0: fim de semana pra todo mundo ligado aqui na nossa programação. Tô chegando pra mais edição do nosso Adoranejo, o melhor da música sertaneja. Aqui pra você, muito prazer te receber por aqui. Você que tá em casa, no trabalho, seja onde for, a partir de agora com o melhor da música sertaneja gospel no seu rádio. Olhem com a gente, vem com a gente durante essas próximas horas com muita música sertaneja, gospel, aquelas músicas raízes e muito mais. E pra começar, a gente abre com essa sequência. Aumente o volume porque o nosso Adoranejo está no ar.
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0: Obrigado pelo seu carinho. Obrigado pela sua audiência. Abrimos muito bem com essa linda sequência. Gente, só tá começando o nosso Adoramejo, tá? Muito obrigado a você que chega por aqui. Você que tá sempre ligado, conectado. Parou pra ouvir a nossa programação, né? Nesse fim de semana. É um dia corrido durante a semana. Aí no fim de semana tá de boa. Muita gente trabalhando, outros em casa, assim por diante. Tá bom? E a gente com certeza vai musicando aqui o seu fim de semana. Tá certo? Bora! Mais músicas!
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0: Vamos nessa, aumente o volume!

0: Opa! Bacana demais, você tá ouvindo aí o nosso programa Adoranejo. Deixa eu fazer o seguinte, vou sair pro intervalo rapidinho, daqui a pouquinho eu trago muito mais louvores pra você. Eu volto já.
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5: Opa! Tô de volta! Muito prazer, hein? Satisfação, que privilégio encontrar você aqui, ó, na nossa rádio maravilhosa. Opa! Ó, obrigado a você também que tá nos ouvindo aí no aplicativo, rapaz, que bacana você nos ouvindo através aí do aplicativo aqui da nossa rádio, você que tá ouvindo a gente no site também, né? Acompanhando nossa programação, obrigado pelo seu carinho. Obrigado aí pela sua audiência, pela companhia. Ah, minha produção tá me falando aqui também. Você que tá nos ouvindo através da caixinha da Alexa, né? Rapaz, olha, todo mundo ouvindo a nossa rádio na Alexa, hein? Que coisa linda e que bacana. Glória a Deus, hein? Então, vamos nessa. Chegando mais uma seleção musical aqui pra você, ó. Bora curtir.

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0: Obrigado, gente.
1: O melhor da música gospel sertanejo. A gente vai sertanejando por aqui. Tá bom? Muito obrigado a você que tá no site, no aplicativo, na Alexa. Você pode ouvir também a nossa rádio através da Alexa, né? Que bacana. Vai participando, vai interagindo e você com certeza vai ajudando aqui a fazer o nosso adoranejo. Tá bom, meu amigo? Tá bom, minha amiga? Vamos, bora? Com mais a sequência? Aumente o volume!
2: Alô? Que bom que você me ligou!

0: E assim a gente fecha muito bem com o nosso Adoranejo. Ó, forte abraço pra você, tá? Obrigado pela companhia, obrigado pelo carinho. Muitas participações chegando por aqui. O Juninho Vitor chegou no finalzinho no programa do Juninho Vitor. É, Juninho Vitor por aqui, rapaz. Participando com a gente aqui, ó. Chegou no finalzinho, hein? Um abraço. A Larissa tá por aqui também. Chegou no finalzinho do nosso Adoranejo. Gente, bom fim de semana. Até a próxima. Cuide-se bem de você por mim. Cuide-se dos outros. Tchau. Bom fim de semana. Fui.
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2: 21:53.
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2: Olá, tudo bem com você? Aqui é o Padre João Carlos e eu vou logo agradecendo a sua companhia nessa hora musical, nesse especial que está começando. Olha, sempre me perguntam, Padre, qual é o poder da música? Bom, sendo música religiosa, canção que canta a nossa fé, eu tenho certeza que o poder é de Deus. É o poder do amor que a palavra comunica. O poder do amor de Deus que se manifesta tão forte, tão próximo em Jesus. E eu tenho a impressão de que, como a maior parte das minhas canções nasce da palavra de Deus, ou canta a própria palavra de Deus, essas canções, creio que possam, com a graça de Deus e com um pouco de abertura de nossa parte, possam comunicar um pouco desse amor. Então, abra o seu coração para ouvir Deus, sentir o pulsar do seu coração nessas canções que começam a desfilar agora no seu rádio.

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1: Padre João Carlos, me chamo Maria das Dores, aqui de Fortaleza, no Ceará. Sobre a música, padre, realmente a gente tem que melhorar muito. Não é só pensar em Deus, mas fazer a vontade dele, né? É amar o próximo, amar o irmão, é ajudar, é ter caridade. Foi isso que eu pude tirar da música. É a gente não só pensar em Deus, mas também fazer a vontade dele, né?
2: Quantas inspirações nos trazem canções como esta, Maria das Dores? Pensar em Deus, como você disse, é apenas o começo, deve nos levar a agir conforme a vontade de Deus. Muito obrigado, Deus a abençoe.

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1: Padre João Carlos, sua bênção. Essa música, Jovem Galileu, é demais, viu? Marca muito minha vida. Não sei explicar porquê. Todas que o senhor interpreta é maravilhosa, mas essa me toca mais forte. Inclusive, no Terço dos Homens, onde eu sou o coordenador, eu sempre canto ela. Não tenho sua voz, mas sempre canto. Essa música é maravilhosa.
2: Eu concordo com você, Carlos Eduardo. E aproveito para mandar um grande abraço para o Terço dos Homens de sua comunidade. Mas que bom que você está na sintonia acompanhando o especial de hoje. Muito obrigado. Olha, para você participar também do especial, fazer o seu pedido musical, é simples, é fácil. Você pode fazer o seu pedido musical através do aplicativo da rádio ou através do WhatsApp 81-3224-9284. Qual é a música que você quer ouvir aqui no especial? Vou ficar aguardando a sua participação através do aplicativo ou pelo WhatsApp 81-3224-9284.

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1: Sou a Daniela Bento Góes, sou casada, moro em Praia Grande. A letra dessa música, ela trouxe para mim a paz, né? A verdade de Jesus, né? Jesus é a verdade. E também a nossa batalha, né? Do dia a dia. Então a letra desta música trouxe para mim a luta de cada dia que temos que enfrentar, a batalha. E Jesus está sempre ali na frente, em tudo.
2: Muito obrigado, Daniela, por essa atenção a essa canção do Padre Zezinho que eu interpreto no meu novo trabalho, Nova Geração. É isso que você está falando. Fala do nosso compromisso com Jesus na luta de cada dia.

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1: Sua bênção, Padre João Carlos. Me chamo Humberto. Eu sou aqui de João Alfredo, Pernambuco. O senhor já visitou a nossa cidade. E faço parte do Ministério de Música aqui de nossa paróquia, Nossa Senhora da Conceição. Então, esta canção é belíssima. Esta canção é muito bonita. Ela exalta a Mãe do Senhor e toda a história de Jesus Cristo, ela está presente. Que Deus abençoe e Deus abençoe cada vez mais a sua vida, o seu trajeto, o seu modo de evangelizar. Belíssima canção inspirada por Deus.
2: Muito obrigado, Humberto, por suas considerações sobre essa canção Estavas Lá. E parabéns por sua participação no Ministério de Música, aí na cidade de João Alfredo. Deus o abençoe.

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1: Padre João Carlos, meu nome é Maria Aparecida, eu sou de Curitiba, Paraná. Essa música me deixa uma mensagem de esperança. Nos momentos de dificuldades, de desânimo e de incompreensões, devo buscar o Senhor, olhar para um crucifixo e fazer um ato de fé e de confiança no Deus das vitórias. Eu estava precisando dessa mensagem no dia de hoje. Deus abençoe, Padre João Carlos, seu lindo apostolado. Amém.
2: Muito obrigado, Aparecida. Precisamos mesmo confiar em Deus, sobretudo nos momentos mais difíceis de nossa vida. Muito obrigado. Nós vamos dar agora uma pequena pausa do especial, mas não saia daí. A gente volta em 2 minutos.
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5: 22:21.
2: Estamos de volta com mais canções para você aqui no especial. Olha, para você participar também do especial, fazendo o seu pedido musical, é simples, é fácil. Você pode fazer o seu pedido musical através do aplicativo da rádio ou através do WhatsApp 81-3224-9284. Qual é a música que você quer ouvir aqui no especial? Vou ficar aguardando a sua participação através do aplicativo ou pelo WhatsApp 81-3224-9284.

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1: Tem Maria do Socorro aqui de Goiânia, Pernambuco. Hoje é um show de Padre João Carlos. Sem essa música, todo mundo, só é que todo mundo diz logo, o show de Padre João Carlos só vai ter naquela música que me tocou. Parece que é a música que anima mais o show. É muito bonita. Tá de parabéns. Fique com Deus.
2: Muito obrigado, Maria do Socorro. Deus a abençoe.

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1: Oi, Padre João Carlos, sua bênção. Sou Marlus Mariano do Cordeiro. Essa música é um bálsamo na minha vida, Padre. Quando a correria sufocar, quando o horizonte escurece e se esvazia, quando um dia triste nos ameaçar, cada frase dessa letra, dessa música, dá um toque muito forte no meu coração. E o melhor refúgio é entrar no quarto, fechar a porta e orar ao nosso Pai que está lá. Eu sou muito apaixonada por essa música, Padre João Carlos, e me recolho muito para meditá-la e às vezes até gosto de cantá-la. Quando a correria sufocar a tua vida, é hora.
2: Muito obrigado, Marluce, por essa bela mensagem sobre a canção É Hora. De fato, a música cristã tem essa grande vocação: ser louvor, ser catequese, ser oração. Muito obrigado.

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1: Olá, Padre João Carlos. Eu sou Marluce Mariana, aqui do Cordeiro. Quero falar sobre a música Quando Jesus Passar. Essa música toca forte nos corações de muitas pessoas. E no meu coração ela toca profundamente, porque diz tudo o que a gente precisa sentir para nos prepararmos à passagem de Jesus, em qualquer situação.
2: Marluce, você, eu e muita gente mais cresceu ouvindo essas canções maravilhosas do Padre Zezinho. Com elas aprendemos a ser mais fiéis à nossa fé. Obrigado pela participação.

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1: Padre, aqui é o José Sebastião, aqui de Fortaleza, moro aqui no bairro do Mudubim. Padre, essa música, ela já diz tudo da vida de um cristão, principalmente a minha vida. Essa música eu faço dela a minha oração, pois ela, eu vejo ela como uma súplica. Eu vejo essa música como uma entrega a Deus. Portanto, essa música, essa letra já nos diz tudo o que eu preciso para viver. Ela acalma a minha alma, ela me dá alegria, ela ao mesmo tempo me desperta para as coisas ruins que eu fiz. Portanto, eu faço dessa música a minha oração, porque essa música é muito bela, é linda essa música. E eu estou aqui numa área em que não tenho nem internet, estou em cima de um morro aqui, saí do meu trabalho e subi um alto para dizer o quanto essa música ela significa para a minha vida, para a minha pessoa. Sem nem se essa mensagem vai chegar direito aí, porque estou num lugar muito ruim. Mas, padre, essa música diz a minha história. O senhor estava

0: altamente inspirado para fazer essa música. Foi uma unção de Deus. E simplesmente a gente realmente sendo purificado por Deus, que a gente tenha a coragem, a noção de anunciar ao Senhor Jesus.
1: Nós reconhecemos e agradecemos o seu esforço, José Sebastião, esforço para que essa mensagem chegue a nós. E chegou bem, graças a Deus. Louvamos a Deus pelo seu interesse, pela sua fé e pelo seu testemunho. Obrigado.

0: E olha, eu quero agradecer a sua companhia nessa hora musical, nesse especial. Como eu sou o primeiro a escutar as canções, os depoimentos, eu não sei se sou eu que estou lhe fazendo companhia ou se é você que está me fazendo companhia. Bom, estamos juntos. Estamos juntos nessa aventura da música religiosa, cantando a palavra de Deus, comunicando o seu amor. O nosso encontro de hoje está chegando ao seu final e você aproveite para enviar sua participação para o próximo encontro. Você pode pedir música, pode comentar uma canção que você gosta, mandar um testemunho. Bom, Deus abençoe e até o nosso próximo encontro, se Deus quiser.
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0: 22 horas e 53 minutos.
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2: Deus abençoe você e toda a sua família. Que alegria estar aqui com você, começando mais um programa Eu Seguirei. Eu tenho certeza de que Deus vai falar muito ao seu coração através deste programa. Olha, se você pode, eu já quero convidar você a pegar a sua Bíblia, porque hoje nós vamos meditar a palavra de Deus. A palavra de Deus é o nosso alimento, a palavra de Deus que é o nosso sustento. Eu tenho certeza que essa palavra vai mover seu coração. Olha, aqui você vai ouvir a palavra de Deus, aqui você vai poder cantar. São minutos que ficaremos juntos, onde você vai fazer uma experiência com Deus. Lembrando que tudo que você ouvir aqui, depois fica registrado no meu canal do YouTube, Frei Gilson / Som do Monte, no meu Instagram, no meu Facebook, todos com o mesmo nome, Frei Gilson / Som do Monte, para que você possa também compartilhar essa palavra com os seus amigos, tá bom? Então, vamos escutar a palavra de Deus.
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2: Quando você tem um tesouro, você precisa deixar ele escondido. Deixa eu te fazer uma pergunta. Vamos dizer que você tenha 10 mil reais. Eu creio que já é um valor considerável, 10 mil reais. Você deixaria ele com a janela aberta, assim, bem na janela? Ou na entrada da sua casa, no chão? Você deixaria 10 mil reais num lugar onde todo mundo pudesse passar e talvez pegar o seu dinheiro? Provavelmente não. Onde você guarda 10 mil reais? Num lugar seguro. Ou você vai guardar no banco, ou você vai guardar num cofre onde ninguém sabe onde está. Não é assim? Porque um tesouro você guarda. E se eu não colocar, se eu podia colocar um tesouro que não fosse dinheiro, vamos lá, um tesouro de... que seja um pertence que para você tem valor, de alguém que você ama, que deixou com você, uma foto. A foto de alguém que você ama, você quer guardar aquilo com carinho e você não deixa em qualquer lugar, você guarda. Tesouro você guarda. Você tem um tesouro, que é a sua fé. Você tem um tesouro, que é a sua fé. E assim como o dinheiro, você não deixa o seu tesouro à vista para que não seja roubado, você tem que tomar cuidado para que a tua fé não seja roubada. Frei, podem roubar a minha fé? Podem. A sua fé pode ser roubada. É sobre isso que eu vou meditar com você hoje. A sua fé precisa ser guardada, o seu tesouro. O tesouro da fé precisa ser guardado, porque senão vão roubar o seu tesouro. Em nome do Pai, do Filho e do Espírito Santo... Amém. Mateus capítulo 13, versículo de 44 a 52. Naquele tempo disse Jesus a seus discípulos: o reino dos céus é como um tesouro escondido no campo. Um homem o encontra e o mantém escondido. Cheio de alegria, ele vai e vende todos os seus bens e compra aquele campo. O reino dos céus também é como um comprador que procura pérolas preciosas. Quando encontra uma pérola de grande valor, ele vai e vende todos os seus bens e compra aquela pérola. O reino dos céus é ainda como a rede lançada no mar e que apanha peixes de todo tipo. Quando está cheia, os pescadores puxam a rede para a praia e sentam-se e recolhem os peixes bons em cestos e jogam fora os que não prestam. Assim acontecerá no fim dos tempos. Os anjos virão para separar os homens maus dos que são justos e lançarão os maus na fornalha de fogo. E aí haverá choro e ranger de dentes. Compreendestes tudo isso? Eles responderam: sim. Então Jesus acrescentou: assim, pois, todo mestre da lei que se torna discípulo do reino dos céus é como um pai de família que tira do seu tesouro coisas novas e velhas. Palavra da salvação. Um homem encontra o tesouro e o mantém escondido. São Gregório Magno vai nos ajudar a entender essa palavra. Preste atenção. É preciso notar que o tesouro, depois de descoberto, é escondido para protegê-lo. Não basta guardar nossa busca pelo deleite celestial dos espíritos malignos se não os escondemos do louvor humano. Nesta vida presente, estamos, por assim dizer, no caminho que conduz à nossa pátria. Os espíritos malignos ficam à espreita ao longo do nosso trajeto como salteadores. Olha que forte essa palavra de São Gregório Magno. Vou repetir. Os espíritos malignos ficam à espreita ao longo de nosso trajeto como salteadores. Os demônios querem roubar você. Aliás, isso está em João capítulo 10, versículo 10, né? O ladrão vem para destruir, roubar e matar. E esse ladrão é o demônio. O diabo vem para destruir, roubar e matar. Aqueles que exibem abertamente seu tesouro ao longo do caminho estão se expondo a ser roubados. Aquele que fica dando trela com seus 10 mil reais está se expondo a ser roubado. Digo isto, porém, não para que nossos vizinhos não vejam as boas obras, que, pois está escrito, vejam elas as vossas boas obras e glorifiquem vosso Pai que está no céu, mas para que não busquemos aprovação externa pelo que fazemos. Devemos deixar que o nosso trabalho apareça de tal modo que nossa intenção permaneça secreta. Então, oferecemos um exemplo a nosso vizinho por nossa boa obra e, entretanto, pela intenção a qual buscamos agradar somente a Deus, escolhemos sempre o segredo. Gente, São Gregório Magno está nos ensinando algo precioso. Quando eu faço boas obras para ficar mostrando para os outros, o diabo vem e me rouba os méritos dessa boa obra. É por isso que Jesus falou, quando você for orar, fecha a porta do teu quarto. Quando você jejuar, limpa o teu rosto, lava o teu rosto, para que ninguém veja o que você está jejuando. Quando você der esmola, que ninguém precisa saber disso, da intenção do teu coração. Ou seja, ao mesmo tempo, as pessoas precisam ver suas boas obras, porque isso está em Mateus capítulo 5. As pessoas vão ver as suas obras para que elas possam glorificar ao Pai, mas a sua intenção deve ser de agradar a Deus. E esse é o teu tesouro. Esta é a tua fé. Que bonita essa palavra. Colossenses capítulo 3, versículo 3. Porque estáis mortos e a vossa vida está escondida com Cristo em Deus. Veja, escondida. Tesouro deve ficar escondido. João capítulo 12, versículo 43, assim preferiram a glória dos homens àquela que vem de Deus. Então aquele que procura a glória dos homens do que a glória de Deus está expondo o seu tesouro para ser roubado. A pessoa que entra nessa glória humana, o diabo consegue roubar. Porque você entrou na vaidade, porque você entrou no orgulho e as tuas obras boas já não valem mais para nada. Preciso guardar o tesouro da minha fé. Preciso guardar o tesouro da minha fé. Em nome do Pai, do Filho e do Espírito Santo. Amém.
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2: Resposta a essa palavra, eu quero convidar você agora a cantar comigo.
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1: Programa de hoje está bom demais e eu quero lembrar você, se você quiser ouvir mais pregações, mais meditação da palavra, basta você me acompanhar no meu canal do YouTube, Frei Gilson / Som do Monte, no meu Instagram, no meu Facebook, no meu TikTok e lá você vai encontrar muito mais palavra de Deus para você.
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1: Nós vamos terminar este programa rezando. Eu quero clamar agora por você, quero clamar pela sua família. Senhor Deus, libera agora o teu Espírito Santo sobre cada pessoa que acompanha este programa. Vem, Espírito Santo, enche todos os que estão acompanhando este programa agora. Libera, Senhor, para esta pessoa o que ela mais precisa, para o corpo e para a alma. Libera, Senhor, curas e libertações em nome de Jesus para esta pessoa que assiste, que acompanha, que escuta e para toda a sua família. Eu clamo a Tua poderosa bênção. Visita agora com bênção de proteção. A bênção que só o Senhor pode dar. Abençoe-vos o Deus Todo-Poderoso, Pai e Filho e Espírito Santo. Amém.
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2: Quero convidar você a erguer os teus braços o mais alto que você pode. O Espírito Santo quer ser derramado sobre nós. Irmãos e irmãs, o Espírito Santo já foi liberado. O Espírito Santo já foi derramado. Se nós clamarmos, se nós abrirmos o coração, o Espírito irá transformar as nossas vidas. Amém?
3: Amém.
2: Você quer que o Espírito Santo transforme a sua vida?
3: Sim.
2: Ergue teus braços.

Deus quer encher pessoas que estão vazias. Você que está vivendo a depressão, você que está vivendo a tristeza, você que está vivendo a angústia, você que chega a dizer: eu não tenho mais alegria de viver. O Espírito Santo quer entrar na tua alma. O Espírito Santo quer te refazer de novo. O Espírito Santo quer te tocar de novo. O Espírito Santo quer se mover dentro de você. Você só precisa abrir seu coração. Aumenta o volume da sua voz. Aumenta o volume da sua voz. Aumenta o volume.

palavra que o Senhor me dá para essa noite, para este momento agora, é restauração. Muitas pessoas aqui estão em ruínas, muitas pessoas aqui estão em pedaços, muitas pessoas aqui estão em lágrimas, muitas pessoas aqui estão mortas, e a palavra de Deus para você hoje é: eu vou restaurar a sua vida esta noite. Eu vou restaurar o seu casamento essa noite.

viemos para sermos tratados por Deus, para sermos cuidados por Deus, para sermos restaurados por Deus. Deus quer restaurar você, homem, que está tão fraco na fé. Você que pensou em desistir de tudo, abandonar tudo. Homem de Deus, Deus está te restaurando essa noite. Você, mãe, você, esposa, que está destroçada, Deus está restaurando você essa noite. Eu quero convidar você, igreja, agora, erguendo seus braços, a soltar sua voz no Espírito. Porque nós não sabemos orar como convém. É o Espírito que ora em nós com gemidos inefáveis. Solta sua voz.

Chegamos à noite deste sábado e encerramos esta semana debaixo da graça de Deus e queremos rezar com o salmista. Eu tranquilo vou deitar-me e na paz logo adormeço, pois só vós, ó Senhor Deus, dais segurança à minha vida. Que esta frase do Salmo 4, versículo 9, seja uma certeza à nossa vida. Que possamos dormir na paz do Senhor e acordarmos amanhã na segurança da vida para celebrarmos o dia da ressurreição. Iniciemos em nome do Pai, e do Filho, e do Espírito Santo. Amém. Anjo da guarda, minha doce companhia, não me desampare nem de noite nem de dia, até que me entregues nos braços da Virgem Maria. Sob a proteção de nosso anjo da guarda, ao encerrar os trabalhos deste dia e desta semana, ouçamos a palavra de Deus. Leitura da carta de São Paulo aos Romanos, capítulo 11, versículos de 5 a 10. Assim também agora, em nossos dias, subsiste um resto, por livre escolha da graça. Todavia, se é pela graça, já não é em razão das obras. Do contrário, a graça já não é graça. E então? Israel não conseguiu aquilo que está procurando. Só os escolhidos é que o conseguiram. Os demais se tornaram endurecidos, como está escrito. Deus lhes deu um espírito de torpor, olhos para não ver e ouvidos para não ouvir, até o dia de hoje. E Davi diz que sua mesa se torne um laço e uma armadilha, causa de queda e castigo, que seus olhos se escureçam para não verem e tu mantenha sempre curvadas as costas deles. Palavra do Senhor. Graças a Deus. São Paulo nos fala do endurecimento do coração daqueles que tiveram a oportunidade de estar com Jesus e não acreditaram nele, especialmente os que faziam parte do povo de Israel. Apenas um resto, no dizer de São Paulo, que por livre escolha da graça de Deus passou a acreditar, mas os outros permaneceram com seus corações endurecidos. No mundo de hoje, muitas são as circunstâncias que levam os seres humanos a terem um coração endurecido, um coração de pedra, que não quer acreditar em Deus, ou que duvida de tudo, e às vezes acaba duvidando até de si mesmo. Mas nós precisamos aprender, dia após dia de nossa vida, a crescer na fé. E só cresce na fé aquele que reza. Aquele que se coloca em oração diariamente, que dobra seus joelhos e pede a Deus Nosso Senhor a graça necessária de crescer na fé. Lembremos que crescer na fé não é uma fórmula mágica, mas faz parte da graça de Deus que vem até os nossos corações e nós precisamos cultivar e crescer com ela através de uma vida profunda de oração, uma vida de união íntima com Deus. Que assim se faça em nossa caminhada de fé. Ao final deste dia, vamos fazer nosso exame de consciência. Disse Jesus: sede perfeitos, como vosso Pai Celeste é perfeito. Dou testemunho da minha fé ou provoco escândalo com minhas atitudes? Reservo um tempo para rezar todos os dias?

Neste sábado, unidos na alegria que vem de Jesus e inspirados na promessa de Nossa Senhora, a Santa Matilde, rezemos as três Ave-Marias pedindo a perseverança final até o último dia de nossas vidas e que Maria, Nossa Mãe, nos livre de cair em pecado mortal. Pelo poder que o Pai Eterno te concedeu, ó Maria, rezemos. Ave Maria, cheia de graça, o Senhor é convosco. Bendita sois vós entre as mulheres, e bendito é o fruto do vosso ventre, Jesus. Santa Maria, Mãe de Deus, rogai por nós, pecadores, agora e na hora de nossa morte. Amém. Pela sabedoria que Deus Filho te concedeu, rezemos. Ave Maria, cheia de graça, o Senhor é convosco. Bendita sois vós entre as mulheres, e bendito é o fruto do vosso ventre, Jesus. Santa Maria, Mãe de Deus, rogai por nós, pecadores, agora e na hora de nossa morte. Amém. Pelo amor que o Espírito Santo te concedeu, rezemos. Ave Maria, cheia de graça, o Senhor é convosco. Bendita sois vós entre as mulheres, e bendito é o fruto do vosso ventre, Jesus. Santa Maria, Mãe de Deus, rogai por nós, pecadores, agora e na hora de nossa morte. Amém. Por vossa conceição imaculada, ó Maria, purificai nosso corpo e santificai nossa alma. Oremos. Ó Deus, que iluminais a noite e fazeis brilhar a luz depois das trevas, concedei-nos passar esta noite livres do tentador e, ao raiar um novo dia, dar-vos graças em vossa presença. Isto vos pedimos por Cristo nosso Senhor. Amém. O Senhor esteja convosco. Ele está no meio de nós. A nossa proteção está no nome do Senhor, que fez o céu e a terra. O Senhor Jesus Cristo esteja contigo para te proteger. Esteja à tua frente para te conduzir e atrás de ti para te guardar. Olhe por ti, te conserve e te abençoe nesta noite. Amém. E a bênção de Deus Todo-Poderoso, Pai e Filho e Espírito Santo, desça sobre vós e permaneça para sempre. Amém. Com Deus me deito, com Deus me levanto, com a graça divina do Espírito Santo. Abençoada noite a você e sua família.

Muitas vezes nossa vida é assim. Nós nos afastamos da presença de Deus. Muito alegre nós vamos curtir o mundo, nós vamos curtir essa vida. Nos afastamos da presença de Deus, nos afastamos da presença do Pai. Partimos atrás de um sonho. Porque muitas vezes, quando buscamos o pecado, quando nos afastamos da presença do Pai, muitas vezes estamos buscando um sonho, buscando um sonho de felicidade. Só que a gente se esquece que não é possível ser feliz sem estar com o Pai. Não é possível. Ninguém pode ser feliz sem Deus. Você sabe disso. Muitas vezes você tentou ser feliz sem Deus e não conseguiu. Você só quebrou a cara, porque não tem como. A gente só pode ser feliz com Deus. Por isso, o que a gente precisa fazer é confiar no seu amor e nos entregar a Ele. Portanto, se você está afastado de Deus, volta hoje, porque Ele te acolhe, Ele te acolhe, Ele te acolhe, Ele te acolhe. E talvez essa música seja a sua história, como um dia foi a minha. Preste atenção, muito alegre.

0: Em nome do Pai, do Filho e do Espírito Santo.
1: Amém.
0: Pai nosso, que estais nos céus, santificado seja o vosso nome. Venha a nós o vosso reino. Seja feita a vossa vontade, assim na terra como no céu. O pão nosso de cada dia nos dai hoje. Perdoai-nos as nossas ofensas, assim como nós perdoamos a quem nos tem ofendido. E não nos deixeis cair em tentação, mas livrai-nos do mal. Amém.
2: Ave Maria,
0: cheia de graça, o Senhor é convosco. Bendita sois vós entre as mulheres. Bendito é o fruto do vosso ventre, Jesus. Santa Maria, Mãe de Deus, rogai por nós, pecadores, agora e na hora de nossa morte. Amém.
2: Professemos a nossa fé.
0: Creio em Deus, Pai Todo-Poderoso, Criador do céu e da terra, e em Jesus Cristo, seu único Filho, nosso Senhor, que foi concebido pelo poder do Espírito Santo, nasceu da Virgem Maria, padeceu sob Pôncio Pilatos, foi crucificado, morto e sepultado,

0: dos mortos, ressuscitou ao terceiro dia, subiu aos céus, está sentado à direita de Deus Pai Todo-Poderoso, donde há de vir a julgar os vivos e os mortos. Creio no Espírito Santo, na Santa Igreja Católica, na comunhão dos santos, na remissão dos pecados, na ressurreição da carne, na vida eterna. Amém.
1: Nesta primeira dezena, nós colocamos aos pés de Jesus misericordioso a sua vida, suas intenções, suas necessidades mais profundas do íntimo do seu coração. Nos unimos às almas do purgatório, rezamos pela conversão dos pecadores do mundo inteiro, pela conversão da nossa família. Eterno Pai,
0: eu vos ofereço o corpo e o sangue, a alma e a divindade de vosso diletíssimo Filho, nosso Senhor Jesus Cristo, em expiação dos nossos pecados e os do mundo inteiro.
1: Pela sua dolorosa paixão,
2: tende misericórdia de nós e do mundo inteiro.
1: Pela sua dolorosa paixão,
2: tende misericórdia de nós e do mundo inteiro.
1: Pela sua dolorosa paixão,
2: tende misericórdia de nós e do mundo inteiro.
1: Pela sua dolorosa paixão,
2: tende misericórdia de nós e do mundo inteiro.
1: Pela sua dolorosa paixão,
2: tende misericórdia de nós e do mundo inteiro.
1: Pela sua dolorosa paixão,
2: tende misericórdia de nós e do mundo inteiro.
1: Pela sua dolorosa paixão,
2: tende misericórdia de nós e do mundo inteiro.
1: Pela sua dolorosa paixão,
2: tende misericórdia de nós e do mundo inteiro.
1: Pela sua dolorosa paixão,
2: tende misericórdia de nós e do mundo inteiro.
1: Pela sua dolorosa paixão,
2: tende misericórdia de nós e do mundo inteiro. Nesta segunda dezena, nós rezamos por você que está doente, por você no leito do hospital, por você que traz uma doença incurável, e com você dizemos: Jesus, eu confio em vós. Convidamos você agora a abandonar-se inteiramente na misericórdia de Jesus que o envolve agora. Nós colocamos aos pés de Jesus todos os enfermos, aqueles que nós conhecemos e amamos, e especialmente rezamos por aqueles enfermos esquecidos, pelos quais ninguém mais reza, e por isso rezamos com imensa confiança. Eterno Pai,
0: eu vos ofereço o corpo e o sangue, a alma e a divindade de vosso diletíssimo Filho, nosso Senhor Jesus Cristo, em expiação dos nossos pecados e os do mundo inteiro.
2: Pela sua dolorosa paixão,
1: tende misericórdia de nós e do mundo inteiro.
2: Pela sua dolorosa paixão,
1: tende misericórdia de nós e do mundo inteiro.
2: Pela sua dolorosa paixão,
1: tende misericórdia de nós e do mundo inteiro.
2: Pela sua dolorosa paixão,
1: tende misericórdia de nós e do mundo inteiro.
2: Pela sua dolorosa paixão,
1: tende misericórdia de nós e do mundo inteiro.
2: Pela sua dolorosa paixão,
1: tende misericórdia de nós e do mundo inteiro.
2: Pela sua dolorosa paixão,
1: tende misericórdia de nós e do mundo inteiro.
2: Pela sua dolorosa paixão,
1: tende misericórdia de nós e do mundo inteiro.
2: Pela sua dolorosa paixão,
1: tende misericórdia de nós e do mundo inteiro.
2: Pela sua dolorosa paixão,
1: tende misericórdia de nós e do mundo inteiro. Nesta terceira dezena, nós apresentamos a Jesus misericordioso toda e qualquer forma de desespero. Nós pedimos que o sangue e água que jorram do diletíssimo coração de Jesus envolva agora, na paz que vem do Senhor, toda e qualquer pessoa que se sente em desespero, as famílias, os doentes, os agonizantes deste dia, os endividados, que recebam agora, no nome de Jesus, do coração misericordioso de Jesus, a paz que o mundo não conhece. Rezemos agora com imensa confiança, É Jesus, misericordioso, quem nos visita. Eterno Pai, eu vos ofereço o corpo e o sangue, a alma e a divindade de vosso diletíssimo Filho, nosso Senhor Jesus Cristo, em expiação dos nossos pecados e os do mundo inteiro. Pela sua dolorosa paixão,
2: tende misericórdia de nós e do mundo inteiro.
1: Pela sua dolorosa paixão,
2: tende misericórdia de nós e do mundo inteiro.
1: Pela sua dolorosa paixão,
2: tende misericórdia de nós e do mundo inteiro.
1: Pela sua dolorosa paixão,
2: tende misericórdia de nós e do mundo inteiro.
1: Pela sua dolorosa paixão,
2: tende misericórdia de nós e do mundo inteiro.
1: Pela sua dolorosa paixão,
2: tende misericórdia de nós e do mundo inteiro.
1: Pela sua dolorosa paixão,
2: tende misericórdia de nós e do mundo inteiro.
1: Pela sua dolorosa paixão,
2: tende misericórdia de nós e do mundo inteiro.
1: Pela sua dolorosa paixão,
2: tende misericórdia de nós e do mundo inteiro.
1: Pela sua dolorosa paixão,
2: tende misericórdia de nós e do mundo inteiro. Nesta quarta dezena, nós apresentamos a Jesus as necessidades mais íntimas de cada um de nós. E por isso agora você apresenta a sua necessidade. Fale com Jesus agora, que ouve-nos em oração. Porque Jesus tudo pode, nós queremos também nesta dezena pedir por nossas famílias e em especial por todos aqueles que precisam de um trabalho. Jesus, nós pedimos por todo pai de família, por toda mãe de família, por todo jovem que precisa trabalhar. Nós pedimos, Senhor, que tua divina misericórdia, unida à tua divina providência, abra os caminhos para todos os trabalhadores que precisam hoje de um emprego. Rezemos com imensa confiança. Eterno Pai, eu vos ofereço o corpo e o sangue,
0: a alma e a divindade de vosso diletíssimo Filho, nosso Senhor Jesus Cristo, em expiação dos nossos pecados e os do mundo inteiro.
2: Pela sua dolorosa paixão,
1: tende misericórdia de nós e do mundo inteiro.
2: Pela sua dolorosa paixão,
1: tende misericórdia de nós e do mundo inteiro.
2: Pela sua dolorosa paixão,
1: tende misericórdia de nós e do mundo inteiro.
2: Pela sua dolorosa paixão,
1: tende misericórdia de nós e do mundo inteiro.
2: Pela sua dolorosa paixão,
1: tende misericórdia de nós e do mundo inteiro.
2: Pela sua dolorosa paixão,
1: tende misericórdia de nós e do mundo inteiro.
2: Pela sua dolorosa paixão,
1: tende misericórdia de nós e do mundo inteiro.
2: Pela sua dolorosa paixão,
1: tende misericórdia de nós e do mundo inteiro.
2: Pela sua dolorosa paixão,
1: tende misericórdia de nós e do mundo inteiro.
2: Pela sua dolorosa paixão,
1: tende misericórdia de nós e do mundo inteiro. Nesta quinta dezena, nós apresentamos a Jesus tudo aquilo que para nós não tem solução aos olhos humanos. Nesta dezena, nós rezamos por aquilo que é impossível aos nossos olhos, mas não é para Jesus. Pedimos a Jesus pelas curas físicas, por todas aquelas enfermidades que diante da medicina não há cura, por todos os desenganados, por todos aqueles que passam nesse exato momento por muitas aflições e provações na própria carne. Nós pedimos, Jesus, cura, libertação, restauração, pelo poder da tua infinita misericórdia. Jesus, tu és a nossa solução. Nós pedimos por todas as causas impossíveis, pedimos a tua presença, pedimos a tua fortaleza, e nós convidamos nesse instante você que reza conosco, que de maneira especial recorra à intercessão de Santa Faustina, aquela que foi e é a secretária da Divina Misericórdia. Jesus disse a Santa Faustina: peçam muito, muito mesmo, porque o meu desejo é dar muito. Faça seu pedido e reze com um coração feliz e repleto de confiança. Eterno Pai, eu vos ofereço o corpo e o sangue, a alma e a divindade de vosso diletíssimo Filho, nosso Senhor Jesus Cristo, em expiação dos nossos pecados e os do mundo inteiro. Pela sua dolorosa paixão,
2: tende misericórdia de nós e do mundo inteiro.
1: Pela sua dolorosa paixão,
2: tende misericórdia de nós e do mundo inteiro.
1: Pela sua dolorosa paixão,
2: tende misericórdia de nós e do mundo inteiro.
1: Pela sua dolorosa paixão,
2: tende misericórdia de nós e do mundo inteiro.
1: Pela sua dolorosa paixão,
2: tende misericórdia de nós e do mundo inteiro.
1: Pela sua dolorosa paixão,
2: tende misericórdia de nós e do mundo inteiro.
1: Pela sua dolorosa paixão,
2: tende misericórdia de nós e do mundo inteiro.
1: Pela sua dolorosa paixão,
2: tende misericórdia de nós e do mundo inteiro.
1: Pela sua dolorosa paixão,
2: tende misericórdia de nós e do mundo inteiro.
1: Pela sua dolorosa paixão,
2: tende misericórdia de nós e do mundo inteiro.
0: Deus Santo, Deus Forte, Deus Imortal, tende piedade de nós e do mundo inteiro. Deus Santo, Deus Forte, Deus Imortal, tende piedade de nós e do mundo inteiro. Deus Santo, Deus Forte, Deus Imortal, tende piedade de nós e do mundo inteiro.
2: Em nome do Pai, do Filho e do Espírito Santo.
1: Amém.

Nós vamos pedir nesse momento a bênção de Deus para você e para sua família. Confia no Senhor, confia no seu poder. Deus, nosso Pai, nós vos pedimos, vós que sois cheio de amor, dai-nos, Senhor, a vossa bênção de paz. Perdoai-nos, Senhor, nos momentos em que fizemos aquilo que não podíamos fazer. Dai-nos sempre, Senhor, a vossa consolação e vos pedimos que a vossa bênção venha sobre nossa casa, sobre o nosso lar. Afastai de nós todo o mal e fazei-nos, Senhor, seguir a vossa palavra em todos os momentos, em todas as circunstâncias, em todas as situações. Olhai aqueles que sofrem, principalmente os enfermos, e dai a todos nós a alegria de vos seguir e a alegria de vos servir. Nós vos pedimos agora, abençoai tudo aquilo que apresentamos diante do vosso amor, mas abençoai esta água, Pai de bondade. Em nome do Pai, do Filho e do Espírito Santo.

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Agora é hora de agradecer a você pela sua audiência e, sobretudo, a Deus pela oportunidade de estarmos aqui trabalhando na missão de levar o Evangelho a toda criatura. Obrigado, Senhor. Boa noite, meu Pai.

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1: Meia-noite, em ponto.
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4: Bom dia, minha amiga. Bom dia, meu amigo. Comece o dia feliz. Nesta segunda-feira, 27 de julho, desejo toda a bênção, toda a paz. Desejo toda a força para você, para sua família. Tem muitos que estão no período de férias, das férias escolares, curtindo com os filhos, com as crianças, viajando ou não, mas sempre ouvindo o Padre Sandro Henrique no Comece Dia Feliz. Por isso desejo para você bênção, paz, saúde, prosperidade, alegria, estado de energia máximo. Então que esse estado de energia esteja nas alturas, para você viver intensamente este dia e esta semana. Vamos fazer nossa oração. Inspirai-nos, ó Deus, para que em vós comece e termine tudo que fizemos. Amém. O evangelho de hoje está em Mateus, capítulo 13, versículos de 31 a 35. Naquele tempo, Jesus contou-lhes outra parábola. O reino dos céus é como uma semente de mostarda que um homem pega e semeia no seu campo. Embora ela seja a menor de todas as sementes, quando cresce, fica maior do que as outras plantas e torna-se uma árvore, de modo que os pássaros vêm e fazem ninhos em seus ramos. Jesus contou-lhes ainda uma outra parábola. O reino dos céus é como o fermento que uma mulher pega e mistura com 3 porções de farinha até que tudo fique fermentado. Tudo isso Jesus falava em parábolas às multidões. Nada lhes falava sem usar parábolas, para se cumprir o que foi dito pelo profeta: abrirei a boca para falar em parábolas, vou proclamar coisas escondidas desde a criação do mundo. Minha amiga, meu amigo, aqui neste evangelho que falamos do grão de mostarda dias atrás, mas como é bonito nós percebermos como que Deus vai nos ensinando e como que nós podemos nos unir a Ele, colaborando na construção do seu reinado. Essas duas parábolas, elas têm a mesma finalidade: mostrar a nós que a nossa relação com o reino de Deus é verdadeiramente um caminho da simplicidade, dos pequenos gestos, nada de atitudes mirabolantes, espetaculosas, não. Veja, a semente de mostarda é a menor de todas as sementes, mas quando cresce, se torna uma árvore grande. O fermento, você não vê ele agindo no meio da massa, porque são pequenas coisas, pequenos gestos, pequenas atitudes, mas não menos importante, o cuidado, o zelo, o amor, a misericórdia, o perdão, a atenção ao outro, tudo isso vai se somando e vai tornando o reino de Deus presente entre nós. Por isso, é importantíssimo que nós aprendamos, principalmente com estas duas imagens, a semente de mostarda e o fermento misturado na massa. Precisamos ser um entre muitos. Reze comigo!
5: Pai nosso que estás nos céus, santificado seja o vosso nome, venha a nós o vosso reino, seja feita a vossa vontade, assim na terra como no céu. O pão nosso de cada dia nos dai hoje, perdoai-nos as nossas ofensas, assim como nós perdoamos a quem nos tem ofendido. E não nos deixeis cair em tentação, mas livrai-nos do mal. Amém. Ave Maria, cheia de graça, o Senhor é convosco. Bendita sois vós entre as mulheres. Bendito é o fruto do vosso ventre, Jesus. Santa Maria, Mãe de Deus, rogai por nós, pecadores, agora e na hora de nossa morte. Amém. Glória ao Pai, ao Filho e ao Espírito Santo.
6: Como era no princípio, agora e sempre. Amém.
4: Vamos pedir a bênção da água, Deus eterno e todo-poderoso, que tendo escolhido a água, fonte de vida e pureza, para nos dar a graça batismal, quisestes também aparecer no rio Paraíba a imagem da Virgem Imaculada. Abençoai esta água e fazei que ela nos recorde o nosso batismo, para que, purificados de nossas faltas, vivamos como cristãos, membros da vossa igreja, e cheguemos um dia à vida eterna, por Cristo Senhor nosso. Amém. Um grande abraço do Padre Sandro Henrique, diretamente da casa do glorioso mártir São Sebastião, na Ventania, em Alpinópolis, Minas Gerais, e que Deus nos abençoe em nome do Pai, do Filho e do Espírito Santo. Amém. Um beijo no seu coração.
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1: O trem da vida. A vida é mais ou menos como uma viagem de trem com estações e mudanças de direção. Algumas podem ser acidentais, boas surpresas em alguns casos ou profundas dores em outros. Quando nascemos, subimos no trem e encontramos os nossos pais. Acreditamos que eles irão viajar sempre com a gente, mas eles irão descer em alguma estação, nos deixando continuar a viagem. E de repente vamos nos encontrar sem eles e sem o seu insubstituível amor. Mas outras pessoas também serão especiais e significativas e irão subir no trem da nossa vida. Os nossos irmãos, amigos e, a um certo ponto, o amor da nossa vida. Muitos, quando descem, deixam um vazio permanente, outros inobservados. É curioso ver como alguns passageiros, até mesmo os nossos familiares, estejam em vagões diferentes dos nossos. Durante toda a viagem, ficamos separados sem nenhum tipo de contato ou comunicação. Mas, na verdade, nada nos impede de nos vermos se tivermos vontade. E a viagem continua, cheia de desafios, sonhos, fantasias, joias, dores, esperas e adeus. Tentamos ter um bom relacionamento com todos os passageiros, procurando em cada um deles o que tem de melhor para oferecer. A um certo ponto, ao longo do caminho, podem hesitar e provavelmente teremos que entendê-los. Mas lembre-se que nós também muitas vezes hesitamos e precisamos que alguém nos entenda. O grande mistério para todos é que nunca saberemos em qual estação teremos que descer. E nem onde os nossos companheiros de viagem ou a pessoa sentada do nosso lado irão descer. Às vezes penso no momento no qual terei que descer do trem. Terei saudade de casa? Terei que me separar dos amigos, conhecidos durante a viagem e será doloroso. Deixarei que os meus filhos fiquem sozinhos e será realmente muito triste. Mas me agarro à esperança que a um certo ponto vou ter a emoção de vê-los chegar na estação principal, com uma bagagem que não tinham quando começaram a sua viagem. Isso me deixará feliz, pois irei pensar que colaborei para o seu crescimento e para que ficassem no trem até a estação final. Amigos, temos que fazer com que a nossa viagem de trem tenha um sentido, que vale a pena. Vivamos em um modo que, quando chegará o nosso momento de descer do trem, o nosso lugar vazio deixe boas recordações àqueles que irão continuar a viajar no trem da vida.

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3: Meia-noite e 31 minutos.
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0: Será que você não sabe? Nunca ouviu falar? O Senhor é o Deus eterno, o Criador de toda a terra. Ele não se cansa nem fica exausto. Sua sabedoria é insondável. Isaías 40, 28. Querido ouvinte, sou Cleiton Basso, compartilhando este momento com você. Convido a enviar uma mensagem para nosso e-mail contato@cleitonbasso.com.br. Diga de onde você é, de onde você nos ouve, qual é a sua rádio. É uma alegria compartilhar mais um momento com você. Se você tem gostado de ouvir essas palavras, se isso tem feito algo de bom para você na sua vida. O programa Fé no Criador segue em mais uma reflexão sobre a incrível criação de Deus, o corpo humano, a perna humana. E há muitos músculos que precisam receber as mensagens e trabalhar juntos precisamente para, por exemplo, caminhar, pegar uma bola, chutar. A lição de anatomia ajuda a explicar a fantástica criação de Deus. Os poderosos músculos do quadril, na perna humana, nádegas também e pelve no corpo humano, atuam na articulação do quadril flexível. Os músculos anteriores, como o quadríceps femoral, sartório, entre outros, funcionam como um grupo para flexionar a coxa no quadril e estender a perna até o joelho. Os músculos posteriores, como os isquiotibiais e o glúteo máximo, produzem um movimento oposto, extensão da coxa no quadril e flexão da perna no joelho. Músculos laterais, como o glúteo médio, abduzem a coxa no quadril, enquanto os músculos da virilha medial aduzem a coxa. Todos esses grupos musculares fornecem contrações poderosas para impulsionar o corpo, enquanto fazem ajustes finos para manter a postura e o equilíbrio do corpo. Localizados abaixo do joelho, há vários músculos que movimentam o tornozelo, o pé e os dedos dos pés. Os músculos da panturrilha, incluindo o gastrocnêmio e o sóleo, unem-se para formar o tendão calcâneo forte do calcanhar e fixam-se ao osso do calcâneo no calcanhar. Esses músculos se contraem para flexionar o pé plantar, por exemplo, quando estão na ponta dos pés, e flexionam os dedos dos pés. Os músculos da canela, como o tibial anterior e o extensor longo dos dedos, dorsiflexam o pé e estendem os dedos. Mais uma vez, há dezenas de músculos que devem trabalhar juntos. Ou então vamos cair, o jogador vai cair, nosso corpo vai cair. No caso do jogador, a bola vai bater no chão, vai continuar a parada. Lembre-se, o cérebro deve continuamente interpretar e calcular onde uma bola, por exemplo, está e onde está o jogador. Deve calcular o quão rápido a bola está indo, quão rápido o jogador está correndo e o quão perto pode estar o outro jogador, por exemplo, para que ele não se bata, não se machuque, não caia. Tudo isso só pode ter um caminho: o de um poderoso Criador, o de uma poderosa inteligência. Você acha mesmo que apenas uma das criações mais incríveis, a mais complexa que conhecemos, apenas essa, o corpo humano, sairia surgindo por aí, do nada? Temos a capacidade da replicação, da multiplicação, através do sexo, fêmea e macho, homem e mulher, de se autocriar. Mas antes da existência de uma máquina tão complexa, certamente precisa uma inteligência suprema, um Deus. O nosso Deus, o nosso poderoso Criador, ao qual rendemos glórias e graças, como está em Salmos 147:5. Grande é o nosso soberano e tremendo é o seu poder. é impossível medir o seu entendimento.
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0: uma perfeita sua imagem. Optamos pelo pecado e podemos optar pelo perdão, pela vida eterna, pelo corpo perfeito que um dia teremos, pelo amor que o Senhor nos oferece todos os dias, Deus. Ó Pai, obrigado. Queremos fazer essa escolha, a escolha de Jesus Cristo Salvador. E é no nome dele que oramos, Deus. Amém.
1: Que privilégio ter a mesma mão que fez o universo e espalhou as estrelas, escrevendo seu nome no livro da vida. Louve a Deus por isso e declare agora Cristo como seu Senhor e Salvador, buscando a partir daqui o perdão e uma vida correta. Deus alegra-se por todo aquele que assim desejar de todo o coração.

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1: Evangelho de Marcos, capítulo 6, o versículo 48, está escrito assim: De madrugada, vendo que os discípulos remavam com dificuldade, porque o vento lhes era contrário, Jesus foi até onde eles estavam, andando sobre o mar, e queria passar adiante deles. Muitas vezes nós não entendemos o porquê de um sofrimento acontecer na nossa vida. E ficamos a perguntar a Deus qual o motivo de tanta tribulação. A palavra diz que os discípulos estavam cansados, que eles remavam com dificuldade, porque o vento era contrário a eles. Você já teve a sensação de estar lidando com uma situação com todas as suas forças, com todo o seu empenho, toda a sua dedicação, mas não consegue sair do lugar? Essa era a sensação que os discípulos tinham. Eles remavam com toda a sua força, com toda a sua habilidade, mas não conseguiam sair fora daquela tempestade. E olha que eles eram homens experientes nas atividades marítimas. Meu querido irmão, por mais que você tenha obtido vitórias em diversas áreas da sua vida, haverá um momento em que as suas forças, os seus recursos, a sua experiência, a sua habilidade não serão suficientes para que você tenha sucesso em uma determinada área da sua vida. Porque existem alguns problemas que abalam a nossa estrutura. Uma crise no casamento, um filho que está afastado de Deus, a luta contra uma doença incurável, uma crise familiar, uma traição. No momento em que você tiver que enfrentar algo que está acima do seu controle, acima da sua força, o segredo é você chamar Jesus para dentro do barco. Ele vai fazer toda a diferença nas suas lutas, no seu dia a dia. Ele pode conceder a vitória que você tanto tem buscado. Amém? Que Deus te abençoe. Receba essa palavra em nome de Jesus.
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1: Esse é o Conexão Católica, estar com você e é bom demais. Prazer, J. Lu por cá, no mic, na radiola, e você daí com o melhor programa, Conexão Católica, aquela conexão top pra você falar, pra você ficar mais pertinho de Deus, ouvir, refletir e transpirar a palavra do Pai. Conexão Católica, J. Lu chegou, e você também, que bom estar com você.
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0: a Jesus, a Jesus. Toda glória, todo poder, toda honra a Jesus.
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0: 1:21.
1: Querido Jesus, graças pelo descanso a que me chamas em um relacionamento contínuo contigo. Olá, querido amigo do Pão Diário, muito bem-vindo à nossa mensagem de esperança e encorajamento do dia. Hoje lerei o texto de Elisa Morgan com o título Descanse Bem. Era 1:55 da manhã. Preocupada por causa de uma mensagem de texto, o sono não vinha. Saí do aconchego da minha cama e fui silenciosamente para o sofá. Pesquisei na internet o que fazer para dormir, apenas para descobrir o que não fazer. Não tirar uma soneca, não beber cafeína ou fazer exercícios no final do dia. Concordei. Lendo mais, fui aconselhada a também não usar telas à noite. Opa, enviar mensagens de texto não tinha sido uma boa ideia. Quando se trata de descansar bem, existem listas do que não fazer. No Antigo Testamento, Deus deu regras sobre o que não fazer no Shabá para priorizar o descanso. No Novo Testamento, Jesus ofereceu um novo modo. Em vez de regras pesadas, Jesus chamou os discípulos para ter um relacionamento com eles. Venham a mim, todos vocês, cansados e sobrecarregados, e eu lhes darei descanso. Conforme Mateus capítulo 11, versículo 28. No versículo anterior, Jesus destacou o seu relacionamento de unidade com o Pai, aquele que Ele nos revelou. O contínuo auxílio que Jesus recebeu do Pai também pode ser nosso. Mesmo sendo sábios para evitar passatempos que possam interromper nosso sono, descansar em Cristo tem mais a ver com relacionamento do que com regras. Desliguei minha tela e coloquei meu coração aflito no travesseiro do convite de Jesus. Venham a mim. Querido amigo, ver o descanso como um relacionamento, não como regra, muda sua visão sobre ele? Em que área da vida você precisa descansar em Jesus? Pense nisso. Eu sou Clarice Fogaça e essa foi a nossa mensagem do dia.

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1: De volta com mais Conexão Católica. Aumenta o volume aí.
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1: Opa, Conexão Católica já de volta no seu dial, na boa companhia. Fica aí, só uma aguinha e já tô de volta com mais um bloco super show pra você, viu? Fica aí.
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3: Uma hora e 41 minutos.
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5: do dia. Esse é mais um versículo do dia. Que o nosso Deus venha preencher o seu coração. Cheguemos, pois, com confiança ao trono da graça, para que possamos alcançar misericórdia e achar graça, a fim de sermos ajudados em tempo oportuno. Hebreus 4:16.
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1: Conexão Católica de volta. Estamos juntos, hein? Vamos participar? Manda o seu alô pra gente aí. Seu zap zap pra fazer diferença, pra curtir o melhor som. Conexão Católica tá de volta.
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1: Conexão Católica indo embora. Jota Lu também, obrigado pelo carinho, pela sua audiência. Paz, luz, fé sempre. Fui nessa, tchau, tchau.
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3: 2 horas em ponto.
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5: Mais uma luz do alto para guiar seu caminho. Assim diz a Bíblia. Mas buscai primeiro o reino de Deus e a sua justiça, e todas estas coisas vos serão acrescentadas. Mateus 6,33. Em breve voltamos com mais alimento para o Espírito.
4: Voltaremos a qualquer momento com mais. 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
4: Muito bem, está chegando no seu rádio mais uma Unção Católica. Prazer estar contigo a partir de agora com mais uma edição do programa Líder em Audiência. Unção Católica reúne o que há de melhor no segmento católico. Aumente o som e vem curtir e adorar o nosso Senhor.
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1: Que sequência top foi essa, hein, gente? Já já tem mais pra você. Não saia daí.
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3: 2:17.
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5: Que nenhum deles escape. 1 Reis 18:40. Quando o profeta Elias recebeu a resposta à sua oração e o fogo do céu consumiu o sacrifício na presença de todo o povo, ele chamou os israelitas para lançarem mão dos sacerdotes de Baal e severamente gritou: que nenhum deles escape. Ele desceu a todos para o ribeiro de Quizon e ali os matou. Do mesmo modo, deve ser com os nossos pecados. Eles estão todos condenados e nenhum deles deve ser preservado. Aquele pecado que nos é estimado deve morrer. Não o deixe viver pelo seu muito choro. Destrua-o, embora possa ser tão querido quanto Isaac. Destrua-o, pois Deus destruiu o pecado quando o colocou sobre o seu próprio filho. Com inabalável e severa determinação, você deve condenar à morte o pecado que uma vez foi o ídolo de seu coração. Você pergunta como se realizará isso. Jesus será o seu poder. Você tem graça para vencer o pecado, graça dada a você no Pacto da Graça. Você tem força para conquistar a vitória na cruzada contra a luxúria interior, pois Cristo Jesus prometeu estar contigo até o fim. Se você deseja triunfar sobre as trevas, coloque-se na presença do Sol da Justiça. Não há lugar melhor para descobrir o pecado e para se recuperar de seu poder e de sua culpa, como na presença de Deus. Jó nunca soube como se livrar tão adequadamente do pecado como ele o fez até o momento em que os olhos da fé descansaram sobre Deus, e então ele abominou a si mesmo e se arrependeu no pó e na cinza. O fino ouro do cristão é frequentemente ofuscado. Precisamos do fogo sagrado para consumir a escória. Vamos correr para o nosso Deus. Ele é um fogo consumidor, como está em Hebreus 12:29. Ele não consumirá nosso espírito, mas os nossos pecados. Deixe a bondade de Deus nos animar a um sagrado zelo e a uma santa vingança contra essas iniquidades que são odiosas à sua vista. Siga em frente para lutar contra os amalequitas. Em sua força, destrua totalmente a amaldiçoada horda. Que nenhum deles escape.
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1: Unção Católica. Unção Católica de volta pra você. Sempre com o melhor das canções católicas.
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1: Que sequência top foi essa, hein, gente? Já já tem mais pra você. Não saia daí.
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3: 2:35.
4: Pensamento do dia. A esperança para os que clamam. Juízes capítulo 14, dos versículos 1 a 11, nos conta que Sansão teve dois encontros com o leão. No primeiro, houve luta. No segundo, o animal morto tornou-se uma fonte de mel contaminado. Engana-se quem pensa que um leão morto é inofensivo. A contaminação presente no cadáver pode matar. O episódio ilustra bem os encontros dos servos de Deus com o inimigo, que usa diferentes estratégias destruidoras. Os moabitas, por exemplo, sabendo que não conseguiriam vencer Israel nem na guerra, nem por meio de maldições, convidaram o povo para suas festas, oferecendo comida e prostituição. Por causa desse pecado, morreram 24 mil israelitas. Algo semelhante aconteceu na história de Sansão. Se o servo de Deus está faminto e carente, os filisteus oferecem casamento, festa, prostituição e um bom lugar para dormir. O inimigo ofereceu carinho, conforto e prazer, mas o preço foi muito alto. Sansão perdeu os cabelos, a força, a visão, a liberdade e a presença do Senhor. O juiz de Israel transformou-se em palhaço no tempo de Dagom. Entretanto, a Bíblia diz que o seu cabelo começou a crescer novamente. Existe esperança para aqueles que, mesmo havendo pecado, não foram mortos pelo adversário. Então, Sansão clamou ao Senhor. Ele não desistiu da luta, mas fez a sua oração. Deus respondeu imediatamente, fortalecendo seu servo mais uma vez e garantindo a sua vitória sobre os filisteus.
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1: De volta com Unção Católica. Muitas canções católicas agora nesse bloco. Aumente o som.
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2: Unção Católica encerra mais uma edição. Obrigado pela sua audiência e até mais.
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0: Os jovens muitas vezes contemplam a vida adulta como uma enxurrada de perguntas sobre assuntos ligados a sexo. Começaremos uma série de 5 programas intitulados O Jovem e o Sexo na edição de hoje de Valor para a Família. Meu nome é Rosa Maria, trazendo até você Valor para a Família, um programa de conselhos práticos com o psicólogo e conselheiro familiar Dr. Dobson. Ele é autor de vários livros sobre a família, campeões internacionais de venda como Adolescência Feliz. Dr. Dobson, um de nossos ouvintes pré-adolescentes escreveu perguntando sobre sexo. Sua carta diz: quero saber mais sobre como surgem os bebês e toda essa coisa arada que meu irmão mais velho vive falando.
1: Meu amigo, o seu interesse é muito importante. E fico feliz por você ter escrito perguntando sobre o assunto. À medida que seu corpo começa a mudar, você vai notar que começa a ficar mais interessado em pessoas do sexo oposto. De repente, as meninas começam a parecer lindas para os meninos. E os meninos ficam atraentes para as meninas. Como é que posso afirmar que isso vai acontecer? Porque logo, logo, o sexo vai se tornar um apetite dentro de você. Se você não tomou café hoje de manhã, posso afirmar com certeza que vai sentir muita fome às 2 horas da tarde. Há uma certa química no seu corpo que o fará sentir fome quando fica sem comer. Da mesma maneira, outra química vai começar a se desenvolver em seu corpo e criará um novo apetite quando você tiver entre 12 e 15 anos. Essa química tem a ver com o assunto chamado sexo ou com os aspectos masculino ou feminino de sua natureza. A cada ano, esse apetite vai se tornar mais e mais parte de você. Você vai querer passar mais tempo com uma pessoa do outro sexo. E isso poderá acabar em casamento. O casamento é uma união maravilhosa para as pessoas que encontram a pessoa certa. Mas veja bem, tem uma palavra de cautela nesse assunto. Um dos maiores erros que você pode cometer na vida é casar-se cedo demais. Quero que você grave isso bem em sua mente. Pode ser um desastre se 2 pessoas se casam antes de estarem prontas para isso. Infelizmente, isso acontece muito frequentemente. Eu recomendo com firmeza que você não se case antes de completar pelo menos 20 anos de idade. Metade dos adolescentes que se casam destroem seu casamento em menos de 5 anos, causando muitas lágrimas e muitos problemas. Eu não quero que o seu lar seja um desses lares desfeitos.
0: Eu quero agradecer ao Dr. Dobson por compartilhar suas palavras de sabedoria com os nossos ouvintes mais jovens. Obrigada, doutor. Eu sei que o senhor tem muito mais a dizer, mas, infelizmente, o nosso tempo acabou. A fonte mais importante de informação sobre sexo para crianças e pré-adolescentes, é claro, são os seus pais. E recomendamos que qualquer de nossos ouvintes mais jovens que tenha perguntas sobre esse assunto, procure seus pais para obter respostas. Os comentários do Dr. Dobson no programa de hoje foram extraídos do livro Dr. Dobson Answers Your Questions, publicado pela Tyndale House. Francisco Borges interpretou a voz do Dr. Dobson. Meu nome é Rosa Maria e convido você a estar conosco para a continuação desta série na próxima edição de Valor para a Família.
2: Duas horas e 56 minutos.
3: 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Versículo
4: do dia. Esse é mais um versículo do dia. Que o nosso Deus venha preencher o seu coração. Ó, quão bom e quão suave é que os irmãos vivam em união. Salmo 133:1.
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6: Os ventos mudam, as dificuldades aparecem, e nem sempre o caminho é fácil. Mesmo assim, Deus convida você a permanecer firme. Não porque tudo será simples, mas porque Ele estará ao seu lado em cada etapa. Continue confiando, continue caminhando, e não permita que as dificuldades roubem a certeza de que Deus continua cuidando da sua vida. Quem permanece firme em Deus encontra forças para vencer até os dias mais difíceis.
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1: 3 horas em ponto.
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3: Na presença das Santas Chagas de Jesus, convido você e sua família para este momento abençoado na nossa programação. Vamos juntos colocar nas Santas Chagas de Jesus o nosso pedido de oração, a nossa intenção. Prepare o seu ambiente de oração com as fotos, as roupas de família e, de modo particular, lembrando dos enfermos. Traga os nomes por quem vamos interceder e pedir cura e libertação de todos os sofrimentos e dores.
4: Por tuas chagas, Senhor, fomos curados.
5: Queridos irmãos e irmãs, é segunda-feira, estamos começando a semana. Vamos juntos colocar diante de Deus nossas intenções, nossas feridas, para serem curadas nas preciosas chagas de nosso Senhor Jesus Cristo. Em nome do Pai e do Filho e do Espírito Santo. Amém. Creio em Deus Pai Todo-Poderoso, Criador do céu e da terra, e em Jesus Cristo, seu único Filho, nosso Senhor, que foi concebido pelo poder do Espírito Santo, nasceu da Virgem Maria, padeceu sob Pôncio Pilatos, foi crucificado, morto e sepultado, desceu à mansão dos mortos, ressuscitou ao terceiro dia, subiu aos céus, está sentado à direita de Deus Pai Todo-Poderoso, de onde há de vir julgar os vivos e os mortos. Creio no Espírito Santo, na Santa Igreja Católica, na comunhão dos santos, na remissão dos pecados, na ressurreição da carne, na vida eterna. Amém. Ó Jesus, divino Redentor, tende misericórdia de nós e do mundo inteiro. Deus Santo, Deus Forte, Deus Imortal, tende piedade de nós e do mundo inteiro. Graça, misericórdia, meu Jesus, nos perigos presentes, cobri-nos com vosso preciosíssimo sangue. Pai Eterno, tende misericórdia de nós, pelo sangue de Jesus Cristo, vosso Filho unigênito. Tende misericórdia de nós, vos suplicamos. Amém. Neste primeiro mistério do Terço das Santas Chagas, contemplamos: Jesus, perdoa a mulher adúltera. Pedimos por todos os casais que estão precisando de reconciliação. Rezemos. Eterno Pai, eu vos ofereço as santas chagas de nosso Senhor Jesus Cristo, para curar as de nossas almas.
6: Meu Jesus, perdão e misericórdia.
3: Pelos méritos de vossas santas chagas.
6: Meu Jesus, perdão e misericórdia.
3: Pelos méritos de vossas santas chagas.
6: Meu Jesus, perdão e misericórdia.
3: Pelos méritos de vossas santas chagas.
6: Meu Jesus, perdão e misericórdia.
3: Pelos méritos de vossas santas chagas.
6: Meu Jesus, perdão e misericórdia.
3: Pelos méritos de vossas santas chagas.
6: Meu Jesus, perdão e misericórdia.
3: Pelos méritos de vossas santas chagas.
6: Meu Jesus, perdão e misericórdia.
3: Pelos méritos de vossas santas chagas.
6: Meu Jesus, perdão e misericórdia.
3: Pelos méritos de vossas santas chagas.
6: Meu Jesus, perdão e misericórdia.
3: Pelos méritos de vossas santas chagas.
6: Meu Jesus, perdão e misericórdia.
3: Pelos méritos de vossas santas chagas.
5: Neste segundo mistério do Terço das Santas Chagas, contemplamos: Jesus se oferece como fonte de água viva. Rezemos este mistério das Santas Chagas por todos os que se afastaram de Jesus, principalmente os jovens. Eterno Pai, eu vos ofereço as Santas Chagas de nosso Senhor Jesus Cristo para curar as de nossas almas.
7: Meu Jesus, perdão e misericórdia.
3: Pelos méritos de vossas santas chagas.
7: Meu Jesus, perdão e misericórdia.
3: Pelos méritos de vossas santas chagas.
7: Meu Jesus, perdão e misericórdia.
3: Pelos méritos de vossas santas chagas.
7: Meu Jesus, perdão e misericórdia.
3: Pelos méritos de vossas santas chagas.
7: Meu Jesus, perdão e misericórdia.
3: Pelos méritos de vossas santas chagas.
7: Meu Jesus, perdão e misericórdia.
3: Pelos méritos de vossas santas chagas.
7: Meu Jesus, perdão e misericórdia.
3: Pelos méritos de vossas santas chagas.
7: Meu Jesus, perdão e misericórdia.
3: Pelos méritos de vossas santas chagas.
7: Meu Jesus, perdão e misericórdia.
3: Pelos méritos de vossas santas chagas.
7: Meu Jesus, perdão e misericórdia.
3: Pelos méritos de vossas santas chagas.
5: Neste terceiro mistério do Terço das Santas Chagas, nós contemplamos. Jesus consola a irmã de Lázaro. Rezemos este mistério por todas as pessoas que não conseguem superar a perda de um ente querido. Que Jesus, o ressuscitado, as console. Rezemos. Eterno Pai, eu vos ofereço as santas chagas de nosso Senhor Jesus Cristo para curar as de nossas almas.
8: Meu Jesus, perdão e misericórdia.
3: Pelos méritos de vossas santas chagas.
8: Meu Jesus, perdão e misericórdia.
3: Pelos méritos de vossas santas chagas.
8: Meu Jesus, perdão e misericórdia.
3: Pelos méritos de vossas santas chagas.
8: Meu Jesus, perdão e misericórdia.
3: Pelos méritos de vossas santas chagas.
8: Meu Jesus, perdão e misericórdia.
3: Pelos méritos de vossas santas chagas.
8: Meu Jesus, perdão e misericórdia.
3: Pelos méritos de vossas santas chagas.
8: Meu Jesus, perdão e misericórdia.
3: Pelos méritos de vossas santas chagas.
8: Meu Jesus, perdão e misericórdia.
3: Pelos méritos de vossas santas chagas.
8: Meu Jesus, perdão e misericórdia.
3: Pelos méritos de vossas santas chagas.
8: Meu Jesus, perdão e misericórdia.
3: Pelos méritos de vossas santas chagas.
5: Neste quarto mistério do Terço das Santas Chagas, contemplamos. Jesus se manifesta como bom pastor. Vamos pedir por todos aqueles que estão aprisionados na dependência química, pedindo a cura desta chaga, rezemos. Eterno Pai, eu vos ofereço as santas chagas de nosso Senhor Jesus Cristo, para curar as de nossas almas.
9: Meu Jesus, perdão e misericórdia.
3: Pelos méritos de vossas santas chagas.
9: Meu Jesus, perdão e misericórdia.
3: Pelos méritos de vossas santas chagas.
9: Meu Jesus, perdão e misericórdia.
3: Pelos méritos de vossas santas chagas.
9: Meu Jesus, perdão e misericórdia.
3: Pelos méritos de vossas santas chagas.
9: Meu Jesus, perdão e misericórdia.
3: Pelos méritos de vossas santas chagas.
9: Meu Jesus, perdão e misericórdia.
3: Pelos méritos de vossas santas chagas.
9: Meu Jesus, perdão e misericórdia.
3: Pelos méritos de vossas santas chagas.
9: Meu Jesus, perdão e misericórdia.
3: Pelos méritos de vossas santas chagas.
9: Meu Jesus, perdão e misericórdia.
3: Pelos méritos de vossas santas chagas.
9: Meu Jesus, perdão e misericórdia.
3: Pelos méritos de vossas santas chagas.
5: No quinto mistério do Terço das Santas Chagas, contemplamos. Jesus perdoa o bom ladrão. Rezemos este último mistério por todas as famílias que precisam fazer a experiência do perdão, que o rancor, a mágoa, sejam curadas nas santas chagas de nosso Senhor Jesus Cristo. Eterno Pai, eu vos ofereço as santas chagas de nosso Senhor Jesus Cristo, para curar as de nossas almas.
10: Meu Jesus, perdão e misericórdia.
3: Pelos méritos de vossas santas chagas.
10: Meu Jesus, perdão e misericórdia.
3: Pelos méritos de vossas santas chagas.
10: Meu Jesus, perdão e misericórdia.
3: Pelos méritos de vossas santas chagas.
10: Meu Jesus, perdão e misericórdia.
3: Pelos méritos de vossas santas chagas.
10: Meu Jesus, perdão e misericórdia.
3: Pelos méritos de vossas santas chagas.
10: Meu Jesus, perdão e misericórdia.
3: Pelos méritos de vossas santas chagas.
10: Meu Jesus, perdão e misericórdia.
3: Pelos méritos de vossas santas chagas.
10: Meu Jesus, perdão e misericórdia.
3: Pelos méritos de vossas santas chagas.
10: Meu Jesus, perdão e misericórdia.
3: Pelos méritos de vossas santas chagas.
10: Meu Jesus, perdão e misericórdia.
3: Pelos méritos de vossas santas chagas.
5: Rezemos três vezes. Eterno Pai, eu vos ofereço as santas chagas de nosso Senhor Jesus Cristo para curar as de nossas almas. Eterno Pai, eu vos ofereço as santas chagas de nosso Senhor Jesus Cristo para curar as de nossas almas. Eterno Pai, eu vos ofereço as santas chagas de nosso Senhor Jesus Cristo para curar as de nossas almas. Amém. Queridos filhos e filhas, tendo rezado o terço das santas chagas, vamos agora fazer a oração de todos os dias, que é a novena das santas chagas de nosso Senhor Jesus Cristo. Rezemos. Por suas santas chagas, suas chagas gloriosas, o Cristo Senhor me proteja e me guarde. Senhor Jesus, foste levado na cruz para que por vossas santas chagas sejam curadas as de nossas almas. Eu vos louvo e agradeço pelo vosso ato redentor. Carregaste em vosso próprio corpo os meus pecados e de toda a humanidade. Nas vossas santas chagas, coloco minhas intenções, minhas preocupações, ansiedades e angústias, minhas enfermidades físicas e psíquicas, meus sofrimentos, dores, alegrias e necessidades. Em vossas santas chagas, Senhor, coloco minha família. Envolvei, Senhor, a mim e meus familiares, protegendo-nos do mal. Coloque a sua intenção. Senhor, ao mostrar vossas santas chagas gloriosas a Tomé e o mandando tocar em vosso lado aberto, o curaste da incredulidade. Eu vos peço, Senhor, permita-me refugiar em vossas santas chagas e, por mérito desses sinais de vosso amor, curai a minha falta de fé. Ó Jesus, pelos méritos de vossa paixão, morte e ressurreição, dai-me a graça de viver os frutos da nossa redenção. Amém.

0: Filhos queridos, povo amado de Deus, da hora da misericórdia, que a paz do Senhor possa de forma mais abundante fluir na sua vida hoje, segunda-feira. Obrigado a você que ligou e participou comigo do Terço das Santas Chagas. E aí, quando você vai ligar para deixar seu testemunho? Você liga e você deixa seu testemunho gravado. Qual que é o número, padre? 0, operadora 41, 3221 6060, dígito 1. É o número que você liga e deixa seu testemunho, como este que vamos ouvir juntos agora.
1: Sua bênção, padre Reginaldo Manzotti. Eu me chamo Estefânia, sou de Ourim, São Paulo. Eu tive envolvimento com meu esposo há 13 anos atrás, ele era envolvido com tráfico de droga. Eu me envolvi com ele, eu comecei a usar drogas com ele.
0: Oh, meu Deus.
1: A gente teve um relacionamento muito conturbado, de traições, de agressões, de amizades ruins, e tudo foi tirado da minha vida. Deus me libertou do tráfico, Deus me libertou de agressões, Deus me libertou de vícios. Hoje nós dois trabalhamos juntos, ele trabalha com obra, eu sou ajudante dele.
0: Que bom que
1: graças a Deus,
0: no
1: meu caso, hoje não tem discussão mais, não tem droga, não tem tráfico. Eu sou muito apegada com Deus, com minha mãe, Nossa
0: Vida
1: Senhora Aparecida. Agradeço ao Senhor pelo seu programa, pelas suas palavras, por tudo, Padre. Deus continue te abençoando muito, muito, muito, muito. Desculpa que eu estou um pouco nervosa, mas eu estou muito feliz pelo que Deus fez na minha vida.
0: Que bom!
1: Toco o sino, sacristão.
0: Louvado seja Deus, Estefânia. Gente, você escutou? Escutou mesmo. Foi no fundo do poço. Ela e o companheiro nas drogas. No fundo do poço, consumiam, vendiam. Mas Deus não desiste nunca. Você escutou esse testemunho? Então não importa onde você esteja hoje, lembre-se o que Deus é capaz de fazer e onde ele já foi por amor, na cruz redentora. Por isso, fico feliz, filha, que a obra evangelizar entrou na sua vida e sua vida foi transformada em Deus. Agora sou de Jesus, ela dizia. Nós trabalhamos, ganhamos com o suor do nosso rosto. Trabalham com obras, pedreiro, ela ajuda. Olha que maravilha, gente. Você compreende isso? A obra evangelizar é preciso, transforma vidas. Transforma vidas. 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Há quanto tempo se acompanha o padre? 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Põe isso no seu coração, faça parte desta família. Bíblia aberta, cartilha de oração. Proclama.

O Senhor esteja convosco, Ele está no meio de nós. Proclamação do Evangelho de Jesus Cristo segundo São Mateus. Glória a vós, Senhor. Jesus propôs uma outra parábola. O reino dos céus é comparado a um grão de mostarda que um homem toma e semeia em seu campo. É esta a menor de todas as sementes, mas quando cresce, torna-se um arbusto maior que todas as hortaliças, de sorte que os pássaros vêm aninhar-se em seus ramos. E continuou: o reino dos céus é comparado ao fermento que uma mulher toma e mistura em 3 medidas de farinha e que faz fermentar toda a massa. Palavra da salvação. Glória a vós, Senhor. O reino dos céus é um grão de semente, de mostarda. É como um fermento. E eu acredito muito, meus irmãos, que a presença de Deus, ela vai levedando como fermento para o bem. Você está escutando, filho? Nessa hora da misericórdia, você que só a rádio tua, infelizmente, só transmite a hora da misericórdia, mas felizmente ainda está, peça, Senhor, que o fermento da tua graça hoje entre no coração desta pessoa e que esse fermento possa libertar do alcoolismo, que esse fermento possa agir de tal forma que tire do mal. E eu quero lembrar a todos aqueles que de repente estão me ouvindo, mas duvidando: você é de Jesus. Não desista.

0: Você pode confiar, viu? Mesmo que você cresceu vendo teu pai, tua mãe bebendo, mesmo que a vida inteira parece que nada muda, se entregue, prove do seu amor.
1: Confia nele e o mais ele fará.
0: Obrigado, Senhor, por essa hora da misericórdia. Obrigado, Senhor, porque eu sei que estás agindo agora. Coração desconsolado, almas sofridas, rostos marcados pela dor. Não desista, viu? Lembre das promessas, eu estarei com você sempre. Permaneça!
1: Permaneça!
0: Jesus, eu invoco o teu santo nome para, como sacerdote, abençoar a água. E olha, se você tem alguém que é alcoolista, dê essa água benta. No teu coração a intenção que a pessoa crie nojo da bebida, que a pessoa crie repulsa a bebida. Eu já vi isso acontecer. Abençoai essa água e todos os objetos, Pai, Filho e Espírito Santo. Amém.

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2: 3 horas e 22 minutos.
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Em nome do Pai, do Filho e do Espírito Santo. Amém. Nós vos adoramos, Senhor, e vos bendizemos, porque pela vossa Santa Cruz remistes o mundo. Meu dileto e amado, ouvinte desta emissora e internauta que nos segue, é uma alegria rezar com você nesta manhã de sexta-feira, dia em que nós voltamos o nosso coração para a paixão de Cristo, para a meditação sobre a cruz, sobre o sacrifício eterno de Cristo, suficientemente necessário o bastante para a salvação de todas as almas de todo o mundo. Nós estamos dentro desta caminhada na Escola de São Bento. Mês de agosto será a Escola de Santo Afonso Maria de Ligório. E a gente vai aprendendo com os santos que não é impossível viver os ensinamentos de Nosso Senhor Jesus Cristo. A cada dia nós vamos descobrindo que a santidade não é feita de acontecimentos extraordinários, mas a nossa santidade, ela acontece através das nossas pequenas fidelidades, vividas com amor. Um prato de comida que você dá para o pobre, uma visita a um doente, a oração intercessora por uma pessoa com câncer, o carinho para com a pessoa que está sozinha, que não tem ninguém, que celebra nem o aniversário dela, mas você está ali. Isso é que é santidade. O cuidado com os filhos, cuidado com a esposa, cuidado com o marido. É tão bonito quando você vê um casal e compreende esse mistério de doação um para o outro. O homem casado, a sua primeira preocupação depois de Deus é a sua santa esposa. E a mulher casada, a sua primeira preocupação depois de Deus é o seu santo marido. Vocês imaginam quando é bonito o casal que vive bem, a esposa que valoriza seu esposo, que o quer para cima, que dá visibilidade ao seu esposo, o marido que faz da mesma coisa. É muito triste para os casais que vivem solitários debaixo do mesmo teto, sem se conversar, sem se amar, sem ter diálogo, sem ter carinho, sem rezar juntos. Se você é casal e escuta o nosso programa, após esse programa, deem as mãos, reze uma Ave Maria, Nossa Senhora das Dores, para que todas as dores que vocês já viveram se transformem em verdadeiros jardins de amor entre vocês dois. Como vocês dois vão prestar contas diante de Deus sobre o matrimônio? Hoje nós vamos meditar sobre isso, sobre as fidelidades que Deus nos garante diante daquilo que nós fazemos com amor. E o casal que ama um ao outro vai inevitavelmente amar os seus filhos. O capítulo da regra que hoje nós vamos meditar é um capítulo curto, porém de uma riqueza espiritual impressionante. O tema da nossa reflexão é perseverar para produzir frutos. Isso está muito ligado ao capítulo 68 da regra de São Bento. Todos nós encontramos momentos em que a vida parece exigir mais do que somos capazes de oferecer. Há cruzes inesperadas, doenças, problemas familiares, dificuldades financeiras, incompreensões, fracassos. Às vezes nós pensamos, Senhor, isso está acima das minhas forças. São Bento conhecia muito bem essas situações. Às vezes a gente recebe pessoas pedindo orações porque uma criança morreu afogada na piscina ou de outro acidente e o pai e a mãe ficam se culpando, se matando por dentro por causa disso. Não. Quando vem as provações, entrega a Deus. Você que perdeu seu filho e nasceu já morto, ou aquele filho que nasceu, aquela filha, poucos dias depois morreu, não fique triste, pelo amor de Deus. Não sucumba a sua vida, por isso é o diabo que leva as pessoas a ficar pensando, aí eu fui culpado,
eu não ajudei. Eu podia ter agido melhor porque não tinha perdido essa criança. Não, isso aí é a zombaria que o diabo faz dentro da mente das pessoas para que elas percam a fé, entrem em desespero, desacreditem na misericórdia e no amor divino. Não é isso que nós queremos. São Bento nos ajuda com a sua regra a compreender essas realidades. Por isso, ele escreveu no capítulo 68 da regra: se a um irmão for ordenado alguma coisa difícil ou impossível, receba a ordem com toda mansidão e obediência. Se parecer que o peso excede totalmente as suas forças, exponha ao superior com paciência e humildade as razões de sua impossibilidade. Mas se depois da decisão do superior a ordem permanecer, saiba que assim lhe convém e obedeça por amor, confiando no auxílio divino. Como nós já falamos, há situações que imperam sobre nós e são ações difíceis. E a gente sobra, às vezes, a nossa vida sofrida diante do mistério de Deus. E aí é onde Deus vem em nosso auxílio, porque nós confiamos a Ele as nossas cruzes. É um equilíbrio extraordinário que São Bento coloca para nós aqui. Ele não ensina uma obediência cega, também não ensina a rebeldia, ensina o diálogo humilde, ensina a confiança. Ensina que depois de fazermos o que nos compete, devemos abandonar-nos nas mãos da providência. Essa é uma lição muito atual para mim e para você, pois nós vivemos numa cultura em que muitos desistem facilmente. Casamentos terminam porque surgiram dificuldades. Vocação é abandonada diante das primeiras provações. Empregos são trocados continuamente. Compromissos são rompidos com facilidade. E São Bento ensina para nós outra lógica: a perseverança. Não a perseverança teimosa, mas aquela perseverança sustentada pela confiança em Deus. Os santos não foram pessoas sem dificuldades, foram pessoas que permaneceram fiéis. A cruz nunca foi a última palavra. A última palavra sempre pertence à graça divina, à ação do Espírito Santo. Por isso, você que reza comigo nesta manhã, talvez hoje Deus esteja lhe pedindo apenas isso. Não desista. Continue rezando. Continue amando sua família. Continue educando seus filhos. Continue servindo com sua comunidade com alegria. Continue fiel à Santa Missa, à adoração, ao seu rosário. Continue lutando contra o pecado. Porque Deus nunca abandona quem permanece fiel. Há uma frase muito bonita de Santa Teresa de Jesus, grande reformadora do Carmelo no século XVI. A paciência tudo alcança. Quem tem Deus, nada lhe falta. Só Deus basta. É exatamente essa confiança que São Bento, pai dos monges, nosso pai, deseja formar em seus discípulos e em toda a igreja. Outro dia eu ouvia de uma fiel de uma outra diocese, onde o bispo e o sacerdote são contra o rosário da madrugada de Frei Gilson. Aí um padre, já com uma certa idade, foi questioná-la. Por que que ela era fiel ao Santo Rosário assim, essa bobagem, essa devoção vazia? E a menina disse: olha, padre, são milhões de pessoas que levantam de madrugada para rezar. Por que que o senhor não faz o mesmo? O senhor abre as portas da igreja, convida o povo para o rosário aqui na sua paróquia e o senhor dirige o rosário. Faça isso e o senhor verá que a sua crítica não tem fundamento. Eu nunca tinha ouvido uma resposta tão bonita de uma fiel a um padre já tomado pela ideologia da teologia da libertação, que tira a piedade, que despreza a espiritualidade, que abandona a mística da,
da oração e da adoração. Excelente. Nós não podemos nos arregar diante dos desafios para viver a nossa oração, mesmo que o desafio seja imposto pelo sacerdote. Mesmo. É claro, eu como bispo não tenho tempo de rezar, condições de rezar o rosário todo dia de madrugada. Porque às vezes eu chego uma hora da manhã, das paróquias longe, muito trabalho, muito cansaço. Às vezes eu rezo pelo menos um rosário ali de manhã com Frei Gilson, aproveitando antes de levantar o momento de a gente rezar pelo menos o terço. Que Deus abençoe essas grandes iniciativas que nós estamos tendo no Brasil e tem levado o povo à grande oração. Isso nos ajuda a viver o ideal que São Bento preconizou na sua regra para os seus filhos monges e que serve para todos nós que deseja viver o batismo e uma fé mais profunda. Amém. O Santo Evangelho de hoje, Mateus 13, 18, 23. Jesus explica para nós a parábola do semeador. A boa terra representa aquele que ouve a palavra, compreende-a e produz fruto, 100, 60 ou 30 por 1. Notemos que o fruto não aparece imediatamente. Primeiro a semente precisa criar raiz, depois crescer silenciosamente. Somente mais tarde produz a colheita. Assim acontece também comigo e com você. A perseverança é o termo, o tempo, que Deus cria em nós raízes, que vai ao profundo da nossa alma para tirar de dentro de nós os louvores, a penitência, a oração, as bênçãos e a boa obra da caridade. Quem abandona facilmente o caminho da piedade nunca chegará à colheita. São Bento e o Evangelho caminham exatamente nesta mesma direção. A fidelidade contínua, cotidiana, é o terreno, meu caro irmão, minha dileta irmã, onde nosso Deus vai produzindo em nós os frutos sazonados da nossa santidade, da nossa entrega, e do nosso desejo de viver o Evangelho de Jesus, que implica a fé, a esperança, a caridade, a justiça. Que Deus te ajude e ajude a mim, pobre servo, a viver essa graça que Deus fala para nós nesta manhã abençoada de sexta-feira. Assim seja. Te convido agora a rezarmos junto em espírito esta oração que sela. Te convido agora a rezarmos junto em espírito esta

0: fiéis à nossa vocação, a cumprir nossos deveres com alegria. Pela intercessão de São Bento, Senhor, dai-nos a coragem dos santos, que nunca desistiram porque sabiam que vós caminháveis ao lado deles. Fazei de nossa vida, Senhor, uma terra boa, onde a vossa palavra produza frutos abundantes para que a Igreja cresça e salve as almas dentro deste mundo. Juntos, a cruz sagrada seja minha luz, não seja o dragão meu guia. Retira-te, Satanás. Nunca me aconselhes coisas vãs, é mal que tu me ofereces, bebe tu mesmo teus próprios venenos. São Bento, pai dos monges, mestre da escuta, da oração e da perseverança, rogai por nós, assim seja. Amém. O Senhor esteja convosco, Ele está no meio de nós. Abençoe-vos Deus Todo-Poderoso, Pai, Filho e Espírito Santo. Amém. Abençoada sexta-feira para você, abençoado sacrifício, jejum que você vai oferecer a Deus hoje pela sua santificação, pela santificação da Igreja. Fique em paz.
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2: 3:42.
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2: Bom dia, ouvintes da Rádio Barroso Mix. Estamos iniciando os 15 minutos com Deus, nos colocando na presença do Senhor. Eu sou o Altair Show e te convido a rezar comigo.
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2: Ó Deus e meu auxílio, socorrei-me sem demora. Glória ao Pai, ao Filho e ao Espírito Santo, como era no princípio, agora e sempre. Amém. Abri os meus lábios, ó Senhor, e minha boca anunciará o vosso louvor. Vinde, exultemos de alegria no Senhor, aclamemos o rochedo que nos salva. Ao seu encontro caminhemos com louvores e com cantos de alegria os celebremos. Na verdade, o Senhor é o grande Deus, o grande Rei, muito maior que os deuses todos. Tem nas mãos as profundezas dos abismos e as alturas das montanhas lhe pertencem. O mar é dele, pois foi ele quem o fez, e a terra firme suas mãos a modelaram. Vinde, adoremos e prostemo-nos por terra, e ajoelhemos ante o Deus que nos criou. Porque Ele é o nosso Deus, nosso pastor, e nós somos o seu povo e seu rebanho, as ovelhas que conduz com sua mão. Oxalá ouvisseis hoje a sua voz, não fecheis os corações como em Meriba, como em Massa no deserto aquele dia em que outrora vossos pais me provocaram, apesar de terem visto as minhas obras. 40 anos desgostou-me aquela raça, e eu disse, eis um povo transviado. Seu coração não conheceu os meus caminhos, e por isso lhe jurei na minha ira, não entrarão no meu repouso prometido. Glória ao Pai, ao Filho e ao Espírito Santo, como era no princípio, agora e sempre. Amém. Pelo sinal da Santa Cruz, livrai-nos, Senhor nosso Deus, dos nossos inimigos. Em nome do Pai, do Filho e do Espírito Santo. Amém. O Senhor que encaminha os nossos corações para o amor de Deus e a constância de Cristo esteja conosco. Bendito seja Deus que nos reuniu no amor de Cristo.

0: do Espírito Santo. Vinde, Espírito Santo, enchei os corações dos vossos fiéis e acendei neles o fogo do vosso amor. Enviai o vosso Espírito e tudo será criado. Renovareis a face da terra. Oremos, ó Deus, que instruís os corações dos vossos fiéis com a luz do Espírito Santo. Fazei que apreciemos retamente todas as coisas segundo o mesmo Espírito e gozemos da sua consolação. Por Cristo Senhor nosso. Amém. Santo anjo do Senhor, meu zeloso e guardador, se a ti me confiou a piedade divina, sempre me rege, me guarda, me governa, ilumina. Amém. Oração do Ângelus. O anjo do Senhor anunciou a Maria e ela concebeu do Espírito Santo. Eis aqui a serva do Senhor, faça-se em mim segundo a vossa palavra. E o Verbo se fez carne e habitou entre nós. Ave Maria, cheia de graça, o Senhor é convosco. Bendito sois vós dentre as mulheres e bendito é o fruto do vosso ventre, Jesus. Santa Maria, Mãe de Deus, rogai por nós, pecadores, agora e na hora de nossa morte. Amém. Oremos, infundi, Senhor, vos rogamos a graça em nossos corações, para que nós, conhecendo pela anunciação do anjo a encarnação de Jesus Cristo, vosso Filho, por sua paixão e morte de cruz, cheguemos à glória da ressurreição. Pelo mesmo Cristo, nosso Senhor. Amém.
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0: coração do creio. Creio em Deus Pai Todo-Poderoso, Criador do céu e da terra, e em Jesus Cristo, seu único Filho, nosso Senhor, que foi concebido pelo poder do Espírito Santo, nasceu da Virgem Maria, padeceu sob Pôncio Pilatos, foi crucificado, morto e sepultado, desceu à mansão dos mortos, ressuscitou ao terceiro dia, subiu aos céus, está sentado à direita de Deus Pai Todo-Poderoso, donde há de vir julgar os vivos e os mortos. Creio no Espírito Santo, na Santa Igreja Católica, na comunhão dos santos, na remissão dos pecados, na ressurreição da carne, na vida eterna. Amém. Rezemos a oração que Jesus Cristo nos ensinou. Pai nosso que estais no céu, santificado seja o vosso nome. Venha a nós o vosso reino, seja feita a vossa vontade, assim na terra como no céu. O pão nosso de cada dia nos dai hoje. Perdoai as nossas ofensas, assim como nós perdoamos a quem nos tem ofendido. E não nos deixeis cair em tentação, mas livrai-nos do mal. Amém. Oferecimento de si mesmo. Recebei, Senhor, minha liberdade inteira. Recebei minha memória, minha inteligência e toda a minha vontade. Tudo que tenho ou possuo de vós me veio. Tudo vos devolvo e entrego sem reservas, para que a vossa vontade tudo governe. Dai-me somente vosso amor e vossa graça, e nada mais vos peço, pois já serei bastante rico. Amém. Oração dos sete passos para a vida. Senhor, eu te agradeço por ter nascido para ser feliz. Eu busco em minha vida a felicidade que vem de ti. Senhor, eu te agradeço por ter a família como a base da vida e vivamos nos doando uns aos outros a cada momento. Senhor, eu te agradeço por minha vida estar em minhas mãos, que eu saiba cuidar, valorizando esse precioso dom. Senhor, eu te agradeço por me dar o sentido da vida e o caminho iluminado pela graça da tua presença. Senhor, eu te agradeço por eu poder decidir a minha vida e as escolhas que eu fizer seja segundo a tua vontade. Senhor, eu te agradeço por ter me feito uma pessoa capaz, que eu tenha fé para superar todos os obstáculos. Senhor, eu te agradeço por ser livre para viver, que eu viva acolhendo, amando e cuidando de toda a vida. Amém. Consagração a Nossa Senhora Aparecida. Ó Maria Santíssima, pelos méritos de nosso Senhor Jesus Cristo, em vossa querida imagem de Aparecida, espalhais inúmeros benefícios sobre todo o Brasil. Eu, embora indigno de pertencer ao número de vossos filhos e filhas, mas cheio do desejo de participar dos benefícios de vossa misericórdia, prostrado a vossos pés, consagro-vos o meu entendimento para que sempre pense no amor que mereceis. Consagro-vos a minha língua para que sempre vos louve e propague a vossa devoção. Consagro-vos o meu coração para que, depois de Deus, vos ame sobre todas as coisas. Recebei-me, ó incomparável, vós que o Cristo crucificado deu-nos por mãe, no ditoso número de vossos filhos e filhas. Acolhei-me debaixo de vossa proteção. Socorrei-me em todas as minhas necessidades espirituais e temporais, sobretudo na hora da minha morte. Abençoai-me, ó celestial cooperadora, e com vossa poderosa intercessão fortalecei-me em minha fraqueza, a fim de que, servindo-vos fielmente nesta vida, possa louvar-vos, amar-vos, dar-vos graças no céu por toda a eternidade. Assim seja. Oração da Salve Rainha. Salve Rainha, Mãe de Misericórdia, vida, doçura e esperança, nosso salve. A vós bradamos, degredados filhos de Eva, a vós suspiramos, gemendo e chorando neste vale de lágrimas. Eia, pois, advogada nossa, esses vossos olhos misericordiosos a nós volvei, e depois desse desterro nos mostrai Jesus. Bendito o fruto do vosso ventre, ó clemente, ó piedosa, ó doce sempre Virgem Maria. Rogai por nós, Santa Mãe de Deus, para que sejamos dignos das promessas de Cristo. Novena Perpétua das Santas Chagas. Por suas santas chagas, suas chagas gloriosas, o Cristo Senhor me proteja e me guarde. Senhor Jesus, foste levado na cruz para que por vossas santas chagas sejam curadas as de nossas almas. Eu vos louvo e agradeço pelo vosso ato redentor. Carregastes em vosso próprio corpo os meus pecados de toda a humanidade. Nas vossas santas chagas coloco as minhas intenções, minhas preocupações, ansiedades e angústias, minhas enfermidades físicas e psíquicas, meus sofrimentos, dores, alegrias e necessidades. Em vossas santas chagas, Senhor, coloco a minha família. Envolvei, Senhor, a mim e as meus familiares, protegendo-nos do mal. Senhor, ao mostrar vossas santas chagas gloriosas a Tomé e o mandaste tocar em vosso lado aberto, o curaste da incredulidade. Eu vos peço, Senhor, permita-me refugiar em vossas santas chagas e, por mérito desses sinais de amor, curai a minha falta de fé. Ó Jesus, pelos méritos de vossa paixão, morte e ressurreição, dai-me a graça de viver os frutos da nossa redenção. Amém.
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2: Cântico de Maria. A minha alma engrandece o Senhor e se alegrou meu espírito em Deus, meu Salvador. Pois ele viu a pequenez de sua serva, desde agora gerações hão de chamar-me de bendita. O Poderoso fez em mim maravilhas e santo é o seu nome. Seu amor de geração em geração chega a todos os que o respeitam. Demonstrou o poder de seu braço, dispersou os orgulhosos. Derrubou os poderosos de seus tronos e os humildes exaltou. De bênçãos saciou os famintos e despediu sem nada os ricos. Acolheu Israel, seu servidor, fiel ao seu amor, como havia prometido aos nossos pais, em favor de Abraão e de seus filhos para sempre. Glória ao Pai, ao Filho e ao Espírito Santo, como era no princípio, agora e sempre. Amém. O Senhor esteja conosco, Ele está no meio de nós. E por intercessão de nossa Mãe Maria Santíssima, abençoe-nos o Deus Todo-Poderoso, em nome do Pai, do Filho e do Espírito Santo. Amém. A alegria do Senhor seja a nossa força. Vamos em paz e que o Senhor nos acompanhe. Graças a Deus.
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0: dia, meu amigo, bom dia, minha amiga. Estamos chegando nessa segunda-feira aqui na nossa Rádio Barroso Mix. É eu mesmo, professor Altair Show, e passarei essa madrugada com você. Nós já rezamos aí os 15 minutos com Deus e agora nós vamos rezar o Santo Rosário. E vou conversar aqui com a turma da alegria, vamos ver como é que eles estão. Tudo bem, pessoal?
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2: Ô, pessoal, nós estamos aqui, nós também vamos passar essa madrugada aqui na Barroso Bix rezando o Santo Rosário. Vocês vão aí rezar junto com a gente, mandar suas intenções. Eu me chamo Caipirinha. Fala, filho pervertido.
0: Eu também vou passar a madrugada aqui, a juventude também rezando aqui na Barroso Mix.
3: Meus irmãos e minhas irmãs, é muito bom rezar o Santo Rosário e se encontrar com a mãezinha do céu. Fala, Teixo!
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0: É isso mesmo, segundona aqui na Barroso Mix, estamos chegando e você já pega o seu Santo Rosário e vamos já aí mandando suas intenções, participando junto com a gente. Daqui a pouquinho vamos aí rezar o nosso Santo Rosário aqui na Barroso Mix, tá bom? Aguardo você, meu amigo.

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2: 3 horas e 59 minutos.

iniciando esse momento especial do Santo Rosário. Vamos contemplar os mistérios gozosos, a alegria de Jesus e Maria, este grande sim que transformou a humanidade. Nos mistérios luminosos contemplaremos a vida de Jesus que caminhou no meio de nós, realizando milagres. Esse Jesus que se tornou pão vivo na Eucaristia para nos alimentar a cada momento, a cada dia. Nos mistérios dolorosos, junto com Nossa Senhora, vamos contemplar este Cristo que padece numa cruz, se entrega totalmente para nos salvar. Nos mistérios gloriosos contemplaremos a vitória de Jesus sobre a cruz. Esse Jesus que vive e reina, caminha no meio de nós. E com Nossa Senhora, com o Santo Terço na mão, também vamos vencer todos os momentos de dificuldade que vierem em nossa vida. Seja bem-vindo, meu amigo e minha amiga, a esse momento especial de contemplação dos santos mistérios de Jesus e Maria, através desse Santo Rosário, que a partir de agora iremos rezar com muita fé e com muita devoção. Porque através de Maria chegaremos ao seu Filho Jesus. Rezemos com muita fé e devoção.

creio em Deus Pai Todo-Poderoso, Criador do céu e da terra, e em Jesus Cristo, seu único Filho, nosso Senhor, que foi concebido pelo poder do Espírito Santo, nasceu da Virgem Maria, padeceu sob Pôncio Pilatos, foi crucificado, morto e sepultado, desceu à mansão dos mortos, ressuscitou ao terceiro dia, subiu aos céus, está sentada à direita de Deus Pai Todo-Poderoso, donde há de vir a julgar os vivos e os mortos. Creio no Espírito Santo, na Santa Igreja Católica, na comunhão dos santos, na remissão dos pecados, na ressurreição da carne.

Pai nosso que estais no céu, santificado seja o vosso nome. Venha a nós o vosso reino, seja feita a vossa vontade, assim na terra como no céu. O pão nosso de cada dia nos dai hoje, perdoai as nossas ofensas, assim como nós perdoamos a quem nos tem ofendido. E não nos deixeis cair em tentação, mas livrai-nos.

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1: Mistérios gozosos ou da alegria, alegria da manifestação da nova vida. Esses mistérios contemplam o evento da vinda de Jesus, a encarnação do Espírito Crístico e a sua passagem pela terra.
0: Contemplemos o primeiro mistério gozoso.
1: No primeiro mistério gozoso, contemplamos a anunciação do arcanjo São Gabriel à Nossa Senhora.

Pai nosso que estais no céu, santificado seja o vosso nome. Venha a nós o vosso reino, seja feita a vossa vontade, assim na terra como no céu. O pão nosso de cada dia nos dai hoje, perdoai as nossas ofensas, assim como nós perdoamos a quem nos tem ofendido. E não nos deixeis cair em tentação, mas livrai-nos do mal. Amém. Ave Maria, cheia de graça, o Senhor é convosco. Bendita sois vós dentre as mulheres, e bendito é o fruto do vosso ventre, Jesus. Santa Maria, Mãe de Deus, rogai por nós, pecadores, agora e na hora de nossa morte. Amém. Ave Maria, cheia de graça, o Senhor é convosco. Bendita sois vós dentre as mulheres, e bendito é o fruto do vosso ventre, Jesus. Santa Maria, Mãe de Deus, rogai por nós, pecadores, agora e na hora de nossa morte. Amém. Ave Maria, cheia de graça, o Senhor é convosco. Bendita sois vós dentre as mulheres, e bendito é o fruto do vosso ventre, Jesus. Santa Maria, Mãe de Deus, rogai por nós, pecadores, agora e na hora de nossa morte. Amém. Ave Maria, cheia de graça, o Senhor é convosco. Bendita sois vós dentre as mulheres, e bendito é o fruto do vosso ventre, Jesus. Santa Maria, Mãe de Deus, rogai por nós, pecadores, agora e na hora de nossa morte. Amém. Ave Maria, cheia de graça, o Senhor é convosco. Bendita sois vós dentre as mulheres, e bendito é o fruto do vosso ventre, Jesus. Santa Maria, Mãe de Deus, rogai por nós, pecadores, agora e na hora de nossa morte. Amém. Ave Maria, cheia de graça, o Senhor é convosco. Bendita sois vós dentre as mulheres, e bendito é o fruto do vosso ventre, Jesus. Santa Maria, Mãe de Deus, rogai por nós, pecadores, agora e na hora de nossa morte. Amém. Ave Maria, cheia de graça, o Senhor é convosco. Bendita sois vós dentre as mulheres, e bendito é o fruto do vosso ventre, Jesus. Santa Maria, Mãe de Deus, rogai por nós, pecadores, agora e na hora de nossa morte. Amém. Ave Maria, cheia de graça, o Senhor é convosco. Bendita sois vós entre as mulheres, e bendito é o fruto do vosso ventre, Jesus. Santa Maria, Mãe de Deus, rogai por nós, pecadores, agora e na hora de nossa morte. Amém. Ave Maria, cheia de graça, o Senhor é convosco. Bendita sois vós dentre as mulheres, e bendito é o fruto do vosso ventre, Jesus. Santa Maria, Mãe de Deus, rogai por nós, pecadores, agora e na hora de nossa morte. Amém. Ave Maria, cheia de graça, o Senhor é convosco. Bendita sois vós dentre as mulheres, e bendito é o fruto do vosso ventre, Jesus. Santa Maria, Mãe de Deus, rogai por nós, pecadores, agora e na hora de nossa morte. Amém. Glória ao Pai, ao Filho e ao Espírito Santo, como era no princípio, agora e sempre. Amém. Ó meu Jesus, perdoai-nos e livrai-nos do fogo do inferno. Levai as almas todas para o céu e socorrei principalmente aquelas que mais precisarem da vossa misericórdia. Sagrada Família, rogai por nós. Nossa Senhora Aparecida, rogai por nós. Enchei-vos do Espírito Santo de Deus.

No segundo mistério gozoso, contemplamos a visitação de Nossa Senhora à sua prima Santa Isabel.

Pai nosso que estais no céu, santificado seja o vosso nome. Venha a nós o vosso reino, seja feita a vossa vontade, assim na terra como no céu. O pão nosso de cada dia nos dai hoje, perdoai as nossas ofensas, assim como nós perdoamos a quem nos tem ofendido. E não nos deixeis cair em tentação, mas livrai-nos do mal. Amém. Ave Maria, cheia de graça, o Senhor é convosco. Bendita sois vós dentre as mulheres, e bendito é o fruto do vosso ventre, Jesus. Santa Maria, Mãe de Deus, rogai por nós, pecadores, agora e na hora de nossa morte. Amém. Ave Maria, cheia de graça, o Senhor é convosco. Bendita sois vós dentre as mulheres, e bendito é o fruto do vosso ventre, Jesus. Santa Maria, Mãe de Deus, rogai por nós, pecadores, agora e na hora de nossa morte. Amém. Ave Maria, cheia de graça, o Senhor é convosco. Bendita sois vós dentre as mulheres, e bendito é o fruto do vosso ventre, Jesus. Santa Maria, Mãe de Deus, rogai por nós, pecadores, agora e na hora de nossa morte. Amém. Ave Maria, cheia de graça, o Senhor é convosco. Bendita sois vós dentre as mulheres, e bendito é o fruto do vosso ventre, Jesus. Santa Maria, Mãe de Deus, rogai por nós, pecadores, agora e na hora de nossa morte. Amém. Ave Maria, cheia de graça, o Senhor é convosco. Bendita sois vós dentre as mulheres, e bendito é o fruto do vosso ventre, Jesus. Santa Maria, Mãe de Deus, rogai por nós, pecadores, agora e na hora de nossa morte. Amém. Ave Maria, cheia de graça, o Senhor é convosco. Bendita sois vós dentre as mulheres, e bendito é o fruto do vosso ventre, Jesus. Santa Maria, Mãe de Deus, rogai por nós, pecadores, agora e na hora de nossa morte. Amém. Ave Maria, cheia de graça, o Senhor é convosco. Bendita sois vós dentre as mulheres, e bendito é o fruto do vosso ventre, Jesus. Santa Maria, Mãe de Deus, rogai por nós, pecadores, agora e na hora de nossa morte. Amém. Ave Maria, cheia de graça, o Senhor é convosco. Bendita sois vós entre as mulheres, e bendito é o fruto do vosso ventre, Jesus. Santa Maria, Mãe de Deus, rogai por nós, pecadores, agora e na hora de nossa morte. Amém. Ave Maria, cheia de graça, o Senhor é convosco. Bendita sois vós dentre as mulheres, e bendito é o fruto do vosso ventre, Jesus. Santa Maria, Mãe de Deus, rogai por nós, pecadores, agora e na hora de nossa morte. Amém. Ave Maria, cheia de graça, o Senhor é convosco. Bendita sois vós dentre as mulheres, e bendito é o fruto do vosso ventre, Jesus. Santa Maria, Mãe de Deus, rogai por nós, pecadores, agora e na hora de nossa morte. Amém. Glória ao Pai, ao Filho e ao Espírito Santo, como era no princípio, agora e sempre. Amém. Ó meu Jesus, perdoai-nos e livrai-nos do fogo do inferno. Levai as almas todas para o céu e socorrei principalmente aquelas que mais precisarem da vossa misericórdia. Sagrada Família, rogai por nós. Nossa Senhora Aparecida, rogai por nós. Enchei-vos do Espírito Santo de Deus.

Pai nosso que estais no céu, santificado seja o vosso nome. Venha a nós o vosso reino, seja feita a vossa vontade, assim na terra como no céu. O pão nosso de cada dia nos dai hoje, perdoai as nossas ofensas, assim como nós perdoamos a quem nos tem ofendido. E não nos deixeis cair em tentação, mas livrai-nos do mal. Amém. Ave Maria, cheia de graça, o Senhor é convosco. Bendita sois vós dentre as mulheres, e bendito é o fruto do vosso ventre, Jesus. Santa Maria, Mãe de Deus, rogai por nós, pecadores, agora e na hora de nossa morte. Amém. Ave Maria, cheia de graça, o Senhor é convosco. Bendita sois vós dentre as mulheres, e bendito é o fruto do vosso ventre, Jesus. Santa Maria, Mãe de Deus, rogai por nós, pecadores, agora e na hora de nossa morte. Amém. Ave Maria, cheia de graça, o Senhor é convosco. Bendita sois vós dentre as mulheres, e bendito é o fruto do vosso ventre, Jesus. Santa Maria, Mãe de Deus, rogai por nós, pecadores, agora e na hora de nossa morte. Amém. Ave Maria, cheia de graça, o Senhor é convosco. Bendita sois vós dentre as mulheres, e bendito é o fruto do vosso ventre, Jesus. Santa Maria, Mãe de Deus, rogai por nós, pecadores, agora e na hora de nossa morte. Amém. Ave Maria, cheia de graça, o Senhor é convosco. Bendita sois vós dentre as mulheres, e bendito é o fruto do vosso ventre, Jesus. Santa Maria, Mãe de Deus, rogai por nós, pecadores, agora e na hora de nossa morte. Amém. Ave Maria, cheia de graça, o Senhor é convosco. Bendita sois vós dentre as mulheres, e bendito é o fruto do vosso ventre, Jesus. Santa Maria, Mãe de Deus, rogai por nós, pecadores, agora e na hora de nossa morte. Amém. Ave Maria, cheia de graça, o Senhor é convosco. Bendita sois vós dentre as mulheres, e bendito é o fruto do vosso ventre, Jesus. Santa Maria, Mãe de Deus, rogai por nós, pecadores, agora e na hora de nossa morte. Amém. Ave Maria, cheia de graça, o Senhor é convosco. Bendita sois vós entre as mulheres, e bendito é o fruto do vosso ventre, Jesus. Santa Maria, Mãe de Deus, rogai por nós, pecadores, agora e na hora de nossa morte. Amém. Ave Maria, cheia de graça, o Senhor é convosco. Bendita sois vós dentre as mulheres, e bendito é o fruto do vosso ventre, Jesus. Santa Maria, Mãe de Deus, rogai por nós, pecadores, agora e na hora de nossa morte. Amém. Ave Maria, cheia de graça, o Senhor é convosco. Bendita sois vós dentre as mulheres, e bendito é o fruto do vosso ventre, Jesus. Santa Maria, Mãe de Deus, rogai por nós, pecadores, agora e na hora de nossa morte. Amém. Glória ao Pai, ao Filho e ao Espírito Santo, como era no princípio, agora e sempre. Amém. Ó meu Jesus, perdoai-nos e livrai-nos do fogo do inferno, levai as almas todas para o céu e socorrei principalmente aquelas que mais precisarem da vossa misericórdia. Sagrada Família, rogai por nós. Nossa Senhora Aparecida, rogai por nós. Enchei-vos do Espírito Santo de Deus.

quarto mistério gozoso, contemplamos a apresentação de Jesus no templo. Pai nosso que estais no céu, santificado seja o vosso nome. Venha a nós o vosso reino, seja feita a vossa vontade, assim na terra como no céu. O pão nosso de cada dia nos dai hoje, perdoai as nossas ofensas, assim como nós perdoamos a quem nos tem ofendido. E não nos deixeis cair em tentação, mas livrai-nos do mal. Amém. Ave Maria, cheia de graça, o Senhor é convosco. Bendito sois vós dentre as mulheres, e bendito é o fruto do vosso ventre, Jesus. Santa Maria, Mãe de Deus, rogai por nós, pecadores, agora e na hora de nossa morte. Amém. Ave Maria, cheia de graça, o Senhor é convosco. Bendita sois vós dentre as mulheres, e bendito é o fruto do vosso ventre, Jesus. Santa Maria, Mãe de Deus, rogai por nós, pecadores, agora e na hora de nossa morte. Amém. Ave Maria, cheia de graça, o Senhor é convosco. Bendita sois vós dentre as mulheres, e bendito é o fruto do vosso ventre, Jesus. Santa Maria, Mãe de Deus, rogai por nós, pecadores, agora e na hora de nossa morte. Amém. Ave Maria, cheia de graça, o Senhor é convosco. Bendita sois vós dentre as mulheres, e bendito é o fruto do vosso ventre, Jesus. Santa Maria, Mãe de Deus, rogai por nós, pecadores, agora e na hora de nossa morte. Amém. Ave Maria, cheia de graça, o Senhor é convosco. Bendita sois vós dentre as mulheres, e bendito é o fruto do vosso ventre, Jesus. Santa Maria, Mãe de Deus, rogai por nós, pecadores, agora e na hora de nossa morte. Amém. Ave Maria, cheia de graça, o Senhor é convosco. Bendita sois vós dentre as mulheres, e bendito é o fruto do vosso ventre, Jesus. Santa Maria, Mãe de Deus, rogai por nós, pecadores, agora e na hora de nossa morte. Amém. Ave Maria, cheia de graça, o Senhor é convosco. Bendita sois vós dentre as mulheres, e bendito é o fruto do vosso ventre, Jesus. Santa Maria, Mãe de Deus, rogai por nós, pecadores, agora e na hora de nossa morte. Amém. Ave Maria, cheia de graça, o Senhor é convosco. Bendita sois vós entre as mulheres, e bendito é o fruto do vosso ventre, Jesus. Santa Maria, Mãe de Deus, rogai por nós, pecadores, agora e na hora de nossa morte. Amém. Ave Maria, cheia de graça, o Senhor é convosco. Bendita sois vós dentre as mulheres, e bendito é o fruto do vosso ventre, Jesus. Santa Maria, Mãe de Deus, rogai por nós, pecadores, agora e na hora de nossa morte. Amém. Ave Maria, cheia de graça, o Senhor é convosco. Bendita sois vós dentre as mulheres, e bendito é o fruto do vosso ventre, Jesus. Santa Maria, Mãe de Deus, rogai por nós, pecadores, agora e na hora de nossa morte. Amém. Glória ao Pai, ao Filho e ao Espírito Santo, como era no princípio, agora e sempre. Amém. Ó meu Jesus, perdoai-nos e livrai-nos do fogo do inferno. Levai as almas todas para o céu e socorrei principalmente aquelas que mais precisarem da vossa misericórdia. Sagrada Família, rogai por nós. Nossa Senhora Aparecida, rogai por nós. Enchei-vos do Espírito Santo de Deus.

0: contemplaremos o quinto mistério gozoso.
1: No quinto mistério gozoso, contemplamos o encontro de Jesus no templo, falando e escutando sobre as coisas de seu Pai.

Pai nosso que estais no céu, santificado seja o vosso nome. Venha a nós o vosso reino, seja feita a vossa vontade, assim na terra como no céu. O pão nosso de cada dia nos dai hoje, perdoai as nossas ofensas, assim como nós perdoamos a quem nos tem ofendido. E não nos deixeis cair em tentação, mas livrai-nos do mal. Amém. Ave Maria, cheia de graça, o Senhor é convosco. Bendita sois vós dentre as mulheres, e bendito é o fruto do vosso ventre, Jesus. Santa Maria, Mãe de Deus, rogai por nós, pecadores, agora e na hora de nossa morte. Amém. Ave Maria, cheia de graça, o Senhor é convosco. Bendita sois vós dentre as mulheres, e bendito é o fruto do vosso ventre, Jesus. Santa Maria, Mãe de Deus, rogai por nós, pecadores, agora e na hora de nossa morte. Amém. Ave Maria, cheia de graça, o Senhor é convosco. Bendita sois vós dentre as mulheres, e bendito é o fruto do vosso ventre, Jesus. Santa Maria, Mãe de Deus, rogai por nós, pecadores, agora e na hora de nossa morte. Amém. Ave Maria, cheia de graça, o Senhor é convosco. Bendita sois vós dentre as mulheres, e bendito é o fruto do vosso ventre, Jesus. Santa Maria, Mãe de Deus, rogai por nós, pecadores, agora e na hora de nossa morte. Amém. Ave Maria, cheia de graça, o Senhor é convosco. Bendita sois vós dentre as mulheres, e bendito é o fruto do vosso ventre, Jesus. Santa Maria, Mãe de Deus, rogai por nós, pecadores, agora e na hora de nossa morte. Amém. Ave Maria, cheia de graça, o Senhor é convosco. Bendita sois vós dentre as mulheres, e bendito é o fruto do vosso ventre, Jesus. Santa Maria, Mãe de Deus, rogai por nós, pecadores, agora e na hora de nossa morte. Amém. Ave Maria, cheia de graça, o Senhor é convosco. Bendita sois vós dentre as mulheres, e bendito é o fruto do vosso ventre, Jesus. Santa Maria, Mãe de Deus, rogai por nós, pecadores, agora e na hora de nossa morte. Amém. Ave Maria, cheia de graça, o Senhor é convosco. Bendita sois vós entre as mulheres, e bendito é o fruto do vosso ventre, Jesus. Santa Maria, Mãe de Deus, rogai por nós, pecadores, agora e na hora de nossa morte. Amém. Ave Maria, cheia de graça, o Senhor é convosco. Bendita sois vós dentre as mulheres, e bendito é o fruto do vosso ventre, Jesus. Santa Maria, Mãe de Deus, rogai por nós, pecadores, agora e na hora de nossa morte. Amém. Ave Maria, cheia de graça, o Senhor é convosco. Bendita sois vós dentre as mulheres, e bendito é o fruto do vosso ventre, Jesus. Santa Maria, Mãe de Deus, rogai por nós, pecadores, agora e na hora de nossa morte. Amém. Glória ao Pai, ao Filho e ao Espírito Santo, como era no princípio, agora e sempre. Amém. Ó meu Jesus, perdoai-nos e livrai-nos do fogo do inferno. Levai as almas todas para o céu e socorrei principalmente aquelas que mais precisarem da vossa misericórdia. Sagrada Família, rogai por nós. Nossa Senhora Aparecida, rogai por nós. Enchei-vos do Espírito Santo de Deus.

mistérios luminosos ou da luz, a vida que manifesta a luz. Esses mistérios contemplam a vida pública de Jesus, trazendo a luz ao mundo.

Pai nosso que estais no céu, santificado seja o vosso nome. Venha a nós o vosso reino, seja feita a vossa vontade, assim na terra como no céu. O pão nosso de cada dia nos dai hoje, perdoai as nossas ofensas, assim como nós perdoamos a quem nos tem ofendido. E não nos deixeis cair em tentação, mas livrai-nos do mal. Amém. Ave Maria, cheia de graça, o Senhor é convosco. Bendita sois vós dentre as mulheres, e bendito é o fruto do vosso ventre, Jesus. Santa Maria, Mãe de Deus, rogai por nós, pecadores, agora e na hora de nossa morte. Amém. Ave Maria, cheia de graça, o Senhor é convosco. Bendita sois vós dentre as mulheres, e bendito é o fruto do vosso ventre, Jesus. Santa Maria, Mãe de Deus, rogai por nós, pecadores, agora e na hora de nossa morte. Amém. Ave Maria, cheia de graça, o Senhor é convosco. Bendita sois vós dentre as mulheres, e bendito é o fruto do vosso ventre, Jesus. Santa Maria, Mãe de Deus, rogai por nós, pecadores, agora e na hora de nossa morte. Amém. Ave Maria, cheia de graça, o Senhor é convosco. Bendita sois vós dentre as mulheres, e bendito é o fruto do vosso ventre, Jesus. Santa Maria, Mãe de Deus, rogai por nós, pecadores, agora e na hora de nossa morte. Amém. Ave Maria, cheia de graça, o Senhor é convosco. Bendita sois vós dentre as mulheres, e bendito é o fruto do vosso ventre, Jesus. Santa Maria, Mãe de Deus, rogai por nós, pecadores, agora e na hora de nossa morte. Amém. Ave Maria, cheia de graça, o Senhor é convosco. Bendita sois vós dentre as mulheres, e bendito é o fruto do vosso ventre, Jesus. Santa Maria, Mãe de Deus, rogai por nós, pecadores, agora e na hora de nossa morte. Amém. Ave Maria, cheia de graça, o Senhor é convosco. Bendita sois vós dentre as mulheres, e bendito é o fruto do vosso ventre, Jesus. Santa Maria, Mãe de Deus, rogai por nós, pecadores, agora e na hora de nossa morte. Amém. Ave Maria, cheia de graça, o Senhor é convosco. Bendita sois vós entre as mulheres, e bendito é o fruto do vosso ventre, Jesus. Santa Maria, Mãe de Deus, rogai por nós, pecadores, agora e na hora de nossa morte. Amém. Ave Maria, cheia de graça, o Senhor é convosco. Bendita sois vós dentre as mulheres, e bendito é o fruto do vosso ventre, Jesus. Santa Maria, Mãe de Deus, rogai por nós, pecadores, agora e na hora de nossa morte. Amém. Ave Maria, cheia de graça, o Senhor é convosco. Bendita sois vós dentre as mulheres, e bendito é o fruto do vosso ventre, Jesus. Santa Maria, Mãe de Deus, rogai por nós, pecadores, agora e na hora de nossa morte. Amém. Glória ao Pai, ao Filho e ao Espírito Santo, como era no princípio, agora e sempre. Amém. Ó meu Jesus, perdoai-nos e livrai-nos do fogo do inferno, levai as almas todas para o céu e socorrei principalmente aquelas que mais precisarem da vossa misericórdia. Sagrada Família, rogai por nós. Nossa Senhora Aparecida, rogai por nós. Enchei-vos do Espírito Santo de Deus.

segundo mistério luminoso, contemplamos a autorrevelação de Jesus nas bodas de Caná, onde transforma a água em vinho.

Pai nosso que estais no céu, santificado seja o vosso nome. Venha a nós o vosso reino, seja feita a vossa vontade, assim na terra como no céu. O pão nosso de cada dia nos dai hoje, perdoai as nossas ofensas, assim como nós perdoamos a quem nos tem ofendido. E não nos deixeis cair em tentação, mas livrai-nos do mal. Amém. Ave Maria, cheia de graça, o Senhor é convosco. Bendito sois vós dentre as mulheres, e bendito é o fruto do vosso ventre, Jesus. Santa Maria, Mãe de Deus, rogai por nós, pecadores, agora e na hora de nossa morte. Amém. Ave Maria, cheia de graça, o Senhor é convosco. Bendito sois vós dentre as mulheres, e bendito é o fruto do vosso ventre, Jesus. Santa Maria, Mãe de Deus, rogai por nós, pecadores, agora e na hora de nossa morte. Amém. Ave Maria, cheia de graça, o Senhor é convosco. Bendita sois vós dentre as mulheres, e bendito é o fruto do vosso ventre, Jesus. Santa Maria, Mãe de Deus, rogai por nós, pecadores, agora e na hora de nossa morte. Amém. Ave Maria, cheia de graça, o Senhor é convosco. Bendita sois vós dentre as mulheres, e bendito é o fruto do vosso ventre, Jesus. Santa Maria, Mãe de Deus, rogai por nós, pecadores, agora e na hora de nossa morte. Amém. Ave Maria, cheia de graça, o Senhor é convosco. Bendita sois vós dentre as mulheres, e bendito é o fruto do vosso ventre, Jesus. Santa Maria, Mãe de Deus, rogai por nós, pecadores, agora e na hora de nossa morte. Amém. Ave Maria, cheia de graça, o Senhor é convosco. Bendita sois vós dentre as mulheres, e bendito... Amém. Ave Maria, cheia de graça, o Senhor é convosco. Bendita sois vós dentre as

Mãe de Deus, rogai por nós, pecadores, agora e na hora de nossa morte. Amém. Ave Maria, cheia de graça, o Senhor é convosco. Bendita sois vós dentre as mulheres, e bendito é o fruto do vosso ventre, Jesus. Santa Maria, Mãe de Deus, rogai por nós, pecadores, agora e na hora de nossa morte. Amém. Ave Maria, cheia de graça, o Senhor é convosco. Bendita sois vós dentre as mulheres, e bendito é o fruto do vosso ventre, Jesus. Santa Maria, Mãe de Deus, rogai por nós, pecadores, agora e na hora de nossa morte. Amém. Glória ao Pai, ao Filho e ao Espírito Santo, como era no princípio, agora e sempre. Amém. Ó meu Jesus, perdoai-nos e livrai-nos do fogo do inferno. Levai as almas todas para o céu e socorrei principalmente aquelas que mais precisarem da vossa misericórdia. Sagrada Família, rogai por nós. Nossa Senhora Aparecida, rogai por nós. Enchei-vos do Espírito Santo de Deus.

Pai nosso que estais no céu, santificado seja o vosso nome. Venha a nós o vosso reino, seja feita a vossa vontade, assim na terra como no céu. O pão nosso de cada dia nos dai hoje, perdoai as nossas ofensas, assim como nós perdoamos a quem nos tem ofendido. E não nos deixeis cair em tentação, mas livrai-nos do mal. Amém. Ave Maria, cheia de graça, o Senhor é convosco. Bendita sois vós dentre as mulheres, e bendito é o fruto do vosso ventre, Jesus. Santa Maria, Mãe de Deus, rogai por nós, pecadores, agora e na hora de nossa morte. Amém. Ave Maria, cheia de graça, o Senhor é convosco. Bendita sois vós dentre as mulheres, e bendito é o fruto do vosso ventre, Jesus. Santa Maria, Mãe de Deus, rogai por nós, pecadores, agora e na hora de nossa morte. Amém. Ave Maria, cheia de graça, o Senhor é convosco. Bendita sois vós dentre as mulheres, e bendito é o fruto do vosso ventre, Jesus. Santa Maria, Mãe de Deus, rogai por nós, pecadores, agora e na hora de nossa morte. Amém. Ave Maria, cheia de graça, o Senhor é convosco. Bendita sois vós dentre as mulheres, e bendito é o fruto do vosso ventre, Jesus. Santa Maria, Mãe de Deus, rogai por nós, pecadores, agora e na hora de nossa morte. Amém. Ave Maria, cheia de graça, o Senhor é convosco. Bendita sois vós dentre as mulheres, e bendito é o fruto do vosso ventre, Jesus. Santa Maria, Mãe de Deus, rogai por nós, pecadores, agora e na hora de nossa morte. Amém. Ave Maria, cheia de graça, o Senhor é convosco. Bendita sois vós dentre as mulheres, e bendito é o fruto do vosso ventre, Jesus. Santa Maria, Mãe de Deus, rogai por nós, pecadores, agora e na hora de nossa morte. Amém. Ave Maria, cheia de graça, o Senhor é convosco. Bendita sois vós dentre as mulheres, e bendito é o fruto do vosso ventre, Jesus. Santa Maria, Mãe de Deus, rogai por nós, pecadores, agora e na hora de nossa morte. Amém. Ave Maria, cheia de graça, o Senhor é convosco. Bendita sois vós.

entre as mulheres, bendito é o fruto do vosso ventre, Jesus. Santa Maria, Mãe de Deus, rogai por nós, pecadores, agora e na hora de nossa morte. Amém. Ave Maria, cheia de graça, o Senhor é convosco. Bendita sois vós dentre as mulheres, e bendito é o fruto do vosso ventre, Jesus. Santa Maria, Mãe de Deus, rogai por nós, pecadores, agora e na hora de nossa morte. Amém. Ave Maria, cheia de graça, o Senhor é convosco. Bendita sois vós dentre as mulheres, e bendito é o fruto do vosso ventre, Jesus. Santa Maria, Mãe de Deus, rogai por nós, pecadores, agora e na hora de nossa morte. Amém. Glória ao Pai, ao Filho e ao Espírito Santo, como era no princípio, agora e sempre. Amém. Ó meu Jesus, perdoai-nos e livrai-nos do fogo do inferno, levai as almas todas para o céu e socorrei principalmente aquelas que mais precisarem da vossa misericórdia. Sagrada Família, rogai por nós. Nossa Senhora Aparecida, rogai por nós. Enchei-vos do Espírito Santo de Deus.

Pai nosso que estais no céu, santificado seja o vosso nome. Venha a nós o vosso reino, seja feita a vossa vontade, assim na terra como no céu. O pão nosso de cada dia nos dai hoje, perdoai as nossas ofensas, assim como nós perdoamos a quem nos tem ofendido. E não nos deixeis cair em tentação, mas livrai-nos do mal. Amém. Ave Maria, cheia de graça, o Senhor é convosco. Bendito sois vós dentre as mulheres, e bendito é o fruto do vosso ventre, Jesus. Santa Maria, Mãe de Deus, rogai por nós, pecadores, agora e na hora de nossa morte. Amém. Ave Maria, cheia de graça, o Senhor é convosco. Bendita sois vós dentre as mulheres, e bendito é o fruto do vosso ventre, Jesus. Santa Maria, Mãe de Deus, rogai por nós, pecadores, agora e na hora de nossa morte. Amém. Ave Maria, cheia de graça, o Senhor é convosco. Bendita sois vós dentre as mulheres, e bendito é o fruto do vosso ventre, Jesus. Santa Maria, Mãe de Deus, rogai por nós, pecadores, agora e na hora de nossa morte. Amém. Ave Maria, cheia de graça, o Senhor é convosco. Bendita sois vós dentre as mulheres, e bendito é o fruto do vosso ventre, Jesus. Santa Maria, Mãe de Deus, rogai por nós, pecadores, agora e na hora de nossa morte. Amém. Ave Maria, cheia de graça, o Senhor é convosco. Bendita sois vós dentre as mulheres, e bendito é o fruto do vosso ventre, Jesus. Santa Maria, Mãe de Deus, rogai por nós, pecadores, agora e na hora de nossa morte. Amém. Ave Maria, cheia de graça, o Senhor é convosco. Bendita sois vós dentre as mulheres, e bendito é o fruto do vosso ventre, Jesus. Santa Maria, Mãe de Deus, rogai por nós, pecadores, agora e na hora de nossa morte. Amém. Ave Maria, cheia de graça, o Senhor é convosco. Bendita sois vós dentre as mulheres, e bendito é o fruto do vosso ventre, Jesus. Santa Maria, Mãe de Deus, rogai por nós, pecadores, agora e na hora de nossa morte. Amém. Ave Maria, cheia de graça, o Senhor é convosco. Bendita sois vós entre as mulheres, e bendito é o fruto do vosso ventre, Jesus. Santa Maria, Mãe de Deus, rogai por nós, pecadores, agora e na hora de nossa morte. Amém. Ave Maria, cheia de graça, o Senhor é convosco. Bendita sois vós dentre as mulheres, e bendito é o fruto do vosso ventre, Jesus. Santa Maria, Mãe de Deus, rogai por nós, pecadores, agora e na hora de nossa morte. Amém. Ave Maria, cheia de graça, o Senhor é convosco. Bendita sois vós dentre as mulheres, e bendito é o fruto do vosso ventre, Jesus. Santa Maria, Mãe de Deus, rogai por nós, pecadores, agora e na hora de nossa morte. Amém. Glória ao Pai, ao Filho e ao Espírito Santo, como era no princípio, agora e sempre. Amém. Ó meu Jesus, perdoai-nos e livrai-nos do fogo do inferno, levai as almas todas para o céu e socorrei principalmente aquelas que mais precisarem da vossa misericórdia. Sagrada Família, rogai por nós. Nossa Senhora Aparecida, rogai por nós. Enchei-vos do Espírito Santo de Deus.

Pai nosso que estais no céu, santificado seja o vosso nome. Venha a nós o vosso reino, seja feita a vossa vontade, assim na terra como no céu. O pão nosso de cada dia nos dai hoje, perdoai as nossas ofensas, assim como nós perdoamos a quem nos tem ofendido. E não nos deixeis cair em tentação, mas livrai-nos do mal. Amém. Ave Maria, cheia de graça, o Senhor é convosco. Bendita sois vós dentre as mulheres, e bendito é o fruto do vosso ventre, Jesus. Santa Maria, Mãe de Deus, rogai por nós, pecadores, agora e na hora de nossa morte. Amém. Ave Maria, cheia de graça, o Senhor é convosco. Bendita sois vós dentre as mulheres, e bendito é o fruto do vosso ventre, Jesus. Santa Maria, Mãe de Deus, rogai por nós, pecadores, agora e na hora de nossa morte. Amém. Ave Maria, cheia de graça, o Senhor é convosco. Bendita sois vós dentre as mulheres, e bendito é o fruto do vosso ventre, Jesus. Santa Maria, Mãe de Deus, rogai por nós, pecadores, agora e na hora de nossa morte. Amém. Ave Maria, cheia de graça, o Senhor é convosco. Bendita sois vós dentre as mulheres, e bendito é o fruto do vosso ventre, Jesus. Santa Maria, Mãe de Deus, rogai por nós, pecadores, agora e na hora de nossa morte. Amém. Ave Maria, cheia de graça, o Senhor é convosco. Bendita sois vós dentre as mulheres, e bendito é o fruto do vosso ventre, Jesus. Santa Maria, Mãe de Deus, rogai por nós, pecadores, agora e na hora de nossa morte. Amém. Ave Maria, cheia de graça, o Senhor é convosco. Bendita sois vós dentre as mulheres, e bendito é o fruto do vosso ventre, Jesus. Santa Maria, Mãe de Deus, rogai por nós, pecadores, agora e na hora de nossa morte. Amém. Ave Maria, cheia de graça, o Senhor é convosco. Bendita sois vós dentre as mulheres, e bendito é o fruto do vosso ventre, Jesus. Santa Maria, Mãe de Deus, rogai por nós, pecadores, agora e na hora de nossa morte. Amém. Ave Maria, cheia de graça, o Senhor é convosco. Bendita sois vós entre as mulheres, e bendito é o fruto do vosso ventre, Jesus. Santa Maria, Mãe de Deus, rogai por nós, pecadores, agora e na hora de nossa morte. Amém. Ave Maria, cheia de graça, o Senhor é convosco. Bendita sois vós dentre as mulheres, e bendito é o fruto do vosso ventre, Jesus. Santa Maria, Mãe de Deus, rogai por nós, pecadores, agora e na hora de nossa morte. Amém. Ave Maria, cheia de graça, o Senhor é convosco. Bendita sois vós dentre as mulheres, e bendito é o fruto do vosso ventre, Jesus. Santa Maria, Mãe de Deus, rogai por nós, pecadores, agora e na hora de nossa morte. Amém. Glória ao Pai, ao Filho e ao Espírito Santo, como era no princípio, agora e sempre. Amém. Ó meu Jesus, perdoai-nos e livrai-nos do fogo do inferno, levai as almas todas para o céu e socorrei principalmente aquelas que mais precisarem da vossa misericórdia. Sagrada Família, rogai por nós. Nossa Senhora Aparecida, rogai por nós. Enchei-vos do Espírito Santo de Deus.

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Pai nosso que estais no céu, santificado seja o vosso nome. Venha a nós o vosso reino, seja feita a vossa vontade, assim na terra como no céu. O pão nosso de cada dia nos dai hoje, perdoai as nossas ofensas, assim como nós perdoamos a quem nos tem ofendido. E não nos deixeis cair em tentação, mas livrai-nos do mal. Amém. Ave Maria, cheia de graça, o Senhor é convosco. Bendita sois vós dentre as mulheres, e bendito é o fruto do vosso ventre, Jesus. Santa Maria, Mãe de Deus, rogai por nós, pecadores, agora e na hora de nossa morte. Amém. Ave Maria, cheia de graça, o Senhor é convosco. Bendita sois vós dentre as mulheres, e bendito é o fruto do vosso ventre, Jesus. Santa Maria, Mãe de Deus, rogai por nós, pecadores, agora e na hora de nossa morte. Amém. Ave Maria, cheia de graça, o Senhor é convosco. Bendita sois vós dentre as mulheres, e bendito é o fruto do vosso ventre, Jesus. Santa Maria, Mãe de Deus, rogai por nós, pecadores, agora e na hora de nossa morte. Amém. Ave Maria, cheia de graça, o Senhor é convosco. Bendita sois vós dentre as mulheres, e bendito é o fruto do vosso ventre, Jesus. Santa Maria, Mãe de Deus, rogai por nós, pecadores, agora e na hora de nossa morte. Amém. Ave Maria, cheia de graça, o Senhor é convosco. Bendita sois vós dentre as mulheres, e bendito é o fruto do vosso ventre, Jesus. Santa Maria, Mãe de Deus, rogai por nós, pecadores, agora e na hora de nossa morte. Amém. Ave Maria, cheia de graça, o Senhor é convosco. Bendita sois vós dentre as mulheres, e bendito é o fruto do vosso ventre, Jesus. Santa Maria, Mãe de Deus, rogai por nós, pecadores, agora e na hora de nossa morte. Amém. Ave Maria, cheia de graça, o Senhor é convosco. Bendita sois vós dentre as mulheres, e bendito é o fruto do vosso ventre, Jesus. Santa Maria, Mãe de Deus, rogai por nós, pecadores, agora e na hora de nossa morte. Amém. Ave Maria, cheia de graça, o Senhor é convosco. Bendita sois vós entre as mulheres, e bendito é o fruto do vosso ventre, Jesus. Santa Maria, Mãe de Deus, rogai por nós, pecadores, agora e na hora de nossa morte. Amém. Ave Maria, cheia de graça, o Senhor é convosco. Bendita sois vós dentre as mulheres, e bendito é o fruto do vosso ventre, Jesus. Santa Maria, Mãe de Deus, rogai por nós, pecadores, agora e na hora de nossa morte. Amém. Ave Maria, cheia de graça, o Senhor é convosco. Bendita sois vós dentre as mulheres, e bendito é o fruto do vosso ventre, Jesus. Santa Maria, Mãe de Deus, rogai por nós, pecadores, agora e na hora de nossa morte. Amém. Glória ao Pai, ao Filho e ao Espírito Santo, como era no princípio, agora e sempre. Amém. Ó meu Jesus, perdoai-nos e livrai-nos do fogo do inferno. Levai as almas todas para o céu e socorrei principalmente aquelas que mais precisarem da vossa misericórdia. Sagrada Família, rogai por nós. Nossa Senhora Aparecida, rogai por nós. Enchei-vos do Espírito Santo de Deus.

Pai nosso que estais no céu, santificado seja o vosso nome. Venha a nós o vosso reino, seja feita a vossa vontade, assim na terra como no céu. O pão nosso de cada dia nos dai hoje, perdoai as nossas ofensas, assim como nós perdoamos a quem nos tem ofendido. E não nos deixeis cair em tentação, mas livrai-nos do mal. Amém. Ave Maria, cheia de graça, o Senhor é convosco. Bendita sois vós dentre as mulheres, e bendito é o fruto do vosso ventre, Jesus. Santa Maria, Mãe de Deus, rogai por nós, pecadores, agora e na hora de nossa morte. Amém. Ave Maria, cheia de graça, o Senhor é convosco. Bendita sois vós dentre as mulheres, e bendito é o fruto do vosso ventre, Jesus. Santa Maria, Mãe de Deus, rogai por nós, pecadores, agora e na hora de nossa morte. Amém. Ave Maria, cheia de graça, o Senhor é convosco. Bendita sois vós dentre as mulheres, e bendito é o fruto do vosso ventre, Jesus. Santa Maria, Mãe de Deus, rogai por nós, pecadores, agora e na hora de nossa morte. Amém. Ave Maria, cheia de graça, o Senhor é convosco. Bendita sois vós dentre as mulheres, e bendito é o fruto do vosso ventre, Jesus. Santa Maria, Mãe de Deus, rogai por nós, pecadores, agora e na hora de nossa morte. Amém. Ave Maria, cheia de graça, o Senhor é convosco. Bendita sois vós dentre as mulheres, e bendito é o fruto do vosso ventre, Jesus. Santa Maria, Mãe de Deus, rogai por nós, pecadores, agora e na hora de nossa morte. Amém. Ave Maria, cheia de graça, o Senhor é convosco. Bendita sois vós dentre as mulheres, e bendito é o fruto do vosso ventre, Jesus. Santa Maria, Mãe de Deus, rogai por nós, pecadores, agora e na hora de nossa morte. Amém. Ave Maria, cheia de graça, o Senhor é convosco. Bendita sois vós dentre as mulheres, e bendito é o fruto do vosso ventre, Jesus. Santa Maria, Mãe de Deus, rogai por nós, pecadores, agora e na hora de nossa morte. Amém. Ave Maria, cheia de graça, o Senhor é convosco. Bendita sois vós entre as mulheres, e bendito é o fruto do vosso ventre, Jesus. Santa Maria, Mãe de Deus, rogai por nós, pecadores, agora e na hora de nossa morte. Amém. Ave Maria, cheia de graça, o Senhor é convosco. Bendita sois vós dentre as mulheres, e bendito é o fruto do vosso ventre, Jesus. Santa Maria, Mãe de Deus, rogai por nós, pecadores, agora e na hora de nossa morte. Amém. Ave Maria, cheia de graça, o Senhor é convosco. Bendita sois vós dentre as mulheres, e bendito é o fruto do vosso ventre, Jesus. Santa Maria, Mãe de Deus, rogai por nós, pecadores, agora e na hora de nossa morte. Amém. Glória ao Pai, ao Filho e ao Espírito Santo, como era no princípio, agora e sempre. Amém. Ó meu Jesus, perdoai-nos e livrai-nos do fogo do inferno. Levai as almas todas para o céu e socorrei principalmente aquelas que mais precisarem da vossa misericórdia. Sagrada Família, rogai por nós. Nossa Senhora Aparecida, rogai por nós. Enchei-vos do Espírito Santo de Deus.

Pai nosso que estais no céu, santificado seja o vosso nome. Venha a nós o vosso reino, seja feita a vossa vontade, assim na terra como no céu. O pão nosso de cada dia nos dai hoje, perdoai as nossas ofensas, assim como nós perdoamos a quem nos tem ofendido. E não nos deixeis cair em tentação, mas livrai-nos do mal. Amém. Ave Maria, cheia de graça, o Senhor é convosco. Bendita sois vós dentre as mulheres, e bendito é o fruto do vosso ventre, Jesus. Santa Maria, Mãe de Deus, rogai por nós, pecadores, agora e na hora de nossa morte. Amém. Ave Maria, cheia de graça, o Senhor é convosco. Bendita sois vós dentre as mulheres, e bendito é o fruto do vosso ventre, Jesus. Santa Maria, Mãe de Deus, rogai por nós, pecadores, agora e na hora de nossa morte. Amém. Ave Maria, cheia de graça, o Senhor é convosco. Bendita sois vós dentre as mulheres, e bendito é o fruto do vosso ventre, Jesus. Santa Maria, Mãe de Deus, rogai por nós, pecadores, agora e na hora de nossa morte. Amém. Ave Maria, cheia de graça, o Senhor é convosco. Bendita sois vós dentre as mulheres, e bendito é o fruto do vosso ventre, Jesus. Santa Maria, Mãe de Deus, rogai por nós, pecadores, agora e na hora de nossa morte. Amém. Ave Maria, cheia de graça, o Senhor é convosco. Bendita sois vós dentre as mulheres, e bendito é o fruto do vosso ventre, Jesus. Santa Maria, Mãe de Deus, rogai por nós, pecadores, agora e na hora de nossa morte. Amém. Ave Maria, cheia de graça, o Senhor é convosco. Bendita sois vós dentre as mulheres, e bendito é o fruto do vosso ventre, Jesus. Santa Maria, Mãe de Deus, rogai por nós, pecadores, agora e na hora de nossa morte. Amém. Ave Maria, cheia de graça, o Senhor é convosco. Bendita sois vós dentre as mulheres, e bendito é o fruto do vosso ventre, Jesus. Santa Maria, Mãe de Deus, rogai por nós, pecadores, agora e na hora de nossa morte. Amém. Ave Maria, cheia de graça, o Senhor é convosco. Bendita sois vós entre as mulheres, e bendito é o fruto do vosso ventre, Jesus. Santa Maria, Mãe de Deus, rogai por nós, pecadores, agora e na hora de nossa morte. Amém. Ave Maria, cheia de graça, o Senhor é convosco. Bendita sois vós dentre as mulheres, e bendito é o fruto do vosso ventre, Jesus. Santa Maria, Mãe de Deus, rogai por nós, pecadores, agora e na hora de nossa morte. Amém. Ave Maria, cheia de graça, o Senhor é convosco. Bendita sois vós dentre as mulheres, e bendito é o fruto do vosso ventre, Jesus. Santa Maria, Mãe de Deus, rogai por nós, pecadores, agora e na hora de nossa morte. Amém. Glória ao Pai, ao Filho e ao Espírito Santo, como era no princípio, agora e sempre. Amém. Ó meu Jesus, perdoai-nos e livrai-nos do fogo do inferno, levai as almas todas para o céu e socorrei principalmente aquelas que mais precisarem da vossa misericórdia. Sagrada Família, rogai por nós. Nossa Senhora Aparecida, rogai por nós. Enchei-vos do Espírito Santo de Deus.

Pai nosso que estais no céu, santificado seja o vosso nome. Venha a nós o vosso reino, seja feita a vossa vontade, assim na terra como no céu. O pão nosso de cada dia nos dai hoje, perdoai as nossas ofensas, assim como nós perdoamos a quem nos tem ofendido. E não nos deixeis cair em tentação, mas livrai-nos do mal. Amém. Ave Maria, cheia de graça, o Senhor é convosco. Bendita sois vós dentre as mulheres, e bendito é o fruto do vosso ventre, Jesus. Santa Maria, Mãe de Deus, rogai por nós, pecadores, agora e na hora de nossa morte. Amém. Ave Maria, cheia de graça, o Senhor é convosco. Bendita sois vós dentre as mulheres, e bendito é o fruto do vosso ventre, Jesus. Santa Maria, Mãe de Deus, rogai por nós, pecadores, agora e na hora de nossa morte. Amém. Ave Maria, cheia de graça, o Senhor é convosco. Bendita sois vós dentre as mulheres, e bendito é o fruto do vosso ventre, Jesus. Santa Maria, Mãe de Deus, rogai por nós, pecadores, agora e na hora de nossa morte. Amém. Ave Maria, cheia de graça, o Senhor é convosco. Bendita sois vós dentre as mulheres, e bendito é o fruto do vosso ventre, Jesus. Santa Maria, Mãe de Deus, rogai por nós, pecadores, agora e na hora de nossa morte. Amém. Ave Maria, cheia de graça, o Senhor é convosco. Bendita sois vós dentre as mulheres, e bendito é o fruto do vosso ventre, Jesus. Santa Maria, Mãe de Deus, rogai por nós, pecadores, agora e na hora de nossa morte. Amém. Ave Maria, cheia de graça, o Senhor é convosco. Bendita sois vós dentre as mulheres, e bendito é o fruto do vosso ventre, Jesus. Santa Maria, Mãe de Deus, rogai por nós, pecadores, agora e na hora de nossa morte. Amém. Ave Maria, cheia de graça, o Senhor é convosco. Bendita sois vós dentre as mulheres, e bendito é o fruto do vosso ventre, Jesus. Santa Maria, Mãe de Deus, rogai por nós, pecadores, agora e na hora de nossa morte. Amém. Ave Maria, cheia de graça, o Senhor é convosco. Bendita sois vós entre as mulheres, e bendito é o fruto do vosso ventre, Jesus. Santa Maria, Mãe de Deus, rogai por nós, pecadores, agora e na hora de nossa morte. Amém. Ave Maria, cheia de graça, o Senhor é convosco. Bendita sois vós dentre as mulheres, e bendito é o fruto do vosso ventre, Jesus. Santa Maria, Mãe de Deus, rogai por nós, pecadores, agora e na hora de nossa morte. Amém. Ave Maria, cheia de graça, o Senhor é convosco. Bendita sois vós dentre as mulheres, e bendito é o fruto do vosso ventre, Jesus. Santa Maria, Mãe de Deus, rogai por nós, pecadores, agora e na hora de nossa morte. Amém. Glória ao Pai, ao Filho e ao Espírito Santo, como era no princípio, agora e sempre. Amém. Ó meu Jesus, perdoai-nos e livrai-nos do fogo do inferno, levai as almas todas para o céu e socorrei principalmente aquelas que mais precisarem da vossa misericórdia. Sagrada Família, rogai por nós. Nossa Senhora Aparecida, rogai por nós. Enchei-vos do Espírito Santo de Deus.

Pai nosso que estais no céu, santificado seja o vosso nome. Venha a nós o vosso reino, seja feita a vossa vontade, assim na terra como no céu. O pão nosso de cada dia nos dai hoje, perdoai as nossas ofensas, assim como nós perdoamos a quem nos tem ofendido. E não nos deixeis cair em tentação, mas livrai-nos do mal. Amém. Ave Maria, cheia de graça, o Senhor é convosco. Bendita sois vós dentre as mulheres, e bendito é o fruto do vosso ventre, Jesus. Santa Maria, Mãe de Deus, rogai por nós, pecadores, agora e na hora de nossa morte. Amém. Ave Maria, cheia de graça, o Senhor é convosco. Bendita sois vós dentre as mulheres, e bendito é o fruto do vosso ventre, Jesus. Santa Maria, Mãe de Deus, rogai por nós, pecadores, agora e na hora de nossa morte. Amém. Ave Maria, cheia de graça, o Senhor é convosco. Bendita sois vós dentre as mulheres, e bendito é o fruto do vosso ventre, Jesus. Santa Maria, Mãe de Deus, rogai por nós, pecadores, agora e na hora de nossa morte. Amém. Ave Maria, cheia de graça, o Senhor é convosco. Bendita sois vós dentre as mulheres, e bendito é o fruto do vosso ventre, Jesus. Santa Maria, Mãe de Deus, rogai por nós, pecadores, agora e na hora de nossa morte. Amém. Ave Maria, cheia de graça, o Senhor é convosco. Bendita sois vós dentre as mulheres, e bendito é o fruto do vosso ventre, Jesus. Santa Maria, Mãe de Deus, rogai por nós, pecadores, agora e na hora de nossa morte. Amém. Ave Maria, cheia de graça, o Senhor é convosco. Bendita sois vós dentre as mulheres, e bendito é o fruto do vosso ventre, Jesus. Santa Maria, Mãe de Deus, rogai por nós, pecadores, agora e na hora de nossa morte. Amém. Ave Maria, cheia de graça, o Senhor é convosco. Bendita sois vós dentre as mulheres, e bendito é o fruto do vosso ventre, Jesus. Santa Maria, Mãe de Deus, rogai por nós, pecadores, agora e na hora de nossa morte. Amém. Ave Maria, cheia de graça, o Senhor é convosco. Bendita sois vós entre as mulheres, e bendito é o fruto do vosso ventre, Jesus. Santa Maria, Mãe de Deus, rogai por nós, pecadores, agora e na hora de nossa morte. Amém. Ave Maria, cheia de graça, o Senhor é convosco. Bendita sois vós dentre as mulheres, e bendito é o fruto do vosso ventre, Jesus. Santa Maria, Mãe de Deus, rogai por nós, pecadores, agora e na hora de nossa morte. Amém. Ave Maria, cheia de graça, o Senhor é convosco. Bendita sois vós dentre as mulheres, e bendito é o fruto do vosso ventre, Jesus. Santa Maria, Mãe de Deus, rogai por nós, pecadores, agora e na hora de nossa morte. Amém. Glória ao Pai, ao Filho e ao Espírito Santo, como era no princípio, agora e sempre. Amém. Ó meu Jesus, perdoai-nos e livrai-nos do fogo do inferno. Levai as almas todas para o céu e socorrei principalmente aquelas que mais precisarem da vossa misericórdia. Sagrada Família, rogai por nós. Nossa Senhora Aparecida, rogai por nós. Enchei-vos do Espírito Santo de Deus.

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Pai nosso que estais no céu, santificado seja o vosso nome. Venha a nós o vosso reino, seja feita a vossa vontade, assim na terra como no céu. O pão nosso de cada dia nos dai hoje, perdoai as nossas ofensas, assim como nós perdoamos a quem nos tem ofendido. E não nos deixeis cair em tentação, mas livrai-nos do mal. Amém. Ave Maria, cheia de graça, o Senhor é convosco. Bendita sois vós dentre as mulheres, e bendito é o fruto do vosso ventre, Jesus. Santa Maria, Mãe de Deus, rogai por nós, pecadores, agora e na hora de nossa morte. Amém. Ave Maria, cheia de graça, o Senhor é convosco. Bendita sois vós dentre as mulheres, e bendito é o fruto do vosso ventre, Jesus. Santa Maria, Mãe de Deus, rogai por nós, pecadores, agora e na hora de nossa morte. Amém. Ave Maria, cheia de graça, o Senhor é convosco. Bendita sois vós dentre as mulheres, e bendito é o fruto do vosso ventre, Jesus. Santa Maria, Mãe de Deus, rogai por nós, pecadores, agora e na hora de nossa morte. Amém. Ave Maria, cheia de graça, o Senhor é convosco. Bendita sois vós dentre as mulheres, e bendito é o fruto do vosso ventre, Jesus. Santa Maria, Mãe de Deus, rogai por nós, pecadores, agora e na hora de nossa morte. Amém. Ave Maria, cheia de graça, o Senhor é convosco. Bendita sois vós dentre as mulheres, e bendito é o fruto do vosso ventre, Jesus. Santa Maria, Mãe de Deus, rogai por nós, pecadores, agora e na hora de nossa morte. Amém. Ave Maria, cheia de graça, o Senhor é convosco. Bendita sois vós dentre as mulheres, e bendito é o fruto do vosso ventre, Jesus. Santa Maria, Mãe de Deus, rogai por nós, pecadores, agora e na hora de nossa morte. Amém. Ave Maria, cheia de graça, o Senhor é convosco. Bendita sois vós dentre as mulheres, e bendito é o fruto do vosso ventre, Jesus. Santa Maria, Mãe de Deus, rogai por nós, pecadores, agora e na hora de nossa morte. Amém. Ave Maria, cheia de graça, o Senhor é convosco. Bendita sois vós entre as mulheres, e bendito é o fruto do vosso ventre, Jesus. Santa Maria, Mãe de Deus, rogai por nós, pecadores, agora e na hora de nossa morte. Amém. Ave Maria, cheia de graça, o Senhor é convosco. Bendita sois vós dentre as mulheres, e bendito é o fruto do vosso ventre, Jesus. Santa Maria, Mãe de Deus, rogai por nós, pecadores, agora e na hora de nossa morte. Amém. Ave Maria, cheia de graça, o Senhor é convosco. Bendita sois vós dentre as mulheres, e bendito é o fruto do vosso ventre, Jesus. Santa Maria, Mãe de Deus, rogai por nós, pecadores, agora e na hora de nossa morte. Amém. Glória ao Pai, ao Filho e ao Espírito Santo, como era no princípio, agora e sempre. Amém. Ó meu Jesus, perdoai-nos e livrai-nos do fogo do inferno. Levai as almas todas para o céu e socorrei principalmente aquelas que mais precisarem da vossa misericórdia. Sagrada Família, rogai por nós. Nossa Senhora Aparecida, rogai por nós. Enchei-vos do Espírito Santo de Deus.

Pai nosso que estais no céu, santificado seja o vosso nome. Venha a nós o vosso reino, seja feita a vossa vontade, assim na terra como no céu. O pão nosso de cada dia nos dai hoje, perdoai as nossas ofensas, assim como nós perdoamos a quem nos tem ofendido. E não nos deixeis cair em tentação, mas livrai-nos do mal. Amém. Ave Maria, cheia de graça, o Senhor é convosco. Bendita sois vós dentre as mulheres, e bendito é o fruto do vosso ventre, Jesus. Santa Maria, Mãe de Deus, rogai por nós, pecadores, agora e na hora de nossa morte. Amém. Ave Maria, cheia de graça, o Senhor é convosco. Bendita sois vós dentre as mulheres, e bendito é o fruto do vosso ventre, Jesus. Santa Maria, Mãe de Deus, rogai por nós, pecadores, agora e na hora de nossa morte. Amém. Ave Maria, cheia de graça, o Senhor é convosco. Bendita sois vós dentre as mulheres, e bendito é o fruto do vosso ventre, Jesus. Santa Maria, Mãe de Deus, rogai por nós, pecadores, agora e na hora de nossa morte. Amém. Ave Maria, cheia de graça, o Senhor é convosco. Bendita sois vós dentre as mulheres, e bendito é o fruto do vosso ventre, Jesus. Santa Maria, Mãe de Deus, rogai por nós, pecadores, agora e na hora de nossa morte. Amém. Ave Maria, cheia de graça, o Senhor é convosco. Bendita sois vós dentre as mulheres, e bendito é o fruto do vosso ventre, Jesus. Santa Maria, Mãe de Deus, rogai por nós, pecadores, agora e na hora de nossa morte. Amém. Ave Maria, cheia de graça, o Senhor é convosco. Bendita sois vós dentre as mulheres, e bendito é o fruto do vosso ventre, Jesus. Santa Maria, Mãe de Deus, rogai por nós, pecadores, agora e na hora de nossa morte. Amém. Ave Maria, cheia de graça, o Senhor é convosco. Bendita sois vós dentre as mulheres, e bendito é o fruto do vosso ventre, Jesus. Santa Maria, Mãe de Deus, rogai por nós, pecadores, agora e na hora de nossa morte. Amém. Ave Maria, cheia de graça, o Senhor é convosco. Bendita sois vós entre as mulheres, e bendito é o fruto do vosso ventre, Jesus. Santa Maria, Mãe de Deus, rogai por nós, pecadores, agora e na hora de nossa morte. Amém. Ave Maria, cheia de graça, o Senhor é convosco. Bendita sois vós dentre as mulheres, e bendito é o fruto do vosso ventre, Jesus. Santa Maria, Mãe de Deus, rogai por nós, pecadores, agora e na hora de nossa morte. Amém. Ave Maria, cheia de graça, o Senhor é convosco. Bendita sois vós dentre as mulheres, e bendito é o fruto do vosso ventre, Jesus. Santa Maria, Mãe de Deus, rogai por nós, pecadores, agora e na hora de nossa morte. Amém. Glória ao Pai, ao Filho e ao Espírito Santo, como era no princípio, agora e sempre. Amém. Ó meu Jesus, perdoai-nos e livrai-nos do fogo do inferno, levai as almas todas para o céu e socorrei principalmente aquelas que mais precisarem da vossa misericórdia. Sagrada Família, rogai por nós. Nossa Senhora Aparecida, rogai por nós. Enchei-vos do Espírito Santo de Deus.

Pai nosso que estais no céu, santificado seja o vosso nome. Venha a nós o vosso reino, seja feita a vossa vontade, assim na terra como no céu. O pão nosso de cada dia nos dai hoje, perdoai as nossas ofensas, assim como nós perdoamos a quem nos tem ofendido. E não nos deixeis cair em tentação, mas livrai-nos do mal. Amém. Ave Maria, cheia de graça, o Senhor é convosco. Bendita sois vós dentre as mulheres, e bendito é o fruto do vosso ventre, Jesus. Santa Maria, Mãe de Deus, rogai por nós, pecadores, agora e na hora de nossa morte. Amém. Ave Maria, cheia de graça, o Senhor é convosco. Bendita sois vós dentre as mulheres, e bendito é o fruto do vosso ventre, Jesus. Santa Maria, Mãe de Deus, rogai por nós, pecadores, agora e na hora de nossa morte. Amém. Ave Maria, cheia de graça, o Senhor é convosco. Bendita sois vós dentre as mulheres, e bendito é o fruto do vosso ventre, Jesus. Santa Maria, Mãe de Deus, rogai por nós, pecadores, agora e na hora de nossa morte. Amém. Ave Maria, cheia de graça, o Senhor é convosco. Bendita sois vós dentre as mulheres, e bendito é o fruto do vosso ventre, Jesus. Santa Maria, Mãe de Deus, rogai por nós, pecadores, agora e na hora de nossa morte. Amém. Ave Maria, cheia de graça, o Senhor é convosco. Bendita sois vós dentre as mulheres, e bendito é o fruto do vosso ventre, Jesus. Santa Maria, Mãe de Deus, rogai por nós, pecadores, agora e na hora de nossa morte. Amém. Ave Maria, cheia de graça, o Senhor é convosco. Bendita sois vós dentre as mulheres, e bendito é o fruto do vosso ventre, Jesus. Santa Maria, Mãe de Deus, rogai por nós, pecadores, agora e na hora de nossa morte. Amém. Ave Maria, cheia de graça, o Senhor é convosco. Bendita sois vós dentre as mulheres, e bendito é o fruto do vosso ventre, Jesus. Santa Maria, Mãe de Deus, rogai por nós, pecadores, agora e na hora de nossa morte. Amém. Ave Maria, cheia de graça, o Senhor é convosco. Bendita sois vós entre as mulheres, e bendito é o fruto do vosso ventre, Jesus. Santa Maria, Mãe de Deus, rogai por nós, pecadores, agora e na hora de nossa morte. Amém. Ave Maria, cheia de graça, o Senhor é convosco. Bendita sois vós dentre as mulheres, e bendito é o fruto do vosso ventre, Jesus. Santa Maria, Mãe de Deus, rogai por nós, pecadores, agora e na hora de nossa morte. Amém. Ave Maria, cheia de graça, o Senhor é convosco. Bendita sois vós dentre as mulheres, e bendito é o fruto do vosso ventre, Jesus. Santa Maria, Mãe de Deus, rogai por nós, pecadores, agora e na hora de nossa morte. Amém. Glória ao Pai, ao Filho e ao Espírito Santo, como era no princípio, agora e sempre. Amém. Ó meu Jesus, perdoai-nos e livrai-nos do fogo do inferno. Levai as almas todas para o céu e socorrei principalmente aquelas que mais precisarem da vossa misericórdia. Sagrada Família, rogai por nós. Nossa Senhora Aparecida, rogai por nós. Enchei-vos do Espírito Santo de Deus.

0: contemplamos agora o quarto mistério glorioso.
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Pai nosso que estais no céu, santificado seja o vosso nome. Venha a nós o vosso reino, seja feita a vossa vontade, assim na terra como no céu. O pão nosso de cada dia nos dai hoje, perdoai as nossas ofensas, assim como nós perdoamos a quem nos tem ofendido. E não nos deixeis cair em tentação, mas livrai-nos do mal. Amém. Ave Maria, cheia de graça, o Senhor é convosco. Bendita sois vós dentre as mulheres, e bendito é o fruto do vosso ventre, Jesus. Santa Maria, Mãe de Deus, rogai por nós, pecadores, agora e na hora de nossa morte. Amém. Ave Maria, cheia de graça, o Senhor é convosco. Bendita sois vós dentre as mulheres, e bendito é o fruto do vosso ventre, Jesus. Santa Maria, Mãe de Deus, rogai por nós, pecadores, agora e na hora de nossa morte. Amém. Ave Maria, cheia de graça, o Senhor é convosco. Bendita sois vós dentre as mulheres, e bendito é o fruto do vosso ventre, Jesus. Santa Maria, Mãe de Deus, rogai por nós, pecadores, agora e na hora de nossa morte. Amém. Ave Maria, cheia de graça, o Senhor é convosco. Bendita sois vós dentre as mulheres, e bendito é o fruto do vosso ventre, Jesus. Santa Maria, Mãe de Deus, rogai por nós, pecadores, agora e na hora de nossa morte. Amém. Ave Maria, cheia de graça, o Senhor é convosco. Bendita sois vós dentre as mulheres, e bendito é o fruto do vosso ventre, Jesus. Santa Maria, Mãe de Deus, rogai por nós, pecadores, agora e na hora de nossa morte. Amém. Ave Maria, cheia de graça, o Senhor é convosco. Bendita sois vós dentre as mulheres, e bendito é o fruto do vosso ventre, Jesus. Santa Maria, Mãe de Deus, rogai por nós, pecadores, agora e na hora de nossa morte. Amém. Ave Maria, cheia de graça, o Senhor é convosco. Bendita sois vós dentre as mulheres, e bendito é o fruto do vosso ventre, Jesus. Santa Maria, Mãe de Deus, rogai por nós, pecadores, agora e na hora de nossa morte. Amém. Ave Maria, cheia de graça, o Senhor é convosco. Bendita sois vós entre as mulheres, e bendito é o fruto do vosso ventre, Jesus. Santa Maria, Mãe de Deus, rogai por nós, pecadores, agora e na hora de nossa morte. Amém. Ave Maria, cheia de graça, o Senhor é convosco. Bendita sois vós dentre as mulheres, e bendito é o fruto do vosso ventre, Jesus. Santa Maria, Mãe de Deus, rogai por nós, pecadores, agora e na hora de nossa morte. Amém. Ave Maria, cheia de graça, o Senhor é convosco. Bendita sois vós dentre as mulheres, e bendito é o fruto do vosso ventre, Jesus. Santa Maria, Mãe de Deus, rogai por nós, pecadores, agora e na hora de nossa morte. Amém. Glória ao Pai, ao Filho e ao Espírito Santo, como era no princípio, agora e sempre. Amém. Ó meu Jesus, perdoai-nos e livrai-nos do fogo do inferno, levai as almas todas para o céu e socorrei principalmente aquelas que mais precisarem da vossa misericórdia. Sagrada Família, rogai por nós. Nossa Senhora Aparecida, rogai por nós. Enchei-vos do Espírito Santo de Deus.

Pai nosso que estais no céu, santificado seja o vosso nome. Venha a nós o vosso reino, seja feita a vossa vontade, assim na terra como no céu. O pão nosso de cada dia nos dai hoje, perdoai as nossas ofensas, assim como nós perdoamos a quem nos tem ofendido. E não nos deixeis cair em tentação, mas livrai-nos do mal. Amém. Ave Maria, cheia de graça, o Senhor é convosco. Bendita sois vós dentre as mulheres, e bendito é o fruto do vosso ventre, Jesus. Santa Maria, Mãe de Deus, rogai por nós, pecadores, agora e na hora de nossa morte. Amém. Ave Maria, cheia de graça, o Senhor é convosco. Bendita sois vós dentre as mulheres, e bendito é o fruto do vosso ventre, Jesus. Santa Maria, Mãe de Deus, rogai por nós, pecadores, agora e na hora de nossa morte. Amém. Ave Maria, cheia de graça, o Senhor é convosco. Bendita sois vós dentre as mulheres, e bendito é o fruto do vosso ventre, Jesus. Santa Maria, Mãe de Deus, rogai por nós, pecadores, agora e na hora de nossa morte. Amém. Ave Maria, cheia de graça, o Senhor é convosco. Bendita sois vós dentre as mulheres, e bendito é o fruto do vosso ventre, Jesus. Santa Maria, Mãe de Deus, rogai por nós, pecadores, agora e na hora de nossa morte. Amém. Ave Maria, cheia de graça, o Senhor é convosco. Bendita sois vós dentre as mulheres, e bendito é o fruto do vosso ventre, Jesus. Santa Maria, Mãe de Deus, rogai por nós, pecadores, agora e na hora de nossa morte. Amém. Ave Maria, cheia de graça, o Senhor é convosco. Bendita sois vós dentre as mulheres, e bendito é o fruto do vosso ventre, Jesus. Santa Maria, Mãe de Deus, rogai por nós, pecadores, agora e na hora de nossa morte. Amém. Ave Maria, cheia de graça, o Senhor é convosco. Bendita sois vós dentre as mulheres, e bendito é o fruto do vosso ventre, Jesus. Santa Maria, Mãe de Deus, rogai por nós, pecadores, agora e na hora de nossa morte. Amém. Ave Maria, cheia de graça, o Senhor é convosco. Bendita sois vós entre as mulheres, e bendito é o fruto do vosso ventre, Jesus. Santa Maria, Mãe de Deus, rogai por nós, pecadores, agora e na hora de nossa morte. Amém. Ave Maria, cheia de graça, o Senhor é convosco. Bendita sois vós dentre as mulheres, e bendito é o fruto do vosso ventre, Jesus. Santa Maria, Mãe de Deus, rogai por nós, pecadores, agora e na hora de nossa morte. Amém. Ave Maria, cheia de graça, o Senhor é convosco. Bendita sois vós dentre as mulheres, e bendito é o fruto do vosso ventre, Jesus. Santa Maria, Mãe de Deus, rogai por nós, pecadores, agora e na hora de nossa morte. Amém. Glória ao Pai, ao Filho e ao Espírito Santo, como era no princípio, agora e sempre. Amém. Ó meu Jesus, perdoai-nos e livrai-nos do fogo do inferno. Levai as almas todas para o céu e socorrei principalmente aquelas que mais precisarem da vossa misericórdia. Sagrada Família, rogai por nós. Nossa Senhora Aparecida, rogai por nós. Enchei-vos do Espírito Santo de Deus.

0: Vamos agora louvar a nossa mãe. Infinitas graças vos damos, soberana rainha, pelos benefícios que todos os dias recebemos de vossas mãos liberais. Dignai-vos agora e para sempre tomarmos debaixo de vosso poderoso amparo. Para mais vos obrigar, vos saudamos com uma salve, rainha.
1: Salve, rainha.
2: Salve Rainha, Mãe de Misericórdia, vida, doçura, esperança nossa, salve. A vós bradamos, degredados filhos de Eva, a vós suspiramos, gemendo e chorando neste vale de lágrimas. Eia, pois, advogada nossa, esses vossos olhos misericordiosa a nós volvei. E depois desse desterro, mostrai-nos Jesus, bendito é o fruto do vosso ventre. Ó clemente, ó piedosa, ó doce sempre Virgem Maria, rogai por nós, Santa Mãe de Deus, para que sejamos dignos das promessas de Cristo.

0: Meu amigo, minha amiga, estamos chegando ao final do nosso Santo Rosário. Deus abençoe a sua vida, a sua família. Que por intercessão de Nossa Senhora, possa o Deus da vida te abençoar. Em nome do Pai, do Filho e do Espírito Santo. Amém.
1: Como foi bom, meu amigo, como foi bom, minha amiga, rezar com você nessa madrugada. Fizemos aí esse caminho de oração juntinho com a Mãezinha do Céu e seu Filho Jesus. Passamos aí pelos principais mistérios da vida de Jesus e Maria. É isso aí, meu amigo e minha amiga. Desejo a você um dia abençoado na graça de Deus. Que Nossa Senhora e seu Filho Jesus possa continuar iluminando a sua vida. E vamos se manter fiel, hein? Vamos se manter fiéis aí à madrugada de oração com Altair Show, Santo Rosário, todos os dias. Eu e a turma da alegria aqui, como você ouviu, tá bom? Reze, reze o Santo Rosário todos os dias. Tem essa devoção especial, nossa Mãezinha do Céu. Um bom dia pra você.

0: 5 horas e 55 minutos.
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2: Existem orações que ninguém conhece, pedidos feitos em silêncio, lágrimas que só Deus viu e esperanças guardadas no coração. Mesmo quando parece que nada está acontecendo, Deus continua ouvindo cada palavra e conhecendo cada necessidade. Não desanime se a resposta ainda não chegou. A oração nunca é em vão. Continue confiando, porque Deus trabalha até nos momentos em que tudo parece parado. A fidelidade na oração fortalece a fé e prepara o coração para aquilo que está por vir. Deus nunca deixa de ouvir uma oração feita com sinceridade e confiança.
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2: Rádio Barroso Mix informa a hora certa.
3: 6 horas, em ponto.
4: Bom dia!

0: Ouvintes das 6 horas, amai os vossos inimigos, fazei o bem aos que vos odeiam e orai pelos que vos perseguem e caluniam. Fazei isso para serdes filhos do vosso Pai que está nos céus, que faz nascer o sol sobre os bons e sobre os maus, e faz descer a chuva sobre os justos e injustos. Porque se vós amais somente os que vos amam, que recompensa haveis de ter? Não fazem isso também os publicanos e os pagãos? Portanto, sede perfeitos, como também o vosso Pai Celestial é perfeito. Isso disse Jesus. Ave Maria, cheia de graça, o Senhor é convosco. Bendita sois vós entre as mulheres, e bendito é o fruto do vosso ventre, Jesus. Santa Maria, Mãe de Deus, rogai por nós, os pecadores, agora e na hora de nossa morte. Amém.
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2: Não sei de onde veio.
3: Bom dia, meus irmãos e irmãs, nesta segunda-feira, dia 27 de julho. Vamos pedir a Deus saúde. Todos nós ficamos preocupados com essa crise, essa epidemia de gripe. E vamos pedir a Deus, livra-nos, Senhor, de todo mal, dai-nos saúde. Começando essa segunda-feira, quando muitos voltam às aulas, em nome do Pai, do Filho e do Espírito Santo. Amém. Senhor Deus da vida, no início deste dia, queremos pedir saúde. Dai-me, Senhor, a saúde necessária para ganhar o pão de cada dia. Livrai-me de todo mal, do perigo, da peste, da epidemia da gripe, Senhor. Livrai-me de todo mal. Rezo também, Senhor, e clamo a vossa misericórdia sobre todos os enfermos. Senhor, sustentai-os na fé, mantenha-os na esperança. Revela sabedoria aos médicos e dai paciência a todos os que cuidam dos doentes. De modo particular, Senhor, no início deste dia, intercedo em favor daqueles que estão acamados, hospitalizados e até desenganados dos médicos, mas de modo particular, por este enfermo, cujo nome apresento agora. Senhor médico dos médicos, curai as feridas, libertai os doentes da enfermidade, dai-lhes, Senhor, saúde no corpo e na alma, dai-lhes, Senhor, paciência na provação, dai-lhes, Senhor, coragem de lutar. Curai, Redentor nosso, todos os enfermos. Amém. Um bom dia a todos.

0: Filhos queridos, povo amado de Deus, da hora da misericórdia, que a paz do Senhor possa de forma mais abundante fluir na sua vida hoje, segunda-feira. Obrigado a você que ligou e participou comigo do Terço das Santas Chagas. E aí, quando você vai ligar para deixar seu testemunho? Você liga e você deixa seu testemunho gravado. Qual que é o número, padre? 0 operadora 41 3221 6060, dígito 1. É o número que você liga e deixa seu testemunho, como este que vamos ouvir juntos agora.
1: Sua bênção, padre Reginaldo Manzotti. Eu me chamo Estefânia, sou de Ourim, São Paulo. Eu tive envolvimento com meu esposo há 13 anos atrás. Ele era envolvido com tráfico de droga. Eu me envolvi com ele. Eu comecei a usar drogas com ele.
0: Oh, meu Deus.
1: A gente teve um relacionamento muito conturbado. Imagino. De traições, de agressões, de amizades ruins. E tudo foi tirado da minha vida. Deus me libertou do tráfico. Deus me libertou de agressões.
0: Grande libertação.
1: Deus me libertou de vícios. Hoje nós dois trabalhamos juntos. Ele trabalha com obra, eu sou ajudante dele.
0: Que bom que
1: graças a Deus, minha casa hoje não tem discussão mais. Não tem droga, não tem tráfico. Eu sou muito apegada com Deus, com
0: Amém.
1: Minha mãe, Nossa
0: Vida
1: Senhora
0: Aparecida.
1: Agradeço ao Senhor pelo seu programa, pelas suas palavras, por tudo, Padre. Deus continue te abençoando muito, muito, muito, muito. Desculpa que eu estou um pouco nervosa, mas eu estou muito feliz pelo que Deus fez na minha vida.
0: Que bom!
1: Toco sino, sacristão.
0: Louvado seja Deus, Estefânia. Gente, você escutou? Escutou mesmo. Foi no fundo do poço, ela e o companheiro, nas drogas. No fundo do poço, consumiam, vendiam. Mas Deus não desiste nunca. Você escutou esse testemunho? Então não importa onde você esteja hoje, lembre-se o que Deus é capaz de fazer. E onde Ele já foi por amor, na cruz redentora. Por isso, fico feliz, filha, que a obra evangelizar entrou na sua vida e sua vida foi transformada em Deus. Agora sou de Jesus, ela dizia. Nós trabalhamos, ganhamos com o suor do nosso rosto. Trabalham com obras, pedreiro, ela ajuda. Olha que maravilha, gente. Você compreende isso? A obra evangelizar é preciso, transforma vidas, transforma vidas. 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Bíblia aberta, cartilha de oração. Proclama.

O Senhor esteja convosco, Ele está no meio de nós. Proclamação do Evangelho de Jesus Cristo segundo São Mateus. Glória a vós, Senhor. Jesus propôs uma outra parábola. O reino dos céus é comparado a um grão de mostarda que um homem toma e semeia em seu campo. É esta a menor de todas as sementes, mas quando cresce, torna-se um arbusto maior que todas as hortaliças, de sorte que os pássaros vêm aninhar-se em seus ramos. E continuou: o reino dos céus é comparado ao fermento que uma mulher toma e mistura em 3 medidas de farinha e que faz fermentar toda a massa. Palavra da salvação. Glória a vós, Senhor. O reino dos céus é um grão de semente, de mostarda. É como um fermento. E eu acredito muito, meus irmãos, que a presença de Deus, ela vai levedando como fermento para o bem. Você está escutando, filho? Nessa hora da misericórdia, você que só a rádio tua, infelizmente, só transmite a hora da misericórdia, mas felizmente ainda está, peça, Senhor, que o fermento da tua graça hoje entre no coração desta pessoa e que esse fermento possa libertar do alcoolismo, que esse fermento possa agir de tal forma que tire do mal. E eu quero lembrar a todos aqueles que de repente estão me ouvindo, mas duvidando: você é de Jesus. Não desista.

0: Você pode confiar, viu? Mesmo que você cresceu vendo teu pai, tua mãe bebendo, mesmo que a vida inteira parece que nada muda, se entregue, prove do seu amor.
1: Confia nele e o mais ele fará.
0: Obrigado, Senhor, por essa hora da misericórdia. Obrigado, Senhor, porque eu sei que estás agindo agora. Coração desconsolado, almas sofridas, rostos marcados pela dor. Não desista, viu? Lembre das promessas, eu estarei com você sempre. Permaneça.
1: Permaneça.
0: Jesus, eu invoco o teu santo nome para, como sacerdote, abençoar a água. E olha, se você tem alguém que é alcoolista, dê essa água benta. No teu coração a intenção que a pessoa crie nojo da bebida, que a pessoa crie repulsa a bebida. Eu já vi isso acontecer. Abençoai essa água e todos os objetos, Pai, Filho e Espírito Santo. Amém.

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0: E chegou a hora de rezarmos o terceiro dia da novena perpétua de Jesus das Santas Chagas. E eu convido você a mandar as suas intenções, 41-3221-6060. Rezemos. Por suas santas chagas, suas chagas gloriosas, o Cristo Senhor me proteja e me guarde. Senhor Jesus, foste levado na cruz, para que por vossas santas chagas sejam curadas as de nossas almas. Eu vos louvo e agradeço pelo vosso ato redentor. Carregaste em vosso próprio corpo os meus pecados e de toda a humanidade. Nas vossas santas chagas coloco as minhas intenções, minhas preocupações, ansiedades e angústias, minhas enfermidades físicas e psíquicas, meus sofrimentos, dores, alegrias e necessidades. Em vossas santas chagas, Senhor, coloco minha família. Envolvei, Senhor, a mim e meus familiares, protegendo-nos do mal. Senhor, ao mostrar vossas santas chagas gloriosas a Tomé, e o mandando tocar em vosso lado aberto, curaste da incredulidade. Eu vos peço, Senhor, permita-me refugiar em vossas santas chagas, e por mérito desses sinais de vosso amor, curai a minha falta de fé. Ó Jesus, pelos méritos de vossa paixão, morte e ressurreição, dai-me a graça de viver os frutos da nossa redenção. Filhos e filhas, chegou a hora do testemunho. E como é importante você escutar esse testemunho, ver esse testemunho, porque você pode dentro do seu coração ter a certeza, a minha hora vai chegar, acompanhe.
1: Quando de uma viagem para a Itália, eu contraí uma infecção muito grande lá. Lá mesmo eu iniciei o tratamento, chegando no Brasil, exames, constatado uma bactéria. Trocamos o tratamento por várias vezes e isso perdurou por 6 meses, de setembro de 2023, até fevereiro de 2024, quando eu vim no retiro do Padre Reginaldo. Chegando no retiro, eu senti uma dor muito forte na bexiga. Aí eu falei para Deus, nossa, eu estou aqui com uma caravana, eu organizo caravanas com 40 pessoas. E eu vou ter dor de bexiga aqui agora, Senhor? Mas eu esqueci. Participei do retiro normalmente. Na missa de encerramento, lá, o padre falou, tem uma pessoa aqui que tem uma infecção de bexiga recorrente há vários meses. E eu naquele momento eu tomei posse, toquei o lugar onde eu sentia dor e faz 1 ano, nenhum remédio, nenhuma dor. E mais uma vez a gente participa de mais um retiro, evangelizar é preciso. Graça alcançada, graça testemunhada. Toca o sino, sacristão.
0: E acompanhe também esta matéria sobre o que é a obra evangelizar é preciso. Veja lá.
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0: 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Que a vossa divina bênção os acompanhe. Que o Espírito Santo ilumine os seus pensamentos e que seu poder haja por eles em toda parte. Tudo que se encontra nesta casa, os que nela entram, os que dela saem, que Jesus, nas suas santas chagas, nos abençoe e vos preserve do mal, para que nenhuma desgraça se aproxime de vós. O Senhor vos abençoe e vos guarde, que Ele faça seu rosto brilhar sobre vós, que Ele se compadeça de vós e vos dê a paz. Em nome do Pai, do Filho e do Espírito Santo. Amém.

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4: Rádio Barroso Mix informa a hora certa.
5: 6:29.
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Gente, sabe a Madre Teresa de Calcutá? Vocês conhecem, né? A Madre Teresa de Calcutá, né? Ah, fez tanto trabalho bonito, né? Ali na Índia, mas uma verdadeira santa. E ela disse uma vez o seguinte: não devemos permitir que alguém saia da nossa presença sem se sentir melhor e mais feliz. Nós não podemos permitir que uma pessoa que nós encontramos hoje, que nós vamos encontrar, saia da nossa presença sem se sentir melhor e mais feliz. É esse o nosso esforço. Quando nós nos encontrarmos com alguém, ou então essa pessoa que está do seu lado nesse momento, ela, quando se distanciar de você, ela tem que sair melhor e mais feliz. Você é responsável para fazer a vida dessa pessoa ficar melhor e mais feliz. Você é responsável fazendo com que essa pessoa sinta-se cada vez mais amada, querida e mais feliz. Então, que você fale coisas bonitas, que você dê para essa pessoa notícias que eleve o seu coração, que você faça de tudo para que essa pessoa que você encontrar hoje, muitas que você vai encontrar hoje, possam sentir-se cada vez mais feliz. E eu vou contar uma coisa para você: quando você fizer isso, você próprio, você mesmo, vai se sentir muito, muito mais feliz. Confia nisso, que é fazendo os outros felizes é que nós somos realmente, verdadeiramente felizes.

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1: Duas pulgas estavam conversando. Sabe qual é o nosso problema? Nós não voamos, só sabemos pular. Por isso nossa chance de sobrevivência, quando somos percebidas pelo cachorro, é zero. É por isso que existe muito mais moscas do que pulgas. Elas então contrataram uma mosca como consultora, entraram num programa de reengenharia de voo e saíram voando, isso mesmo, voando ao invés de pular. Passado algum tempo, a primeira pulga falou para outra: sabe de uma coisa? Voar não é suficiente, porque ficamos grudadas no corpo do cachorro e o nosso tempo de reação é bem menor do que a velocidade da coçada dele. Temos de aprender a fazer como as abelhas, que sugam o néctar e levantam o voo rapidamente. Elas então contrataram o serviço de consultoria de uma abelha, que lhes ensinou a técnica do chega, suga e voa. Funcionou, mas não resolveu. A primeira pulga explicou por quê. Nossa bolsa para armazenar sangue é muito pequena, por isso temos de ficar muito tempo sugando. Escapar a gente até escapa, mas não estamos nos alimentando direito. Temos de aprender como os pernilongos fazem para se alimentarem com aquela rapidez. Então o pernilongo lhes prestou uma consultoria para incrementar o tamanho do abdômen. Resolvido, mas poucos minutos, como tinham ficado maiores, a aproximação delas era facilmente percebida pelo cachorro. E elas eram espantadas antes mesmo de pousar. Foi aí que encontraram uma saltitante pulguinha que lhes perguntou: ué, vocês estão enormes? Fizeram plástica? Não, disse a pulga. Reengenharia. Agora somos pulgas adaptadas aos desafios do século XXI. Voamos, picamos e podemos armazenar muito mais alimento. E por que é que vocês estão com essas caras de famintas? Isso é temporário, disse a pulga. Já estamos fazendo consultoria com o morcego, que vai nos ensinar a técnica do radar. E você? Aí a pulguinha saltitante: ah, eu vou bem, obrigada. Forte e sadia. Mas as pulgonas não quiseram dar a pata a torcer e perguntaram à pulguinha: mas você não está preocupada com o futuro? Não pensou em numa reengenharia como nós? Como é que você vai fazer? Quem disse que não? Disse a pulguinha. Eu contratei uma lesma como consultora. Mas o que as lesmas têm a ver com pulgas? Ah, quiseram saber as pulgonas, né? Tudo, disse a pulguinha. Eu tinha o mesmo problema que vocês duas. Mas, ao invés de dizer à lesma que eu queria o que eu queria, eu deixei que ela avaliasse a situação e me sugerisse a melhor solução. E ela passou 3 dias ali, quietinha, só observando o cachorro. Então ela me disse: não mude nada, apenas sente no cucuruto do cachorro. É o único lugar que a pata dele não alcança. Sabe por que eu contei essa história para você? Pelo seguinte: você não precisa de uma mudança radical na sua vida, no seu jeito de ser, uma reengenharia para ser mais eficiente. Muitas vezes, a grande mudança é uma simples questão de mudar o seu ponto de vista.

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1: Vamos receber a bênção de Deus nesse momento. Senhor Pai de misericórdia e Senhor de toda consolação, dai-nos agora, neste momento, a vossa bênção. Abençoai a nossa casa, abençoai aqueles que estão conosco e abençoai, Senhor, todos aqueles que neste momento suplicam de vós uma graça especial. Afastai de nós o mal, afastai de nós, Senhor, a indiferença pelas coisas de Deus e fazei com que possamos vos servir através dos nossos irmãos. Os pedimos hoje principalmente por aqueles que sofrem, aqueles que neste momento passam por alguma enfermidade, para que recebam de vós toda a graça e toda a paz. Dai, Senhor, aos nossos corações a certeza de poder contar convosco sempre e, principalmente, nunca esmorecer na fé. Dai-nos agora a vossa bênção sobre nós, sobre nossa família e sobre esta água que vos apresentamos. A bênção do Deus Todo-Poderoso, Pai, Filho e Espírito Santo. Amém.
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3: Rádio Barroso Mix informa a hora certa.
4: 6:45.
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7: Deus abençoe você e toda a sua família. Que alegria estar aqui com você, começando mais um programa Eu Seguirei. Eu tenho certeza de que Deus vai falar muito ao seu coração através deste programa. Olha, se você pode, eu já quero convidar você a pegar a sua Bíblia, porque hoje nós vamos meditar a palavra de Deus. A palavra de Deus é o nosso alimento, a palavra de Deus que é o nosso sustento. Eu tenho certeza que essa palavra vai mover seu coração. Olha, aqui você vai ouvir a palavra de Deus, aqui você vai poder cantar. São minutos que ficaremos juntos, onde você vai fazer uma experiência com Deus. Lembrando que tudo que você ouvir aqui, depois fica registrado no meu canal do YouTube, Frei Gilson / Som do Monte, no meu Instagram, no meu Facebook, todos com o mesmo nome, Frei Gilson / Som do Monte, para que você possa também compartilhar essa palavra com os seus amigos, tá bom? Então, vamos escutar a palavra de Deus.
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7: No mundo em que vivemos, parece muitas vezes que o mal é maior do que o bem. Parece que as forças deste mundo são maiores do que as forças do Evangelho. Eu pergunto para você, será? Será que todo o aparato deste mundo, que é uma engrenagem para o reino, para um mundo que já é sob o poder do maligno, como diz 1 João, capítulo 5, versículo 19, sabemos que somos de Deus e que o mundo todo jaz sob o maligno. Será que este mundo que jaz sob o maligno, ele tem ferramentas mais poderosas do que o Evangelho? Alguém de uma primeira impressão possa dizer, olha, mas parece que o evangelho está perdendo no nosso mundo, parece que a fé está perdendo, porque a gente vê mais maldade, a gente vê mais gente.

0: e no caminho do mundo será. Quero meditar com você sobre essa realidade. Em nome do Pai, do Filho e do Espírito Santo. Amém. Mateus capítulo 13, versículo de 31 a 35. Naquele tempo, Jesus contou-lhes outra parábola. O reino dos céus é como uma semente de mostarda que um homem pega e semeia no seu campo. Embora ela seja a menor de todas as sementes, quando cresce, fica maior do que as outras plantas. E torna-se uma árvore de modo que os pássaros vêm e fazem ninhos em seus ramos. Jesus contou-lhes ainda uma outra parábola. O reino dos céus é como um fermento que uma mulher pega e mistura com 3 porções de farinha até que tudo fique fermentado. Tudo isso Jesus falava em parábolas às multidões. Nada lhes falava sem usar parábolas, para se cumprir o que foi dito pelo profeta. Abrirei a boca para falar em parábolas, vou proclamar coisas escondidas desde a criação do mundo. Palavra da salvação. Eu quero me utilizar de do grande tradutor da Bíblia, São Jerônimo. E ele diz assim: o homem que semeia em seu campo é interpretado por muitos como salvador. Ele semeia nas almas dos fiéis. Então o reino dos céus é como uma semente de mostarda que um homem pega e semeia no seu campo. Então quem é esse semeador? O Salvador. Que semeia a palavra nas almas dos fiéis. Então a palavra. O semeador é Deus, a palavra. Por outros, é interpretado como aquele que semeia em seu campo, isto é, em si mesmo e em seu coração. Quem é que semeia, senão nossa mente e nosso coração? Eles acolhem o grão da pregação e nutrem a planta que é a humildade, com a humildade da fé, fazendo-a brotar e lançar ramos no campo do coração. A pregação da fé no Evangelho parece ser a menor de todas as tarefas. Com efeito, quem prega o Deus homem, da verdade, Cristo que morreu e o escândalo da cruz, pode não considerar imediatamente a mera fé como doutrina principal. Coloca esta doutrina ao lado dos ensinamentos dos filósofos, de seus livros, de sua esplêndida eloquência, belos discursos, e verá quanto ela é pequena em comparação com as outras sementes da planta do Evangelho. Que interessante, São Jerônimo até agora está dizendo o seguinte: olha, o homem pega e semeia em seu campo. Esse homem pode ser interpretado aqui como o próprio Salvador, que semeia a palavra em nosso coração. E também pode ser cada um de nós. O homem aqui pode ser cada um de nós, eu, você. Que quando pregamos o Evangelho, estamos semeando a palavra nos corações. Eu agora estou sendo um homem que semeia no campo do seu coração. Eu agora estou pregando a palavra para que ela caia no seu coração. E para nós que pregamos, nós podemos, colocamos a nossa pregação, a pregação da palavra, a pregação do Evangelho. Só que às vezes a gente pode falar assim: nossa, mas essa palavra, ao lado dos ensinamentos dos filósofos, dos seus livros, da esplêndida eloquência e belos discursos, parece que o Evangelho é pequeno em comparação com as outras sementes. Mas preste atenção, quando estes ensinamentos crescem, crescem no teu coração. Nada revelam de pungente, vigoroso ou vital. Tudo se mostra frágil e murcha numa planta e em ervas que logo secam e caem por terra. Ou seja, o ensinamento dos filósofos, de eloquência, de discursos, eles não crescem como cresce a palavra de Deus. Mas quando este pequeno ensinamento evangélico, que parecia insignificante, no início foi plantado, seja na alma do fiel, seja por todo mundo, não se torna apenas uma planta, ele cresce como uma árvore, de modo que as aves do céu, que interpretamos como as almas dos fiéis e as obras dedicadas ao serviço de Deus, vêm e habitam em seus ramos. O Evangelho é poderoso, minha gente. Ele pode começar pequeno. Ele começa pequeno no meu coração, mas se eu vou dando espaço, ele vai crescendo, ele vai crescendo, ele vai crescendo e vai dando fruto, e ele se torna muito mais poderoso, com todo respeito a todos os filósofos e a todas as outras realidades, mas ele se torna mais poderoso do que tudo. Abra sua Bíblia em Romanos, capítulo 1, versículo 16. Com efeito, não me envergonho do Evangelho, pois ele é uma força vinda de Deus para a salvação de todo o que crê, do judeu em primeiro lugar, depois ao grego. É força. Abra sua Bíblia em 1 Coríntios, capítulo 2, versículo de 4 a 5. A minha palavra e a minha pregação longe estavam da eloquência persuasiva da sabedoria. Eram antes uma demonstração do Espírito e do poder divino, para que a vossa fé não se baseasse na sabedoria dos homens, mas no poder de Deus. Que o Evangelho tenha o poder de mudar a minha vida. Que o Evangelho tenha o poder de mudar a minha vida. Pai, Filho e Espírito Santo. Amém.
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0: Resposta a essa palavra, eu quero convidar você agora a cantar comigo.
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1: Programa de hoje está bom demais e eu quero lembrar você, se você quiser ouvir mais pregações, mais meditação da palavra, basta você me acompanhar no meu canal do YouTube, Frei Gilson barra Som do Monte, no meu Instagram, no meu Facebook, no meu TikTok e lá você vai encontrar muito mais palavra de Deus para você.
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1: Nós vamos terminar este programa rezando. Eu quero clamar agora por você, quero clamar pela sua família. Senhor Deus, libera agora o Teu Espírito Santo sobre cada pessoa que acompanha este programa. Vem, Espírito Santo, enche todos os que estão acompanhando este programa agora. Libera, Senhor, para esta pessoa o que ela mais precisa, para o corpo e para a alma. Libera, Senhor, curas e libertações em nome de Jesus para esta pessoa que assiste, que acompanha, que escuta e para toda a sua família. Eu clamo a Tua poderosa bênção. Visita agora com bênção de proteção. A bênção que só o Senhor pode dar. Abençoe-vos o Deus Todo-Poderoso, Pai e Filho e Espírito Santo. Amém.
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2: Estamos em julho, mês das esperadas férias escolares. 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
4: Rádio Barroso Mix informa a hora certa.
5: 7 horas, em ponto.

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1: Alô, minha gente bonita do Brasilzão afora! Está começando mais um Mensagem Sertaneja, o programa que mistura a fé, a alegria e o som da nossa música raiz, levando a evangelização no compasso da sanfona, da viola e do coração aberto de Deus. E hoje o tema tá bom demais. Cristo, o verdadeiro amigo que nunca abandona. Isso mesmo, nesse mundão cheio de altos e baixos, tem alguém que nunca larga a sua mão, e esse alguém é Jesus Cristo. Tchê, tchê, tchê, tchê! Eu sou Gilson Fernandes, o DJ Cowboy de Cristo. A paz de Jesus, o amor de Maria e a alegria do Espírito Santo esteja com você. E aqui ao meu lado, ela, a cantora sertaneja católica, Adriana Gil.
2: Salve, salve, cowboys de Cristo, porteira do coração aberta, porque o programa de hoje tá cheio de coisa boa. Vai ter reflexão que toca a alma, charadinha bíblica pra animar, história pra pensar, aquele momento especial de oração com alegria e fé. E claro, a nossa trilha de música sertaneja católica e também de boa música sertaneja de mensagem.
1: E eu quero que você participe com a gente aqui através das redes sociais. Procure aí no Instagram, Facebook e YouTube. É só procurar arroba mensagem sertaneja ou arroba cantora Adriana Gil.
2: E para abrir com chave de ouro, já vamos soltar a primeira moda sertaneja católica do dia. Uma canção que aquece a fé e embala a esperança. Solta a moda, DJ da evangelização!
1: Tchê, tchê, tchê, tchê! Vamos ouvir Padre Reginaldo Manzotti. Hashtag hoje tem!
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3: Olá pessoal, aqui quem fala é o Padre Reginaldo Manzotti. E eu também estou aqui com as músicas sendo tocadas no Mensagem Sertaneja, com a querida Adriana Gil e Gilson Fernandes. Vamos curtir!

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1: Segura, peão de fé, porque tem amigo que não falha, não larga e não abandona. E o nome dele é Jesus Cristo. Você ouviu? Padre Reginaldo Manzotti. Hashtag hoje tem.
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0: Cristo é o amigo que não nos abandona jamais, mesmo quando todos ao nosso redor se afastam. Ele está sempre em nossas alegrias, mas também caminha conosco nas dores e nas noites mais escuras da vida. Na cruz, Ele nos mostrou que o amor verdadeiro não tem limites e que a fidelidade de Deus é eterna. Em um mundo marcado pela correria, pela solidão e pela superficialidade das relações, Cristo nos oferece uma amizade profunda e sincera. Ele não exige perfeição, mas um coração aberto à sua graça e confiança em sua presença constante. Quando nos sentimos fracos, Ele nos fortalece. Quando caímos, Ele nos levanta. Quando choramos, Ele nos consola. A amizade de Cristo é um porto seguro, onde encontramos paz e esperança.
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2: Pode até faltar boi na arena, pode até acabar a poeira da estrada, mas o amor de Cristo nunca acaba. E Adriana Gil tem mensagem que chegou no seu Instagram.
0: Verdade, Gilson Fernandes. Olha, fiquei muito feliz de receber a mensagem do Jefferson.
2: Isso mesmo, Adriana Gil. Inclusive, ele pediu para enviar um abraço para sua família e também comentou que não perde um programa.
0: Então, aqui vai o nosso abraço especial para Railane, para Yasmin e para você, Jefferson. Meu querido irmão, e que tá aí todo dia ligadinho no Mensagem Sertaneja. Nossa gratidão, nossas orações por você, sua família e todos os seguidores do nosso Instagram.
2: E segura firme na cela, meu povo, que agora vem chegando a próxima moda, que vai aquecer o coração e fortalecer a fé. Vamos ouvir Padre Miguel Ângelo com participação de Rick Solo. Hora que melhora!
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1: Tchê, tchê, tchê, tchê. Você ouviu o Padre Miguel Ângelo com participação de Rick Solo. Hora que melhora. E a gente vai dar aquela paradinha, tomar um café, mas já voltamos. E não saia daí, porque no próximo bloco nós temos história para pensar, charadinha bíblica, muita música boa. 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
3: Bom dia, meu querido amigo, minha querida amiga. Deus abençoe você. Muita paz, muita prosperidade, muitas bênçãos. É. Sabe que eu acordei hoje lembrando de São Francisco de Assis. Esse santo maravilhoso. Eu gosto tanto daquela música de São Francisco de Assis. É um hino maravilhoso da paz, né? Hoje você está de repente precisando de paz no seu coração. Não se esqueça desta oração de São Francisco. Ela começa tão linda e termina mais linda ainda. Senhor, fazei que eu procure mais consolar do que ser consolado, compreender do que ser compreendido, amar do que ser amado, porque é dando que se recebe, é perdoando que se é perdoado e é morrendo que se vive para a vida eterna. Amém? Pois é, que coisa boa, não é? Jesus realmente pode mudar a sua vida. Deus vai mudar a sua vida. Mas ele precisa da sua colaboração. É importante você entender isso, né? Tem uma história da Bíblia que eu gosto muito. É quando Jesus dá de comer a 5.000 homens, sem contar as mulheres e as crianças, somente com 5 pães e 2 peixes. Mas para que Jesus pudesse realizar o milagre da multiplicação, acho já que contei essa história aqui também, houve a necessidade dos pães e dos peixes. Não se multiplica algo com nada. A matemática nos ensina que a própria ciência nos explica que qualquer número multiplicado por zero é igual a zero. É exatamente isso que acontece conosco. Deus tem 1 milhão de graças para nós. Mas 1 milhão das graças de Deus multiplicado pelo zero da sua fé é igual a zero. Você precisa oferecer o mínimo da sua fé, ainda que seja do tamanho de um grão de mostarda. Deixe Deus multiplicar as graças na sua vida, tá bom? Que Deus te abençoe, te proteja e nunca se esqueça que o homem decepciona, Jesus Cristo jamais. Deposite a sua confiança em Deus. Deus está com você e ele vai tirar você dessa situação de miséria, de dor, de angústia, de tristeza, de depressão, de enfermidade, seja qualquer situação que você esteja vivendo e que não está te deixando feliz. Abençoa, Senhor, este teu filho e esta tua filha, em nome do Pai, do Filho e do Espírito Santo. Amém. Um abraço. Abraço do Padre Alessandro Campos. Deus te abençoe e até amanhã, se Deus quiser.
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2: What's up? Bom dia, minha querida Adriana Gil, Gilson Fernandes. Bom dia, equipe maravilhosa. Estou passando para desejar um dia abençoado, um ótimo programa. Que Deus continue abençoando, que a Virgem Maria sempre esteja com vocês. São Gabriel, São Rafael, São Miguel, que esteja com vocês. Nossa Senhora do Bom Sucesso, proteja a caminhada de vocês. Proteja vocês na saída, na chegada e na entrada. Deus abençoe, meus amores, meus queridos. Beijo no coração de cada um de vocês. Fique com Deus. What's up?
1: Segura, peão de fé. Tchê, tchê, tchê, tchê. O intervalo foi rapidinho e a comitiva da evangelização já está de volta. Tá no ar o Mensagem Sertaneja, espalhando alegria, oração e amizade verdadeira de Cristo que nunca nos abandona.
3: E quero agradecer a Dona Amélia, lá de Palames, na Bahia, pelo carinho da mensagem, pelo carinho da audiência. Dona Amélia, nosso abraço, nossas orações, que Deus abençoe você, sua família e todo o povo aí de Palames, na Bahia.
1: Segura, pé de pano, cavalinho chucro! Quando o nosso mascotinho pé de pano chega na área, é hora de mandar abraços!
3: E o abraço é pro Gilson Barreto e seus filhos Isaías e Dulce, lá de Castro, Paraná.
1: Para Natiele e a sua avó Raimunda Gomes, de Santos, São Paulo.
3: Para Railane, Yasmin, Jefferson Fonseca, seguidores lá do meu Instagram.
1: Um abraço para Maria Evangelista, de Governador Valadares, Minas Gerais.
3: Para Rosângela Gonçalves, de Palhoça, Santa Catarina.
1: Para o DI, de Urandi, na Bahia.
3: Para Danas Bonomo, de Jaguaré, Espírito Santo, que também é seguidora da Adriana Gil lá no Instagram, hein, gente?
1: Para Dona Amélia, de Palames, na Bahia.
3: Para Luciene Alves, de Dois Riachos, Alagoas.
1: Para Antônia Pedroso, de Macapá, Amapá.
3: Para Nil Pires, de Cruz das Almas, Bahia.
1: E também para a Fátima, de Conselheiro Lafaiete, Minas Gerais. Ô, trembão da fé! Prepara o coração que a próxima canção vem com mensagem e emoção sertaneja de primeira. Vamos ouvir Adalto Alves. Deus está contigo.
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1: A vida tem tropeço, tem queda, tem poeira, mas quem segura a corda firme da nossa vida é Cristo, o verdadeiro amigo. Você ouviu? Adalto Alves, Deus está contigo.
2: E agora, minha gente de fé e de coragem, vem chegando aquele momento especial do nosso programa, a história para pensar. Hoje, dentro do tema Cristo, o verdadeiro amigo que nunca abandona, vamos ouvir uma história que traz ensinamentos de amizade, confiança e esperança no Senhor. Prepara o coração, porque cada detalhe dessa história vai nos mostrar que mesmo quando o mundo nos deixa de lado, Jesus permanece firme ao nosso lado, segurando a nossa mão. Vamos ouvir.
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1: Era uma tarde chuvosa quando João, um jovem trabalhador, voltava para casa sentindo o peso das dificuldades da vida. As contas atrasadas, o desemprego e a solidão pareciam ser companhias constantes nos seus dias. Ele olhava para o céu nublado e murmurava: será que alguém se importa comigo? No silêncio da rua, lembrou de uma frase que ouvira na missa: não temas, estou contigo. Aquelas palavras ecoaram no seu coração como um sopro de esperança. No dia seguinte, ao visitar a igreja do bairro, João ajoelhou-se diante do altar e, com lágrimas nos olhos, abriu o coração a Jesus. Não pediu riquezas nem soluções imediatas. Apenas disse: Senhor, não me abandone. E ali, no silêncio da oração, sentiu uma paz que há muito tempo não experimentava. Saiu dali fortalecido, com a certeza de que, mesmo que o mundo lhe virasse as costas, Cristo permaneceria ao seu lado. Com o passar do tempo, João conseguiu um novo emprego, reconstruiu amizades e retomou a sua vida com muito mais esperança. E compreendeu que a amizade de Cristo não significa ausência de problemas, mas presença constante em meio às lutas. Jesus foi o ombro seguro, a força nos dias de fraqueza e a luz no meio da escuridão. E desde então, João aprendeu que quando confiamos em Cristo, jamais caminhamos sozinhos. E ele se tornou testemunha viva de que Cristo é o amigo fiel que nunca nos abandona. Vamos pensar?
2: A história de João nos lembra que todos nós enfrentamos momentos de escuridão, solidão e provações. Muitas vezes, olhamos ao redor e sentimos como se não houvesse saída, mas Cristo permanece sempre ao nosso lado. Ele não tira os problemas da nossa vida como mágica, mas nos dá força, coragem e paz para enfrentá-los. Assim como João encontrou esperança na oração, também nós somos chamados a buscar a presença de Deus em nosso dia a dia. O ensinamento é claro: quem confia em Cristo jamais caminha sozinho, mesmo nas tempestades. Nos tempos atuais, marcados por incertezas e pressa, precisamos aprender a silenciar e ouvir a voz de Jesus que nos consola. Cristo é o amigo fiel que nunca abandona e nos sustenta com o seu amor infinito.
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1: A amizade do mundo pode falhar, mas a amizade de Jesus é laço forte que nunca arrebenta. What's up? E olha o zap zap do Mensagem Sertaneja. Adriana Gil, agora nós temos duas mensagens. A primeira é do Gilson Barreto, de Castro, Paraná, que sempre está na escuta com seus filhos Isaías e Dulce. E a segunda mensagem é da Nil Pires, de Cruz das Almas, na Bahia, que diz o seguinte: que ela vai dormir cedo no dia anterior para no outro dia não perder o horário do Mensagem Sertaneja. Inclusive, pediu um abraço para os seus familiares, para o seu filho que viajou para Foz do Iguaçu e pediu que Jesus acompanhe ele e a sua família.
2: Vou começar mandando um abraço para o Gilson, lá de Castro, Paraná, e para os seus filhos, Isaías e Dulce. Muito obrigada pela sua mensagem. Que Deus abençoe você, sua família. E continua aí, firme, ligadinho com a gente aqui no programa Mensagem Sertaneja. Nós amamos a companhia de vocês. E um abraço também para Nil Pires, lá de Cruz das Almas, na Bahia. Que Deus abençoe. Muito obrigada pela sua mensagem. Que acompanhe o seu filho e a sua família na viagem. E muito obrigada de coração a todos os ouvintes lá de Cruz das Almas, na Bahia.
1: E puxa a rédea, cowboys de Cristo! Atenção, peão da fé! Tá chegando a música que vai fazer você cantar junto e refletir sobre o amor de Deus. Vamos ouvir Adriana Gil com participação de Eliana Ribeiro. Cura-me!
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2: Voltamos já. 7:30.
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5: O homem tem na cabeça duas caixas. Uma caixa, a caixa vazia. É sempre tá fazendo nada. O homem gosta de ficar naquela caixinha do nada. Agora ele tem uma outra caixinha grande. É a caixinha de quê? Do sexo. Só pensando naquilo, meu irmão. O homem casou, ele quer sexo. E a Bíblia fala pra mulher gostar de sexo. Olha, pai, onde você leu isso? Que Bíblia que é essa, meu irmão? Aqui, ó. Não vos priveis um ao outro. Se não, por consentimento mútuo dos dois, por algum tempo, para vos aplicardes ao jejum e à oração. Tem marido que fala, padre, a mulher está fazendo jejum desde a quaresma do ano passado. Mas depois, ajuntai-vos de novo, para que Satanás não vos tente pela vossa incontinência. Quem não encontra em casa... 1 Coríntios 7, 2 a 5. Numa linguagem aberta. Marido e mulher têm que praticar sexo. Relação sexual faz parte do casamento. Tá na palavra, tá aqui, ó. Hoje eu estou demais. Não tô nem deturpando a palavra, irmão. Está aqui, ó. A palavra diz, Satanás está usando a sua incontinência para tentar você, para que você destrua o seu casamento.
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4: Estamos de volta.
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6: Ô, povão abençoado! O descanso acabou e o compasso da viola já voltou! E você segue firme aqui no Mensagem Sertaneja, programa que é estrada de fé, amizade com Cristo e muita alegria sertaneja! E agora nós vamos para a nossa charadinha bíblica!
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7: E é sempre muito bom aumentar os nossos conhecimentos sobre a Palavra de Deus. Então vamos à nossa charadinha de hoje. Quem foi lançado na fornalha ardente, mas saiu ileso com seus amigos? Opção A, Sadraque, Mesaque e Abdinego. Opção B, Elias, Eliseu e Jonas. Opção C, Pedro, Tiago e João. Opção D, Paulo, Silas e Barnabé. Vou repetir a nossa charadinha bíblica de hoje, preste atenção. Quem foi lançado na fornalha ardente, mas saiu ileso com seus amigos? Opção A, Sadraque, Mesaque e Abdinego. Opção B, Elias, Eliseu e Jonas. Opção C, Pedro, Tiago e João. Opção D, Paulo, Silas e Barnabé. Tá fácil ou tá difícil, Gilson Fernandes?
6: Essa eu diria que está difícil.
7: É, então segue o Mensagem Sertaneja enquanto o povo pensa e daqui a pouquinho... Ó, tenho certeza que o povo vai acertar, porque esse povo que escuta o Mensagem Sertaneja sabe tudo. Manja da palavra de Deus, olha... Conhece tudo sobre as histórias bíblicas, então eu acredito que o povo sabe já a resposta.
6: E segura o chapéu, minha gente, que chegou a hora da próxima moda sertaneja, que vai tocar a sua alma e abençoar o seu dia. Vamos ouvir Elia Júnior, Zé de Deus.
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1: É no silêncio da lida e no barulho da viola que a gente descobre. Cristo tá sempre junto, firme na comitiva da nossa vida. Você ouviu? Elia Júnior, Zé de Deus. E olha só, aqui no nosso programa a música não para e a próxima canção vem na batida da fé para lembrar que Jesus Cristo é o nosso amigo que nunca nos abandona. Vamos ouvir Naldo José, Prefiro a Graça.
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1: Pião pode cair do touro, tropeiro pode perder o rumo, mas Jesus nunca deixa de estender a mão pra nos levantar. Tchê, tchê, tchê, tchê. Você ouviu? Naldo José. Prefiro a graça. E agora a gente vai para a resposta da nossa charadinha bíblica.
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2: Antes da resposta, vamos relembrar a nossa charadinha de hoje. Quem foi lançado na fornalha ardente, mas saiu ileso com seus amigos? Opção A, Sadraque, Mesaque e Abdinego. Opção B, Elias, Eliseu e Jonas. Opção C, Pedro, Tiago e João. Opção D, Paulo, Silas e Barnabé. E a resposta certa é... Opção A, Sadraque, Mesaque e Abdinego. A fidelidade desses jovens mostrou que Deus é poderoso para salvar. Eles preferiram obedecer a Deus do que aos homens, mesmo sob ameaça de morte. Isso nos mostra que o Senhor caminha conosco nas provações. Quem quiser conhecer a história desses jovens, é só procurar no livro de Daniel, capítulo 3, do versículo 16 a 28. E essa foi a nossa charadinha bíblica de hoje. No próximo programa tem mais.
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1: E a próxima música que está chegando para trazer esperança e alegria no compasso da viola. Mas já deixo aqui também uma dica importante para você. Acesse o site da Adriana Gil, www.adrianagil.com.br. E lá você vai ver um videoclipe bacana dessa canção. Vamos ouvir Adriana Gil, Conta com Deus.
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0: 7:45.
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1: Segura firme, meu povo abençoado. Agora a comitiva da fé se aproxima de um momento todo especial aqui no Mensagem Sertaneja. É hora de render homenagem à nossa Mãe Maria, aquela que cuida, protege e nos guia com amor infinito.
2: Prepara o coração, porque vamos ouvir lindas canções, reflexões e mensagens que celebram a mãe mais querida de todos os tempos. Então, não desgruda do rádio, ajeita o chapéu e vem com a gente nessa cavalgada de oração e devoção à Rainha do Céu.

0: Com amor filial, vamos ouvir esse canto dedicado à Virgem Maria, modelo de fé e obediência. Vamos ouvir William Vinícius, Santíssima.
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2: Por Deus tu foste escolhida, entre as mulheres tu és bendita. Por isso vou cantar agora uma singela homenagem à Nossa Senhora.

0: Nos cubra com teu manto sagrado, mãezinha.
1: Maria nos ensina que a amizade com Cristo é eterna e que Ele sempre está ao nosso lado, firme e fiel como um verdadeiro amigo. Salve, Virgem do Amor Perfeito, que inspira as nossas famílias. Você ouviu o William Vinícius, Santíssima.
2: Nossa Senhora é exemplo de amizade e fidelidade a Cristo, sempre atenta à vontade de Deus. Ela nos ensina que confiar em Jesus nos fortalece, mesmo diante das dificuldades da vida. Assim como Maria permaneceu firme junto ao Filho, também somos convidados a permanecer em sua presença. Em cada oração, ela nos lembra que Cristo é o amigo que nunca abandona, guiando nossos passos com amor. Seguindo seu exemplo, aprendemos a cultivar amizade verdadeira com Jesus, nosso porto seguro e eterno companheiro.
1: Abramos a alma para louvar aquela que disse sim a Deus. Vamos ouvir Fábio Caneirinho, com participação de Padre Zezinho, Maria de Nazaré.
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0: Cristo.
1: Seguindo o exemplo de Nossa Senhora, aprendemos que confiar em Jesus nos revela o amigo que nunca nos abandona, mesmo nas tempestades da vida. Salve, Senhora da Bondade, fonte de compaixão infinita. Você ouviu? Fábio Caneirinho, com participação de Padre Zezinho, Maria de Nazaré.
2: E assim, minha gente abençoada, chegamos ao fim de mais um Mensagem Sertaneja. Agradecemos de coração a Deus, que nos dá a oportunidade de levar fé, alegria e música aos lares do Brasil.
1: Um agradecimento especial aos nossos parceiros que tornam possível a transmissão desse programa. E claro a você, ouvinte querido, pelo carinho, atenção e por nos acompanhar com tanta alegria.
2: Hoje, refletimos sobre Cristo, o verdadeiro amigo que nunca abandona, e esperamos que essa mensagem tenha tocado seu coração. Mesmo nas lutas do dia a dia, lembre-se, Ele está sempre ao nosso lado, firme e fiel.
1: E agora convidamos a todos para participarem do nosso momento de oração, abrindo o coração e pedindo a presença do Senhor. Junte-se a nós, levante a sua voz e entregue as suas preocupações, seus sonhos e sua fé.

0: Querido Pai, nós te louvamos, te bendizemos, te agradecemos, te glorificamos pelo teu amor infinito por nós, por todas as bênçãos que o Senhor tem nos dado, por mais este programa, pela nossa vida, pela vida de cada ouvinte que está conosco neste momento de oração. Apresentamos todos ao teu coração misericordioso, pedindo que o Senhor alcance aqueles que estão doentes. Toque com a cura, Senhor. Abençoe aqueles que estão precisando de providência material. Socorre os mais aflitos. E te pedimos hoje, Pai, de maneira muito especial, que mesmo nos momentos de dificuldades, nós possamos sentir a presença de Jesus Cristo do nosso lado, caminhando, nos fortalecendo e nos dando a certeza da vitória. Por essas bênçãos, nós te agradecemos e te pedimos, em nome de Jesus Cristo e por intercessão da Virgem Maria.
1: Ave Maria, cheia de graça, o Senhor é convosco. Bendita sois vós entre as mulheres. Bendito é o fruto do vosso ventre, Jesus.
0: Santa Maria, Mãe de Deus, rogai por nós, os pecadores, agora e na hora de nossa morte. Amém.
1: E vamos receber a bênção de Deus através do Padre Tiago Dias, da Diocese de São José dos Campos, São Paulo.
2: Aos ouvintes do programa Mensagem Sertaneja, a bênção que vem de Deus. O Senhor esteja convosco. Ele está no meio de nós. Que a estrada se abra à tua frente. Que o vento sopre leve às tuas costas. Que a chuva caia mansa sobre o solo onde pisa os seus pés. Que o sorriso volte a iluminar o teu rosto. Se uma lágrima cair, seja uma mão amiga enxugá-la. E até que nos encontraremos novamente, Deus os mantenha na palma de suas mãos. Abençoe-vos o Deus Todo-Poderoso, Pai, Filho e o Espírito Santo. Amém.

0: Alô, cowboys de Cristo, obrigada pelo seu carinho e sua audiência.
1: Que a amizade de Cristo continue a iluminar a sua vida e a guiar seus passos a cada dia. Até o próximo programa, se Deus quiser. Salve Maria!
0: Salve Maria!
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5: E nessa segunda-feira, dia 27 de julho, Palavra de Deus, Provérbios capítulo 4, versículo 20, 21 e 22. Filho, preste atenção no que eu digo. Escute as minhas palavras. Nunca deixe que elas se afastem de você. Lembre delas e ame-as. Elas darão vida longa e saúde a quem entendê-las.
6: Nós vamos juntos saborear o que estamos cantando. Não cante apenas com a

0: Mário.
1: Bom dia, boa tarde, boa noite. Faz uma, entra na internet aí, veja qual é a viagem, o tempo de viagem, qual a viagem mais longa de avião de São Paulo para qualquer parte do Brasil, por favor.
2: Ah, peraí que eu vou ver já, Padre Sons.
1: Vamos lá, na internet, tô curioso. Qual a viagem? Eu já sei a resposta, tá? Mas eu quero que você tenha possível. Entra na internet. Qual a viagem, para que lugar mais longe? É para o Piauí, é para o Amazonas, qual é o lugar que, de São Paulo, ou de avião, que lugar, é para o Mato Grosso, qual é o lugar que é a viagem mais longa, mesmo sem escala, tá?
2: Eu coloquei de avião, peraí.
1: É de avião, né? Se não for de avião, é de ônibus, eu acendi, serão dias.
2: É verdade, foi o que mostrou aqui.
1: Tem por avião, né, meu amigo?
2: Olha, pode aqui, pra mim, mostrou duas. Mostrou Roraima e Fortaleza.
1: Então, mas... minha só deu Fortaleza. Qual horário tá dando Roraima?
2: Roraima, 4 horas e 17.
1: Ah, mas aí deve ter escala, né?
2: Sem escala? Aquele não... sem escala, deixa eu ver.
1: Ah, eu falei sem escala, amigo.
2: Ah, Fortaleza.
1: É?
2: Fortaleza, padre, Fortaleza.
1: É
2: sem escala,
1: longa.
2: Fortaleza.
1: Porque geralmente quando você viaja para fora, tem faz escala em Fortaleza, tá? Então muitas vezes alguma forma a situação. Tem algumas viagens. Quantas horas?
2: Aqui no meu deu 3 horas e 40, padre.
1: Então, amados, eu estou... bom, o que aconteceu? Pensando nisso, a viagem mais longa, sem escala, imagina. Outra de Roraima é com escala, tá? Sem escala, quer dizer, direto, é uma viagem de 3 horas e 40 minutos. E por prudência, PDS, discernimento e sabedoria, nós estamos gravando antes. Porque eu quero falar desse evento, com certeza a maravilha que foi, então não será hoje. Porque, repito, estou gravando antes de viajar. Ok, Mário Pandinha?
2: Ok, Padre. Okay, padre.
3: Prudência, tá, discernimento e sabedoria, Padre. PDS.
1: PDS, porque eu quero. Aí na terça-feira vamos contar a maravilha que foi, a bênção que foi, mas eu vou estar em trânsito, gente. Tá em trânsito, não tem como, tá? Vou estar justamente... E a outra vez, eu me lembro, quando eu voltei no ano passado, eu fiz de carro, não foi? Ficou o som...
2: Foi com
1: fácil,
2: Chicão,
1: não.
2: Foi
1: uma loucura, foi.
2: Correria.
1: E com o Chicão dirigindo, tentando chegar no santuário, falava, meu Deus, eu não sabia se eu falava, ô, Chicão, calma, tranca. Então, confesso a vocês... prudência, com a experiência do ano passado, eu falei, não vou me arriscar não, isso aí e que não tem atraso, tem tudo, então prudência, semente, sabedoria, achei melhor gravar, e aí amanhã nós vamos comentar, tá? Mas o programa vai ser, prepare-se, Deus vai fazer maravilhas, porque mesmo gravado, Deus opera maravilhas. Quantos segundos nós escutamos isso? É o Kairos de Deus. E o Mário falou que tem cada testemunho, aliás, tem o testemunho duplo, é isso?
2: Isso, padre. Eu vou quebrar o protocolo aqui. Um testemunho duplo do Diogo, a coisa mais linda. Eu falei com ele, bati um papo muito legal com ele. Um cara fantástico. Eu mandei a fotografia dele pro senhor depois, pro senhor abençoar ele, tá, padre?
1: Tá, depois eu vou olhar com calma.
2: Eu só dar uma olhadinha.
1: Não consegui abrir ainda, com calma. E vamos pro intervalo.

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2: Vamos lá, meus amigos, vamos em frente também aproveitar e fazer a quebra de maldição de heranças negativas, heranças hereditárias. A gente, todo ser humano traz dos seus antepassados tanto coisas boas quanto também coisas que não foram tão boas. Algumas manias, alguns vícios podem aparecer no filho, no neto, no bisneto. Então vamos quebrar tudo que não for ruim, tudo que for bom, a gente vai orar a Deus e vai clamar para que Deus mantenha na nossa linha da família, na nossa linha sucessória, digamos assim. Mas tudo que for ruim, que quebremos agora e que deixemos para trás, hein, Pandinha?
3: Mário, é impressionante isso que você está falando, porque a história se repete, né?
2: Sim, muito,
3: Pandinha. Que a história se repita para coisas boas.
2: Para coisas boas,
3: para
2: exatamente.
3: Para coisas ruins, nós devemos quebrar pelo sangue de Jesus.
2: Quantas vezes a gente, nós mesmos falamos e já ouvimos, olha, essa criança tem o gênio do avô, esse daí tem a teimosia da avó, tem a teimosia do tataravô, nossa, igualzinho. Que isso tudo fique para trás. Que tudo que for negativo, tudo que não for bom, que seja quebrado em nome e no sangue de Jesus. E Jesus mantém apenas o que for positivo, Pandinha.
3: Mande essa mensagem para um amigo seu, né, Mário? Fala do aplicativo, do Momento de Fé, do nosso cantinho de oração.
2: De oração, exatamente.
3: Entra na lista do seu WhatsApp aí e coloca o amor no coração das pessoas, que tá faltando, viu, Mário?
2: Muito, e eu vejo aqui as pessoas falando, padre, eu tenho medo disso, eu tenho medo daquilo. Gente, coragem, como o padre já explicou, não é ausência de medo, é força para vencer o medo, para ultrapassar os obstáculos.
4: De um dia na glória viver.
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0: Acabei de ver a foto agora, tá, Maria?
1: Pô, legal, pô, é o Diogo.
0: Em nome do Pai, do Filho e do Espírito Santo. Amém. Tô gravando aqui da capela, que era meu lugarzinho da intimidade de oração. Inclusive, já fica aqui a pessoa: pô, padre, cadê o padre? 7 horas da manhã. Inclusive, pode ser que eu consiga fazer 9h30, tá?
1: 9h30, ok. Como
0: pode ser. Então, fiquem atentos. Aí pode ser que eu consiga fazer o coroa de São Miguel Arcanjo 9h30, mas também não garanto nada, tá? Mas ainda bem que tem o sininho, né? Ah, é verdade. Se inscreva no canal. Como que eu faço, Fodinha? Para se inscrever no canal, se inscreve no canal.
2: Entra no YouTube, padre, entra no canal Padre Marcelo Rossi, PE Marcelo Rossi. Tá lá, inscreva-se. Você clica lá, se inscreva no canal e preste atenção, hein? Qual o nome da nossa amiga, padre?
0: É Ângela.
2: Ângela, Ângela deu uma dica muito boa. Preste atenção se está ativo o sininho para você receber as notificações, Mário.
1: É isso aí, gente. Padre.
0: Ah, os filhos são enormes, né? Até, e ela é mais craque que os filhos, você acredita?
1: Olha aí.
0: Ela toma conta dos coroinhas, né? A Ângela, a Cíntia e a Miriam, elas são as coordenadoras dos coroinhas. Então, ela realmente, Pandinha, ela entende, tá? Quem já nadou, eu sou obrigado a... Eu sou formado em educação física, eu sou obrigado a nadar os 4 estilos, tá? Quase fui reprovado porque um estilo não conseguia nadar, em posse nenhuma, consegui depois de muito treino. Eu tô igual o cachorrinho, tá ok? Eu não me afogo, mas também estilo cachorrinho, já viu esse?
1: Já vi, padre.
0: Vai, não se afoga, mas vai longe, vai devagarzinho. Eu acredito que 9h30 eu já estaria aqui com tranquilidade, sem correr com o Chicão. Eu não quero fazer aquela loucura do ano passado, quero não. Deixa eu voltar. Eu acredito que eu capaz já estar no santuário. Mas, vamos para esse testemunho que o Mário falou tão... Gente, é diferente. Eu também estou curioso. Vamos lá.
3: Querido Padre Marcelo Rossi, querida equipe, querido Senhor Jesus, muito obrigado por esse programa, a todos vocês. Meu nome é Diogo, tenho 45 anos. Hoje o programa falou de vingança, mas falou também da dúvida. E eu gostaria muito de agradecer por ter falado sobre a dúvida. Eu ando muito em dúvida sobre a minha profissão. Eu sou turismólogo, sou formado já há bastante tempo. Tentei fazer faculdade de educação física 2 vezes. Não sei por que motivo, honestamente falando, parei as 2 vezes. Sempre foi uma paixão, mas acho que também a vida foi levando para outros rumos. E eu queria agradecer por ter tocado na palavra dúvida, porque me ajudou muito em ter falado nisso no programa. Já tem 4 anos que eu resolvi ser autônomo para ficar próximo da minha filha, que tem 6 anos. Desde quando ela tinha 2 anos, decidi vir autônomo para ficar mais perto dela, ver o crescimento dela. Eu sou pai, eu amo ser pai. Então, hoje, com a possibilidade que o Senhor me deu de trabalhar como autônomo, consigo fazer minha atividade física de manhã, escutando o programa, e depois eu começo o meu trabalho, seja ele no aplicativo, seja ele no turismo. E agora, falando isso, estou me ouvindo e agradecendo a Deus pela oportunidade que Ele me deu de conseguir fazer atividade física, trabalho e ficar perto da minha filha. Olha que engraçado. Fui dar um testemunho agradecendo na dúvida e de repente eu falando, eu me ouvi que estava resolvido. Bom, não sei realmente se é isso que Deus quer para mim e peço desculpas a Ele se às vezes eu não ouço ou se eu não entendo. Desculpa a minha ignorância, Senhor Jesus. Mas, Padre, peço ao Senhor que o Senhor se cuide, porque o seu programa é muito, muito importante. O Senhor e toda a equipe, se cuidem. Cuidem da saúde, da alimentação, do psicológico, porque vocês fazem muita diferença na vida de milhões de pessoas no mundo todo. Um forte abraço. Fiquem com Deus. Eu amo vocês.
0: Glória a Deus.
1: Glória a Deus. Dele? É Diogo Duarte Gregório, lá do Rio de Janeiro, Padre, bairro Vila Isabel, zona norte do Rio. E eu achei incrível, porque eu comecei a conversar com ele, a gente bater um papo muito legal, ele mandou vários áudios, e sem ele perceber, ele acaba mandando um testemunho muito lindo, que não foi esse, que é esse que vai entrar agora. Pessoal, presta atenção, que lindo.
0: Ah, esse aqui agora foi só uma conversa entre vocês, né?
1: Isso, esse.
0: Ah, agora que eu tô entendendo, que você falou que tinha um testemunho que é um pouquinho grande,
1: um testemunho mas... duplo. Esse foi o primeiro. Agora vem o segundo.
0: Agora que veio o testemunho, né?
1: Vamos lá.
0: Agora que veio, vamos lá.
3: Esse programa é muito bom, que levanta a gente e a fé é muito boa. Vocês são demais mesmo, caramba, muito obrigado mesmo. A minha esposa saiu agora de um trabalho, está em busca de outro. E como eu falei, né, no áudio, eu saí de uma empresa que estava muita confusão e aí vim trabalhar como aplicativo e às vezes city tour no turismo. E estou levando a vida assim e estou do lado da minha filha. Eu sei que o melhor está por vir, eu tenho fé. A minha sogra, ela que me apresentou o Padre Marcelo Rossi há muitos anos atrás. Eu tenho 45 anos, né? Mas eu fiz a minha primeira comunhão e crisma, tudo com 38 anos. Mas eu sempre fui católico, né? Mas eu não podia comungar. E a minha sogra, que me apresentou o Padre Marcelo, aí me deu os livros. Eu tenho Pílula de Fé e Sabedoria, tenho Ágape, tenho Filia. O meu pai e a minha mãe, depois que eu fiz a crisma, eles fizeram a crisma e a primeira comunhão. Meus pais fizeram depois que eu fiz. É claro que não fui eu que fiz isso, foi o Espírito Santo que fez isso. Tenho plena consciência disso. Mas agora a família toda católica, e nós vamos na igreja de Santo Antônio aqui, em Vila Isabel. Minha família é uma bênção. Minha sogra falou que uma pessoa da família resgata todos. E agora todo mundo está junto nessa caminhada com Jesus. Nossa mãe, caramba, que presente no dia de hoje. Valeu mesmo.
1: Glória a Deus. Glória a Deus, Padre. Eu lembrei na hora do Senhor, trabalhou muito conosco no começo desse ano, Atos dos Apóstolos 16, creia no Senhor Jesus, você e todos da sua casa serão salvos, que foi o que a sogra dele acabou falando para ele, fez com ele. Ele é o Diogo, a sogra dele é a Vera, ele mandou aqui o nome dela, é a Vera Maria, o sogro é o Marcos e os pais dele, que fizeram comunhão depois de a crisma, depois que ele fez, é o seu Celso Luiz Alves Gregório e a dona Eleonora Duarte Gregório. A esposa dele é a Viviane Rebouças, que está em busca de uma nova colocação no trabalho, e a filha, que ele ama ser pai, a filhona dele tem 6 aninhos, é a Yasmin Rebouças Gregório, viu, Padre?
0: A minha importância, bom, é com muito carinho, conta, bom, ele é do Rio, não precisa nem falar, né?
1: Isso.
0: Rio, né? Então,
1: eu mandei a fotografia dele pro senhor aí, depois o senhor dá uma olhadinha.
0: E o Diogo falou uma coisa no primeiro áudio, né, foram dois. É, no primeiro que ele falou uma coisa que, entenda, nós somos apenas formiguinha. Estamos nos cuidando, quer dizer, Diogo, precisa falar com os dois aqui, os dois ou os outros. Um é papai recente, então você sabe o que é a situação, não é fácil, problemas todos nós temos. E o outro também, né? Então, eles prometeram para mim que até agosto... Quando que é agosto?
4: Tá chegando, hein?
0: É agosto, agora, em agosto.
1: Semana que vem.
0: Só que quando a pessoa fala agosto a mim, eu tenho medo, porque tem agosto de Deus, tá? Agosto de Deus. E realmente tá chegando, né? Apesar que estamos fazendo gravada aqui agora, hoje é do dia de segunda-feira, mas amanhã a gente vai falar sobre... voltando, você usou uma palavra muito linda, é o Espírito Santo que faz isso. Mas ele precisa, e Deus respeita a nossa liberdade, que possamos cada vez mais, o Senhor nos conquiste, nos abençoe, para que juntos, tem uma música até que, se pudermos dar essa oração, nós somos mais que amigos, somos anjos que o Senhor enviou para
1: nós. Eu falei pro Diogo.
5: Somos mais que amigos, somos anjos.
0: Porque essa é a música. Entenda. Jesus nos juntou para fazer isso com você, Diogo, com todos que estão formiguinhos. Podemos fazer a diferença no mundo da indiferença.
1: Vamos lá, Padre, então vamos agora para o próximo testemunho, continuando aqui o nosso programa. Os testemunhos estão lindos demais, vamos lá.
6: Bom dia, boa tarde, boa noite. Eu gostaria de dar o meu testemunho. Eu ouvi o testemunho de um rapaz na rádio, no Momento de Fé, e ele contando que teve depressão, estava deitado, desanimado, chegou até a querer tirar a própria vida. E diante de ouvir o Momento de Fé, as suas orações, ele foi se restabelecendo e vendo esperança. Comigo aconteceu a mesma coisa. Perdi minha mãe tem 1 ano e meio. Eu caí numa depressão, numa ansiedade, crise de pânico, e foi muito difícil. difícil. Não aceitava tratamento com medicação. E eu não pensei em tirar a minha própria vida, mas para mim foi muito ruim, porque eu comecei a duvidar da fé, a perder a fé. Isso me deixava muito triste, eu chorava muito. Eu ia no padre, eu confessava, mas aquilo me, os pensamentos vinham muito forte e eu não conseguia ter domínio. Quanto mais eu tinha recaída, quanto mais eu pensava, mais eu ia no Santíssimo, mais eu pedia a Deus. Eu rezava os rosários, mas eu não via o cuidado de Deus, eu não conseguia ver. E até que eu fui pedindo e pedindo, e ia todos os dias que eu podia, eu ia no Santíssimo. E aí, um belo dia, o padre chamou eu e meu marido pra gente ser ministro. Então, assim, uma coisa que eu emociono, porque eu sempre quis ser ministro da Eucaristia, ficar perto de Deus e levar a comunhão às pessoas que precisam. Então, assim, foi um momento muito especial na minha vida. E aí eu comecei a ver o cuidado de Deus comigo, eu emocionava muito. E rezando, e aí um dia, na missa de Pentecoste, antes da missa ia ter uma pregação, e teve a exposição do Santíssimo, um momento de espiritualidade, e a pessoa que estava pregando, ela falou, começou a chamar o Espírito Santo e falou que quem quisesse sentir o Espírito Santo, que ajoelhasse, pedisse, rezava e fechava os olhos. Assim eu fiz, eu ajoelhei, eu chamava o Espírito Santo e fechei os olhos, até que uma pessoa chegou perto de mim e falou, receba o sopro do Espírito Santo. Eu caí no chão e só chorava e agradecia a Deus por aquele momento. Foi um momento assim, mágico. E eu quero dizer isso, assim, não perca a esperança, a gente fazer o tratamento, mas olhar para a cruz, olhar para Jesus, porque quando a gente faz um tratamento e não tem para onde olhar, a gente fica perdido, mas quando a gente olha para a cruz, a gente tem esperança, a gente tem vida. E hoje eu ainda estou em processo de cura, estou em tratamento com psiquiatra, com psicólogo, mas o mais importante é o médico das almas, porque eu tenho orado muito, eu tenho ido muito no Santíssimo, isso tem me fortalecido muito. Quanto mais eu rezo, mais eu quero rezar, mais eu quero ouvir a palavra, e isso tem me fortalecido muito. E antes eu tinha só momentos ruins, hoje eu tenho praticamente momentos só bons. Eu tenho ainda uns dias ruins, uns desânimos, mas a maior parte é só de agradecimento, só de alegria, só de ver coisas boas que Deus tem feito na minha vida e na minha família.
0: Eu trouxe o nome aqui, tá? E agora entenda uma coisa, tribulação todos nós vamos passar, tá? Se eu prometer para você uma vida de mar de rosas, você se entende, né, Mário Padinha, que é mar de rosas, né?
1: Sem dúvida, Padre.
0: É hipocrisia, é cruz. Mas uma dica que eu dou a todos, tá? Eu tenho aqui a cidade dela, mas eu vou ficar no Menos é Mais. Como é importante trabalhar de voluntário no santuário, na sua paróquia, e na pastoral. Gente, vocês não têm noção. Foi assim que Jesus resgatou meus pais para Deus. Foi na paróquia. Se hoje eu sou sacerdote, veja só, Deus foi através da renovação carismática católica, sim, mas foi através da paróquia de Santana. E aí, servindo a paróquia, tá, que Deus vai construindo a família. Veja a importância que é a igreja. Por isso que Jesus fundou a igreja. A importância de ir à missa, né, não por obrigação. Além de ser nós batizados, precisamos da missa dominical, é missa de preceito. Mas eu não vou por causa da obrigação, eu vou porque eu preciso. É o ar que eu respiro. Então, feliz aquele que pode ajudar, né, e se engajar no trabalho. Vocês entenderam? Ser formiguinha, não ficar parado. Tá? Sair do comodismo e começar a servir.
2: Amém. Então, ser formiguinha mesmo, né, Padre?
0: Volto com o que o Diogo falou. Cada um, você imagina, na sua paróquia, no seu grupo de oração, lá no seu grupo de jovens, estou falando com as crianças, os coroinhas, as coroinhas ajudando o sacerdote, meus queridos irmãos padres. Gente, é assim que é nossa amada igreja católica, Senhor, que está no mundo inteiro, tá? Que possamos a cada dia pensar, né? Isso aqui é uma passagem, amados. E nós vamos nos fortalecer pela palavra de Deus, Bíblia, e pela Eucaristia.
1: Amém.
0: Tá? E volto a repetir, o trabalho na pastoral é um trabalho voluntário, faz diferença. Quantas Mário, a catequista que te evangelizou de adulto, não marcou a tua vida?
1: Marcou,
0: é catequista, sem dúvida. Ou catequista?
1: A catequista.
0: Então, são pessoas, são coisas que vão marcando nossa vida, e graças a Deus, É, eu agradeço a vontade do santuário. O santuário lá são quase 20 paróquias, tá, Mário? Eu fui pároco de uma paróquia, o santuário é, não é brincadeira. Tá? Deus sabe, graças a Deus, as bênçãos que eu tenho de voluntários. E Deus os abençoe. Mas a importância de cada um deles. Deus sabe como eu oro por eles, porque estamos juntos. Mais uma vez, aquela música. Pandinha, vamos terminar com essa música. Porque senão é especial, e aí vamos para o intervalo para oração, né? É, mais que amigos. Nós somos mais que amigos. Ok. Homenagem ao Diogo. Essa é a música. De Vila Isabel, Rio de Janeiro. Então agora eu peguei. Diogo Duarte. Estou com a foto dele.

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2: Isso, gente, que programa, ainda estamos só na metade, hein? Só na metade, agora vem a oração, aquele momento da conexão com Deus, e que programa, como que forma linda que Deus está começando a nossa semana, nos mostrando que quando estamos conectados com Ele, Ele fala conosco, e o padre colocou, acho que foi no batismo de fogo, Deus fala conosco das mais diversas formas, Ele arruma formas de se comunicar com a gente, mas a gente tem que estar conectado com Ele para que a gente possa enxergar essa comunicação, Pandinha.
3: É, Mário, a conexão não pode desligar, essa é a real, a conexão nossa aqui na terra com Deus no céu.
2: Exato.
3: Quando nós desligamos, nós nos perdemos.
2: Nós nos afastamos dele.
3: Muitas vezes
2: as pessoas falam muita mensagem, que tem muita mensagem, padre, eu tô perdido, eu tô desnorteado, Deus não fala comigo, gente. Ele tenta falar com a gente a todo custo, mas a gente tem que estar em conexão, a gente tem que estar fechado com Jesus, para a gente enxergar os sinais. Ele manda sinais, avisos o tempo todo, Só que quando a gente se afasta dele, a gente não enxerga, Pandinha.
3: É verdade, o padre dá um exemplo aqui do Chicão, né? Quando o Chicão não segue determinado GPS aí, se perde. É a mesma coisa nós, seres humanos. Eu tô dando um exemplo aqui que nós vivemos todos os dias no cotidiano. Mas quando nós nos afastamos, que nós nos afastamos de Deus,
2: sim,
3: viu, Mário?
2: Sim, sim.
3: Que quando nós prestamos atenção só nas coisas do mundo.
2: Isso.
3: É carro, é dinheiro,
2: isso.
3: É problema, é um monte
2: isso,
3: de coisa.
2: Pandinha.
3: Aí começa
2: a se afastar. Você foi certeiro, Pandinha. Quando a gente começa a se colocar no lugar de Deus, eu faço, eu posso, eu aconteço, eu não preciso de ninguém, eu dependo só de mim. Aí é que a gente começa a fechar as portas para Deus.
3: Não,
2: e Deus tá lá na porta, é Apocalipse 3, eis que estou à porta e bato. Se você abrir, você tem que abrir. Se você abrir, eu vou jantar com você.
3: Não, o que é mais bonito de tudo isso, você tem liberdade, ele te deixou livre.
2: Sim.
3: Não é ele que tá fazendo com você, não. É você que tá fazendo com
2: você,
3: mesmo.
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4: Derrama, Senhor. Derrama, Senhor.
5: Derrama. Eu confesso, eu também estou curioso. Senhor, o que o Senhor preparou?

colocando na sintonia de Deus. Em nome do Senhor Jesus, Pai Celestial, veja, é a Santíssima Trindade.

Espírito Santo. Amém. Preste bem atenção. Por 5 vezes, em honra às 5 santas chagas de Jesus, você vai respirar pelo nariz, inspirar, que é o termo correto, e expirar. Você vai fazer comigo, tá? Nós vamos fazer juntos. E eu quero que você expire mais do que inspire. 5 vezes. Começando.

0: coloque a mão na sua cabeça. Obrigado, Jesus, porque, nossa, relembrei minha aula de educação física, começando. Se nós não respiramos direito, nós não oxigenamos o cérebro. Vem, Espírito Santo, com o teu poder. Inspira de novo. Oxigena, Senhor, esse cérebro, Senhor. Tão confuso. Toca a mão, por favor, no topo da cabeça. Eu também estou colocando a minha. Senhor, no mundo em que é tanta coisa colocada na nossa mente, nós somos invadidos, os nossos sentidos, por tantas coisas. E exteriores, que vêm abalar o nosso interior. Respira, isso. E a palavra que Deus derrama é paz. Ei, essa paz só Deus pode dá-la, tá? Isso aqui não é exercício, não. Isso aqui é unção, tá? O Senhor oxigenando a nossa mente. Todo esse cansaço. Nossa, Deus, tocando tanto cansaço mental. Por que você está vendo tanta coisa errada? Não quero julgar, minha missão não é julgar, minha missão é educar. Cuidado com aquilo que você... Vamos começar agora com os olhos. Obrigado, Senhor. Mão nos olhos, por favor. Lembrando, se você não pode fazer agora isso, faça depois. Vai no Spotify, faça novamente essa oração. Jesus, afasta de mim tudo aquilo que me afasta de ti. E quantas coisas entram para os nossos olhos. Senhor, quanta malícia, quanta pornografia, quanta sujeira, quanta inveja. Há um termo que eu não gosto de usar, mas você já ouviu falar de mal olhado? O que é o mal olhado? É inveja. Pessoa, o olhar maldoso. Pessoa cresce os olhos. Senhor, afasta de mim tudo aquilo que me afasta de ti. Senhor, ao tocar os nossos olhos, toda a inveja que há sobre nós, tudo aquilo que nós não vemos, mas fica impregnado, olhares maldosos, maliciosos. Ei, nesse momento, Deus libertando. Eu sou vitorioso pelo sangue de Jesus.
1: Eu sou vitorioso pelo sangue de Jesus.
0: Agora coloquem a mão nos ouvidos. Senhor, muitas vezes acontece isso na igreja, e agora nesse momento muitos ouvem. Ouvir não é a mesma coisa que escutar. Ouvir, você entra por um ouvido e sai pelo outro. Tanto que a expressão, você me escutou? Não, eu te ouvi, mas não escutei. Olha só, eu te ouvi, mas não escutei. Quer dizer, não prestei atenção. Senhor, eu te entrego tudo aquilo que tem entrado pelos nossos ouvidos. Toda fofoca, que é fofoca? Senhor, quanta mentira. Como as pessoas têm o prazer de fofocar. Ai, padre, mas eu não falo fofoca. Não, desculpa, eu estou aqui educando, tá? Não estou aqui julgando, estou na unção. Mas você gosta de fofoca. Padre, você está junto, você está compactuando. Isso está te corrompendo. Padre, mas eu não falo, eu só escuto. É, mas ao escutar, os preconceitos estão entrando. E você está julgando. E a Deus, somente a Deus. Aí nós viramos um tribunal. Julgamos as pessoas. Você não fala, mas você julga. Deus sabe o que eu estou falando. Tem uma pessoa, realmente você é silenciosa, você não comenta. Mas só o fato de você estar escutando, você está se contaminando. A palavra é essa mesmo. E Deus te ama tanto, tanto. Eu não estou aqui, estou aqui como médico. E fazendo uma avaliação médica, espiritual, sou médico de almas, e fazendo uma avaliação médica espiritual, sou médico

0: vão lá, elas, é o tribunal do cancelamento. Então a pessoa já vai, já julga. Ela nem entende, ela vai lá e já quer. E mesmo que entendesse, se ela entendesse, ela jamais faria nada. Isso sobre tudo, tá? Obrigado, Senhor, porque nesse momento o Senhor toca nossos olhos. Mas o Senhor toca nossos ouvidos. E obrigado, eu não estou aqui, repito, para julgar. O Senhor está libertando. Então, sobre os nossos olhos, o sangue de Jesus, veja onde dá nas nossas feridas, como nácar. Olha o jubileu maravilhoso que eu estou vivendo. Até dia 1º de dezembro eu vou aproveitar cada dia. E o nosso nácar é o sangue de Jesus. O que transforma, detalhe, quanto menor, padre, qual o valor de uma pérola preciosa? É o tamanho. O valor da pérola preciosa é o tamanho. Então, como que forma-se uma pérola então, maior? Com a maior ferida. Olha que interessante. Estou falando a verdade, usando uma analogia real. Quanto maior a ferida que entrou na ostra, mais o nácar vai ter que envolver e maior a pérola. Quanto mais feridas você tem, no sangue de Jesus, ele transforma isso em mais bênçãos. Se você deixar. Eu sou vitorioso pelo sangue de Jesus.
1: Eu sou vitorioso pelo sangue de Jesus.
0: Agora, por favor, a mão na boca. Ah, Tiago 3. Ah, eu vou ler a palavra. Estou, Senhor, eu tenho tantas Bíblias aqui, Senhor. Qual que eu quero, que o Senhor quer que eu leia? É, eu vou ler pela nova tradução do negócio de hoje. Graças a Deus eu tenho várias palavras. Tenho aqui no tablet, tenho aqui várias Bíblias. É, obrigado, Senhor Jesus. Não vai ser por esse, porque por incrível que pareça, começou a fazer muita pergunta para mim aqui agora. Então eu te louvo, estou na unção, estou pegando numa outra tradução, nova, essa aqui eu nunca li, que legal. Então se eu fiz eu pegar uma tradução que eu confesso que eu nunca li, é a primeira vez, é versão internacional. Ah, o título é O Domínio Sobre a Língua. Meus irmãos, não sejam muitos de vocês mestres, pois vocês sabem que nós, os que ensinamos, seremos julgados com maior rigor. Todos tropeçamos de muitas maneiras. Se alguém não tropeça no falar, tal homem é perfeito, sendo também capaz de dominar todo o seu corpo. Gente, eu estou lendo todo o capítulo 3, tá? Versículo 3. Quando colocamos freios na boca dos cavalos para que eles nos obedeçam, podemos controlar o animal todo. Tomem também como exemplo os navios. Embora sejam tão grandes e impelidos por fortes ventos, são dirigidos por um leme muito pequeno, conforme a vontade do piloto. Semelhantemente, a língua é um pequeno órgão do corpo, mas se vangloria de grandes coisas. Vejam como um grande bosque é incendiado por uma simples fagulha. Assim também a língua é um fogo, é um mundo de iniquidade. Gente, é a palavra de Deus, tá? Tiago capítulo 3, versículo 6 agora. Colocada entre os membros do nosso corpo, contamina a pessoa por inteiro. Olha a senhora aqui, eu nunca tinha lido essa passagem. Contamina a pessoa por inteiro. Qual Bíblia é essa, padre? NVI, Nova Versão Internacional. Contamina a pessoa por inteiro. Incendeia todo o curso de sua vida, sendo ela mesma incendiada pelo inferno. Toda espécie de animais, aves, répteis e criaturas do mar doma-se e tem sido domada pela espécie humana. A língua, porém, ninguém consegue domar. É um mal incontrolável, cheio de veneno mortífero. Com a língua, bendizemos o Senhor e Pai,

com ela amaldiçoamos os homens, feitos à semelhança de Deus. Da mesma boca procedem bênção e maldição. Meus irmãos, não pode ser assim. Acaso podem sair água doce e água amarga da mesma fonte? Meus irmãos, pode uma figueira produzir azeitonas ou uma videira figos? Da mesma forma, uma fonte de água salgada não pode produzir água doce. Quem é sábio e tem entendimento entre vocês, que o demonstre por seu bom procedimento, mediante obras praticadas com a humildade que provém da sabedoria. Contudo, se vocês abrigam no coração inveja amarga e ambição egoísta, não se gloriem disso, nem neguem a verdade. Esse tipo de sabedoria não vem dos céus, não é terrena, não é espiritual, mas é demoníaca. Pois onde há inveja e ambição egoísta, aí há confusão e... Nossa, olha aqui. Pois onde há inveja e ambição egoísta, aí há confusão e toda espécie de males. Ele termina, 17, 18. Mas a sabedoria que vem do alto é antes de tudo pura, depois pacífica, amável, compreensiva, cheia de misericórdia e de bons frutos, imparcial e sincera. O fruto da justiça semeia-se em paz para os pacificadores. Termino com a mão no seu peito. Você é um semeador, você pacifica ou você, infelizmente, é daqueles que está, você entendeu? O inverso, o antônimo de pacificador. Procure depois no dicionário. Mas nesse momento, nós começamos e terminamos agora por 3 vezes. Só que agora eu vou pedir que você faça isso, Mário. Inspira para o nariz, faz para mim, porque quando você inspira, eu vou rezar. Inspira, por favor. Vem, Espírito Santo. Agora expira o máximo que puder, Mário. E tudo que não é teu, sai agora em nome do Senhor Jesus. Mais uma vez, segunda. Jesus, afasta de mim tudo que me afasta de ti. E por fim, vem, Espírito Santo, que a tua paz, paz que não é passageira, paz que é verdadeira, paz espiritual, paz interior e a confiança absoluta em ti, Senhor, em nome do Pai. A palavra que cresce agora é equilíbrio, e do Filho e do Espírito.

0: Te amo, Jesus. E eu sou vitorioso pelo sangue de Jesus.
1: Eu sou vitorioso pelo sangue de Jesus.
0: Prepare a água, já voltamos.
2: Vim aqui pra declarar.
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5: Vamos lá, meus amigos, vamos em frente, sempre com amor, sempre colocando amor em tudo que a gente faz, e vamos orar. O padre, na coroa de São Miguel de sexta-feira, que ele fez após o programa, ele falou uma frase que eu achei muito legal, ele repetiu, até falou para eu anotar a frase, que é: a intimidade que a oração conduz. Então, vamos orar para que a gente tenha essa intimidade com Jesus, pois a oração nos conduz a essa intimidade. Então, a intimidade que a oração conduz. Meus amigos, vamos em frente com paz e com muita fé. Vamos exercitando a cada dia a nossa fé, que nem a planta. A gente tem que regar todo dia para a planta crescer e se fortalecer. A mesma coisa a nossa fé, Pandinha.
6: Nós temos tempo para tudo nessa vida aqui. Mas nem na hora que nós acordamos, nem na hora que nós vamos dormir, nós temos um tempo para Deus. Ele tem todo o tempo do mundo para nós, mas nós não damos atenção momento algum para Deus. A intimidade é isso. Você parar um momento da tua vida para conversar com Deus, você e Deus.
5: E você falou do tempo, Pandinha. Quantas e quantas pessoas falam: ah, eu não oro porque eu não tenho tempo, eu não faço terço porque eu não tenho tempo, eu não vou à missa porque eu não tenho tempo, mas tenho tempo para fazer tanta coisa, para ver série, para ver novela, para ver futebol. Tem tempo,
6: não, não
5: tempo,
6: falando sempre que não tem. É para fazer as outras
5: não,
6: coisas.
5: Não, não, não, não, lógico que não, mas se você tem tempo para fazer as outras coisas, você pode arrumar um tempo para Deus. E esse sim é um tempo que você não perde tempo. Você ganha, você investe. É um investimento na sua vida, é um investimento no seu coração. Então, ter tempo para Deus é fundamental. Ora, gente, a intimidade que a oração conduz. Ora que melhora, como o padre já falou.
6: Que leva à gratidão.
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0: Jesus, afasta de mim tudo aquilo que me afasta de ti. Que semana que nos aguarda. Hoje foi apenas um aperitivo de um banquete do modo italiano, né? Tem primeiro prato, segundo prato. Vocês não têm noção que Deus vai operar. Só fica um convite especial. Hoje tem batismo de fogo ao vivo. E aí, Mário, se puder me ajudar as pessoas a avisarem,
5: ah, com ter certeza,
0: pílulas nas mãos, tá? Então, tanto um como dois, né? Um é, né, geral, o outro é a inteligência emocional. Obrigado, Senhor Jesus, nos dê realmente, de fato. É, eu tô aos pouquinhos fazendo pílulas, o três, mas o título, saúde mental, tá? Aliás, paz mental, paz mental. Porque as pessoas estão precisando de paz na mente, Senhor. Por isso, abençoai, santificai e exorcizai, Senhor. Senhor, dá-nos paz mental, Senhor. Gente, o que eu tenho visto pessoas sem paz. E aí, sem paz, elas vão ficando doentes. Por isso, Senhor, dá a tua paz, Senhor. Em nome do Pai, e do Filho, e do Espírito.

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4: 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Uma ótima semana!

0: Sou eu, ao vivo e falando a esse coração que bate forte. Você está ligado na Barroso Mix, a rádio católica da família brasileira. Hoje é segunda-feira, dia 27. É segunda-feira, dia de alegria. É uma nova semana, novas oportunidades. Que Deus nos abençoe. Respire fundo, sorria e tenha uma ótima segunda-feira, porque seu dia será incrível. Amém!
1: Amém!
0: Amém! Eu sou Rafael Henrique e tô chegando aqui na rádio para mais um programa. Bom dia, galera! Pra você, na melhor manhã do rádio! Com muita música boa, muita energia positiva, muita alegria no seu rádio. Aqui comigo ele, meu amigo Jesus. Bom dia, Jesus.
2: Bom dia.
0: Bom dia, Maria.
3: Bom dia, galera.
0: Bom dia, Petrina.
4: Bom dia, meu querido esposo. E bom dia, queridos ouvintes da Rádio Barroso Mix.
0: E eu desejo pra você um dia feliz.
5: Oh, happy day.
0: É, que o seu dia seja focado em metas concluídas, muita produtividade. Como eu disse, né, sorria, é uma nova semana, novas chances de fazer dar certo. Viva a sua melhor atitude, conquiste o dia. Que Deus guie nossos passos nessa nova jornada. Uma semana iluminada, cheia de paz para você, para sua família. Que não falte fé para enfrentar os desafios e entregue a sua semana nas mãos de Deus. Descanse o seu coração. Que você tenha o melhor dia da sua vida. É o que nós dedicamos para você nesse dia 27. Aumenta aí então o volume do rádio. Avisa para todo mundo, porque nós estamos chegando.

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1: 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Olha a hora, agora 9h14. Bom dia!

Agora 9h20, você ouviu Padre Zezinho, Cantiga por Vovó. Aqui na Barroso Mix, nossa homenagem então a todos os vovôs, a todas as vovós, né? Ontem, dia 26 de julho, foi o dia de Santana, dia de São Joaquim, os pais de Nossa Senhora, os avós de Jesus, né? E por isso, ontem também, então, foi o dia dos avós, dos avós, né? Então a gente tocou essa bela canção aí do Padre Zezinho para todos os vovôs, todas as vovós do Brasil. Um abraço enorme para todos. Foi dia do caminhoneiro também nesse final de semana, né? Tocamos música ali também para os caminhoneiros, os guerreiros da estrada que passam aí dias longe de casa, longe da família, para que não falte nada na nossa mesa, né? Cada alimento que chega na nossa casa, cada produto passou pelas mãos de um caminhoneiro. Então, um abraço especial para todos os caminhoneiros, meus amigos da estrada, que Nossa Senhora vá à frente de cada viagem. São Cristóvão, interceda, ilumine cada quilômetro. E hoje, meus irmãos, dia do agricultor. Essa data mexe muito comigo, porque é a minha profissão, né? Foi o primeiro curso que eu fiz na minha vida, foi o curso técnico de agricultura. Eu sou técnico agrícola, então eu conheço de perto o valor do trabalho do homem e da mulher do campo. Um abraço enorme, então, para todos os agricultores, né? Eu não segui a profissão, mas foi o primeiro curso, né, que eu fiz na minha vida. Eu tinha ali uns 15 anos. Então, um abraço aí para todos que estão agora na roça, na lavoura, com as mãos na terra. Você que planta, você que colhe, né, que cuida da criação também, que tira da terra o alimento que sustenta o Brasil. Porque sem o agricultor não tem comida na mesa de ninguém, né? Então, eles são muito essenciais. Um abraço para todos!

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2: Chegou a hora do nosso quadro Super Quiz. Vamos abrir daqui os quadros do programa. E o primeiro do programa é o Super Quiz para testar o seu conhecimento sobre o Evangelho do Dia, sobre a Bíblia. Atenção para a pergunta de hoje. O Evangelho de hoje está em Mateus 13, 31, 35. Olha, no Evangelho de hoje, Jesus compara o reino dos céus a uma semente de mostarda. A pergunta é, qual característica dessa semente Jesus destaca para ensinar sobre o reino? Alternativa A, é a semente mais bonita e colorida de todas. Alternativa B, é a menor de todas as sementes, mas cresce e se torna maior que as outras plantas, virando árvore onde os pássaros fazem ninho. Ou alternativa C, é a semente mais cara e valiosa do mercado da época. E aí, qual característica dessa semente Jesus destaca para ensinar sobre o reino? Participe pelo WhatsApp!
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4: E aquele abraço.
2: E agora quero mandar abraços. E o primeiro abraço, claro, vai para minha vovó Aparecida, Aparecida Fernandes. Nós fomos ontem lá na casa da minha avó, visitamos ela. Um abraço, viu, vó? Tomara que esteja ouvindo o programa. Deus abençoe, vó. Vamos ver quem mais está participando aqui. Quero mandar um abraço para Jaqueline, lá de Batalha, estado de Alagoas. Um abraço, Jaqueline. Acertou a pergunta. Muito bom. A Josélia também acertou. Um abraço, Josélia. Deus abençoe muito. Mandou foto aqui da família, né? Ela tá dizendo ali que a família, a vovó apareceu ali, né? Junto com os filhos. Que bênção. A Valéria também tá me dizendo que hoje é aniversário dela. Ela tá fazendo hoje 62 anos. Está aqui comemorando, ouvindo a nossa programação maravilhosa. Um abraço, Valéria. Valéria da Cunha Lima, lá do Rio de Janeiro, capital do Rio, né, amiga? Deus abençoe, amiga, tudo de bom. Parabéns, felicidades, que você conquiste todos os seus sonhos. É o que nós dedicamos aqui para você, que você tenha um dia feliz, que esse ano agora, né, 62 anos, seja o melhor da sua vida, viu? Deus abençoe muito. Quero mandar abraço pro Nelson, lá em Campina Grande, pra Cleide. Quero também saudar aqui, mandar um grande abraço, meu amigo Ademar. Alô, Ademar Vasconcelos, lá na cidade de Brasília. Um abraço pra sua esposa, Leir, também. Deus abençoe muito, viu, Ademar? Fico muito feliz aí, né, que vocês tenham gostado aqui do presente que nós mandamos pra vocês. Ficamos muito felizes, viu? Mandou foto aqui, ó. Que bênção. Manda um abraço pra Leir, tá bom? E ainda um abraço pra Tânia, aqui na cidade de Barroso. Bom dia, Tânia. A Cleide também tá ouvindo a gente lá em Santa Maria do Oeste. Um abraço pra Tereza, tá lá visitando a Cleide, né? Vamos ver quem mais aqui, ó. Um bom dia especial também pra Ailson, lá do Paraná. A Rosângela também ouvindo a gente. A Zélia, lá em São Benedito, no Ceará. Um abraço pra Ivone. A Ivone lá em Tangará da Serra. Ela, inclusive, tem dois irmãos que são caminhoneiros, né, Ivone? É, mandamos aqui um abraço, né, para todos os caminhoneiros. E a Ivone tá passando mensagem também aqui, desejando, né, tudo de bom para os caminhoneiros. Ela tem dois irmãos que exercem a profissão. Obrigado, Ivone, pela mensagem. Bom dia também pro Silvinho, lá em Barbacena, nossa cidade vizinha. Maria de Fátima, de Sena, que tá lá no Rio. Bom dia também pra Márcia, lá de Taubaté. Quero ainda mandar um abraço ainda, deixa eu ver aqui. Pra Vitória. Bom dia, Vitória. A Geralda Moreira, lá em Santo Hipólito. Bom dia, Geralda. Ela tá com dificuldade para ouvir a rádio pela Alexa. Ora, a frase que você deve dizer para Alexa tocar a rádio é a seguinte: Alexa, ouvi Rádio Barroso Mix MG. Não esquece de dizer MG para Alexa, hein? Para ela tocar nossa rádio. Essa é a frase: Alexa, ouvi Rádio Barroso Mix MG. Ok, Geralda. Um abraço também para Maria Goretti, lá em Contagem. Pra todo mundo!
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Vamos à resposta. Jesus compara o reino dos céus a uma semente de mostarda. Qual é a característica dessa semente? Né? Qual característica dessa semente destaca? Jesus destaca para ensinar sobre o reino. A alternativa correta é a letra B. É a menor de todas as sementes. Né? Mas cresce e se torna maior que as outras plantas, virando árvore para os pássaros que fazem ninhos. Então, com outras palavras, olha que ensinamento lindo, né? E cheio de esperança, o reino de Deus começa pequeno, do tamanho de um grãozinho de mostarda. Mas ele não fica pequeno, ele cresce, se transforma numa árvore grande, a ponto de os pássaros virem morar nela. É assim que Deus trabalha na história e na sua vida. Começa pelo pouco, né? Uma oração simples, um gesto de fé, uma conversão. Ninguém vê no começo, mas Deus faz crescer. E a parábola do fermento ensina, né, também a mesma coisa, mas por um outro ângulo. Um pouquinho de fermento transforma toda a massa. Você não precisa ser grande para fazer a diferença no mundo. Precisa se deixar plantar por Deus. O resto é Ele quem faz crescer. Parabéns para você que disse letra B.

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1: Olha a hora, 9:36. Bom dia.

Marcelo Rossi com o Péricles, cantando Nossa Senhora. Teve ainda Flávio Dezembro, Eu Sou Vitorioso pelo Sangue de Jesus, abriu a sequência. E agora 9h41, já, meus irmãos, passa rápido o tempo, né? Daqui a pouco a gente vai rezar a novena. Deixa eu fazer uma pergunta pra você. Você já reparou como a gente tenta resolver tudo sozinho? É, a gente acorda, olha para um monte de problema, né? E já pensa, como é que eu vou dar conta disso? Pois é, meus irmãos, a gente carrega o mundo nas costas. E quando não dá conta, a gente se frustra, se cansa, até adoece de tanta preocupação. Mas hoje, eu quero te ensinar um caminho diferente, um caminho que muda tudo. Chama-se deixar Maria passar à frente. É, porque hoje, meus irmãos, a gente começa uma nova novena. Uma nova novena vai começar hoje, é o primeiro dia. E o nome, né, dessa novena já diz tudo. Em vez de você ir na frente empurrando os problemas, você deixa Maria ir primeiro. É, você fala, vai mãe, vai na minha frente, abre os caminhos, remove os obstáculos, prepara o terreno, porque eu não dou conta sozinho. Mas com a senhora eu chego lá. Então hoje, no primeiro dia, a gente entrega o alicerce de tudo nas mãos dela. Primeiro dia a gente reza pela família. Isso mesmo. Manda pra mim então agora no WhatsApp o nome de todo mundo aí da sua família. Aí coloca o nome aí. Entrega de verdade. Vamos rezar pela nossa família no primeiro dia. Vem rezar com a gente. Deixa a mãe cuidar do resto. Ade. Vamos rezar pela nossa família no primeiro dia. Vem rezar com a gente. Deixa a mãe cuidar do resto.

Jaqueline Neri tá dizendo pra mim que hoje é aniversário do seu sobrinho José Miguel. Parabéns, José. Eu quero parabenizar hoje também o meu padrinho. Meu padrinho de batismo, Sandro, fez aniversário ontem. Parabéns, padrinho. Benção, padrinho. Tudo de bom. Ele que trabalha, ele é ministro da Eucaristia. Parabéns pelo ministério. Deus abençoe, meu padrinho. Felicidades. Parabéns. Tudo de bom, Sandro.

Quem mais tá fazendo aniversário? É a Valéria, né? Quero mandar mais uma vez os parabéns pra Valéria. Valéria da Cunha Lima, que mora lá na capital do Rio de Janeiro. Tudo de bom, amiga? 62 anos hoje.

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1: Bom dia, Petrina!
2: Bom dia, meu amor, Rafael. E bom dia, caros ouvintes da Rádio Barroso Mix.
1: É hora da oração do dia com ela, Petrina do Carmo.
2: Oração para afastar pensamentos negativos. Senhor Deus, refúgio em momentos de angústia. Venho a Ti agora pedindo ajuda para afastar os pensamentos negativos que às vezes tomam conta de minha mente. Esses pensamentos criam sombras onde deveria haver luz e me impedem de ver as bênçãos que Tu tens colocado.

0: em minha vida. Peço, Pai, que purifiques minha mente e meu coração, enchendo-os com Tua paz e Tua verdade. Que eu possa concentrar-me nas coisas boas e verdadeiras, nas coisas nobres e justas. Ajuda-me a substituir cada pensamento de medo e dúvida por confiança e fé em Ti. Dá-me a força para resistir à tentação de me entregar ao pessimismo e ao desespero, que eu possa usar Tua palavra como um escudo contra as mentiras que tentam me derrubar. Que os salmos e as promessas da Bíblia sejam a minha fonte de conforto e renovação. Inspira-me a buscar atividades e pensamentos que elevem meu espírito. Que eu possa passar tempo na natureza, em comunhão contigo, ou em atividades que me alegrem o coração e revigorem minha alma. Ajuda-me a cultivar relacionamentos que me encorajem e me apoiem em minha jornada. Senhor, peço também que me ajudes a ser uma fonte de positividade para os outros, que eu possa compartilhar a esperança e a alegria que encontro em Ti, ajudando aqueles ao meu redor a verem a Tua luz mesmo nos dias mais sombrios. Agradeço-te, Pai, por sempre escutares minhas orações e por me ofereceres Tua paz inabalável. Com Tua ajuda, sei que posso superar qualquer negatividade e viver a vida plena que planejaste para mim. Amém.
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vamos lá dar início a mais uma novena Maria Passa na Frente. Essa novena que já rezamos há mais de 8 anos.

0: dia rezando pela família. Quero rezar pelo meu pai, Valdecir, minha mãe, a Sônia, minha esposa, Petrina, minha filha, Mariana, meus irmãos, Gustavo, Gabriela, Samuel, toda a minha família. Vamos lá, quero abrir o WhatsApp aqui. Quero ler as intenções. Miriam, lá em Paranaguá. Rafael, peço oração pela minha família. Família Cildo. O Andrei, Cauã, né? Deus abençoe, Miriam. A Iris, lá em Cascavel, pede oração a todos os amigos e também inimigos. E toda a família. Vejo aqui a Rosângela, em Itararé, São Paulo. Bom dia, Rosângela.
1: Bom dia, meu amigo Rafael. Acabei de ligar o meu celular aqui no aplicativo da rádio. Você já estava falando dos aniversariantes. Também quero colocar o meu neto, Yuri. Hoje ele está completando 14 anos. E, na verdade, ele nem sabe que a gente está sabendo do aniversário dele. Ele está bem quietinho, não comentou nada. Então, peço para vocês que rezem por ele e que vocês também, e que você também fale no aniversário dele para ele ver que a gente não esqueceu.
0: Ah, é verdade. Alô, Yuri! Olha, Yuri, não esquecemos o seu aniversário, viu, meu amigo? Parabéns, Yuri! 16 anos, né, Rosângela? O netinho tá fazendo. Alô, Yuri! Felicidades pra você, parabéns, feliz aniversário, hein? A família toda desejando pra você tudo de bom, Yuri! Parabéns! Vejo aqui também a participação da Kelimar. Bom dia, Kelimar!
2: Bom dia, Rafael Henrique! Quero agradecer esse começo de semana, né? Pra nós todos e que Maria passe na frente da minha família. Do meu pai Eduardo, da minha mãe Lucimar, do meu irmão Júnior, Eduardo Dias Júnior, do Rubem Igui Dias, do Cleps Dias, da Kate Mar Dias, do William José Dias e minha filha Slaine, dos meus sobrinhos Kathleen e Heitor. Que Maria derrame bênçãos sobre eles e que Maria passe na saúde da minha mãe que está aqui comigo aqui em casa.
0: Amém! Aquele mais escreveu aqui também, Rafael, meu esposo também, Delmar Menezes de Araújo. Um abraço, aquele mais, toda a família. Rezando também pelo Cláudio Luiz, pedindo oração para ele e para sua esposa Ednete. Vejo aqui também participação da Marilene. Alô, Marilene!
3: Bom dia, Rafael, tudo bem? Aqui eu peço oração para a família Ferreira e família Dutra, minha família, Marilene.
0: Grande abraço, Marilene. A Tânia, aqui em Barroso, pede oração também para toda a família, a Estefânia, o Felipe, a Moara, o Júlio, seus filhos, também os netos, né? Os netinhos Isabelle, Davi, Heitor, Arthur, Heloísa, Maria Júlia. E agora vai nascer o Ravi. Deus abençoe, né, Tânia? Também os genros, as noras, seu companheiro Adriano. Grande abraço aí toda a família. Vamos ver mais mensagens aqui. Abrindo agora a mensagem do Wesley. Ele fala de São Domingos do Prata, aqui em Minas Gerais. Pede oração para ele, para a família. E ele diz que está precisando de muita oração. Vamos rezar por você, tá bom, Wesley? Obrigado pela mensagem, pela companhia, pela audiência, pelo radinho ligado. Quem também tá com o radinho ligado é a Cleide. Alô, Cleide, pedindo oração para sua mãe Tereza, seus filhos Vitor Hugo, o Maximiliano, Rafael, Yuri Gabriel, os netinhos também, Arthur, Miguel, Davi, César e a Débora que vai nascer. Grande abraço, Cleide. A Imelda, lá em Campo Limpo, Paulista. Rafael, quero colocar minha família, meu filho Evandro, meu esposo Agostinho, que hoje vai fazer um procedimento cirúrgico no olho. Que Maria passa na frente, né, Imelda? Já deu tudo certo? Quero rezar também pela Josileide, em Linda França, Sergipe. O Zenilton! Alô, Zenilton! Lá em Santo Antônio de Jesus, um abraço pra você aí, também pro o Edson, eletricista, né, que tá aí com ele. Deus abençoe, ótima semana. O Nelson, em Campina Grande, rezando pela Rosimeire. Alô, Rosimeire, de Guaíra. Um beijo para toda a família, seus filhos, o Michael, o Jonathan, o marido Cláudio e os netos Felipe, Vitor e Vitória. Muitas mensagens chegando aqui, não vai dar tempo, né, de ouvir tudo e ler tudo, mas sintam-se todos acolhidos, estaremos em oração por todos. Venham rezar conosco o primeiro dia da novena, rezando pela família. E daqui a pouco tem Padre Reginaldo Manzotti.
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5: Maria passa na frente e vai abrindo estradas e caminhos, abrindo portas e portões, abrindo casas e corações. A mãe indo na frente, os filhos estão protegidos e seguem seus passos. Ela leva todos os filhos sob sua proteção. Maria passa na frente e resolve aquilo que somos incapazes de resolver. Mãe, cuida de tudo que não está ao nosso alcance. Tu tens poderes para isso. Vai, mãe, vai acalmando, serenando e amansando os corações. Vai acabando com ódio, rancores, mágoas e maldições. Vai terminando com dificuldades, tristezas e tentações. Vai tirando os teus filhos das perdições. Maria, passa na frente e cuida de todos os detalhes. Cuida, ajuda e proteja a todos os teus filhos. Maria, tu és a mãe e também a porteira. Vai abrindo o coração das pessoas e as portas nos caminhos. Maria, eu te peço, passa na frente e vai conduzindo, levando, ajudando e curando os filhos que precisam de ti. Ninguém pode dizer que foi decepcionado por ti depois de ter chamado ou invocado. Só tu, com o poder de teu filho, pode resolver as coisas difíceis e impossíveis. Nossa Senhora, faço essa oração pedindo a tua proteção. Ave Maria, cheia de graça, o Senhor é convosco. Bendita sois vós entre as mulheres, e bendito é o fruto do vosso ventre, Jesus. Santa Maria, Mãe de Deus, rogai por nós, pecadores, agora e na hora de nossa morte. Amém. Se você orou comigo nesta manhã, pegue seu copo com água e seja abençoado.
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1: Louvado seja nosso Senhor Jesus Cristo, para sempre seja louvado. Queridos filhos e filhas, como é que foi seu final de semana? Espero que tenha sido bom. No dia dos idosos, no dia que celebramos São Joaquim e Santana, você foi à missa? Celebrou? Bom, domingo com a missa é semana com a graça de Deus. Eu quero saudar a todos. Nós estamos no sétimo dia da novena do preciosíssimo sangue de nosso Senhor Jesus Cristo, pedindo: derramai o seu sangue precioso sobre todos nós. Segunda-feira, saúdo a todos. Saúdo a partir da Rádio Evangelizar, de onde tudo começa, as rádios irmãs, cujos nomes cito neste momento. Saúdo a você pela TV Evangelizar, sinal digital em todo o país, em várias cidades, canal aberto, pelo YouTube Padre Manzotti Oficial, pelo aplicativo da Associação Evangelizar é Preciso e todas as plataformas digitais. Filhos queridos, povo amado de Deus, vamos passar esta hora abençoada. Vamos juntos, em nome do Pai, do Filho e do Espírito Santo. Amém. Diz o Evangelho de hoje que Jesus contou-lhes outra parábola. O reino dos céus é como uma semente de mostarda que um homem pega e semeia no campo. Embora ela seja menor que todas as sementes, quando cresce, fica maior do que as outras plantas e torna-se uma árvore, de modo que os pássaros vêm e fazem ninhos em seus ramos. Jesus contou-lhes ainda uma outra parábola. O reino dos céus é como um fermento de uma mulher que uma mulher pega e mistura com 3 porções de farinha, até que tudo fique fermentado. Tudo isso Jesus falava em parábolas às multidões. Nada lhes falava sem usar parábolas para se cumprir o que foi dito pelo profeta: abrirei a boca para falar em parábolas. Vou proclamar coisas escondidas desde a criação do mundo. Senhor, meu passado, meu presente, diante das duas parábolas, nós temos algo a aprender. Primeiro, que o Senhor semeia. Semeia o bem, e é de Deus que vem a bondade, a justiça. É de Deus que nos vem o diálogo, o valor à vida, em todas as suas etapas. Lembrando de termos celebrado o jubileu dos idosos. Então falamos das crianças, mas também lembramos os idosos. Pode ser uma semente pequena, mas ele cresce. Pode ser algo que no primeiro momento parece tão sem importância, tão pequeno, mas é como a semente de mostarda, que depois gera uma árvore que serve para ser abrigo dos pássaros. As coisas pequenas têm valor, pelo menos aos teus olhos, Senhor. Está nas tuas mãos todo esse empenho. Senhor, também aprendemos da parábola da pequena porção de fermento que é desproporcional à farinha, mas que tem um efeito muito grande. O bem tem um efeito muito grande quando feito. Por isso, Senhor, que não desprezemos as pequenas coisas. Um perdão dado, um gesto de carinho, uma oração feita por alguém, uma caridade praticada. Que pequenos gestos podem, com a tua graça, transformar o mundo. Dai-nos esta consciência, Senhor. Dai-nos esta consciência, Senhor. Então, começando e acreditando nisso, entregue tudo nas mãos de Deus. Entregue, diga: Senhor, esta semana eu entrego nas tuas mãos. Eu entrego cada minuto, eu entrego cada dia, eu entrego a semana toda. Eu entrego nas tuas mãos e acredito que o bem que eu fizer gerará o teu reino. Está na mão de Deus a minha vida. Está desanimado hoje? Você está abatido, abatida hoje? Está na mão de Deus. Então diga: eu coloco, Senhor, a minha família nas tuas mãos, o meu trabalho hoje, segunda-feira, nas tuas mãos, os meus colegas de trabalho, eu coloco nas tuas mãos. Aquilo que você tem algo importante por fazer essa semana, uma reunião, uma entrevista, um pedido de emprego, uma conversa importante a ser realizada. Eu quero que agora, onde quer que você esteja me acompanhando, no Brasil, fora do Brasil, diga: está nas tuas mãos, Senhor, esta causa. Está nas tuas mãos, porque eu confio. Está nas tuas mãos, porque nas minhas mãos são frágeis. As minhas mãos são frágeis. O meu querer é indeciso e as minhas forças são limitadas. Está nas tuas mãos, Senhor. Está nas mãos de Deus a paz no mundo. Está nas mãos de Deus o valor do Evangelho. Está nas mãos de Deus. Que coisa boa pensar assim, né? Que se estivesse nas nossas mãos, o que faríamos? Nós seríamos propensos às nossas próprias injustiças e paixões. Mas deixando nas mãos de Deus, o mundo nas mãos de Deus e nos configurando à vontade de Deus, tudo ganha um sentido. Por isso, continue a pedir: Jesus, pelas tuas santas chagas, dolorosas, gloriosas, Jesus, derrame uma gota do seu preciosíssimo sangue sobre esta causa. Derrame uma gota do seu preciosíssimo sangue sobre este momento que estou vivendo. Conversa com Jesus, conversa com Ele agora. E cante alto na sua cozinha, cante alto no seu trabalho. Está dirigindo? Cante alto. Minha vida está nas mãos de Deus. Minha família está nas mãos de Deus. O meu passado, o meu presente, meu futuro está nas mãos de Deus. Canta lá, sobe o som. Eu vou me entregar.
0: Eu vou.
1: Está nas mãos de Deus, está nas mãos de Deus. É assim que a gente começa a semana, sem derrotismo, sem negativismo, confiantes, com fé. Esta semana eu entrego nas mãos de Deus. Comece assim e vale a pena. As coisas ganharão novo brilho. A vida terá um novo sentido. Nós só começamos o programa. Eu vou para o intervalo e eu volto. Quero lembrar a todos: não quebre esta novena do preciosíssimo sangue de Jesus. Hoje é o sétimo dia. Teremos partilha de vida, leitura orante. Volte comigo, eu volto já.
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0: 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Falando que nós estamos falando do inabalável. Você está escutando a música, né? O sacristão cantando. Soltou a música, melhor. Inabalável. 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Você sabe que este livro inabalável, ele fala inclusive sobre amizade. Os amigos de Jó, que não foram muito amigos, não. Estiveram presentes, mas usaram muito mal a palavra e tentaram desencorajar Jó. Às vezes, nós permitimos que os amigos façam isso, nos desencorajam e tirem a nossa vontade de viver. Não permita isso. Como reagir quando uma voz dentro de nós ou de alguém vem para nos atrapalhar? Vamos aprender com Jó, inabalável. Com fé, a tempestade vai passar. Bom dia, Maria Lúcia.
1: Bom dia, padre, a sua bênção.
0: Deus abençoe. Você fala de onde, filha?
1: Eu falo aqui de Salvador. Padre, que prazer falar com o senhor.
0: Prazer todo meu. Meu grande abraço a Salvador. Como é que você me acompanha?
1: Eu acompanho pelo aplicativo, pela Rádio Celso.
0: Tá certo.
1: E também pela internet, pelo YouTube.
0: Tá bom, então meu abraço a todos que estão no YouTube. Aproveito e dizer, se inscrevam no YouTube. Meu abraço à Rádio Celso e também pelo aplicativo. Diga lá, Maria Lúcia, a palavra é sua.
1: Padre, eu tenho dois testemunhos.
0: Por favor, conte-nos.
1: O primeiro foi minha nora, que o sonho dela era de engravidar. E ela não estava conseguindo engravidar, mas vi essas orações aí teve um mês das mães, assim, o senhor que estava fazendo uma oração aí por uma pessoa, por um ouvinte.
0: Sim.
1: E o senhor pediu para ela botar a mão na barriga, para Deus dar o dom dela ser mãe.
0: Certo.
1: E eu tomei essa graça, eu peguei, coloquei a mão na minha barriga, mentalizei a minha nora.
0: Certo.
1: E graças a Deus, ela engravidou, padre. A filhinha dela hoje fez 2 anos e, por incrível que pareça, ela nasceu no Dia das Mães, dia 11 de maio.
0: Que bênção! Como é que é o nome dela?
1: O nome dela é Heloísa. É uma bênção na nossa vida.
0: Então diga, a minha neta Heloísa...
1: A minha neta, Heloísa...
0: É o milagre de Jesus das Santas Chagas.
1: É o milagre de Jesus das Santas Chagas. Ai, como eu queria falar tanto essa palavra.
0: Graça recebida?
1: É graça testemunhada. Toca o sino, sacristão.
0: Isso mesmo. E você falou que tinha um outro testemunho.
1: O outro, padre, foi onde minha irmã descobriu que estava com câncer. Um câncer no intestino. E aí foi uma luta para poder ela fazer o tratamento, mas conseguiu. Aí eu coloquei ela nas mãos de Jesus da Santa Chagra.
0: Certo.
1: E todos os dias eu benzia a água, levava para ela no hospital, ela fez a quimioterapia. passou a usar aquela bolsinha, mas graças a Deus fez a cirurgia, deu tudo certo e hoje ela está curada em nome de Jesus da Santa Chaga.
0: Amém. Como é que é o nome da irmã?
1: O nome dela é Jovenice.
0: Jovenice.
1: É, Jovenice.
0: Jovenice. Então diga, graça recebida?
1: É, graça testemunhada. Só consigo mais uma vez.
0: Verdade, filha. Nunca é demais agradecer a Deus, né? Você quer aproveitar e deixar alguém em oração?
1: Sim, minha família, a família do meu esposo, que está um pouco desunida.
0: Tá.
1: E pela minha saúde também, que eu vou fazer uma colonoscopia e peço a Deus que não dê nada demais e se der, que ele me dê força para me continuar e curar.
0: Tá bom.
1: E dizer que é um prazer todo dia receber o Senhor em minha nossa casa, né? Que
0: amém.
1: O Senhor é uma pessoa abençoada por Deus e que Deus cada dia mais lhe dê sabedoria para o Senhor continuar nessa missão que eu sei que não deve ser muito fácil, mas quem está com Jesus, nada é difícil, né?
0: E reze por mim, tá bom, querida?
1: Com certeza, Padre. O Senhor está nas nossas orações todos os dias.
0: Um grande abraço, Maria Lúcia de Salvador, Bahia. Eu estarei final do ano, já tem data marcada, estarei em Salvador. Com grande alegria, meu abraço a quem acompanha pelo aplicativo, pelo YouTube, Rádio Excélsior FM, Padre Danilo Pinto, Arcebispo, Cardeal Arcebispo Dom Sérgio da Rocha, de São Salvador da Bahia. Vanusa, que a paz de Jesus esteja com você, Vanusa.
2: Amém, Padre, bom dia.
0: Bom dia, Deus abençoe. De onde você fala?
2: É de São Paulo.
0: São Paulo, capital.
2: Isso.
0: Como é que você me acompanha, querida?
2: É mais pro aplicativo.
0: Tá bom, aí temos a 9.
2: Aí tem a 9 de julho, né?
0: Isso mesmo. Sim. Diga lá, Vanusa.
2: Então, padre, eu liguei semana passada, falei com um rapaz aí, né? Inclusive pedindo oração pra minha mãe. Porque assim, uns dias atrás ela não andou bem, teve anemia, chegou a ficar internada, tomou sangue. Aí depois não andou muito bem, a gente passou, minha irmã passou lá nos médicos, só que ficamos numa dúvida aí, porque ela passou numa médica, a médica pediu ressonância, e em começo a médica falou assim que estava suspeitando que era câncer, né?
0: Entendi.
2: Isso, porque na verdade, padre, ela tinha tido um câncer há 9 anos atrás, um tumor retal. Fez cirurgia, usou colostomia.
0: Entendi.
2: Foi um sucesso,
0: segundo
2: ficou curada.
0: Caso,
2: inclusive eu falei com o senhor dando meu testemunho em 2018.
0: Certo.
2: E agora sim, a gente está assim na dúvida, porque ontem ela fez uma colonoscopia e o médico falou que talvez ali não tenha câncer. É uma parte assim que abriu na parte de cirurgia, que tem que fazer uma pequena cirurgia para fazer fechamento. E com certeza a gente sabe que ela vai precisar tirar o útero.
0: Entendi.
2: Mas assim, padre, nós estamos na esperança que não seja. E
0: tá
2: o que vier, que Jesus da Santa Chaga esteja com nós. Eu estou em oração, estou rezando o texto da Santa Chaga. Ela está na Paraíba, minha irmã acompanha o senhor também, entendeu?
0: Diga o nome dela, Vanusa.
2: Terezinha Alves Pinto.
0: Só um minutinho, Terezinha
2: Alves Pinto.
0: Vamos rezar juntos agora, repita comigo.
2: Sim.
0: Senhor Jesus.
2: Senhor Jesus.
0: Pelas tuas santas chagas.
2: Pelas tuas santas chagas.
0: Dolorosas e gloriosas.
2: Dolorosas e gloriosas.
0: Derramai uma gota do preciosíssimo sangue.
2: Derramado uma gota do teu preciosíssimo sangue.
0: Sobre a minha mãe, Terezinha.
2: Sobre a minha mãe, Terezinha.
0: Que ela não tenha câncer.
2: Que ela não tenha câncer.
0: E seja o que for.
2: E seja o que
0: ela
2: for.
0: Ela tenha forças para enfrentar.
2: Que ela tenha força para enfrentar.
0: Eu creio, Jesus.
2: Eu creio, Jesus.
0: No teu poder.
2: No teu poder.
0: E na tua graça.
2: E na tua graça.
0: Amém.
2: Amém.
0: Que Deus abençoe Vanusa de São Paulo, capital. Tem um aplicativo, YouTube, é verdade, mas também pela Rádio 9 de Julho, Padre Jorge, minha saudação, Padre Jorge, Cardeal Arcebispo Dom Odilo Pedro Scherer, de São Paulo. Eu vou para o intervalo e eu volto com a leitura orante de 1 Coríntios. Você tem gostado? Ligue 41-3221-6060 e deixa seu recado. Eu volto já, volte comigo. Música.
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0: Nós vamos para a leitura orante de 1 Coríntios, capítulo 13, 8, 13. Mas antes, eu quero dizer, povo dos Estados Unidos, atenção, tá chegando. 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E agora, vamos juntos, Bíblia aberta, cartilha de oração. Basta uma só palavra. E hoje, nós damos continuidade ao chamado Hino ao Amor Cristão, o Hino do Amor. Sábado, nós começamos e fomos do capítulo 13, do versículo 1 até o versículo 7. Eu retomo. Começou dizendo assim: eu poderia falar a língua que são faladas na terra, no céu, mas se não tivesse amor, as minhas palavras seriam como o som de um gongo, ou um barulho de um sino. Poderia ter o dom de anunciar mensagens de Deus, ter todo o conhecimento, entender todos os segredos, e ter tanta fé que até poderia tirar as montanhas do lugar, mas se não tivesse amor, eu não seria nada. Poderia dar tudo o que tenho e até mesmo entregar o meu corpo para ser queimado, mas se não tivesse amor, isso nada adiantaria. Quem ama é paciente e bondoso. Quem ama não é ciumento, nem orgulhoso, nem vaidoso. Quem ama não é grosseiro, nem egoísta. Não fica irritado, nem guarda mágoas. Quem ama não fica alegre quando alguém faz uma coisa errada, mas se alegra quando alguém faz o que é certo. Quem ama nunca desiste, porém suporta tudo com fé, esperança e paciência. Isto foi sábado. E se alguém quiser rever a meditação dessa leitura orante, está no YouTube Padre Manzotti. Sábado, a primeira parte do Hino ao Amor. Segunda parte agora, toca o sino, sacristão. Versículo 8. Segunda parte. O amor é eterno. O amor é eterno. Diante do mundo do descartável hoje, que se ama hoje e amanhã já não se ama mais, diante da troca tão inescrupulosa no matrimônio, eu te pergunto, é amor ou paixonite? E paixonite não segura casamento. Mesmo no serviço a Deus, é amor ou apenas empolgação? Porque o amor é eterno, diz o texto. Existem, continua Paulo, mensagens espirituais, porém elas durarão pouco. Existe o dom de falar em línguas, mas acabará logo. Existe o conhecimento, mas também terminará. Lembra que eu fiz toda uma semana explicando os dons carismáticos? Você lembra disso? Paulo diz, tudo isso vai acabar. Pois os nossos dons de conhecimento, as nossas mensagens espirituais são imperfeitos. Mas quando vier o que é perfeito, então o que é imperfeito desaparecerá. Ah, meu Deus, coisa linda. Hoje nós vivemos a imperfeição. Mas quando chegar a perfeição, então chegará a verdade. Versículo 11. Quando eu era criança, eu falava como criança, sentia como criança, pensava como criança. Agora que sou adulto, parei de agir como criança. Será que isso é verdade? Ei, não tô falando idade cronológica. Eu não estou falando se você tem 30, 40, 60, 80, 90 anos. Eu estou falando de maturidade. Será que nós não estamos agindo como crianças? Hoje gosto, amanhã não gosto, birrento. O amor é perfeito e o amor é para sempre. O amor é eterno. Então, estamos sendo maduros ou estamos sendo crianças? Versículo 12. O que agora vemos é como uma imagem imperfeita, um espelho embaçado. Não sei você, mas quando a gente vai tomar banho, você liga o chuveiro, vem aquele vapor. Você já tentou olhar no espelho? Precisa limpar. Hoje a vida é assim, ela está embaçada, não dá, nós não sabemos. A vida é um espelho embaçado, mas depois veremos face a face. As nossas dúvidas cessarão, os nossos desamores serão curados, os nossos traumas serão superados. Agora, continua Paulo, o meu conhecimento é imperfeito, mas depois conhecerei perfeitamente, assim como sou conhecido por Deus. Deus me conhece perfeitamente, mesmo eu não me conhecendo. Deus me conhece, Deus te conhece. Portanto, continua e termina no versículo 13. Agora existem três coisas: fé, esperança e amor. Porém, o maior, a maior delas é o amor. Então, amor, amor. A linguagem e a identidade do discipulado é o amor. Não foi Jesus que disse: nisso sabereis que são meus discípulos, amai-vos uns aos outros. Senhor, dai-me o verdadeiro amor. Dai-me a graça de amar. Dai-me a graça de amar. Esta foi a leitura orante maravilhosa de hoje. A segunda parte do Hino ao Amor. Eu vou para o intervalo, eu volto já. Volte comigo. Você percebe que vale a pena a leitura orante, né? Por isso, no final da tarde, eles colocam às 20 horas no YouTube Padre Manzotti. Pega de sábado, escuta o de hoje e releia e reze mais uma vez. Eu volto já.
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0: Você sabe que a obra Evangelizar é Preciso tem como sede o Santuário de Nossa Senhora de Guadalupe. E chegou a hora de pintarmos, de melhorarmos, de reformarmos. 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Este livro, ele é virtual, vai ser físico. Um ficará sempre no santuário e o outro eu levarei. Eu ainda não tenho a data certa, mas creio que o ano que vem levarei até o Santuário de Guadalupe, no México, e deixarei aos pés de Nossa Senhora de Guadalupe. Ajude-nos. Ação, ajude a pintar a casa da mãe. Escute esse testemunho, por favor.
1: Oi, padre.
0: Oi.
1: Eu sou a filha mais velha de 6 irmãos.
0: Ah.
1: E ajudei a criar o caçula, o nosso Jô da família. Tinha serviço bom, um salário bom, carro, uma vida econômica relativamente boa. E se envolveu com as amizades, com pessoas que não é gente. Envolveu com droga, magias, pornografia. Muita coisa errada. Seu corpo cobriu de lepra e também pornografia. Muita coisa errada. Seu corpo cobriu de lepra.

0: da experiência de Deus. 10 horas da noite e 9 minutos, onde eles levavam aquele paralítico até Jesus numa cama. Naquele dia, padre, eu levei o meu irmão, muita fé diante de Jesus.
1: Que forte,
0: e lindo. Ele curou, como também perdoou os seus pecados. O senhor falou assim: você vai gravar o áudio e mandar testemunhando. Tá aí o áudio.
1: Olha aí,
0: porque
1: gente,
0: graça recebida é graça testemunhada. A fé não é ausência da dor.
1: Olha aí.
0: É saber onde ancorar em meio à tempestade.
1: Ô, filha.

0: Você me emocionou aqui, viu? Quando você contava, eu lembrei do fato. Lembrei da pregação. Lembrei dos quatro amigos que levavam o colchão. E você foi a que levou seu irmão. Olha, é emocionante. Que bom que você nos dá esse exemplo. Exemplo para todo o Brasil. De uma fé inabalável. Se o programa terminasse agora, teria valido a pena. Deus seja louvado, Filho de Deus. Dai-nos, Senhor, a fé inabalável. Dai-nos, Senhor, esta fé inabalável. Amém. É, meu Deus. Elaine.
1: Oi, Padre, sua bênção.
0: Meu Deus. Bom dia, que testemunho forte, não foi?
1: Sim, Padre.
0: Você estava escutando, né?
1: Estava escutando.
0: Você fala de onde, Elaine?
1: Padre, eu falo de Campo Mourão.
0: Meu abraço, Campo Mourão, Paraná. Como é que você me acompanha ali?
1: Padre, eu te acompanho todos os dias pelo YouTube.
0: Certo. Mas temos ali a Rádio Colmeia também, News.
1: Sim.
0: Diga, Elaine, a palavra é sua.
1: Padre, eu estou ligando, vou tentar ser breve. Eu tenho um filho de 3 meses. Com 46 dias, ele teve bronquiolite. Eu vi meu filho ser entubado. Nós vimos nosso filho ter duas paradas, uma de 2 minutos, uma de 45 segundos. Meu filho está no meu colo agora, Padre.
0: Meu Deus.
1: Ele é um milagre da UTI.
0: Meu Deus.
1: Foram 15 dias, um estado gravíssimo, né? E a gente, por muita oração, por corrente, por fé, por São José e Nossa Senhora, eu estou com meus filhos no meu braço agora.
0: Meu Deus.
1: E é uma honra, Padre, falar com o Senhor, que eu venho tratando há muitos dias. Porque assim, o José, devido à bronquiolite, ele ficou com uma sequela no coração.
0: Sim.
1: Uma miocardite.
0: Sim.
1: É o que a gente trata agora, né?
0: Sim.
1: Agora ele toma remédio contínuo para o coração. E de 12 em 12 horas eu dou esses remédios para ele. E eu tenho fé, Padre,
0: claro,
1: que o coração dele vai recuperar 100%.
0: Amém. Que os anjos digam amém. Que os anjos digam amém. O nome dele é José.
1: José Augusto.
0: Vamos recomendá-lo a São José. Repete comigo. Obrigado, Senhor.
1: Obrigado, Senhor.
0: Pela graça que eu já recebi.
1: Pela graça que eu já recebi.
0: Pelas vitórias que o José teve.
1: Pelas vitórias que o José teve.
0: Eu te louvo, Senhor.
1: Eu te louvo, Senhor.
0: Mas eu te consagro.
1: Mas eu te consagro.
0: O José.
1: O José.
0: As tuas santas chagas.
1: As tuas santas chagas.
0: E sei que por intercessão de São José.
1: E sei que por intercessão de São José.
0: Ele ficará curado por completo.
1: Ele ficará curado por completo.
0: Amém.
1: Amém. Padre, eu queria que o Senhor abençoasse os remédios que estão na minha frente. Que são os que eu faço uso, que eu dou para ele, né, todos os dias eu coloco esses remédios, né?
0: Certo.
1: A água bem, eu tenho os remédios.
0: Claro. Que Deus abençoe os remédios. Segure os remédios na mão. Você está com ele, tá com a criança no colo, né?
1: Eu estou com a criança no colo,
0: José. Mas estenda a mão em direção aos remédios. E todo dia, quando eu abençoo no final, eu vou começar a incluir os remédios também. Mas agora, se alguém toma um remédio, segure nas mãos.

0: Deus de misericórdia e de bondade, abençoa esses remédios que foram dados, foram prescritos, para que surtam o efeito esperado e possam dar a cura. Senhor Deus, dai discernimento aos médicos que dão as receitas, aos pais que ministram os remédios e às pessoas que o tomam, que a cura seja completa. Amém. Deus abençoe, Elaine. Você vai ainda ligar e dizer: Deus não fez a obra pela metade. Deus abençoe. Campo Mourão, Rádio Colmeia News FM, Deuclécio, que é o diretor, Bispo Dom Evandro Luiz Brown, da Diocese de Campo Mourão. Eu vou para o intervalo e eu volto. Volto com o preciosíssimo sangue de Jesus, sétimo dia da novena. Volte comigo.
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Filhos e filhas, hoje é aniversário da rádio ABCD, Pedra Branca FM, Coronel Martins, Santa Catarina, Comunidade FM, Bom Sucesso, Minas Gerais, RFM, Rafard, São Paulo, Soldade FM, Tarrafal de São Nicolau, Cabo Verde. Olha aí, gente, olha onde chega. Cabo Verde, um grande abraço aos cabo-verdianos. Transativa FM, Dores do Indaiá, Minas Gerais. E hoje é aniversário da TV Evangelizar, canal 9.1 de Sinop, Mato Grosso. 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Se eu falar, mas eu vou ajudar é lá de Fortaleza, gente, não é isso não. 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Escute, falando do transmissor de Fortaleza, meu Deus, veja a imagem deste carro. Padre Reginaldo, sua bênção. Sou Maria Marcolina de Souza, conhecida como Dona Coca. Sou de Fortaleza, associada há vários anos. Assisto esse programa pela TV Evangelizar e pelo rádio. Ó, gente, ajude, que tá perigando de o transmissor parar em Fortaleza. Por favor, ajude. Quando conheci, estava passando por um momento muito difícil em minha vida. Estava arrasada porque meu filho tinha sido assassinado. Nesse momento, minha querida nora, Maiara, me apresentou Jesus das Santas Chagas, às 15 horas, na TV Evangelizar. Depois resolvi lhe acompanhar e a minha vida mudou completamente. Tenho alcançado muitas graças e bênçãos. Não posso testemunhar todas, mas eu quero contar. Padre, meu filho, Carlos Jean, ia trabalhar e dormiu no volante do carro, onde colidiu com o ônibus. Foi a imagem do carro que você viu. O carro teve perda total, mas a vida dele foi preservada. Outro testemunho. Meu marido adquiriu uma doença crônica. Durante meses, os médicos não descobriam o que ele tinha. Mas com Jesus das Santas Chagas, implorei e foi descoberta a doença, tratada, e ele ficou curada. Ainda tem mais, padre. Fiquei meses com ansiedade, pânico e depressão. Fui internada no hospital mental e quase enlouqueço. Mas graças a Jesus das Santas Chagas, recobrei o equilíbrio.
Maria Marculina de Souza, a dona Coca, Fortaleza, Paraná, Ceará. Filhos amados, povo querido de Deus, vamos à novena, sétimo dia, reze comigo. Senhor Jesus, que derramaste teu precioso sangue em remissão dos nossos pecados, humildemente peço essa graça que tanto necessito. Qual é a graça? Qual é a graça? Lava-me, Senhor, com teu preciosíssimo sangue. Derrama o seu sangue das tuas chagas, mãos, pés, do lado aberto. Lava-me com teu sangue por inteiro, corpo, alma, espírito. Envolve o teu sangue, a minha mente, meu coração, minha vontade, os meus sentimentos. Derrama teu preciosíssimo sangue em toda a minha pessoa, Senhor Jesus. Que teu sangue seja minha defesa, minha fortaleza, minha guarda, e que nada do maligno possa atingir a mim, a minha família, pelo poder do teu preciosíssimo sangue derramado sobre mim e sobre todos que agora apresento em oração. Diga o nome da intenção. Eu falei, não quebra essa novena, acredite nessa novena. Agradecemos, Jesus, por teu sangue e por tua vida. Repete comigo: a minha defesa é o sangue de Jesus, a minha proteção é o sangue de Jesus, a minha cura é o sangue de Jesus, a minha fortaleza é o sangue de Jesus. O Senhor esteja convosco, Ele está no meio de nós, abençoai, Senhor, a água, a roupa dos enfermos, as fotos de família. Hoje me pedi a Elaine os remédios. E abençoai por intercessão de São Pio de Pietreutina nos méritos das Santas Chagas. Pai, Filho, Espírito Santo. Amém. E eu me despeço com um clipe inabalável. Evangelizar é preciso.

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Sou eu, ao vivo, e falando a esse coração que bate forte. Dia 27 de julho de 2026, estamos ao vivo na Rádio Barroso Mix, a Rádio Católica da Família Brasileira, agora 11 horas e 4 minutos. Eu sou o Rafael Henrique, sou catequista, com muita alegria. Vamos dar início à segunda parte do programa Bom Dia, Galera. Trazendo para você música católica de qualidade. Vamos começar hoje com Frei Gilson. Tem reflexão do Evangelho também. Hoje na reflexão do Evangelho, não desliga esse rádio. Hoje você vai entender por que a menor coisa da sua vida é justamente onde Deus está trabalhando. Não desliga esse rádio, hein? Olha, talvez você acordou hoje, né, achando que a sua vida é pequena demais. Mas olha para o que você tem nas mãos, hein? E pensa. Você olha, né? Pensa que não vai dar em nada. Presta atenção, porque Deus mandou uma mensagem para você no Evangelho de hoje. Tem também estudo bíblico. Hoje vamos começar um novo livro. Livro de Amós. E tem nosso maravilhoso Terço Mariano também, aqui na melhor manhã do rádio. Aumenta aí o volume do rádio, avisa pra todo mundo, porque nós estamos de volta!

0: gostaria que agora, com essa canção, você pensasse na sua infância, nas coisas de infância, nos momentos com seu pai, nos momentos com a sua mãe. Eu tenho certeza que essa música vai trazer para você alegrias, boas lembranças. E sabe, talvez essa música também traga algumas más lembranças. Eu me lembro de que quando eu tinha 11 anos, eu já sabia tocar violão. Eu pegava meu violão e tocava essa música. Eu chorava. E essa música para mim era uma cura interior, porque ela me fazia trazer as lembranças do meu passado, de tudo que eu vivi com minha mãe e de tudo que eu vivi com meu pai. Eu sou filho de pais separados. Eu me lembro que naquela época doía muito no meu coração. E essa canção, ela me ajudou a curar aquela dor, aquela saudade que eu tinha de pai, aquela saudade que eu tinha de mãe. Que essa música agora te ajude a curar tanta saudade. Saudade de pai, saudade de mãe, saudade de um abraço, saudade de vô, saudade de vó. Que essa música faça despertar em você boas lembranças do passado. E as más lembranças, como aconteceu comigo, vai acontecer com você. Jesus vai te curar.
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1: Mateus capítulo 13, versículo 31 ao 35. O Senhor esteja convosco. Ele está no meio de nós. Proclamação do Evangelho de Jesus Cristo segundo Mateus. Glória a vós, Senhor! Naquele tempo, Jesus contou-lhes uma outra parábola. O reino dos céus é como uma semente de mostarda que um homem pega e semeia no seu campo. Embora ela seja a menor de todas as sementes, quando cresce, fica maior do que as outras plantas e torna-se uma árvore, de modo que os pássaros vêm e fazem ninhos em seus ramos. Jesus contou-lhes ainda uma outra parábola. O reino dos céus é como o fermento que uma mulher pega e mistura com 3 porções de farinha, até que tudo fique fermentado. Tudo isso falava em parábolas às multidões. Nada lhes falava sem usar parábolas, para se cumprir o que foi dito pelo profeta: abrirei a boca para falar em parábolas. Vou proclamar coisas escondidas desde a criação do mundo. Palavra da salvação. Glória a vós, Senhor. Meu irmão e minha irmã, que alegria estar aqui com você mais uma vez para a gente refletir o Evangelho juntos. Todo o Evangelho com uma linguagem aí que você conhece, com a linguagem fácil. Linguagem de um catequista. O Evangelho de hoje, então, é para você que acha que a sua vida é pequena demais para Deus reparar em você. Estamos no capítulo 13. Jesus continua lá na beira do Mar da Galileia, naquele barco, né? Ele já está ali alguns dias no Evangelho, contando histórias. Para aquele monte de gente que está lá sentada na areia da praia. Imagina essa cena, né? Gente simples, gente cansada, gente que trabalhou a semana inteira. Gente igual a você, igual a mim. Nesse mesmo dia, antes do Evangelho de hoje, Jesus já tinha contado outras parábolas também, né? Ele contou a história do semeador. E agora, no Evangelho de hoje, ele conta mais 2, bem curtinhas. 2 em poucos versículos. Uma sobre uma semente e outra sobre um fermento. Então vamos por partes, devagar, para você entender cada frase, né? Jesus diz assim: o reino dos céus é como uma semente de mostarda que um homem pega e semeia no seu campo. Vejam que Jesus escolhe a mostarda. A mostarda, naquela terra, naquele tempo, meus irmãos, era exemplo do que é insignificante. Era tão pequena que o povo dali usava ela como comparação. Naquele tempo, quando eles queriam dizer quase nada, aí eles falavam da semente de mostarda. E é isso que Jesus pega para explicar o reino de Deus. Ele está explicando o reino de Deus. Você entendeu o tamanho disso? Chega como um grãozinho na palma da mão de um homem qualquer, num campo qualquer. E o homem faz uma coisa só, ele semeia. Aliás, hoje dia do agricultor, né? Parabéns a todos os agricultores. E o homem enterra aquilo no chão. E semear, meus irmãos, é algo que me emociona. É um ato de quem confia, né? Veja bem, você joga a semente na terra e ela some. Ninguém vê nada acontecendo ali debaixo. E aí Jesus continua. Embora ela seja a menor de todas as sementes, quando cresce, fica maior do que as outras plantas. Jesus aqui está falando do começo e do fim ao mesmo tempo. O começo é ridículo de tão pequeno, já o fim é maior do que tudo que está em volta. E entre o começo e o fim, existe uma coisa só, que é o tempo de Deus. É por isso que eu preciso te dizer isso hoje. O que é pequeno na mão de Deus não fica pequeno. Por exemplo, aquela sua oração de 30 segundos, ela não é pequena. Aquele seu perdão que ninguém viu, que custou o seu orgulho inteiro, não é pequeno. Aquela sua fé de fim de linha, que é só um fiozinho, também não é pequena. Jesus olha e vê um... né, você vê, na verdade você olha e vê um grãozinho. Mas Jesus, ele vê, né, a árvore, que ele já sabe que vai nascer. Aqui no... lá na minha roça tem um pé de manga. Vejam, meus irmãos, o pé de manga que hoje dá sombra para a minha família lá na roça, já foi um caroço, né? Jogado no chão, sem ninguém dar bola. Então, olha o que Jesus fala depois. E torna-se uma árvore, de modo que os pássaros vêm e fazem ninhos em seus ramos. Essa é a parte mais bonita. Os pássaros chegam, fazem ninho. Você entendeu o que Jesus está dizendo para você agora? O que Deus fizer crescer na sua vida vai virar abrigo para outras pessoas. É isso que ele quis dizer. Repito para você, o que Deus fizer crescer na sua vida vai virar abrigo para outras pessoas. Por exemplo, a sua fé vai virar sombra para o seu filho. A sua conversão vai virar ninho para o seu marido, para a sua mulher, para o seu vizinho. Deus não faz nada só para você. Ele faz em você para chegar nos outros por meio de você. Essa é a primeira parábola. Vamos para a segunda. É porque Jesus já emenda a segunda história, né? Sem nem tomar fôlego. O reino dos céus é como fermento que uma mulher pega e mistura com 3 porções de farinha, até que tudo fique fermentado. Agora ele muda o cenário. Primeiro ele estava no campo, mas agora ele entra dentro de casa. Sai da mão do homem que semeia e vai para a mão da mulher que faz o pão. Olha que coisa maravilhosa. Jesus fala da vida do trabalhador e fala da vida de dentro de casa. Ele conhece os dois mundos. Ele se importa com os dois. E o fermento é ainda mais escondido que a semente, né? A semente, pelo menos você enterra, mas depois você vê o broto saindo. Já o fermento não, né? O fermento, ele some ali dentro da massa. Você mistura e acabou, não dá pra achar mais. Mas ele tá lá, né? Trabalhando, calado. Ele tá levantando a massa por dentro. Repara no tamanho da coisa. Jesus fala 3 porções de farinha. É Jesus fala isso porque não é um pãozinho só. É uma fartura, dá para alimentar muita gente. Isso é massa que dá para alimentar muitas pessoas. Um punhado de fermento levanta tudo aquilo. Então, ouça isso com atenção, porque é assim que Deus trabalha na sua vida. É, sem barulho, sem você perceber a hora exata. Tem dia que você acha que Deus parou, né? Que ele te esqueceu no meio dessa dificuldade, mas ele não parou. Ele tá ali na massa, levantando a sua vida por dentro. Como eu disse, né? O que é pequeno na mão de Deus não fica pequeno. O Evangelho ainda diz, tudo isso Jesus falava em parábolas às multidões. Nada lhes falava sem usar parábolas. Para se cumprir o que foi dito pelo profeta. Abrirei a boca para falar em parábolas. Vou proclamar coisas escondidas desde a criação do mundo. Termina o Evangelho. Quem foi? Que profeta foi esse? Quem falou isso? Abrirei a boca para falar em parábolas. Vou proclamar coisas escondidas desde a criação do mundo. Você sabe quem falou isso? Foi o rei Davi, meus irmãos. Foi o rei Davi que falou isso. Depois você abre a sua Bíblia lá no Salmo 78, versículo 2. É, tá escrito lá. Abrirei a minha boca em parábolas, proclamarei coisas ocultas desde a criação do mundo. Quem falou foi o rei Davi, autor do Salmo 78.

0: Jesus falava em parábolas para... Vejam, ele podia ter falado difícil, né? Podia ter falado com os doutores da lei, igualzinho os doutores da lei falavam. Mas ele olhou para aquela gente cansada ali na areia, falou de semente, falou de pão, porque isso é amor. Isso é Jesus se abaixando na altura de quem está ouvindo. E é por isso que ele está falando com você agora, nesse rádio. Ele te ama tanto que fala do jeito que você entende. Então hoje, para você colocar em prática o Evangelho, faça hoje uma coisa pequena, então, e escondida por Deus, uma coisa que ninguém vai ver, que ninguém vai elogiar, ninguém vai ficar nem sabendo. Pode ser 5 minutos de oração, sozinha, com o celular longe. Pode ser aquele telefonema de paz que você está adiando faz meses. Pode ser ajudar alguém sem contar para ninguém. É, escolhe uma coisa hoje, faz hoje. Porque semente na gaveta não vira árvore, né? A semente ela só cresce quando cai na terra. Então vamos rezar juntos agora. Feche os olhos se você puder. Reze comigo. Senhor Jesus, eu venho aqui com as mãos quase vazias. Eu trago o pouco que eu tenho, Senhor. A minha fé pequena. A minha oração cansada. Ó, Senhor, você que fizestes da menor semente a maior planta. Fazer alguma coisa com esse pouco que eu tenho. Ó, Senhor, eu vos peço pela pessoa que está me ouvindo agora nesse rádio, pelo trabalho dela, pelo pão da casa dela, pela saúde do corpo dela, pelos filhos dela, Senhor. Principalmente por aquele que anda longe. Pela dor que ela não conta para ninguém. Entra na massa da vida dela. Levanta ela por dentro. Igual fermento. Dai a ela também a paciência, né? De esperar o crescimento. Que vós já começastes. Eu oro e confio nisso. Que tu já começou essa obra. E eu te peço com toda a fé do meu coração. Amém.
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já de volta, 11h41. Vai começar o nosso estudo bíblico da semana agora. Hoje vamos começar mais um livro, hein? Livro do profeta Amós.

0: Amós. Ele não estudou para ser profeta. Ele cuidava de ovelhas e ele colhia figos no meio do mato. Mas Deus tirou esse homem simples do meio do rebanho e mandou ele falar na cara do rei. Essa semana, então, vamos juntos estudar o livro de Amós. O profeta que gritou que Deus não aceita oferta de quem esmaga o pobre. Vamos ver quem está participando. Minha amiga Josélia está na linha. Bom dia.
1: Olá, Rafael Henrique. Bom dia. Então, Rafael Henrique, sobre a reflexão, né, que tem na rádio, eu quero dizer que, nossa, eu gosto muito, aprendo muito com essa rádio, sabe, louvar a Deus todos os dias por ter encontrado a Rádio Barroso Mix. E também aprendi muito com o livro de Joel, né, quando você falou lá que a gente decidir se posicionar, né, diante da situação que a gente está vivendo. E eu achei muito forte, sabe, a pergunta que fez, né, se a sua decisão fosse hoje, que lado você estaria? É muito forte, né? E a gente não perguntar o porquê, e sim pra quê, né, Deus permite tal situação. Muito bom, viu, esse programa. Parabéns, viu? E obrigado, viu, por todos os dias tá aqui na rádio, nos ajudando nesse sentido. Um abraço, viu?
0: Um abraço, Josélia. É uma alegria muito grande ter a sua companhia, minha amiga. Obrigado pela mensagem. Bom dia pro Silvinho lá em Barbacena. Bom dia pra Tânia. Lá aqui em Barroso, né? A Tânia tá me dizendo que a rádio tá saindo toda hora. Será que aconteceu só com a Tânia ou com mais pessoas? Não sei, Tânia. Talvez pode ser uma queda da sua internet, né? Ou então na nossa aqui. Se muita gente teve esse problema, o problema então estava aqui na nossa rádio, né? Vamos ver como é que tá o nosso sinal aqui. E se mais alguém estiver passando por esse problema, diga para mim no WhatsApp para a gente tentar descobrir a causa, né? Um abraço também aqui para a Sandra, de Guaíra também. Ouvimos o áudio da Josélia lá de Guaíra e agora recebi a mensagem da Sandra, que também mora lá em

0: Oração pela família, e diz que a rádio tá caindo muito lá com ela também. Já o Silvinho tá me dizendo que a rádio lá tá boa. Aí não tá caindo não, Silvinho? Ah, que bom então. Talvez pode ser só a internet mesmo, né? Tá dando uma falhada aí em alguns... E com alguns ouvintes. Pode ser isso. Bom, vamos lá. Torcendo pra que você possa ouvir sem travar, né? Nosso estudo de hoje. Estamos no livro agora de Amós. Que a paz de Jesus esteja com você, meu amigo e minha amiga. Sou Rafael Henrique, sou catequista. E estamos fazendo um estudo bíblico completo por toda a Bíblia. Estamos atravessando a Bíblia inteira com você. Do Gênesis até o Apocalipse, sem pular nenhum livro, né? Se você está me ouvindo agora aí na cozinha, com a panela no fogo, se está no caminho do serviço, se está na roça, na oficina, no ponto de ônibus, eu quero que você faça uma coisa comigo. Respire fundo, aquiete o coração. Porque a semana que começa hoje vai mexer com você. Nós vamos abrir aqui um livro pequeno. Amós tem quantos capítulos? Deixa eu ver aqui. 9. 9 capítulos apenas. Foi escrito por um homem que não tinha diploma nenhum. Não era filho de gente importante. Não morava na capital. Era um homem do campo. E foi justamente esse homem que Deus escolheu para dizer a verdade mais dura que já foi dita naquele tempo, hein? O nome dele é Amós. Sejam todos bem-vindos ao estudo bíblico da Rádio Barroso Mix. Na semana passada terminamos o livro de Joel. Você lembra? É... Terminamos, Joel. E agora, vamos para o livro do profeta, então, Amós. Sejam bem-vindos ao nosso estudo.
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0: Olha, vamos começar o nosso estudo. Igual estamos fazendo com todos os profetas, né? Começando conhecendo o homem, né? Vamos conhecer o homem. Amós, ele era de um lugarzinho chamado Tecoa. É assim mesmo que pronuncia, Jesus? É, né? Tecoa. Acho que é assim. Fica ali no meio de Judá. Uns 16 quilômetros ali ao sul de Jerusalém. Empoeirado na beirada ali do deserto. Não é terra boa, meu amigo. Não é. É pedra. É vento quente. É capim ralo. Quem morava ali não plantava lavoura de rico. Quem morava ali criava bode, criava ovelha. Aprendia a andar léguas atrás do rebanho, procurando ali um resto de pasto. A Bíblia diz que Amós fazia mais uma coisa. Ele cuidava de sicômoro. Sicômoro era uma árvore que dá um figo meio azedo. Comida assim de gente pobre, né? E esse figo, ele só amadurece direito se alguém furar aquela frutinha ali na unha, uma por uma. E tem que ser na hora certa ainda. Imagina o serviço, né? Subir na árvore, no sol quente, furando ali o figo com a ponta do dedo o dia inteiro. É, essa era a vida de Amós. Uma mão calejada, pele queimada,

0: as unhas sujas, por causa ali do leite de figo. Mas que tempo era isso? Qual época, Rafael? Bom, estamos ali por volta do ano 760 antes de Cristo. Naquela época, o povo de Deus estava dividido em dois reinos. Ao sul ficava Judá, com Jerusalém. Jerusalém ficava o templo, que era governado pelo rei Uzias. Ao norte ficava Samaria, que é governado por um rei chamado Jeroboão II. E Deus mandou Amós sair do sul e ir pregar lá no norte. Pensa na estranheza disso. Estamos aqui no interior de Minas, né? É como se um lavrador aqui do interior de Minas fosse chamado por Deus para subir num palanque lá na capital, lá em Brasília, e denunciar os figurões na frente de todo mundo. Ele era de fora, ele falava com sotaque mineiro, uai. Ele não tinha ninguém para defender ele. Foi assim mesmo, né? Foi assim que Deus quis. E como estava o reino do norte, então, Rafael, naquela hora? Aqui está a parte que impressiona, porque estava numa fase boa, estava numa fase de ouro. Jeroboão II tinha ganhado guerras, tinha esticado então as fronteiras, tinha aberto o comércio. Estava entrando muito dinheiro, né? Estava entrando dinheiro como nunca tinha entrado. Os arqueólogos escavaram Samaria e eles acharam lá cacos de marfim trabalhado. Pedaços de móvel de luxo. Restos de casa de rico. Então a cidade naquele tempo estava brilhando. As festas religiosas estavam cheias. Os santuários viviam lotados. Tinha fila para oferecer sacrifício. Se você olhasse de longe, ia dizer: aquilo é um povo abençoado. Aqui, o povo é abençoado. Deus está agindo aqui. Se você olhasse de longe, você ia dizer isso. Só que Deus olhou de perto. Deus olhou de perto. E o que ele viu por debaixo daquele brilho todo foi um sistema podre. Enquanto uns comiam carne todo dia, deitados lá na cama forrada de marfim, tinha gente sendo vendida como escravo por causa de uma dívida do tamanho de um par de sandália. O juiz recebia dinheiro por baixo do pano e virava a sentença contra o pobre. O comerciante mexia lá na balança, diminuía a medida, aumentava o preço, vendia até o refugo do trigo, aquilo que sobrava no chão do depósito. E no domingo, digamos assim, essa mesma gente estava lá no santuário, estava lá cantando alto, trazendo o melhor bezerro. Eles levavam o seu melhor bezerro lá pro sacrifício. Então foi por causa disso que Deus mandou Amós. Preste atenção nesse detalhe, porque ele é o coração do nosso estudo dessa semana. O problema de Israel não era falta de religião. O problema era religião demais com justiça de menos. Então o povo tinha parado de rezar, Rafael? Não, eles rezavam. Eles tinham... Eles continuavam achando que Deus, né, estava satisfeito. Porque a igreja estava cheia, a conta bancária deles também. Você já viu isso hoje em dia? Acontece, eu já. Tem gente que não falta uma missa, mas também não paga o funcionário direito. É, meus irmãos, eu conheço aí gente que carrega o andor na procissão, mas humilha a mulher dentro de casa. Conheço gente que dá dízimo com uma mão e aperta o vizinho endividado com a outra. Amós veio para essa gente. Amós veio para mim, veio para você também, em tudo aquilo, né, que a gente separou entre o que a gente reza e o que a gente faz. E onde ele pregou? Ele pregou num lugar chamado Betel. Betel era o santuário oficial do rei. Era uma espécie ali de catedral do estado. Onde tinha um bezerro de ouro lá montado ali desde os tempos do primeiro Jeroboão. Era um lugar protegido do reino. É, meus irmãos, Amós entrou justamente ali. No meio da festa, começou a gritar. Foi como entrar na sede do poder e falar o que ninguém queria escutar. Então guarde o nome desse lugar, Betel, porque sexta-feira você vai entender, né? Porque isso quase custou a vida dele. Bom, deixa eu te mostrar como o livro está montado, para você não se perder durante a semana. Amós tem 9 capítulos e 3 partes bem marcadas. A primeira parte, o capítulo 1 e o 2, são oráculos contra as nações vizinhas. É uma armadilha que a gente vai desmontar amanhã. Na segunda parte, capítulo 3 até o 6, são 3 grandes sermões que começam sempre com a mesma chamada. Escutai essa palavra, começa assim. É aqui que estão as frases mais famosas do livro. Já a terceira parte, capítulo 7 até o 9, são 5 visões que Amós teve. Com um confronto no meio, cara a cara com o sacerdote de Betel. E o livro termina de um jeito que ninguém espera. Mas eu não vou te contar agora, né? Não vou estragar a surpresa agora. Ora, algumas curiosidades, 2. A primeira está no versículo ali de abertura. Amós diz que profetizou 2 anos antes do terremoto. Aconteceu um tremor de terra tão grande naquela região que o povo passou a contar o tempo a partir dele. Por exemplo, 250 anos depois, o profeta Zacarias ainda lembrava desse terremoto. Ou seja, quando Amós avisou que a terra ia estremecer, ela estremeceu mesmo. Outra curiosidade, Amós foi o primeiro profeta a ter as palavras dele escritas num livro próprio. Antes dele, tivemos Elias, Eliseu, gente grande da Bíblia, mas a gente conhece a história deles pela boca dos outros, né? Amós não. Amós inaugurou a escrita profética. Bom, meio-dia, amanhã a gente continua aqui na Rádio Barroso Mix.
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0: Meus irmãos, os ponteiros apontam para o infinito meio-dia. Salve Maria.

Maria Santíssima, que em vossa imagem milagrosa de Aparecida espalhais inúmeros benefícios sobre o Brasil. Eu, embora indigno de pertencer ao número dos vossos servos, mas desejando participar dos benefícios da vossa misericórdia, prostrado a vossos pés, consagro-vos o entendimento, para que sempre pense no amor que mereceis. Consagro-vos a língua, para que sempre vos louve e propague a vossa devoção. Consagro-vos o coração, para que depois de Deus vos ame sobre todas as coisas. Recebei-nos, ó Rainha incomparável, no ditoso número dos vossos servos. Acolhei-nos debaixo da vossa proteção. Socorrei-nos em nossas necessidades espirituais e temporais, e sobretudo na hora da nossa morte. Abençoai-nos, ó Mãe Celestial, e com vossa poderosa intercessão, fortalecei-nos em nossa fraqueza, a fim de que, servindo-vos fielmente nesta vida, possamos louvar-vos, amar-vos e render-vos graças no céu. Por toda a eternidade, assim seja.

0: pela intercessão de Nossa Senhora Aparecida, Rainha e Padroeira do Brasil, a bênção de Deus Onipotente, Pai, Filho e Espírito Santo, desça sobre vós e permaneça sempre. Amém.
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Santo. Amém. Oferecimento. Divino Jesus, nós vos oferecemos este terço que vamos rezar, contemplando os mistérios de nossa redenção. Concedei-nos, pela intercessão de Maria, vossa Mãe Santíssima, a quem nos dirigimos, as virtudes necessárias para bem rezá-lo e a graça de ganhar as indulgências anexas a esta santa devoção. Creio em Deus Pai, Todo-Poderoso, Criador do céu e da terra, e em Jesus Cristo, seu único Filho, nosso Senhor, que foi concebido pelo poder do Espírito Santo, nasceu da Virgem Maria, padeceu sob Pôncio Pilatos,

0: Igreja Católica, na comunhão dos santos, na remissão dos pecados, na ressurreição da carne, na vida eterna. Amém. Pai nosso que estais no céu, santificado seja o vosso nome, venha a nós o vosso reino, seja feita a vossa vontade, assim na terra como no céu.
1: O pão nosso de cada dia nos dai hoje, perdoai as nossas ofensas, assim como nós perdoamos a quem nos tem ofendido. E não nos deixeis cair em tentação, mas livrai-nos do mal. Amém.
0: Ave Maria, cheia de graça, o Senhor é convosco. Bendita sois vós entre as mulheres, e bendito é o fruto do vosso ventre, Jesus.
1: Santa Maria, Mãe de Deus, rogai por nós, pecadores, agora e na hora de nossa morte. Amém.
0: Ave Maria, cheia de graça, o Senhor é convosco. Bendita sois vós entre as mulheres, e bendito é o fruto do vosso ventre, Jesus.
1: Santa Maria, Mãe de Deus, rogai por nós, pecadores, agora e na hora de nossa morte. Amém.
0: Ave Maria, cheia de graça, o Senhor é convosco. Bendita sois vós entre as mulheres, e bendito é o fruto do vosso ventre, Jesus.
1: Santa Maria, Mãe de Deus, rogai por nós, pecadores, agora e na hora de nossa morte. Amém.
0: Glória ao Pai, ao Filho e ao Espírito Santo.
1: Como era no princípio, agora e sempre. Amém.
0: Ó Maria concebida sem pecado,
1: rogai por nós que recorremos a vós.
0: Ó meu

0: Maria. Pelas palavras do anjo, o próprio Deus saúda Maria e a proclama cheia de graça. A proposta feita a Maria é respondida com um sim, que nos trouxe a salvação. Que possamos dizer sempre sim ao projeto de Deus. Pai nosso que estais no céu, santificado seja o vosso nome, venha a nós o vosso reino, seja feita a vossa vontade, assim na terra como no céu.
1: O pão nosso de cada dia nos dai hoje, perdoai as nossas ofensas, assim como nós perdoamos a quem nos tem ofendido, e não nos deixeis cair em tentação, mas livrai-nos do mal. Amém.
0: Ave Maria, cheia de graça, o Senhor é convosco. Bendita sois vós entre as mulheres, e bendito é o fruto do vosso ventre, Jesus.
1: Santa Maria, Mãe de Deus, rogai por nós, pecadores, agora e na hora de nossa morte. Amém.
0: Ave Maria, cheia de graça, o Senhor é convosco. Bendita sois vós entre as mulheres, e bendito é o fruto do vosso ventre, Jesus.
1: Santa Maria, Mãe de Deus, rogai por nós, pecadores, agora e na hora de nossa morte. Amém.
0: Ave Maria, cheia de graça, o Senhor é convosco. Bendita sois vós entre as mulheres, e bendito é o fruto do vosso ventre, Jesus.
1: Santa Maria, Mãe de Deus, rogai por nós, pecadores, agora e na hora de nossa morte. Amém.
0: Ave Maria, cheia de graça, o Senhor é convosco. Bendita sois vós entre as mulheres, e bendito é o fruto do vosso ventre, Jesus.
1: Santa Maria, Mãe de Deus, rogai por nós, pecadores, agora e na hora de nossa morte. Amém.
0: Ave Maria, cheia de graça, o Senhor é convosco. Bendita sois vós entre as mulheres, e bendito é o fruto do vosso ventre, Jesus.
1: Santa Maria, Mãe de Deus, rogai por nós, pecadores, agora e na hora de nossa morte. Amém.
0: Ave Maria, cheia de graça, o Senhor é convosco. Bendita sois vós entre as mulheres, e bendito é o fruto do vosso ventre, Jesus.
1: Santa Maria, Mãe de Deus, rogai por nós, pecadores, agora e na hora de nossa morte. Amém.
0: Ave Maria, cheia de graça, o Senhor é convosco. Bendita sois vós entre as mulheres, e bendito é o fruto do vosso ventre, Jesus.
1: Santa Maria, Mãe de Deus, rogai por nós, pecadores, agora e na hora de nossa morte. Amém.
0: Ave Maria, cheia de graça, o Senhor é convosco. Bendita sois vós entre as mulheres, e bendito é o fruto do vosso ventre, Jesus.
1: Santa Maria, Mãe de Deus, rogai por nós, pecadores, agora e na hora de nossa morte. Amém.
0: Ave Maria, cheia de graça, o Senhor é convosco. Bendita sois vós entre as mulheres, e bendito é o fruto do vosso ventre, Jesus.
1: Santa Maria, Mãe de Deus, rogai por nós, pecadores, agora e na hora de nossa morte. Amém.
0: Ave Maria, cheia de graça, o Senhor é convosco. Bendita sois vós entre as mulheres, e bendito é o fruto do vosso ventre, Jesus.
1: Santa Maria, Mãe de Deus, rogai por nós, pecadores, agora e na hora de nossa morte. Amém.
0: Glória ao Pai, ao Filho e ao Espírito Santo.
1: Como era no princípio, agora e sempre. Amém.
0: Ó Maria concebida sem pecado,
1: rogai por nós que recorremos a vós.
0: Ó meu Jesus, perdoai-nos, livrai-nos do fogo do inferno, levai as almas todas para o céu e socorrei principalmente as que mais precisarem. No segundo mistério, contemplamos a visitação de Nossa Senhora à sua prima Isabel. Maria, ao visitar Isabel, leva até ela o próprio Jesus. Que em nossas visitas nos enchamos de Deus para levá-lo a todos como fez Maria. Pai nosso que estais no céu, santificado seja o vosso nome. Venha a nós o vosso reino, seja feita a vossa vontade, assim na terra como no céu.
1: O pão nosso de cada dia nos dai hoje, perdoai as nossas ofensas, assim como nós perdoamos a quem nos tem ofendido. E não nos deixeis cair em tentação, mas livrai-nos do mal. Amém.
0: Ave Maria, cheia de graça, o Senhor é convosco. Bendita sois vós entre as mulheres, e bendito é o fruto do vosso ventre, Jesus.
1: Santa Maria, Mãe de Deus, rogai por nós, pecadores, agora e na hora de nossa morte. Amém.
0: Ave Maria, cheia de graça, o Senhor é convosco. Bendita sois vós entre as mulheres, e bendito é o fruto do vosso ventre, Jesus.
1: Santa Maria, Mãe de Deus, rogai por nós, pecadores, agora e na hora de nossa morte. Amém.
0: Ave Maria, cheia de graça, o Senhor é convosco. Bendita sois vós entre as mulheres, e bendito é o fruto do vosso ventre, Jesus.
1: Santa Maria, Mãe de Deus, rogai por nós, pecadores, agora e na hora de nossa morte. Amém.
2: Ave Maria, cheia de graça, o Senhor é convosco. Bendita sois vós entre as mulheres, e bendito é o fruto do vosso ventre, Jesus.
1: Santa Maria, Mãe de Deus, rogai por nós, pecadores, agora e na hora de nossa morte. Amém.
2: Ave Maria, cheia de graça, o Senhor é convosco. Bendita sois vós entre as mulheres, e bendito é o fruto do vosso ventre, Jesus.
1: Santa Maria, Mãe de Deus, rogai por nós, pecadores, agora e na hora de nossa morte. Amém.
2: Ave Maria, cheia de graça, o Senhor é convosco. Bendita sois vós entre as mulheres, e bendito é o fruto do vosso ventre, Jesus.
1: Santa Maria, Mãe de Deus, rogai por nós, pecadores, agora e na hora de nossa morte. Amém.
2: Ave Maria, cheia de graça, o Senhor é convosco. Bendita sois vós entre as mulheres, e bendito é o fruto do vosso ventre, Jesus.
1: Santa Maria, Mãe de Deus, rogai por nós, pecadores, agora e na hora de nossa morte. Amém.
2: Ave Maria, cheia de graça, o Senhor é convosco. Bendita sois vós entre as mulheres, e bendito é o fruto do vosso ventre, Jesus.
1: Santa Maria, Mãe de Deus, rogai por nós, pecadores, agora e na hora de nossa morte. Amém.
2: Ave Maria, cheia de graça, o Senhor é convosco. Bendita sois vós entre as mulheres, e bendito é o fruto do vosso ventre, Jesus.
1: Santa Maria, Mãe de Deus, rogai por nós, pecadores, agora e na hora de nossa morte. Amém.
2: Ave Maria, cheia de graça, o Senhor é convosco. Bendita sois vós entre as mulheres, e bendito é o fruto do vosso ventre, Jesus.
1: Santa Maria, Mãe de Deus, rogai por nós, pecadores, agora e na hora de nossa morte. Amém.
2: Glória ao Pai, ao Filho e ao Espírito Santo.
1: Como era no princípio, agora e sempre. Amém.
2: Ó Maria concebida sem pecado,
1: rogai por nós que recorremos a vós.
2: Ó meu Jesus, perdoai-nos e livrai-nos do fogo do inferno. Levai as almas todas para o céu e socorrei principalmente as que mais precisarem. No terceiro mistério, contemplamos o nascimento do menino Jesus em Belém. Um Deus escondido numa criança nasce numa estrebaria, que em nossas casas, em nossos lares, Jesus nasça todo dia. Pai nosso que estais no céu, santificado seja o vosso nome, venha a nós o vosso reino, seja feita a vossa vontade, assim na terra como no céu.
1: O pão nosso de cada dia nos dai hoje, perdoai as nossas ofensas, assim como nós perdoamos a quem nos tem ofendido, e não nos deixeis cair em tentação, mas livrai-nos do mal. Amém.
2: Ave Maria, cheia de graça, o Senhor é convosco. Bendita sois vós entre as mulheres, e bendito é o fruto do vosso ventre, Jesus.
1: Santa Maria, Mãe de Deus, rogai por nós, pecadores, agora e na hora de nossa morte. Amém.
2: Ave Maria, cheia de graça, o Senhor é convosco. Bendita sois vós entre as mulheres, e bendito é o fruto do vosso ventre, Jesus.
1: Santa Maria, Mãe de Deus, rogai por nós, pecadores, agora e na hora de nossa morte. Amém.
2: Ave Maria, cheia de graça, o Senhor é convosco. Bendita sois vós entre as mulheres, e bendito é o fruto do vosso ventre, Jesus.
1: Santa Maria, Mãe de Deus, rogai por nós, pecadores, agora e na hora de nossa morte. Amém.
2: Ave Maria, cheia de graça, o Senhor é convosco. Bendita sois vós entre as mulheres, e bendito é o fruto do vosso ventre, Jesus.
1: Santa Maria, Mãe de Deus, rogai por nós, pecadores, agora e na hora de nossa morte. Amém.
2: Ave Maria, cheia de graça, o Senhor é convosco. Bendita sois vós entre as mulheres, e bendito é o fruto do vosso ventre, Jesus.
1: Santa Maria, Mãe de Deus, rogai por nós, pecadores, agora e na hora de nossa morte. Amém.
2: Ave Maria, cheia de graça, o Senhor é convosco. Bendita sois vós entre as mulheres, e bendito é o fruto do vosso ventre, Jesus.
1: Santa Maria, Mãe de Deus, rogai por nós, pecadores, agora e na hora de nossa morte. Amém.
2: Ave Maria, cheia de graça, o Senhor é convosco. Bendita sois vós entre as mulheres, e bendito é o fruto do vosso ventre, Jesus.
1: Santa Maria, Mãe de Deus, rogai por nós, pecadores, agora e na hora de nossa morte. Amém.
2: Ave Maria, cheia de graça, o Senhor é convosco. Bendita sois vós entre as mulheres, e bendito é o fruto do vosso ventre, Jesus.
1: Santa Maria, Mãe de Deus, rogai por nós, pecadores, agora e na hora de nossa morte. Amém.
2: Ave Maria, cheia de graça, o Senhor é convosco. Bendita sois vós entre as mulheres, e bendito é o fruto do vosso ventre, Jesus.
1: Santa Maria, Mãe de Deus, rogai por nós, pecadores, agora e na hora de nossa morte. Amém.
3: Ave Maria, cheia de graça, o Senhor é convosco. Bendita sois vós entre as mulheres, e bendito é o fruto do vosso ventre, Jesus.
1: Santa Maria, Mãe de Deus, rogai por nós, pecadores, agora e na hora de nossa morte. Amém.
3: Glória ao Pai, ao Filho e ao Espírito Santo.
1: Como era no princípio, agora e sempre. Amém.
3: Ó Maria concebida sem pecado,
1: rogai por nós que recorremos a vós.
3: Ó meu Jesus, perdoai-nos, livrai-nos do fogo do inferno, levai as almas todas para o céu e socorrei principalmente as que mais precisarem. No quarto mistério, contemplamos a apresentação do menino Jesus no templo e a purificação de Nossa Senhora. Cumprindo a lei, Jesus é apresentado ao templo. Que tenhamos coragem de apresentar Jesus para muitos que ainda não o conhecem. Pai nosso que estais no céu, santificado seja o vosso nome, venha a nós o vosso reino, seja feita a vossa vontade, assim na terra como no céu.
1: O pão nosso de cada dia nos dai hoje, perdoai as nossas ofensas, assim como nós perdoamos a quem nos tem ofendido, e não nos deixeis cair em tentação, mas livrai-nos do mal. Amém.
3: Ave Maria, cheia de graça, o Senhor é convosco. Bendita sois vós entre as mulheres, e bendito é o fruto do vosso ventre, Jesus.
1: Santa Maria, Mãe de Deus, rogai por nós, pecadores, agora e na hora de nossa morte. Amém.
3: Ave Maria, cheia de graça, o Senhor é convosco. Bendita sois vós entre as mulheres, e bendito é o fruto do vosso ventre, Jesus.
1: Santa Maria, Mãe de Deus, rogai por nós, pecadores, agora e na hora de nossa morte. Amém.
3: Ave Maria, cheia de graça, o Senhor é convosco. Bendita sois vós entre as mulheres, e bendito é o fruto do vosso ventre, Jesus.
1: Santa Maria, Mãe de Deus, rogai por nós, pecadores, agora e na hora de nossa morte. Amém.
3: Ave Maria, cheia de graça, o Senhor é convosco. Bendita sois vós entre as mulheres, e bendito é o fruto do vosso ventre, Jesus.
1: Santa Maria, Mãe de Deus, rogai por nós, pecadores, agora e na hora de nossa morte. Amém.
3: Ave Maria, cheia de graça, o Senhor é convosco. Bendita sois vós entre as mulheres, e bendito é o fruto do vosso ventre, Jesus.
1: Santa Maria, Mãe de Deus, rogai por nós, pecadores, agora e na hora de nossa morte. Amém.
3: Ave Maria, cheia de graça, o Senhor é convosco. Bendita sois vós entre as mulheres, e bendito é o fruto do vosso ventre, Jesus.
1: Santa Maria, Mãe de Deus, rogai por nós, pecadores, agora e na hora de nossa morte. Amém.
3: Ave Maria, cheia de graça, o Senhor é convosco. Bendita sois vós entre as mulheres, e bendito é o fruto do vosso ventre, Jesus.
1: Santa Maria, Mãe de Deus, rogai por nós, pecadores, agora e na hora de nossa morte. Amém.
3: Ave Maria, cheia de graça, o Senhor é convosco. Bendita sois vós entre as mulheres, e bendito é o fruto do vosso ventre, Jesus.
1: Santa Maria, Mãe de Deus, rogai por nós, pecadores, agora e na hora de nossa morte. Amém.
3: Ave Maria, cheia de graça, o Senhor é convosco. Bendita sois vós entre as mulheres, e bendito é o fruto do vosso ventre, Jesus.
1: Santa Maria, Mãe de Deus, rogai por nós, pecadores, agora e na hora de nossa morte. Amém.
3: Ave Maria, cheia de graça, o Senhor é convosco. Bendita sois vós entre as mulheres, e bendito é o fruto do vosso ventre, Jesus.
1: Santa Maria, Mãe de Deus, rogai por nós, pecadores, agora e na hora de nossa morte. Amém.
3: Glória ao Pai, ao Filho e ao Espírito Santo.
1: Como era no princípio, agora e sempre. Amém.
3: Ó Maria concebida sem pecado,
1: rogai por nós que recorremos a vós.
3: Ó meu Jesus, perdoai-nos, livrai-nos do fogo do inferno, levai as almas todas para o céu e socorrei principalmente as que mais precisarem. No quinto mistério, contemplamos a perda e o encontro do menino Jesus no templo, entre os doutores. Maria se alegra ao reencontrar Jesus, que nunca o percamos de vista. E se algum dia nos distanciarmos do Senhor, saiamos à procura até encontrá-lo, para que o nosso coração se encha de alegria. Pai nosso que estais no céu, santificado seja o vosso nome, venha a nós o vosso reino, seja feita a vossa vontade, assim na terra como no céu.
1: O pão nosso de cada dia nos dai hoje, perdoai as nossas ofensas, assim como nós perdoamos a quem nos tem ofendido, e não nos deixeis cair em tentação, mas livrai-nos do mal. Amém.
4: Ave Maria, cheia de graça, o Senhor é convosco. Bendita sois vós entre as mulheres, e bendito é o fruto do vosso ventre, Jesus.
1: Santa Maria, Mãe de Deus, rogai por nós, pecadores, agora e na hora de nossa morte. Amém.
4: Ave Maria, cheia de graça, o Senhor é convosco. Bendita sois vós entre as mulheres, e bendito é o fruto do vosso ventre, Jesus.
1: Santa Maria, Mãe de Deus, rogai por nós, pecadores, agora e na hora de nossa morte. Amém.
4: Ave Maria, cheia de graça, o Senhor é convosco. Bendita sois vós entre as mulheres, e bendito é o fruto do vosso ventre, Jesus.
1: Santa Maria, Mãe de Deus, rogai por nós, pecadores, agora e na hora de nossa morte. Amém.
4: Ave Maria, cheia de graça, o Senhor é convosco. Bendita sois vós entre as mulheres, e bendito é o fruto do vosso ventre, Jesus.
1: Santa Maria, Mãe de Deus, rogai por nós, pecadores, agora e na hora de nossa morte. Amém.
4: Ave Maria, cheia de graça, o Senhor é convosco. Bendita sois vós entre as mulheres, e bendito é o fruto do vosso ventre, Jesus.
1: Santa Maria, Mãe de Deus, rogai por nós, pecadores, agora e na hora de nossa morte. Amém.
4: Ave Maria, cheia de graça, o Senhor é convosco. Bendita sois vós entre as mulheres, e bendito é o fruto do vosso ventre, Jesus.
1: Santa Maria, Mãe de Deus, rogai por nós, pecadores, agora e na hora de nossa morte. Amém.
4: Ave Maria, cheia de graça, o Senhor é convosco. Bendita sois vós entre as mulheres, e bendito é o fruto do vosso ventre, Jesus.
1: Santa Maria, Mãe de Deus, rogai por nós, pecadores, agora e na hora de nossa morte. Amém.
4: Ave Maria, cheia de graça, o Senhor é convosco. Bendita sois vós entre as mulheres, e bendito é o fruto do vosso ventre, Jesus.
1: Santa Maria, Mãe de Deus, rogai por nós, pecadores, agora e na hora de nossa morte. Amém.
4: Ave Maria, cheia de graça, o Senhor é convosco. Bendita sois vós entre as mulheres, e bendito é o fruto do vosso ventre, Jesus.
1: Santa Maria, Mãe de Deus, rogai por nós, pecadores, agora e na hora de nossa morte. Amém.
4: Ave Maria, cheia de graça, o Senhor é convosco. Bendita sois vós entre as mulheres, e bendito é o fruto do vosso ventre, Jesus.
1: Santa Maria, Mãe de Deus, rogai por nós, pecadores, agora e na hora de nossa morte. Amém.
4: Glória ao Pai, ao Filho e ao Espírito Santo.
1: Como era no princípio, agora e sempre. Amém.
4: Ó Maria concebida sem pecado,
1: rogai por nós que recorremos a vós.
4: Ó meu Jesus, perdoai-nos, livrai-nos do fogo do inferno, levai as almas todas para o céu e socorrei principalmente as que mais precisarem. Infinitas graças vos damos, soberana Rainha, pelos benefícios que todos os dias recebemos de vossas mãos liberais. Dignai-vos, agora e sempre, tomar-nos debaixo de vosso poderoso amparo, e para mais vos obrigar, vos saudamos com uma salve, Rainha.
5: Salve, Rainha, Mãe de Misericórdia,

0: Rogai por nós, Santa Mãe de Deus,
1: para que sejamos dignos das promessas de Cristo. Amém.
0: Em nome do Pai, do Filho e do Espírito Santo.
1: Amém.
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3: Louvado seja nosso Senhor Jesus Cristo, para sempre seja louvado. Nesse momento, apresentamos as intenções para esta Santa Missa. Pedimos a Deus suas bênçãos, sua proteção, sua misericórdia sobre cada um dos nomes que agora serão lembrados em oração. Senhor, olhai com carinho por Luciano Fernandes Silva, por Ademar Silva de Vasconcelos e sua esposa Leí, Fábio Marcelo Fonseca, Josélia da Silva e Eugênio Moreira, Edivaldo José Moreira, Fredolino Mangue Velte, Romilda Gonçalves Velte, Roseilda Maciel da Silva, Mosaí Rodrigues Chaves, Maria Judete dos Santos Chaves, Silvio Mauro Martins, Valéria da Cunha Lima, Valdeci Fernandes, Sônia Maria Malaquias, José Antônio da Silva, Carmen Lúcia da Silva Rodrigues, Raquel Rodrigues Faria Alter, Maria do Socorro Ferreira Dantas, Everaldo Barbosa Dantas, Luiz Eduardo Ferreira Dantas, Ivanide Fátima Esteves, Marcelo Garcia, Christian Alves Victorino, Lucas Alves Victorino, João Vitor Alves Victorino, Enzo Pereira da Silva, Lenilza Aparecida Lourenço, Flávia Cristina Máximo, João Henrique Eugênio Moreira, Pedro Henrique Eugênio Moreira, Tereza Cristina da Silva Menezes, Ana Dalva Alves Duarte, Lucineide Delfino e sua mãe Justina, Jaqueline Lopes, Elaine de Fátima Dias, Renato Portírio Rabelo, Eunice de Almeida Pires, Nicole de Almeida Pires, Maria das Dores Rabelo, Ítalo Jander da Silva Santos, Justina Delfino Tinoco, Jonas Pereira de Oliveira, Lucineide Delfino, Leandro Delfino de Oliveira, Ana Beatriz Delfino, Larissa Delfino, Lara Delfino, Elinaldo Oliveira Silva, Clotildes de Jesus, Ailson Souza de Lima, Cristiane Sueli Goldin, Luciana das Dores Carvalho, Brenda de Oliveira Pires, Maria Célia da Silva, Cristina Barbosa, Selma da Silva, Valéria Lima, Pedro Lima, Yasmin Vitória, Adelino Quintino da Costa, Edson Martins, Maria Roseli Macaneiro Silva, Neuzeni de Abreu, Mariana de Souza Santana, Marcela da Silva Santana, Jovelino Alves, Angélica Lima, Maria José da Silva, Gilvânia Cabral Andrade, Ana Paula da Silva, Odília Ramos Peregrini, Emanuel Bento, Mariana Almeida, José Salles da Ribeiro, Carmen Lúcia da Silva, Dinalva Maria da Silva, Eunice Almeida Pires, Renato Portilho, Maria José da Silva Castro, Ivonês Gotardo e seu neto Samuel, Rosimeire Mendes, Roseli Maciel, Lila de Fátima Pereira, Romilda Almeida, Rosineia Ribeiro Guimarães, Joaci Rabelo da Silva, Joel Pereira da Silva, Natália Coure, Joyce Janine, Rosimeire Mendes, Gislene Maria Costa, Maria da Graça dos Santos, Maria Gorete Rabelo, Rosângela Gonçalves, Heloísa Pereira da Silva, Irene Maia dos Santos, Maria de Lourdes Oliveira, Maria Terezinha da Conceição, Maria Aparecida Almeida Nascimento, Marco Antônio Cabral, Pedro Vinícius de Souza Oliveira, Leandro Oliveira, Maria Thelma de Jesus, Valdeci Ferreira Serpa, Maria Lucélia Soares de Araújo Silva, Ana Maria Vieira Medina, Maria Irlene Neves Silva, Maria Aparecida Muniz da Costa, Maria de Fátima de Sena, Carmen da Conceição Souza, Maria do Socorro Rodrigues, Ivone Chagas de Oliveira Santos, Cineide Alexandre de Oliveira Silva, Elis Regina Rodrigues de Moraes, Joel da Silva Eugênio, Maria Cláudia de Souza Vasconcelos e Karina de Abreu Martins. Que o Senhor abençoe e proteja cada um deles. Amém.

Caríssimos, Deus anseia por congregar o povo ao seu redor e fazer dele o seu povo, honra e glória do seu nome. Porém, muitas vezes encontra resistência. Rezando pelos nossos falecidos, iniciemos esta celebração cantando.

0: Louvado seja nosso Senhor Jesus Cristo.
1: Para sempre seja louvado.
0: Quero saudar a todos que estão aqui no Santuário de Nossa Senhora de Guadalupe, Jesus das Santas Chagas. Hoje, segunda-feira, quando nós rezamos pelos falecidos, e como é importante, inclusive, uma das obras de misericórdia espirituais, rezar pelos mortos. Filhos amados, saúdo a você que acompanha pela TV Evangelizar, Rádio Evangelizar, aplicativos, YouTube, Padre Manzotti. Iniciemos, em nome do Pai, do Filho e do Espírito Santo.
1: Amém.
0: Que a graça, a paz de Deus, que é nosso Pai, de Jesus Cristo com o Espírito Santo, esteja com todos vocês.
1: Bendito seja Deus que nos reuniu no amor de Cristo.
0: Ontem e por vários domingos, nós ouvimos Jesus falar em parábolas. Não diferente será hoje. E hoje ele fala do que aos olhos humanos parece insignificante: um grão de mostarda, um punhado de fermento, faz muita diferença. Vamos pedir perdão pelas vezes em que nós desprezamos os pequenos gestos, as pequenas ações, o copo d'água que dermos em nome do Senhor, o perdão que parece ser algo tão sem eficácia, pelas vezes que nós valorizamos as grandes e não os pequenos gestos de amor. Cantemos.

0: Deus, cheio de misericórdia e compaixão, perdoe os nossos pecados e nos conduza à vida eterna.
1: Amém.
0: Oremos. Vamos lembrar dos nossos falecidos. Lembre, reze. Diga os nomes mentalmente dessas pessoas. Reza esta missa na intenção dos 30 dias de falecimento da mãe do Ironi Spudaro, Lares Josefina Spudaro. Saúde de Eduardo Rosa Duarte, 20 anos na UTI. Também aniversário do nosso missionário evangelizador Danilo Diba. Quero rezar pelas pessoas que estão aderindo. Ajude a pintar a casa da mãe. Muitas pessoas estão colaborando no Brasil, no mundo. Lembro também os associados da obra Evangelizar é Preciso. E citando estes, rezo na intenção de todos. Patrício Mota de Almeida, Divinópolis, Minas Gerais. Maria Francisca Ribeiro da Silva, de Fortaleza, Ceará. Mauro Aquino dos Anjos, Jataí, Goiás. Ó Deus, pela vitória sobre a morte, fizestes vosso Filho unigênito subir ao céu. Concedei aos vossos servos falecidos que, libertos desta vida mortal, possam contemplar-vos para sempre como seu Criador e Redentor. Por nosso Senhor Jesus Cristo, vosso Filho, que é Deus, e convosco vive e reina na unidade do Espírito Santo por todos os séculos dos séculos.
1: Amém. Acompanhemos com atenção a liturgia da palavra. E eu lembro que você tem as leituras do dia gratuitamente no aplicativo da obra Evangelizar é Preciso. Ouçamos.
2: Leitura do livro do profeta Jeremias. Isto disse-me o Senhor: vai comprar um cinto de linho e põe-no em torno da cintura, mas não o deixes molhar na água. Comprei o cinto conforme a ordem do Senhor e coloquei-o à cintura. E a palavra do Senhor dirigiu-se a mim pela segunda vez, dizendo: toma o cinto que compraste e tens à cintura, levanta-te e vai ao Eufrates, esconde-o lá na fenda de uma pedra. Fui e o escondi perto do Eufrates, conforme mandara o Senhor. Ora, ao cabo de muitos dias, disse-me o Senhor: levanta-te, vai ao Eufrates e retira de lá o cinto que te mandei esconder. Fui ao Eufrates, cavei e retirei o cinto do lugar onde o tinha escondido. Mas eis que o cinto tinha apodrecido tanto que não servia mais para nada. E a palavra do Senhor dirigiu-se a mim, dizendo: isto diz o Senhor: assim farei apodrecer a grande soberba de Judá e de Jerusalém, este povo perverso que se recusa a ouvir minhas palavras, convive com a maldade no coração e vai atrás de deuses estrangeiros, prestando-lhes culto e prostrando-se diante deles, será como este cinto que não serve mais para nada. Pois assim como o cinto se une à cintura do homem, assim quis eu que toda a casa de Israel e toda a casa de Judá se unissem a mim, diz o Senhor, para ser meu povo, honra do meu nome, louvor e glória. Mas não ouviram. Palavra do Senhor.
3: Graças a Deus.
1: O responsório hoje está no livro do Deuteronômio, capítulo 32, e a antífona será: esqueceram o Deus que os gerou. Todos.
3: Esqueceram o Deus que os gerou.
1: Salmodiemos.

Da rocha que te deu a luz te esqueceste, do Deus que te gerou não te lembraste. Vendo isto, o Senhor os desprezou, aborrecido com seus filhos e sua

e disse: esconderei deles meu rosto e verei então o fim que eles terão, pois tornaram-se um povo pervertido, são filhos

Deuses falsos provocaram minha ira, com ídolos vazios me irritaram. Vou provocá-los por aqueles que nem povo são, através de gente louca e de

0: O Senhor esteja convosco.
1: Ele está no meio de nós.
0: Proclamação do Evangelho de Jesus Cristo, segundo Mateus.
1: Glória a vós, Senhor.
0: Naquele tempo, Jesus contou-lhes outra parábola. O reino dos céus é como uma semente de mostarda que um homem pega e semeia no seu campo. Embora ela seja menos de todas as sementes, quando cresce, fica maior do que as outras plantas e torna-se uma árvore, de modo que os pássaros vêm e fazem ninhos em suas plantas. E torna-se uma árvore, de modo que os

0: se cumprir o que foi dito pelo profeta: abrirei a boca para falar em parábolas. Vou cantar coisas escondidas, proclamar coisas escondidas desde a criação do mundo. Palavra da salvação.
1: Glória a vós, Senhor.
0: Que a palavra de Deus perdoe os nossos pecados.
1: Amém.
0: Vamos cantar: com minha mãe estarei na santa glória um dia. Vamos.

filhos amados, toda segunda-feira nós aqui nos reunimos para rezar pelas almas do purgatório. Quem escutou a querida irmã, acho o nome Serena, ela disse que acordava de madrugada para rezar pelas almas do purgatório. Pela idade debilitada, agora reza à tarde. E eu só trago, começo com essa música, Com Minha Mãe Estarei, que podia ser um tom a menos, para ficar mais fácil para o povo cantar. Ela nos lembra exatamente, com minha mãe estarei na santa glória um dia, ao lado de Maria, no céu triunfarei. E ao mesmo tempo o refrão reforça aquilo que nós deveríamos buscar no céu, no céu, com minha mãe estarei. Filhos queridos, quero crer que talvez nós lembremos que São Pio de Pietrelcina, um homem que rezava muito pelas almas do purgatório. São Pio de Pietrelcina, você vai falar, além de rezar pelas almas do purgatório, um homem que várias vezes teve visões de seus filhos e filhas pedindo para que ele rezasse missa, para que fossem para o céu. Mas eu quero lembrar de São Pio de Pietrelcina, quantas horas ele passava no confessionário. E o confessionário é, com certeza, a confissão é uma passagem de ida sem volta para o céu. Penso, e ainda este ano, sinto que nós temos na semana, terça-feira, 11 horas, Santa e Chagas. Quarta-feira, Nossa Senhora. Quinta-feira, nós temos às 11 horas, adoração ao Santíssimo. Sexta-feira, Jesus Misericordioso. Eu gostaria, e deixo aqui como uma reflexão, e gostaria muito, e vai acontecer, que na segunda-feira, às 11 horas, nós pudéssemos fazer o momento de oração a partir de São Pio de Pietrelcina. Ele é um dos nossos intercessores, e está faltando ele, São Pio e São José, na segunda-feira, porque São José também é o patrono da boa morte.

0: São Pio é o apóstolo da boa morte. Então, na segunda-feira, no tempo certo, vamos ter já às 11 horas, tem um hiato ali, vamos preencher esse hiato com São Pio e São José. Vai ser de grande valia. Queridos irmãos e irmãs, eu falava que nos últimos domingos, e ontem foi o terceiro, sempre os evangelhos foram parábolas, e ontem terminou, foi o último domingo das parábolas, mas hoje volta a parábola. Por que Jesus fala em parábola? Fala para que nós possamos compreender no seu tempo a mensagem. Hoje Jesus chama a atenção e diz assim: o reino dos céus, e ele fala do ponto de vista humano, ele viu a semente de mostarda e disse: o reino dos céus é como um grãozinho de mostarda que a gente nem dá valor, mas que depois sabemos que não é a hortaliça, tá? Tem a hortaliça, estamos falando de outra coisa. A mostarda chega a ter 3-4 metros. Depois Jesus fala, e ele certamente viu muitas vezes Nossa Senhora fazer pão. Às vezes a gente esquece que Jesus foi humano. Eu muitas vezes vi minha mãe fazer pão, e a briga nossa, graças a Deus, eu era pequenininho, eu fui dispensado, porque minha mãe fazia de um dia e que deixava crescer para o outro, mas no outro dia tinha que cilindrar. Sabe que, quem sabe o que é cilindrar? Ah, então nós estamos na mesma faixa, nós estamos todos amarelados. E eram meus irmãos mais velhos, tinha que cilindrar logo cedo. Eu era menorzinho, era poupado, mas dava uns pão bonito, que Deus o livre. Jesus viu Nossa Senhora muitas vezes fazer pão. Não, apesar de ter o pão ázimo, o pão com fermento. Então, Nosso Senhor está falando do quê? Das pequenas coisas que devemos valorizar. Não vou falar do mundo. Eu quero falar hoje, a partir da temática, a inspiração que me deu a primeira leitura do profeta Jeremias. E aqui é o grão de mostarda de Deus lançado em nosso coração. Às vezes, pequenos relampejos, pequenas iluminações que nós não deveríamos deixar passar. Claro, o grão de mostarda é o bem que a gente faz no mundo, mas isso eu já preguei várias vezes. Então nunca deixe de fazer o bem, para não dizer que eu não interpretei do ponto de vista mais geral. Nunca deixe de fazer o bem. Se você fizer, você pode não ver o efeito imediato, mas o bem que você faz, ele produz frutos bons. Podem ser pequenos gestos de amor, de perdão, pequenos gestos de caridade, seja como o grão da mostarda, seja como o punhado de fermento. Façamos o bem sempre, mesmo quando não reconhecido. Feito esse geral, eu quero voltar ao que me inspirou, porque Jeremias conta que Deus mandou ele colocar um cinto, mandou enterrar, mandou buscar, e o cinto estava podre. E assim ele vai refletir como ele queria que o povo, Deus dizendo, tivesse uma intimidade com ele. Eu pego essa deixa para dizer: aquilo que Deus mais quer é que eu e você tenhamos uma profunda intimidade com ele. Intimidade. Que a palavra de Deus se misture às nossas. Que o vocabulário de Jesus se misture aos meus. Que os pensamentos do Senhor possam direcionar meus pensamentos. Você entende que isso só é possível quando estamos impregnados em Deus e Deus impregnados em nós. Não sei se me faço entender o que é que está na primeira leitura. A faixa era algo que estava no corpo. A palavra era dada ao povo para que eles levassem a vida e não o fizeram. Como denuncia depois Deus através de Jeremias, adoraram deuses estranhos, pagãos, idolatria, praticavam injustiça. Então hoje o Senhor está dizendo que Ele sempre está lançando sementes de mostarda dentro de nós. Num primeiro momento, às vezes uma intuição, às vezes um desconforto que a gente tem com a palavra, às vezes, volto a usar a palavra, um relampejo de algo, parece pequeno. Mas se nós nutrirmos isso, nos deixarmos guiar por isso, isso cresce. Da mesma proporção, o mal, se nós enveredarmos para o mal vai crescer, o joio vai crescer, o espinho vai crescer, o pensamento ruim vai crescer, o desejo de vingança vai crescer, o desejo de... o egoísmo vai crescer. Então por que não entendamos também esse grão de mostarda como aqueles apelos de Deus que Ele lança? E às vezes você está dirigindo, às vezes você está lendo um texto, às vezes nem necessariamente é de igreja, mas tem algo que te pega, você está fazendo uma meditação. Eu fico pensando que é um grão de mostarda que Deus lança, pequeno, acolhamos, deixa-se transformar numa árvore. No mesmo contexto, nosso Senhor disse, falando do fermento, fiquei pensando que nosso Senhor falou claramente: cuidado com o fermento dos fariseus, o vosso fermento seja para o bem. Hoje Jesus fala que um pequeno punhado de fermento leveda o pão, e é verdade. Se você não colocar, vai ficar batumado. Deus sempre está colocando o Espírito Santo em nós, e eu vejo o fermento como o Espírito Santo em nós que faz crescer a massa dentro de nós, o anseio de santidade, a busca de Deus. Num determinado momento, Jesus vai dizer: eu e o Pai somos um. Nós deveríamos lutar, permitindo que esse grão de mostarda cresça, esse fermento do Espírito levede, de nós podermos dizer: eu e Cristo somos um. Como diz Paulo: não sou mais eu que vivo, mas Cristo que vive em mim. Então, meus irmãos, se estamos aqui e começamos no céu, com minha mãe estarei, nós também devíamos dizer: na terra, com minha mãe continuarei. Devíamos começar hoje: com minha mãe continuarei. Permitirei que os apelos de Deus encontrem eco, espaço dentro de mim. Permitirei que o fermento que eu chamei de Espírito Santo levede a massa. Porque senão nós vamos ficar pessoas batumadas, sem graça, paradas no tempo. Então vamos pedir esse fermento do bem em nós. Queridos filhos e filhas, aproveito o final da homilia porque no final da missa pouca gente presta atenção. Essa semana é uma semana, estou aqui todos os dias, mas não é isso que eu quero falar. É que quarta-feira, amanhã tem Jesus das Santas Chagas, o primeiro dia, padre, primeiro domingo, primeiro foi semana passada. Não, nós não fizemos a novena, eu não lembro, mas fui eu que escolhi o tema, mas amanhã nós começamos o primeiro dia. Lembrando, quarta-feira, amanhã, Jesus das Santas Chagas, curai as feridas sentimentais. Jesus das Santas Chagas,
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0: Jesus das Santas Chagas,
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0: Então a equipe cuide de distribuir a fitinha na porta da igreja. Quarta-feira também estarei aqui e nós iremos ter a entrada da imagem de Nossa Senhora com um enorme manto azul para passar por nós, e este manto será abençoado, e este manto será depois cortado e feito um mimo para todos aqueles que colaborarem com o livro da casa da mãe. Então venham participar. Quinta-feira tem as missas normais, eu celebro às 16, 4 horas da tarde, e às 5:30 e seguimos. Só queria enfatizar que amanhã então começamos o novenário e que quarta-feira teremos esse momento especial de Nossa Senhora de Guadalupe. No céu, com minha mãe estarei, de pé cantemos. Música.

0: ouça, Deus, as nossas preces.
1: Ao final de cada prece, rezemos: Senhor, ouvi-nos e atendei-nos.
2: Senhor, ouvi-nos e atendei-nos.
1: Iluminai a Santa Igreja para que continue sendo no mundo como o grão de mostarda e o fermento, promovendo a fé, a esperança e a caridade, nós vos pedimos.
2: Senhor, ouvi-nos e atendei-nos.
1: Guiai os governantes para que promovam a justiça, a paz e a dignidade de cada pessoa, favorecendo o bem comum, nós vos pedimos.
2: Senhor, ouvi-nos e atendei-nos.
1: Dai aos nossos falecidos a alegria de participar da glória eterna, nós vos pedimos.
2: Senhor, ouvi-nos e atendei-nos.
0: Nós estamos ainda, mês de julho, no mês da conscientização do dízimo. Rezemos a oração.
2: Recebei, Senhor, o meu dízimo. Não é uma esmola, porque não sois mendigo. Não é uma simples contribuição, porque não precisais dela. Essa oferta, Senhor, representa meu reconhecimento, minha gratidão e amor por tudo que me destes. É minha partilha com quem tem menos. É meu esforço para o sustento da comunidade. Se tenho, é porque vós me destes.
1: Amém.
0: Atendei-nos, Pai, por teu Filho no Espírito Santo.
3: Amém. 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Cantemos.

0: Orai, irmãos e irmãs, para que o meu e o vosso sacrifício seja aceito por Deus Pai Todo-Poderoso.
1: Receba o Senhor por tuas mãos este sacrifício, para a glória do seu nome, para nosso bem e de toda a sua santa igreja.
0: Senhor, olhai benigno para o sacrifício que vos oferecemos pelos vossos servos, e dai também a recompensa eterna aos que enriquecestes com o dom da fé cristã. Por Cristo nosso Senhor.
1: Amém.
0: O Senhor esteja convosco.
1: Ele está no meio de nós.
0: Corações ao alto.
1: O nosso coração está em Deus.
0: Demos graças ao Senhor nosso Deus.
1: É nosso dever e nossa salvação.
0: Na verdade, é digno e justo, é nosso dever e salvação dar-vos graças. Sempre em todo lugar, Senhor Pai Santo, Deus Eterno e Todo-Poderoso, por Cristo, Senhor nosso. Nele brilha para nós a esperança da feliz ressurreição. E se a certeza da morte nos entristece, conforta-nos a promessa da futura imortalidade. Senhor, para os que creem em vós, a vida não é tirada, mas transformada. E desfeita esta morada terrestre, nos é dada uma habitação eterna no céu. Por isso, com os anjos e arcanjos, os tronos e as dominações, e todos os coros celestes, entoamos o hino de vossa glória, dizendo a uma só voz:
1: Santo, Santo, Santo, Senhor Deus do Universo, o céu e a terra proclamam a vossa glória, hosana nas alturas, bendito o que vem em nome do Senhor, hosana nas alturas.
0: Na verdade, ó Pai, vós sois santo e fonte de toda a santidade. Santificai, pois, estes dons, derramando sobre eles o vosso Espírito, a fim de que se tornem para nós o corpo, o sangue de nosso Senhor Jesus Cristo.
1: Enviai o vosso Espírito Santo.
0: Estando para ser entregue, abraçando livremente a paixão, ele tomou o pão, pronunciou a bênção de ação de graças, partiu e deu aos seus discípulos, dizendo: Tomai todos e comei, isto é o meu corpo, que será entregue por vós.

mesmo modo, ao fim da ceia, ele tomou o cálice em suas mãos e, dando graças novamente, o entregou aos seus discípulos, dizendo: tomai todos e bebei. Este é o cálice do meu sangue, o sangue da nova e eterna aliança, que será derramado por vós e por todos para a remissão dos pecados. Fazei isto em memória de mim.

0: mistério da fé.
1: Anunciamos, Senhor, a vossa morte e proclamamos a vossa ressurreição. Vinde, Senhor Jesus.
0: Celebrando, pois, o memorial da morte e a ressurreição do vosso Filho, nós vos oferecemos, ó Pai, o pão da vida, o cálice da salvação, e vos agradecemos porque nos tornastes dignos de estar aqui na vossa presença e vos servir.
1: Aceitai, ó Senhor, a nossa oferta.
0: Suplicantes vos pedimos que, participando do corpo e sangue de Cristo, sejamos reunidos pelo Espírito Santo num só corpo.
1: O Espírito nos una num só corpo.
0: Lembrai-vos, ó Pai, da vossa Igreja que se faz presente pelo mundo inteiro, que ela cresça na caridade em comunhão com o Papa Leão XIV e com nosso Arcebispo Peruso, bispos do mundo inteiro, presbíteros, diáconos e todos os ministros do vosso povo.
1: Lembrai-vos, ó Pai, da vossa Igreja.
0: Lembrai-vos também na vossa misericórdia dos nossos irmãos e irmãs que adormeceram na esperança da ressurreição. Hoje, Abdon Luz, Nardina Batista da Cruz, Rosilda Vieira Rios. Sétimo dia, Denis Lopes, Edson Redivo, José Soares, Josemara Olote, Júlio Conner, Laurindo Lima, Maria Lúcia Salles, Rubens da Silva, Sônia Leal. E todos os que partiram desta vida, acolhei-os junto a vós na luz da vossa face.
1: Concedei-lhes, ó Senhor, a luz eterna.
0: Enfim, nós os pedimos, tende piedade de todos nós. Dai-nos participar da vida eterna, com a Virgem Maria, Mãe de Deus, Nossa Senhora, São José, seu esposo, São Pio de Pietrelcina e todos os santos que neste mundo viveram na vossa amizade, a fim de vos louvarmos e glorificarmos por Jesus Cristo, vosso Filho. Por Cristo, com Cristo em Cristo, a vós, Deus Pai Todo-Poderoso, na unidade do Espírito Santo, toda honra, toda glória, agora e para sempre.
1: Amém.
0: Com fé, confiança, rezemos a oração que o Senhor nos ensinou. Pai nosso,
1: que estais nos céus, santificado seja o vosso nome. Venha a nós o vosso reino, seja feita a vossa vontade, assim na terra como no céu. O pão nosso de cada dia nos dai hoje. Perdoai as nossas ofensas, assim como nós perdoamos a quem nos tem ofendido. E não nos deixeis cair em tentação, mas livrai-nos do mal.
0: Livrai-nos de todos os males, Pai, dai-nos hoje a vossa paz. Ajudados pela vossa misericórdia, sejamos sempre livres do pecado e protegidos de todos os perigos, enquanto aguardamos a feliz esperança e a vinda do nosso Salvador Jesus Cristo.
1: Vosso é o reino, o poder e a glória para sempre.
0: Senhor Jesus Cristo, dissestes aos vossos apóstolos: eu vos deixo a paz, eu vos dou a minha paz. Não olheis os nossos pecados, mas a fé que anima a vossa Igreja. Dai-lhe segundo o vosso desejo a paz, unidade. Vós que sois Deus com o Pai, o Espírito Santo.
1: Amém.
0: Que a paz de Jesus esteja com todos vocês.
1: O amor de Cristo nos uniu. Cordeiro de Deus, que tirais o pecado do mundo, tende piedade de nós. Cordeiro de Deus, que tirais o pecado do mundo, tende piedade de nós. Cordeiro de Deus, que tirais o pecado do mundo, dai-nos a paz.
0: Eu sou a ressurreição e a vida. Todo aquele que vive e crê em mim não morrerá jamais. Eis o Cordeiro de Deus que tira o pecado do mundo.
1: Senhor, eu não sou digna de que entreis em minha morada, mas dizei uma palavra e serei salva. A Eucaristia é o alimento que fortalece a nossa fé. Cantemos.

0: vossos fiéis defuntos, e concedei a plenitude da alegria eterna aos que agraciastes com o dom do batismo, por Cristo nosso Senhor.
1: Amém.
0: Queiram sentar, por favor. Estamos no mês de conscientização do dízimo. Ainda é tempo, passe ali no plantão do dízimo, na secretaria. Se você participa aqui, seja dizimista aqui. Precisamos dos dizimistas. Você tem que ser dizimista. Inclusive, é bom lembrar que é um dos 5 mandamentos da lei da igreja. Então, ser dizimista não é se você gosta do padre ou não gosta do padre. Não se trata disso. É você e Deus. Você já parou para pensar isso? É diferente da oferta. Dízimo é diferente de uma ajuda da campanha. É o teu dízimo. Pensa com carinho nisso. É uma obrigação sua com Deus. Desculpe a palavra obrigação. É um mandamento. Lembrando que amanhã, portanto, é o primeiro dia da novena de Jesus das Santas Chagas. Cubra. Na porta, vocês vão ganhar, venham, vão ganhar uma nova fitinha. E a temática é Jesus das Santas Chagas.
1: Curai as feridas sentimentais.
0: É, temos muitas feridas. Quarta-feira eu convido a todos para a entrada solene e a bênção do manto de Nossa Senhora de Guadalupe. Quarta-feira. Quinta, horários alternativos, eu celebro missa às 16h, 17h30. Também haverá retiro de casais para os recém-casados, dia 23 de agosto. Se você quiser participar desse retiro para casais, mais informação na secretaria da paróquia. Hoje tem noite de louvor a partir das 19h, aqui no anfiteatro. Até o dia 31, sexta-feira, campanha do cobertor, não deixe de dar um cobertor. E sábado agora, dia 1º, haverá a vigília jovem, aqui no anfiteatro. Jovens de toda Curitiba, e mesmo jovens de fora, organizem caravanas, venham. É a noite inteira, começa às 23 horas e vai até às 6 da manhã. Vigília jovem, madrugada, oração, louvor, Santíssimo Sacramento, aqui no anfiteatro. Entrada gratuita. Quero lembrar que nós estamos com a madrugada evangelizar e voltamos com o terço das Santas Chagas na madrugada. Então muitos pediram, é só confirmar, depois entra o terço das Santas Chagas. 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Primeira etapa é essa climatização. Quem participa sempre aqui sabe, Curitiba é frio, mas quando é calor, é calor. E ainda mais com essas lâmpadas. Chega depois a primavera, chega depois o verão, nas grandes concentrações, chega a faltar ar aqui dentro. Então nós vamos fazer um processo de climatização. Ajude-nos, por favor. Depois nós vamos pintar externamente. É tão bonita essa igreja aqui. mas por fora está precisando, por dentro está precisando. 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Faça a sua doação. Vamos às orações pelos falecidos. Dai-lhes, Senhor, o descanso eterno.
1: E a luz perpétua os ilumine.
0: Descanse em paz.
1: Amém.
0: Dai-lhes, Senhor, o descanso eterno.
1: E a luz perpétua os ilumine.
0: Descanse em paz.
1: Amém.
0: Dai-lhes, Senhor, o descanso eterno.
1: E a luz perpétua os ilumine.
0: Descanse em paz.
1: Amém.
0: Ó meu Jesus,
1: perdoai-nos e livrai-nos do fogo do inferno. Levai as almas todas para o céu e socorrei principalmente as que mais precisarem.

0: A bênção dos objetos. Deus de misericórdia e de bondade, abençoai esses objetos que foram feitos para honrar vosso diletíssimo Filho, nosso Senhor Jesus Cristo. Que na terra tenhamos a intercessão e no futuro a glória eterna por Cristo Senhor nosso.
1: Amém.
0: O Senhor esteja convosco.
1: Ele está no meio de nós.
0: Abençoe-vos Deus Todo-Poderoso, Pai, Filho, Espírito Santo.
1: Amém.
0: Foi bom estar aqui?
2: Foi.
0: Viva Nossa Senhora.
1: Viva.
0: Viva Jesus das Santas Chagas.
1: Viva.
0: Até amanhã com a graça de Deus.

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2: E agora no nosso Momento Saúde, respondendo algumas dúvidas aqui. A Ivone, ela fala que a mãe dela teve problema com osteoporose. Ela fala, eu tenho medo que essa doença me atinja. Minha mãe sofreu bastante. Eu devo tomar o magnésio ou o cálcio? Porque eu ouvi falar que para os ossos tem que tomar o cálcio, Manolo.
3: Excelente pergunta, Vanderlei. Na verdade, o magnésio, ele é o fio condutor, é ele que leva o cálcio para os ossos. Se você só tomar o cálcio, você pode até calcificar suas veias. Acaba parando nas veias o mineral. Então você precisa do magnésio para levar o cálcio para os ossos. 60% de todo o magnésio que você consome, você faz uma reserva na estrutura óssea. Então o magnésio é excelente para evitar osteoporose. Inclusive, não é só osteoporose, ossos mais fragilizados, aqueles ossos porosos, cheios de buraquinho, que parece uma esponja. Use o magnésio, porque ele ajuda muito nesse fortalecimento ósseo, meu amigo.
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1: Boa tarde, querido povo de Deus, meus amigos e amigas, ouvintes da Rádio Barroso Mix. Está começando agora mais um programa Sintonia da Fé, comigo, Petrina do Carmo. Agora 13 horas e 32 minutos, dia 27 de julho de 2026. Estamos aí começando mais uma semana com muita alegria, muita animação e, é claro, muita música boa e sua participação. O WhatsApp da rádio está liberado para você, 32 99977 4486. Vamos lá, mande sua mensagem, seu pedido especial, seu pedido musical. Estamos aí aguardando a sua participação. Então, bora começar!

O Senhor é contigo. Aleluia. Você vai chegar. Toma posse, toma posse dessa palavra. Toma posse, meu querido. Aleluia.

0: Começando as nossas participações de hoje, a nossa amiga Maria de Fátima, lá de Sena, Rio de Janeiro, mandou um áudio aqui pra gente. Boa tarde, Maria de Fátima.
1: Boa tarde, Petrina. Manda uma boa tarde pra mim aí. Isso, eu quero ouvir a música, se for possível. Fruto, e folhas e fruto, tá? Boa tarde, fica com Deus.
0: Fica com Deus, minha amiga. Muito obrigada aí pela sua mensagem, pela sua participação. Que você tenha uma excelente semana, tá bom? Tranquila e abençoada. Já vou tocar aqui para você o seu pedido, tá? Folha ou Fruto, com a banda Vox Mix.
2: Essa canção foi inspirada no Evangelho de Marcos, capítulo 11. Jesus chegou perto de uma figueira coberta de folhas, mas não encontrou fruto. Então disse à árvore que ninguém mais coma de teus frutos. No dia seguinte, a figueira tinha secado até a raiz. Jesus ensinou aos discípulos: tende fé em Deus. E quando estiverdes rezando, perdoai tudo o que tiverdes contra alguém.

0: Olha para dentro de você agora. Sua vida cristã tem mais folha, ou mais fruto, mais conversa, ou mais ação, mais aparência, ou mais perdão. Hoje, dá fruto.
1: Não amanhã.
0: Hoje.
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0: Cuida de quem precisa. 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

Agradeço, obrigada. Eu quem agradeço, Ivone, um beijo para você e toda a sua família, que vocês tenham uma semana abençoada e feliz, tá bom? Já vou tocar aqui seu pedido. E vocês que não mandaram mensagem, o programa tá só começando, mas não quer dizer que vocês têm que deixar para a última hora, não é mesmo? Já vai mandando aí, vai mandando seu pedido, sua música. Quem faz o programa é vocês. Precisamos ter participações para poder acontecer o programa. E também para eu conseguir tocar a tempo o seu pedido. Manda aí no WhatsApp 32999774486. Não deixa para a última hora e já manda o seu pedido. Tô te esperando.

0: agora quem vai participar com a gente é a nossa amiga Josélia, lá de Guaíra, São Paulo. E ela mandou um áudio aqui pra gente. Boa tarde, Josélia.
1: Oi, Petrina. Boa tarde. Tudo bem? Então, um ótimo começo de semana, né, para todos nós. Seja muito abençoada. E, Petrina, toca uma música para mim. Padre Marcelo, Fogo Suave. Aí tô ouvindo você falar aí. Não chega por último, depois não dá para tocar. Eu que não quero ficar por último. Uma boa tarde para você, viu? Um beijo, fica com Deus.
0: Um beijo para você também, minha amiga, para toda a sua família aí em Guaíra. Obrigada por estar acompanhando o programa Sintonia da Fé, por estar sempre aqui participando. E é isso mesmo, né? Não pode deixar para a última hora, não. A gente pensa que tá cedinho, aí deixa para mandar a mensagem depois, aí quando vê o programa já tá acabando, né? E eu não consigo tocar a música. Eu faço igual a Josélia, pessoal. Já manda a mensagem aí. 32 99977 4484. E já vou tocar aqui o pedido dela, a música de Padre Marcelo Rossi, Fogo Suave.
2: 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Como fogo suave, Jesus, nos colocamos debaixo da sua graça. Obrigado, Jesus, porque sem a força do teu Espírito, nós não podemos seguir. 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É o que pedimos, este carinho em nossa alma. Nós queremos receber, Senhor, na mente,

E vamos lá com mais participações. Agora é a vez do nosso amigo Vandenberg Medeiros, lá de Juiz de Fora. E ele mandou assim: Olá Petrina, boa tarde. Gostaria de ouvir a música Terra Seca, da Fraternidade São João Paulo II. Ofereço para todos da sintonia da Barroso Mix. Deus abençoe. Amém, Vandenberg. Obrigada aí pela sua participação, pela sua mensagem. Vou estar sempre aqui no programa Sintonia da Fé, mandando mensagem, né? Fazendo seus pedidos. Que você tenha uma excelente semana, tá bom? Tranquila e abençoada. Agora, 14 horas em ponto na Barroso Mix. Vamos lá, pode mandar sua mensagem, temos tempo, de muito tempo de programa. Já vai mandando aí seu pedido para eu já tocar sua música. 32 999 77 4486. Não perde tempo e já manda sua mensagem.

0: do Senhor. Força nessa palma para o Senhor. Ele é digno de todo louvor e de toda adoração. Aleluia.
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0: E vamos lá com mais uma participação de hoje. Agora é a vez da nossa amiga Penha, lá de São José de Ubá. E ela mandou um áudio aqui pra gente. Boa tarde, Penha.
1: Boa tarde, minha amiga. Coloca a música aí, Formiguinha de Jesus, do Padre Marcelo Rossi. Ofereço todos essa música bacana para vocês, todos dessa rádio maravilhosa, tá bom, minha amiga?
0: Obrigada, Penha, querida, pela sua participação, pela sua mensagem. Que você e sua família tenham uma excelente semana, tá bom? Um beijo aí para todos vocês. Que Deus os abençoe. Obrigada pela sua participação. Vou tocar aqui seu pedido, tá bom? É a música com o Flávio Dezembro. Eu sou vitorioso pelo sangue de Jesus. E vocês que não participaram, manda mensagem, tá bom? Vamos movimentar o WhatsApp da rádio. 32999774486. Manda aí seu pedido, sua mensagem, que você quiser aí, né? Mensagem de positividade, o que você quiser, manda pra nós aí, que eu tô te esperando, tá bom? Agora 14 horas e 8 minutos na Barroso Mix.

0: E vamos lá com mais participações. Agora é a vez da nossa amiga Sebastiana, lá de Ulianópolis, Pará. E ela também mandou um áudio aqui pra gente. Boa tarde, Sebastiana.
1: Boa tarde, Pedrina. Boa tarde a todos os locutores. Boa tarde, que Deus abençoe a nossa tarde. Salve Maria a todos, a paz de Cristo. Que Deus abençoe. Gostaria que você colocasse um louvor de Maria, Maria de Nazaré. Ofereço para a irmã Arlete, para a irmã Lia, para a dona Geda, para a irmã Nilde, para a irmã Milagre, para o irmão Antônio, para a irmã Raimunda, para todos aqueles que estiverem na escuta dessa rádio maravilhosa. Vamos participar, gente. Vamos participar do programa da Pedrina. É muito bom, muito gratificante nós saber que tem eles falando do amor de Deus dentro de nossa casa. Vamos, vamos. Que Deus abençoe, Pedrina. Fica com Deus. Para você também, os louvores.
0: Amém, minha amiga. Muito obrigada aí pela sua linda mensagem, pela motivação, né? Motivando os outros ouvintes também a participar do programa. Muito obrigada. Que bom que você gosta, né? Que você ouve a gente sempre, participa. Um abraço para todos vocês aí no Pará, né? Que vocês tenham uma semana linda e abençoada, tá bom? Um beijo para vocês todos aí. E já vou tocar o seu pedido, tá bom? A música Maria de Nazaré. Vou colocar aqui, amiga, com o Padre Zezinho, tá bom? Espero que vocês gostem.

Agora quem vai participar com a gente é a Cristina, lá de Monsenhor Isidro. E ela disse assim: oi Petrina, boa tarde. Queria ouvir a música do Reginaldo Manzotti, Mar Vermelho. Ouço a rádio todos os dias. Parabéns pelo seu programa. Um abraço. Um abraço para você também, Cristina. Obrigada por estar aí na sintonia, sempre da Barroso Mix, acompanhando a programação. Que bom que você gosta do programa. Muito obrigada aí pela audiência. Vou tocar aqui seu pedido, tá bom, amiga? Só uma correção, a música, ela se chama Como é Bom Ter Fé, tá bom? Aí, só para você saber agora. Muito obrigada aí, que você e sua família tenham uma excelente semana. Já vou tocar aqui na sequência, porque temos outros pedidos para atender.

0: agora quem vai participar com a gente é a nossa amiga Dorinha, lá de Barra Mansa, Rio de Janeiro. E ela mandou um áudio pra gente. Boa tarde, Dorinha.
1: Boa tarde, Pedrina. Aqui é a Dorinha do Barrão. Coloco uma música bem bonita aí pra minha mãe Terezinha, pra Ivoninha e pra enfermeira hoje, a Leine. Tá? Fica com Deus aí. Tchau.
0: Fica com Deus também, Dorinha. Obrigada pela sua participação, pela sua mensagem. Um abraço para você, para Ivone, sua mãe Terezinha e a Leide que está aí com vocês hoje, tá bom? Que vocês tenham uma excelente semana, tranquila e abençoada. Obrigada pela participação. Vou tocar aqui então uma música com colo de Deus, tá? O Senhor é bom, eu acho essa música muito linda. Espero que você também goste.

0: Agora quem vai participar com a gente é o Nelson, lá de Campina Grande, Paraíba. Nelson tinha mandado um áudio aqui pra gente, mas amigo, não saiu o seu áudio, tá bom? Por algum motivo aí. Até que começou a falar, mas depois ficou mudo, tá bom? Não vai ter como eu passar seu áudio. Mas eu te envio um abraço, né, pra você, toda a sua família. Que vocês tenham uma semana abençoada, tranquila, feliz. Obrigada aí pela sua participação de sempre no programa, né? Sintonia da Fé. E que vocês tenham um dia abençoado. O pedido do Nelson é a música com o Padre Robson de Oliveira, Sou Teu Anjo. E vocês ainda que não mandaram mensagem, ainda temos bastante tempo de programa, né? Agora 14 horas e 32 minutos. Depois do Nelson não temos mais mensagens, né? E vocês sabem, se não tiver mensagem, não tem programa, né? Eu encerro o programa. Então vamos lá, manda aí para mim 32 999 77 4486. Manda aí seu pedido musical, temos tempo de programa. Manda sua mensagem especial para alguém, um abraço. Fique à vontade, o WhatsApp é todo seu. E vamos lá então tocar o pedido do Nelson, a música com o Padre Robson de Oliveira, Sou Teu Anjo.
1: E agora, para cantar com a gente, eu convido aqui meus amigos Rodolfo e Rodrigo.
2: Obrigado, Padre Robson, pela oportunidade de participar deste trabalho.

Então, pessoal, cadê as mensagens? Não temos mensagens, hein? E aí, se não tem mensagem, não tem programa. Manda aí para mim, 32999774486. Eu vejo aqui pelo aplicativo, né? Pela plataforma que tem gente ouvindo. Agora tem 116 pessoas ouvindo. Será que ninguém vai querer mandar mensagem para pedir música? Eu vou colocar uma aqui na sequência, tá bom? E depois que ela terminar, se não tiver mais participações, eu vou encerrar o programa, tá bom, pessoal? Então vamos lá, manda aí que ainda temos um tempinho de programa, tá bom? E você pode aproveitar aí para mandar a sua mensagem, tá bom? 32999774486. Tô esperando sua participação.

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1: Agora sim, né, pessoal? Agora todo mundo apareceu aqui no WhatsApp, mandando mensagem. Às vezes a gente tem que puxar a orelha de vocês, né, pra vocês mandar mensagem. Fiquei feliz agora, recebi várias aqui. Vamos começar com a Rosângela. Rosângela Gonçalves, lá de Florianópolis. E ela mandou um áudio aqui pra gente. Boa tarde, Rosângela.
2: Oi, Vidrina, boa tarde. Toca aí pra mim. É Daniel, Samuel e Daniel, Marcas. Acho que é Marcas da Vida, tá? Eu ofereço para todos os nossos ouvintes, né, que estão ouvindo. E que, vamos aí, povo. Vamos interagir aí com a Petrina, vamos pôr a pedir música, vamos oferecer música para as pessoas. Senão nós não podemos perder esse programa é tão bom, toca as músicas que a gente toca, né, Pedrina? Pedrita, sei lá, teu nome, que hora que eu me lembro Pedrita por causa dos Freestone. Tá bom? Uma ótima semana para vocês aí, tá? Daniel e Samuel, Marcas. Acho que, se não me engano, acho que é uma música evangélica, tá? E se você não encontrar essa música, toca aí. A Vitória chegou, tá bom? Beijo, uma ótima semana pra vocês. Um abraço pra você e a tua menina e o Rafael. Beijo.
1: Beijo, minha amiga. Muito obrigada aí pelo seu pedido, pela sua mensagem. Que você e sua família tenham uma semana abençoada. Você confundiu, você tava falando que às vezes confunde meu nome, né? Algumas pessoas me chamam de Pedrina, mas não é Pedrina, é Petrina, com T, T-R, né? Mas muita gente também compara com a Pedrita dos Flintstones, né? Do desenho. Mas é Petrina, tá bom? Com T-R, Petrina. Então já vou tocar aqui pra ver se eu consigo tocar o máximo de músicas possíveis, tá bom, que vocês pediram aqui. Vamos lá então. Daniel e Samuel, Marcas de Batalhas.

Continuando com as nossas participações, a nossa amiga Raquel, lá de Salto, São Paulo, ela mandou assim: boa tarde, querida. Toca Calma Minha Tempestade, por gentileza. Me coloque nas orações. Muito obrigada. Eu quem agradeço, Raquel, pela sua mensagem, sua participação. Pode deixar que você estará nas nossas orações sempre, tá bom? Obrigada aí pela companhia, pela presença. É, aqui também... deixa eu ver se ela falou o nome dela aqui. É, a Vanderleia de Castro, lá da cidade de Barracão, Paraná. Ela disse assim: olá, Petrina, manda um abraço para mim, para as minhas filhas Bianca, Pietra e Patrícia, e para meu esposo Jefferson. Amo ouvir a rádio. Um abraço. Um abraço, querida. Obrigada aí pela sua mensagem, pela participação. Ela falou aqui que se conseguisse mandar, colocava a música do Frei Gilson Abba. É, não vai dar tempo, né, amiga? Eu vou aproveitar que a Raquel pediu aqui a Calma Minha Tempestade, né, com o Frei Gilson. Aí eu já toco o pedido do Frei Gilson pra vocês duas, tá bom? Já vou colocar aqui na sequência, porque provavelmente não vai ter como atender a todos. Mas ao menos as mensagens eu vou ler, tá bom? Daqui a pouquinho. Então já vou colocar aqui na sequência, que eu vou ter mais mensagens aqui pra ler pra vocês, tá bom? Agora, com o Frei Gilson, a Calma Minha Tempestade.

0: Bom, pessoal, nosso programa já está chegando ao fim, né? Vou ler aqui algumas mensagens, vou tocar a última música e vou ler as mensagens que vou ficar devendo aqui, né? Porque não deu tempo, tive que falar com vocês para mandar mensagem, né? Vocês mandaram todos juntos, não vai ter como tocar todos os pedidos. Então vamos começar aqui com a Rosana, lá de Itamoji, Minas Gerais. E ela disse assim: boa tarde, Petrina. Gostaria de ouvir a música Ave Maria da Vitória, com o Padre João Carlos. Amo demais essa música. Ofereço para todos que estão ouvindo. Abraço, fique com Deus. Amém, minha amiga, fica com Deus também. Muito obrigada pela sua mensagem, pela audiência. Daqui a pouquinho eu vou tocar a sua música, tá bom? Um beijo para você e toda a sua família. A Penha também tinha mandado um áudio pra gente. Eu vou colocar aqui para vocês.
1: Manda mais uma música aí, minha amiga, do Frei Gilson, qualquer música bonita aí, tá bom? Ofereço pra todos vocês aí. Ô, pessoal, vão ligar pra essa rádio maravilhosa aí, por favor, senão vai fechar, ué.
0: Obrigada, Penha, aí, pela mensagem. Acabou que eu toquei agora, né, a música do Frei Gilson, sem abrir seu áudio antes, então deu certo, né? Acabou que o pedido, a música serviu pra você também. Obrigada aí pelo incentivo, pela mensagem, por participar novamente, né? Porque você já tinha mandado mensagem. Um beijo pra você, tá bom? O Vandenberg, lá de Juiz de Fora, também mandou novamente uma mensagem aqui. E ele disse assim que a filha dele, Ana Vitória, ela tem 8 anos, ela estava na sintonia do programa e queria ouvir a música Sopra em Nós, da irmã Ana Paula. E ela estava oferecendo para toda a família e todos na sintonia. Ô, Vandenberg, Sofia, Ana Vitória, não vai dar para tocar a música hoje não, tá? Mas amanhã você me lembra mais cedo que eu vou tocar. Muito obrigada aí pela companhia de vocês, por estar participando do programa, né? Já tinha mandado mensagem, mandou novamente. Muito obrigada. Hoje eu vou ficar devendo, mas amanhã eu toco, tá bom? É só me lembrar aqui que eu coloco a música. E a... deixa eu ver aqui... A Cristina, lá de Monsenhor Isidro, também tinha mandado mensagem novamente. Ela tinha pedido aqui para colocar A Noite Traiçoeiras com o Padre Marcelo Rossi. Eu vou ficar devendo, mas o bom é que ela já tinha participado antes aqui com a gente. A Maria de Fátima mandou mensagem novamente. Ela falou que podia colocar a música O Certo Galileu, mas também vou ficar devendo, mas tinha participado antes, né? Muito obrigada aí por ter mandado mensagem novamente, tá bom, ô Maria de Fátima? A Gilcileia, lá de Niterói, ela falou assim: boa tarde, que Deus abençoe você e seu programa. Gilcileia, lá de Niterói. E ela tinha pedido a música Presente de Deus, Mães que Oram pelos Filhos. Hoje eu vou ficar devendo, tá bom, amiga? Amanhã você manda um pouquinho mais cedo que eu consigo tocar para você. Obrigada aí pela companhia, pela audiência. Uma ótima semana. E a Ivone, lá de Tangará da Serra, ela tinha mandado aqui para mim também, que se desse para tocar a música do Frei Zeca. E ela falou assim: eu escrevo Pedrina, então é Petrina, né? Só me escrevo correto, é seu nome. Vou escrever aqui para ela, mas é Petrina, tá, amiga? É com TR, tá bom? Muito obrigada a todos vocês aí que participaram, né, do programa, que mandaram mensagem. Fico muito feliz aí com a participação de todos. E amanhã, se Deus quiser, estarei de volta após a missa, tá bom, pessoal? Um beijo para vocês e até amanhã, se Deus quiser. Tchau, tchau.

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2: Rádio Barroso Mix informa a hora certa.
3: 15 horas, em ponto.
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5: Na presença das Santas Chagas de Jesus, convido você e sua família para este momento abençoado na nossa programação. Vamos juntos colocar nas Santas Chagas de Jesus o nosso pedido de oração, a nossa intenção. Prepare o seu ambiente de oração com as fotos, as roupas de família e, de modo particular, lembrando dos enfermos. Traga os nomes por quem vamos interceder e pedir cura e libertação de todos os sofrimentos e dores.
6: Por tuas chagas, Senhor, curados.
7: Queridos irmãos e irmãs, é segunda-feira, estamos começando a semana. Vamos juntos colocar diante de Deus nossas intenções, nossas feridas, para serem curadas nas preciosas chagas de nosso Senhor Jesus Cristo. Em nome do Pai, e do Filho, e do Espírito Santo. Amém. Creio em Deus Pai Todo-Poderoso, Criador do céu e da terra, e em Jesus Cristo, seu único Filho, nosso Senhor, que foi concebido pelo poder do Espírito Santo, nasceu da Virgem Maria, padeceu sob Pôncio Pilatos, foi crucificado, morto e sepultado, desceu à mansão dos mortos, ressuscitou ao terceiro dia, subiu aos céus, está sentado à direita de Deus Pai Todo-Poderoso, de onde há de vir julgar os vivos e os mortos. Creio no Espírito Santo, na Santa Igreja Católica, na comunhão dos santos, na remissão dos pecados, na ressurreição da carne, na vida eterna. Amém. Ó Jesus, Divino Redentor, tende misericórdia de nós e do mundo inteiro. Deus Santo, Deus Forte, Deus Imortal, tende piedade de nós e do mundo inteiro. Graça, misericórdia, meu Jesus, nos perigos presentes, cobri-nos com vosso preciosíssimo sangue. Pai Eterno, tende misericórdia de nós, pelo sangue de Jesus Cristo, vosso Filho unigênito, tende misericórdia de nós, vos suplicamos. Amém. Neste primeiro mistério do Terço das Santas Chagas, contemplamos: Jesus perdoa a mulher adúltera. Pedimos por todos os casais que estão precisando de reconciliação. Rezemos. Eterno Pai, eu vos ofereço as santas chagas de nosso Senhor Jesus Cristo, para curar as de nossas almas.
8: Meu Jesus, perdão e misericórdia.
5: Pelos méritos de vossas santas chagas.
8: Meu Jesus, perdão e misericórdia.
5: Pelos méritos de vossas santas chagas.
8: Meu Jesus, perdão e misericórdia.
5: Pelos méritos de vossas santas chagas.
8: Meu Jesus, perdão e misericórdia.
5: Pelos méritos de vossas santas chagas.
8: Meu Jesus, perdão e misericórdia.
5: Pelos méritos de vossas santas chagas.
8: Meu Jesus, perdão e misericórdia.
5: Pelos méritos de vossas santas chagas.
8: Meu Jesus, perdão e misericórdia.
5: Pelos méritos de vossas santas chagas.
8: Meu Jesus, perdão e misericórdia.
5: Pelos méritos de vossas santas chagas.
8: Meu Jesus, perdão e misericórdia.
5: Pelos méritos de vossas santas chagas.
8: Meu Jesus, perdão e misericórdia.
5: Pelos méritos de vossas santas chagas.
7: Neste segundo mistério do Terço das Santas Chagas, contemplamos: Jesus se oferece como fonte de água viva. Rezemos este mistério das Santas Chagas por todos os que se afastaram de Jesus, principalmente os jovens. Eterno Pai, eu vos ofereço as santas chagas de nosso Senhor Jesus Cristo, para curar as de nossas almas.
0: Meu Jesus, perdão e misericórdia.
5: Pelos méritos de vossas santas chagas.
0: Meu Jesus, perdão e misericórdia.
5: Pelos méritos de vossas santas chagas.
0: Meu Jesus, perdão e misericórdia.
5: Pelos méritos de vossas santas chagas.
0: Meu Jesus, perdão e misericórdia.
5: Pelos méritos de vossas santas chagas.
0: Meu Jesus, perdão e misericórdia.
5: Pelos méritos de vossas santas chagas.
0: Meu Jesus, perdão e misericórdia.
5: Pelos méritos de vossas santas chagas.
0: Meu Jesus, perdão e misericórdia.
5: Pelos méritos de vossas santas chagas.
0: Meu Jesus, perdão e misericórdia.
5: Pelos méritos de vossas santas chagas.
0: Meu Jesus, perdão e misericórdia.
5: Pelos méritos de vossas santas chagas.
0: Meu Jesus, perdão e misericórdia.
5: Pelos méritos de vossas santas chagas.
7: Neste terceiro mistério do terço das santas chagas, nós contemplamos. Jesus consola a irmã de Lázaro. Rezemos este mistério por todas as pessoas que não conseguem superar a perda de um ente querido. Que Jesus, o ressuscitado, as console. Rezemos. Eterno Pai, eu vos ofereço as santas chagas de nosso Senhor Jesus Cristo para curar as de nossas almas.
9: Meu Jesus, perdão e misericórdia.
5: Pelos méritos de vossas santas chagas.
9: Meu Jesus, perdão e misericórdia.
5: Pelos méritos de vossas santas chagas.
9: Meu Jesus, perdão e misericórdia.
5: Pelos méritos de vossas santas chagas.
9: Meu Jesus, perdão e misericórdia.
5: Pelos méritos de vossas santas chagas.
9: Meu Jesus, perdão e misericórdia.
5: Pelos méritos de vossas santas chagas.
9: Meu Jesus, perdão e misericórdia.
5: Pelos méritos de vossas santas chagas.
9: Meu Jesus, perdão e misericórdia.
5: Pelos méritos de vossas santas chagas.
9: Meu Jesus, perdão e misericórdia.
5: Pelos méritos de vossas santas chagas.
9: Meu Jesus, perdão e misericórdia.
5: Pelos méritos de vossas santas chagas.
9: Meu Jesus, perdão e misericórdia.
5: Pelos méritos de vossas santas chagas.
7: Neste quarto mistério do terço das santas chagas, contemplamos. Jesus se manifesta como bom pastor. Vamos pedir por todos aqueles que estão aprisionados na dependência química, pedindo a cura desta chaga, rezemos. Eterno Pai, eu vos ofereço as santas chagas de nosso Senhor Jesus Cristo, para curar as de nossas almas.
10: Meu Jesus, perdão e misericórdia.
5: Pelos méritos de vossas santas chagas.
10: Meu Jesus, perdão e misericórdia.
5: Pelos méritos de vossas santas chagas.
10: Meu Jesus, perdão e misericórdia.
5: Pelos méritos de vossas santas chagas.
10: Meu Jesus, perdão e misericórdia.
5: Pelos méritos de vossas santas chagas.
10: Meu Jesus, perdão e misericórdia.
5: Pelos méritos de vossas santas chagas.
10: Meu Jesus, perdão e misericórdia.
5: Pelos méritos de vossas santas chagas.
10: Meu Jesus, perdão e misericórdia.
5: Pelos méritos de vossas santas chagas.
10: Meu Jesus, perdão e misericórdia.
5: Pelos méritos de vossas santas chagas.
10: Meu Jesus, perdão e misericórdia.
5: Pelos méritos de vossas santas chagas.
10: Meu Jesus, perdão e misericórdia.
5: Pelos méritos de vossas santas chagas.
7: No quinto mistério do terço das santas chagas, contemplamos. Jesus perdoa o bom ladrão. Rezemos este último mistério por todas as famílias que precisam fazer a experiência do perdão, que o rancor, a mágoa, sejam curadas nas santas chagas de nosso Senhor Jesus Cristo. Eterno Pai, eu vos ofereço as santas chagas de nosso Senhor Jesus Cristo, para curar as de nossas almas.
11: Meu Jesus, perdão e misericórdia.
5: Pelos méritos de vossas santas chagas.
11: Meu Jesus, perdão e misericórdia.
5: Pelos méritos de vossas santas chagas.
11: Meu Jesus, perdão e misericórdia.
5: Pelos méritos de vossas santas chagas.
11: Meu Jesus, perdão e misericórdia.
5: Pelos méritos de vossas santas chagas.
11: Meu Jesus, perdão e misericórdia.
5: Pelos méritos de vossas santas chagas.
11: Meu Jesus, perdão e misericórdia.
5: Pelos méritos de vossas santas chagas.
11: chagas, meu Jesus, perdão e misericórdia.
5: Pelos méritos de vossas santas chagas,
11: meu Jesus, perdão e misericórdia.
5: Pelos méritos de vossas santas chagas,
11: meu Jesus, perdão e misericórdia.
5: Pelos méritos de vossas santas chagas,
11: meu Jesus, perdão e misericórdia.
5: Pelos méritos de vossas santas chagas.
7: Rezemos três vezes. Eterno Pai, eu vos ofereço as santas chagas de nosso Senhor Jesus Cristo para curar as de nossas almas. Eterno Pai, eu vos ofereço as santas chagas de nosso Senhor Jesus Cristo para curar as de nossas almas. Eterno Pai, eu vos ofereço as santas chagas de nosso Senhor Jesus Cristo para curar as de nossas almas. Amém. Queridos filhos e filhas, tendo rezado o terço das santas chagas, vamos agora fazer a oração de todos os dias, que é a novena das santas chagas de nosso Senhor Jesus Cristo. Rezemos. Por suas santas chagas, suas chagas gloriosas, o Cristo Senhor me proteja e me guarde. Senhor Jesus, foste levado na cruz para que por vossas santas chagas sejam curadas as de nossas almas. Eu vos louvo e agradeço pelo vosso ato redentor. Carregaste em vosso próprio corpo os meus pecados e de toda a humanidade. Nas vossas santas chagas, coloco minhas intenções, minhas preocupações, ansiedades e angústias, minhas enfermidades físicas e psíquicas, meus sofrimentos, dores, alegrias e necessidades. Em vossas santas chagas, Senhor, coloco minha família. Envolvei, Senhor, a mim e meus familiares, protegendo-nos do mal. Coloque a sua intenção. Senhor, ao mostrar vossas santas chagas gloriosas a Tomé e o mandando tocar em vosso lado aberto, o curaste da incredulidade. Eu vos peço, Senhor, permita-me refugiar em vossas santas chagas e, por mérito desses sinais de vosso amor, curai a minha falta de fé. Ó Jesus, pelos méritos de vossa paixão, morte e ressurreição, dai-me a graça de viver os frutos da nossa redenção. Amém.

0: Filhos queridos, povo amado de Deus, da hora da misericórdia, que a paz do Senhor possa de forma mais abundante fluir na sua vida hoje, segunda-feira. Obrigado a você que ligou e participou comigo do texto das Santas Chagas. E aí, quando você vai ligar para deixar seu testemunho? Você liga e você deixa seu testemunho gravado. Qual que é o número, padre? É 0, operadora 41, 3221 6060, dígito 1. É o número que você liga e deixa seu testemunho, como este que vamos ouvir juntos agora.
1: Sua bênção, padre Reginaldo Manzotti. Eu me chamo Estefânia, sou de Ourim, São Paulo. Eu tive envolvimento com meu esposo há 13 anos atrás. Ele era envolvido com tráfico de droga. Eu me envolvi com ele. Eu comecei a usar drogas com ele.
0: Oh, meu Deus.
1: A gente teve um relacionamento muito conturbado. Imagino. De traições, de agressões, de amizades ruins. E tudo foi tirado da minha vida. Deus me libertou do tráfico, Deus me libertou de agressões, Deus me libertou de vícios. Hoje nós dois trabalhamos juntos, ele trabalha com obra, eu sou ajudante dele.
0: Que bom que
1: graças a Deus, minha casa hoje não tem discussão mais, não tem droga, não tem tráfico. Eu sou muito apegada com Deus, com minha mãe, Nossa
0: Vida
1: Senhora Aparecida. Agradeço ao Senhor pelo seu programa, pelas suas palavras. Por tudo, padre. Deus continue te abençoando muito, muito, muito, muito. Desculpa que eu tô um pouco nervosa, mas
0: filho,
1: eu tô muito feliz pelo que Deus fez na minha vida.
0: Que bom.
1: Toco sino, sacristão.
0: Louvado seja Deus, Estefânia. Gente, você escutou? Escutou mesmo? Foi no fundo do poço. Ela e o companheiro nas drogas. No fundo do poço, consumiam, vendiam. Mas Deus não desiste nunca. Você escutou esse testemunho? Então não importa onde você esteja hoje, lembre-se o que Deus é capaz de fazer. E onde Ele já foi por amor, na cruz redentora. Por isso, fico feliz, filha, que a obra evangelizar entrou na sua vida e sua vida foi transformada em Deus. Agora sou de Jesus, ela dizia. Nós trabalhamos, ganhamos com o suor do nosso rosto. Trabalham com obras, pedreiro, ela ajuda. Olha que maravilha, gente. Você compreende isso? A obra evangelizar é preciso, transforma vidas. Transforma vidas. 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Põe isso no seu coração, faça parte desta família. Bíblia aberta, cartilha de oração. Proclama.

Senhor esteja convosco, Ele está no meio de nós. Proclamação do Evangelho de Jesus Cristo segundo São Mateus. Glória a vós, Senhor. Jesus propôs uma outra parábola. O reino dos céus é comparado a um grão de mostarda que um homem toma e semeia em seu campo. É esta menor de todas as sementes, mas quando cresce, torna-se um arbusto maior que todas as hortaliças, de sorte que os pássaros vêm aninhar-se em seus ramos. E continuou: o reino dos céus é comparado ao fermento que uma mulher toma e mistura em 3 medidas de farinha e que faz fermentar toda a massa. Palavra da salvação. Glória a vós, Senhor. O reino dos céus é um grão de semente, de mostarda. É como um fermento. E eu acredito muito, meus irmãos, que a presença de Deus, ela vai levedando como fermento para o bem. Você está escutando, filho? Nessa hora da misericórdia, você que só a rádio tua, infelizmente, só transmite a hora da misericórdia, mas felizmente ainda está. Peça, Senhor, que o fermento da tua graça hoje entre no coração desta pessoa e que esse fermento possa libertar do alcoolismo, que esse fermento possa agir de tal forma que tire do mal. E eu quero lembrar a todos aqueles que de repente estão me ouvindo, mas duvidando: você é de Jesus. Não desista.

0: você pode confiar, viu? Mesmo que você cresceu vendo teu pai, tua mãe bebendo, mesmo que a vida inteira parece que nada muda, se entregue, prove do seu amor.
1: Confia nele e o mais ele fará.
0: Obrigado, Senhor, por essa hora da misericórdia. Obrigado, Senhor, porque eu sei que estás agindo agora. Coração desconsolado, almas sofridas, rostos marcados pela dor. Não desista, viu? Lembre das promessas, eu estarei com você sempre. Permaneça.
1: Permaneça.
0: Jesus, eu invoco o teu santo nome para como sacerdote abençoar a água. E olha, se você tem alguém que é alcoolista, dê essa água benta. No teu coração a intenção que a pessoa crie nojo da bebida, que a pessoa crie repulsa a bebida. Eu já vi isso acontecer. Abençoai essa água e todos os objetos, Pai, Filho e Espírito Santo. Amém.

0: morte.
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0: 15h25.
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6: Muito bem, povo de Deus. Que bom chegar até você com o programa Unção Católica. Esta segunda-feira. Que a gente tem um encontro com as músicas católicas mais queridas. Um momento que juntos vamos compartilhando aqui o amor de Deus, a fraternidade ao próximo. Eu espero que você esteja bem. Como é que você tá? Tudo bem? Graças a Deus, hein? A gente vai seguindo até o finalzinho desse programa. Espero que você continue ligado com a gente, nos dando o carinho da sua audiência, da sua companhia. Espero te encontrar bem, mesmo que você esteja passando por alguma dificuldade, algum sentimento amargo que está incomodando o seu coração, incomodando a sua mente. Eu tenho certeza que hoje Deus trará solução para você. Tenho certeza que hoje será um dia de libertação, de vida nova. E para abençoar ainda mais esse programa, a abertura do nosso Unção Católica, atenção que esse momento é especial. Neste momento, a gente convoca na abertura deste programa o nosso Canta Zezinho. E a gente começa trazendo essa grande canção, Padre Zezinho, orar costuma fazer bem.

0: Esse é o programa pra gente ficar conferindo aqui no volume máximo. É isso mesmo. A gente coloca no volume máximo e vai curtindo cada música, cada sequência. Como foi essa agora? Olha que sequência maravilhosa que a gente teve agora, nesse momento aqui no programa. Daqui a pouquinho, depois do intervalo, a gente volta com muito mais. Não saia daí!
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4: O ensino de Jesus sobre ansiedade. Dicas para que você vença a sua... Se na sua cabeça está assim, ah, no grau que eu tô, tem jeito, mas não. Eu sou uma pessoa ansiosa, eu não dou conta não. Meu irmão, você pode ir embora, porque a sua cabeça já consolidou num bloco de mármore o que você é. Então você não fala eu sou, você fala eu estou ansioso. Mas eu não sou ansioso, é um momento que eu tô passando, eu vou aprender a me libertar disso. Não andeis ansiosos. Já começou. Toda pessoa ansiosa é porque quer algo que ainda não tem. Ela fica ansiosa porque ainda não tem. Então Jesus está falando, para de ficar ansioso por causa de comida, de bebida, de viagem, de relógio, de conta. Isso aí tudo vai se resolver. Só que você se destrói antes, e depois que tudo se resolve, você continua destruído. A vida é melhor do que tudo que precisamos. E não podemos deixar de viver por causa das coisas materiais. O importante não é ter, é ser.
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7: Mais uma edição do nosso quadro A Vida Informa. Nesta segunda-feira, 27 de julho de 2026, a ponte entre quem você foi e quem você será. Existe uma versão de você que ficou no passado. Ela carregava medos que hoje já não fazem tanto sentido. Fazia perguntas que o tempo respondeu e enfrentava batalhas que pareciam impossíveis. Naquela época, talvez você nem imaginasse que chegaria até aqui, viu? A vida informa. A mudança acontece de maneira tão silenciosa que muitas vezes não percebemos o quanto evoluímos. Crescer não é deixar de sentir medo, é aprender que o medo não precisa decidir os nossos passos. É descobrir que a coragem não nasce na certeza, não nasce da certeza, né, mas da disposição de continuar. Olhe para a sua caminhada com mais gentileza, viu? A pessoa que você é hoje foi construída por todas as experiências que viveu, e a pessoa que você será amanhã depende das escolhas que fizer a partir deste instante. A vida é uma ponte entre quem fomos e quem ainda podemos nos tornar. Caminhe por ela com esperança. Ainda existe muito de bonito esperando por você do outro lado. Que maravilha, né? Que texto lindo. Para você, uma excelente semana. Grande abraço.
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8: 15 horas e 47 minutos.
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0: Muito bem, voltamos para ficarmos juntinhos em mais uma sequência desse bloco aqui para celebrar o amor e a vida com Deus. E aí, tá tudo certo? Vamos para ficarmos juntinhos em mais uma sequência desse bloco aqui para celebrar o amor e a vida.

que dia maravilhoso, o dia que o Senhor te chamou. A gente sempre precisa meditar sobre o nosso chamado. A gente nunca pode se esquecer de que um dia Ele nos olhou, de que um dia Ele nos chamou. E Ele não nos chama porque somos os melhores, porque somos capacitados. Ele simplesmente nos chamou porque nos ama. Eu disse sim, e o dizer sim é uma resposta de amor. Ele sempre me amou, Ele sempre vai me amar. E nesse chamado, Ele busca uma resposta. Simão, filho de Jonas, tu me amas? Frei Gilson, você me ama? Eu estou tentando dar essa resposta todos os dias. E que você possa dar essa resposta para Ele todos os dias da sua vida. Porque no final de tudo, só vai adiantar o tanto que você amou a Deus e o tanto que você amou os seus irmãos. No caso da vida, diz São João da Cruz, sereis julgados pelo amor.

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1: Com certeza, esse é o programa que faz a diferença na sua vida, na minha vida faz, e tenho certeza que tem alcançado você, onde quer que você esteja, hein? Você de perto, de longe, em casa, no trabalho, viajando. Atenção, depois do intervalo, a gente volta com muito mais. Fica por aí.
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5: Queres ficar curado? E a pergunta que eu digo pra você, quantos anos você tá doente?
6: Não responda.
5: A vida inteira, padre.
6: Para, infeliz! Essa ladainha tem que ter um basta. O Senhor está perguntando: quer ou não quer, acabou? Quer ou não quer? Mas, eu falei, começa a mudar teu discurso. Muda teu discurso. Chega de mais, chega de ser, chega de talvez. Não é assim e pronto. Palavra tem peso. Um ano, minha mãe lá, mal terminou, tinha uma sabedoria única. Não diga certas coisas que o anjo passa a falar amém. E essa certeza de Deus.
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8: Ser verdadeiro tem um custo alto. Você perde gente, perde lugar, às vezes perde até o sorriso por uns dias. Mas o que você ganha, parceiro, é muito maior. Você dorme tranquilo. Ser autêntico no mundo que vive de aparência é quase um ato de coragem. E coragem não é não sentir medo, é agir mesmo tremendo. É dizer, esse sou eu sem precisar do aval de ninguém. No fim das contas, o preço da verdade é alto, mas da falsidade é impagável. A mentira pesa, a máscara sufoca. Já a verdade liberta.
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9: 16 horas e 11 minutos.
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1: Com certeza a gente vai marcando gerações, marcando vidas através dessa programação abençoada, hein? Olha você que tá aí com a gente, mais uma sequência chegando e a gente traz agora o som do Eugênio Jorge, a Barca.
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1: Esse é o programa trazendo bênçãos para a sua vida, Unção Católica. Que bom ter tido esse momento com você, com a sua família. Essa uma hora passando tão rápido. Obrigado pelo carinho, pela audiência. Nós voltamos no próximo programa, se Deus quiser. Obrigado mais uma vez pelo carinho, viu? Pela sua companhia, foi abençoadora para minha vida. Saúde, paz, Deus no coração. O resto a gente corre atrás. Tchau, tchau.
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A tempestade vai acalmar na sua vida. Meu Deus, quantas pessoas neste momento, quantas pessoas nesta hora estão vivendo tempestades. E você talvez esteja vivendo uma tempestade. A tempestade da doença, a tempestade do desemprego, da vida financeira que não está fácil, problemas na família. Quantas mães querendo engravidar e não conseguem. Mas de forma especial quero falar hoje com tantas pessoas que estão vivendo a depressão. Talvez o mal do nosso século. Pessoas que já não têm mais ânimo, já estão tristes. Têm dificuldade de sorrir, têm dificuldade de sair de casa. E quem está na depressão, parece que tudo está escuro. Parece que tudo perdeu o sentido. E parece que aquele sofrimento não vai mais ter fim. Eu quero declarar na sua vida que a sua tempestade vai acabar, que a tua tempestade vai acalmar. Eu quero proclamar na sua vida que esta depressão, ela vai acalmar. Você vai vencer. Em nome de Jesus, você vai vencer. Lembre-se sempre de uma coisa: quando a tempestade vem, é para aumentar a sua fé. Por isso nós estamos cantando: não me deixa fraquejar jamais, aumenta a minha fé em ti. Diga comigo: aumenta a minha fé em ti.

você não caminha naquilo que você vê, mas você caminha na fé, na certeza de que Jesus está com você. Diga comigo: Jesus está comigo, e por isso eu não terei medo. Diga forte: Jesus está comigo, Jesus está no meu barco. E se Ele está no meu barco, essa tempestade vai acalmar. Em nome de Jesus, a tempestade na sua vida vai acalmar. Amém? Vamos cantar mais uma vez. Quando estou em alto mar.

Você só precisa esperar. Essa depressão vai acabar. Frei, mas eu estou tomando tantos remédios. Os médicos já disseram que o meu caso é grave. Ei, para Jesus tudo é possível. Para Jesus tudo é possível. E eu já vi pessoas sendo curadas da depressão. Pessoas que tomavam remédio para dormir. Pessoas sendo curadas. Ei, você será curado. Porque Jesus quer a tua cura. Jesus quer a tua libertação. Essa tempestade vai acalmar. Se você quer, diga: eu creio, Jesus. Eu creio que essa tempestade vai acalmar. Tira todo o medo, Jesus. Sim, Jesus, tira todo o medo. O medo de ficar sozinho. O medo de não dar conta. O medo de não ser mais amado. O medo de ser rejeitado. Tira todo o medo, Jesus. Cura agora toda a depressão. Cura agora toda a angústia. Quantas pessoas depressivas por causa do fim do matrimônio. Seu matrimônio chegou ao fim. Quantas pessoas depressivas porque perdeu o marido, perdeu a esposa. Agora você é viúva, é viúva. Como é difícil viver assim.

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2: Paz e bem a todos os ouvintes que estão em sintonia conosco neste dia. Hoje meditaremos como Salmo responsorial, Deuteronômio capítulo 32. Esqueceram o Deus que os gerou. Da rocha que te deu a luz te esqueceste, do Deus que te gerou não te lembraste. Vendo isso, o Senhor os desprezou, aborrecido com seus filhos e suas filhas. Esqueceram o Deus que os gerou. E disse, esconderei deles meu rosto e verei então o fim que eles terão, pois tornaram-se um povo pervertido. São filhos que não têm fidelidade. Esqueceram o Deus que os gerou. Com deuses falsos provocaram minha ira. Com ídolos vazios me irritaram. Vou provocá-los por aqueles que nem povo são. Através de gente louca hei de irritá-los. Esqueceram o Deus que os gerou.
3: Esqueceram o Deus que os gerou. Nós devemos lembrar sempre o Deus que nos criou, que nos gerou, que nos deu a oportunidade da vida, porque esse é o Deus verdadeiro, o Deus que caminha conosco. Nós vemos a humanidade hoje, uma humanidade interesseira, que esquece o Deus verdadeiro para seguir os deuses dos seus caprichos, o Deus da riqueza, o Deus do poder, o Deus da prepotência, da ganância, que destrói as pessoas mais simples e mais pobres da sociedade, que são os diletos de Deus. Que a humanidade abra seu coração e aprenda a perceber e experimentar o Deus verdadeiro, o Deus de Israel, o Deus que construiu e chamou a humanidade à existência para fazer parte do seu povo, para fazer parte do seu caminho, dos seus ideais. E que nós sejamos sempre fiéis a esse Deus verdadeiro, que compromete, que cobra, que exige, mas que faz acontecer a verdade do reino e nos proporciona o direito à salvação e à eternidade. Nós não somos eternos nesse mundo, mas Deus nos pode constituir eterno se abraçarmos sua causa, seus ensinamentos e sua vida. Assumir a fé de Deus é assumir a verdade para que o mundo seja um mundo melhor. Pensemos em tudo isso enquanto eu lhes digo. Até amanhã, se Deus quiser, paz e bem.
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0: quinta-feira, olha, mais um final de semana que foi, mais uma semana que tá chegando, você aí conectado com a gente, ouvinte dessa programação, que bom saber que você tá aí, hein? Como é que você tá? Tudo bem? Graças a Deus! A partir de agora, mais uma edição do nosso Conexão Católica, com o melhor da música católica, pra gente conferir aqui, elevar a nossa alma, assim até pertinho de Deus! Melhor da música cristã a partir de agora, hein? Tá preparado? Tá preparada? Bora começar com o Jonathan Moraes e a participação do padre Diogo Albuquerque. Deus é bom!
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1: E a gente vai seguindo com a nossa Conexão Católica, trazendo a melhor programação musical do seu rádio, do mundo cristão. Opa, só música boa. Viu só essa sequência? É desse jeito que a gente gosta. Depois do intervalo tem mais, fica por aí.
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6: Chegando mais uma edição do nosso Positividade News. Eu sou Kleber Salles, hoje dia 27 de julho de 2026. Uma ótima segunda-feira para todo mundo. E vamos falar da Shakira. Pois é, gente. É a loba, né? A Shakira se emocionou na despedida do Geto Kids e promete reencontro com crianças de Uganda. A cantora Shakira emocionou os fãs ao publicar o vídeo de despedida dos Geto Kids, grupo de crianças dançarinas de Uganda que participou da apresentação da artista, né, na final da Copa de 2026. Nas imagens, há abraços, lágrimas e muita emoção. Durante a despedida, Shakira disse que espera reencontrar o grupo e até sugeriu que eles possam visitá-la em Madrid, onde fará uma série de shows entre setembro e outubro. Na publicação, a cantora aproveitou para fazer um apelo em favor das crianças em situação de vulnerabilidade, destacando que milhões de jovens talentosos só precisam de uma oportunidade só para transformar suas vidas. Criado em 2014 em Uganda, o Geto Kids ganhou fama mundial por meio da dança e já participou de videoclipes, programas de TV e agora dividiu o palco com Shakira em um dos maiores eventos do futebol. Uma história que reforça o poder da arte para abrir portas e mudar destinos. Coisa linda, né, gente? Parabéns aí pra Shakira, né, que se emocionou aí e que prometeu, né, mais oportunidades aí para esse grupo de Uganda, né, esse grupo de dança que brilhou junto com ela na final da Copa. Eu sou Kleber Salles e volto daqui a pouco aqui no nosso Positividade News.
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10: 17 horas e 7 minutos.
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1: Viu só, estamos de volta. Conexão Católica para abençoar ainda mais você e toda a sua família. Convoca, chama todo mundo. Bora lá abrir mais uma sequência, trazendo o som agora do Flavinho. Deus é maior.
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1: E a gente segue com a nossa Conexão Católica. Que bom saber que você tá aí, em casa, no trabalho, viajando, curtindo essa programação abençoada aqui nessa emissora super especial. Depois do intervalo, tem mais aqui na programação. Fica por aí.
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3: Mais uma edição do nosso Positividade News para você. E olha essa aqui, gente. Um vídeo emocionante tá encantando milhões de pessoas nas redes sociais, viu? Um cachorro caramelo chamado Steven viralizou ao demonstrar toda a saudade que sentia do tutor, o caminhoneiro Washington Silva, após 7 dias de viagem. Assim que o dono chegou em casa, Steven correu ao encontro dele, ficou em pé nas patas traseiras, deu um abraço apertado e até chorou de emoção. O reencontro foi registrado em vídeo e já ultrapassou 11 milhões de visualizações no TikTok. A cena comoveu internautas que destacaram a lealdade e o carinho dos cães. Muitos comentaram que o animal parecia querer contar tudo o que aconteceu durante a ausência do tutor. Para quem vive na estrada, como os caminhoneiros, momentos como esse tornam a volta para casa ainda mais especial. Um reencontro simples, mas que mostra porque os cães são considerados os melhores amigos do homem. Coisa linda, né, gente? O vídeo tá na internet, né? Você pode pesquisar por aí, caso você não tenha visto ainda, porque com certeza vai deixar o seu coração muito mais quentinho aí nesta segunda-feira, para começar bem a semana com muita emoção, né? Eu sou Kleber Salles e esse foi o nosso Positividade News.
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2: Amados irmãos, amadas irmãs, iniciamos o programa Fé Católica e a nossa catequese é sobre o sacramento da ordem. O sacramento da ordem é o sacramento apostólico pelo qual a missão confiada por Cristo aos seus apóstolos continua a ser exercida na Igreja. Ele confere um caráter espiritual indelével e consiste em três graus: episcopado, o bispo, presbiterato, padre, e diaconato, diácono, sendo conferido pela imposição das mãos do bispo. Os três graus do sacramento da ordem. O episcopado, os candidatos recebem a plenitude do sacramento da ordem, tornando-se sucessores legítimos dos apóstolos. Têm a missão de ensinar, santificar e governar uma diocese. No presbiterato, os candidatos se tornam colaboradores dos bispos. São consagrados para anunciar o Evangelho, celebrar a Eucaristia e ministrar os demais sacramentos, configurando-se a Cristo sacerdote. No diaconato, que é grau de serviço e não de sacerdócio, se foca na assistência aos bispos e presbíteros, na caridade, na pregação e no auxílio litúrgico. Inclui diáconos permanentes e transitórios. Quais são as características principais deste sacramento? A instituição. Instituído por Jesus na Quinta-feira Santa, na última ceia. O rito. O rito essencial é a imposição das mãos do bispo sobre a cabeça do ordenando, acompanhada da oração consacratória. O efeito imprime caráter indelével, que é uma marca espiritual eterna. E a participação? Apenas bispos e presbíteros participam do sacerdócio ministerial de Cristo, enquanto os diáconos se configuram a Cristo servo. Meu abraço, amigo, a minha bênção, fiquem com Deus e até o próximo programa.
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0: 17h31.
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2: Muito bem, estamos de volta. Que bom saber que você está aí, hein? Ligado aqui nessa programação, nessa rádio abençoada. E a gente já vai trazendo mais uma sequência. O Evandro José está chegando aí e a gente confere a música Forte e Corajoso.
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0: foi essa aqui do programa de hoje, pra fechar muito bem esse programa. Obrigado, obrigado, obrigado. Valeu demais pela companhia. A gente volta na próxima edição. Um beijo no seu coração, saúde, paz, Deus no coração, o resto a gente corre atrás. Tchau, tchau, família.
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3: 17:50.
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2: Rádio Barroso Mix informa a hora certa.
3: 18 horas, a hora da Ave Maria.
4: Elevemos nosso pensamento a Deus e oremos. Louvemos ao Senhor. Louvemos ao Senhor desde os céus. Louvai-o nas alturas. Louvai-o todos os seus anjos. Louvai-o todos os seus exércitos. Louvai o sol e lua, todas as estrelas luzentes, as águas que estão sobre os céus. Louvemos o nome do Senhor. Ave Maria, cheia de graça, o Senhor é convosco. Bendita sois entre as mulheres. Bendito é o fruto de vosso ventre, Jesus. Santa Maria, Mãe de Deus, rogai por nós, pecadores,

0: O anjo do Senhor anunciou a Maria, e ela concebeu do Espírito Santo. Ave Maria, cheia de graça, o Senhor é convosco. Bendita sois vós entre as mulheres, e bendito é o fruto do vosso ventre, Jesus. Santa Maria, Mãe de Deus, rogai por nós, pecadores, agora e na hora de nossa morte. Amém. Eis aqui a serva do Senhor, faça-se em mim segundo a vossa palavra. Ave Maria, cheia de graça, o Senhor é convosco. Bendita sois vós entre as mulheres, e bendito é o fruto do vosso ventre, Jesus. Santa Maria, Mãe de Deus, rogai por nós, pecadores, agora e na hora de nossa morte. Amém. E o Verbo divino se fez carne e habitou entre nós. Ave Maria, cheia de graça, o Senhor é convosco. Bendita sois vós entre as mulheres, e bendito é o fruto do vosso ventre, Jesus. Santa Maria, Mãe de Deus, rogai por nós, pecadores, agora e na hora de nossa morte. Amém. Rogai por nós, Santa Mãe de Deus, para que sejamos dignos das promessas de Cristo. Oremos. Infundi, Senhor, como vos pedimos, a vossa graça em nossas almas, para que nós, que pela anunciação do anjo, vimos ao conhecimento da encarnação de Jesus Cristo, vosso Filho, por sua paixão e morte, sejamos conduzidos à glória da ressurreição, pelo mesmo Cristo, Senhor nosso. Amém.
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2: Olá, queridos ouvintes. 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
2: Divulgue. 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
2: Boa tarde, povo de Deus, amados filhos e filhas. Que bom que você está aí. E vamos juntos nesta tarde pedir a Deus, nosso Senhor, as graças que tanto necessitamos. Qual a intenção que te faz agora estar com o rádio ligado e disposto a rezar? Diga para Deus: Senhor, estou precisando tanto desta graça. Me dê discernimento, me dê luz. Por isso a oração. Vamos juntos, com fé, com confiança. Em nome do Pai, do Filho e do Espírito Santo. Amém. Senhor Deus, ao chegar esta tarde, queremos pedir por todos aqueles que se recomendaram às nossas orações, mas de modo especial, Senhor, rezar pelos doentes. Senhor, a gripe nos amedronta, há vítimas. Pedimos por aqueles que estão desprovidos de condições financeiras, aqueles que estão desprovidos de esperança. Nossa Senhora da Saúde, junto a Deus intercedei pelos doentes, consoladora dos aflitos. Sede a esperança daqueles que não têm a quem recorrer. Nossa Senhora da Saúde, orientai que os cientistas encontrem a cura deste mal, que os médicos possam dar assistência necessária aos doentes. E rezamos também por nós, Virgem Maria, livrai-nos deste perigo. Como fruto desta Ave Maria, oferecemos por todos os doentes, principalmente aqueles que estão passando por profunda provação, que esperam uma cirurgia ou estão esperando a cura de seus males. Ave Maria, cheia de graça, o Senhor é convosco. Bendita sois vós entre as mulheres, e bendito é o fruto do vosso ventre, Jesus. Santa Maria, Mãe de Deus, rogai por nós, pecadores, agora e na hora de nossa morte. Amém. Nossa Senhora da Saúde, interceda junto a Jesus por todos os doentes. Nossa Senhora da Saúde, livrai-nos de todo o perigo do corpo e da alma. ao voltarem para casa, voltem com o coração cheio de amor e repleto de paz. Até amanhã.
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6: 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Você acompanha agora o Terço Mariano, rezado pelas pastorais e movimentos da Arquidiocese de Curitiba.

Divino Jesus, nós vos oferecemos esse terço que vamos rezar, meditando nos mistérios da nossa redenção. Concedei-nos, por intercessão da Virgem Maria, Mãe de Deus e Nossa Mãe, as virtudes que nos são necessárias para abençoá-lo e a graça de ganharmos as indulgências desta santa devoção. Oferecemo-lo particularmente, em desagravo dos pecados cometidos contra o Sagrado Coração de Jesus e Imaculado Coração de Maria, pela paz do mundo, pela conversão dos pecadores, pelas almas do purgatório, pelas intenções do Santo Padre, pelo aumento e santificação do clero, pelos nossos vigários, pela santificação das famílias, pelas missões, pelos doentes, pelos agonizantes, por aqueles que pediram nossas orações e por todas as nossas intenções particulares e pelo Brasil. Creio em Deus Pai Todo-Poderoso, Criador do céu e da terra, em Jesus Cristo, seu único Filho, nosso Senhor, que foi concebido pelo poder do Espírito Santo, nasceu da Virgem Maria, padeceu sob Pôncio Pilatos, foi crucificado, morto e sepultado, desceu à mansão dos mortos, ressuscitou ao terceiro dia, subiu aos céus, está sentado à direita de Deus Pai Todo-Poderoso, donde há de vir e julgar os vivos e os mortos. Creio no Espírito Santo, na Santa Igreja Católica, na comunhão dos santos, na remissão dos pecados, na ressurreição da carne, na vida eterna. Amém. Pai nosso que estais no céu, santificado seja o vosso nome. Venha a nós o vosso reino, seja feita a vossa vontade, assim na terra como no céu. O pão nosso de cada dia nos dai hoje. Perdoai-nos nas nossas ofensas, assim como nós perdoamos a quem nos tem ofendido. E não nos deixeis cair em tentação, mas livrai-nos do mal. Amém. Ave Maria, cheia de graça, o Senhor é convosco. Bendita sois vós entre as mulheres, e bendito é o fruto do vosso ventre, Jesus. Santa Maria, Mãe de Deus, rogai por nós, pecadores, agora e na hora de nossa morte. Amém. Ave Maria, cheia de graça, o Senhor é convosco. Bendita sois vós entre as mulheres, e bendito é o fruto do vosso ventre, Jesus. Santa Maria, Mãe de Deus, rogai por nós, pecadores, agora e na hora de nossa morte. Amém. Ave Maria, cheia de graça, o Senhor é convosco. Bendita sois vós entre as mulheres, e bendito é o fruto do vosso ventre, Jesus. Santa Maria, Mãe de Deus, rogai por nós, pecadores, agora e na hora de nossa morte. Amém.

0: Pai nosso que estais no céu, santificado seja o vosso nome. Venha a nós o vosso reino, seja feita a vossa vontade, assim na terra como no céu.
1: O pão nosso de cada dia nos dai hoje. Perdoai as nossas ofensas, assim como nós perdoamos a quem nos tem ofendido. E não nos deixeis cair em tentação, mas livrai-nos do mal. Amém.
0: Ave Maria, cheia de graça, o Senhor é convosco. Bendita sois vós entre as mulheres e bendito é o fruto do vosso ventre, Jesus.
1: Santa Maria, Mãe de Deus, rogai por nós, pecadores, agora e na hora de nossa morte. Amém.
0: Ave Maria, cheia de graça, o Senhor é convosco. Bendita sois vós entre as mulheres e bendito é o fruto do vosso ventre, Jesus.
1: Santa Maria, Mãe de Deus, rogai por nós, pecadores, agora e na hora de nossa morte. Amém.
0: Ave Maria, cheia de graça, o Senhor é convosco. Bendita sois vós entre as mulheres e bendito é o fruto do vosso ventre, Jesus.
1: Santa Maria, Mãe de Deus, rogai por nós, pecadores, agora e na hora de nossa morte. Amém.
0: Ave Maria, cheia de graça, o Senhor é convosco. Bendita sois vós entre as mulheres e bendito é o fruto do vosso ventre, Jesus.
1: Santa Maria, Mãe de Deus, rogai por nós, pecadores, agora e na hora de nossa morte. Amém.
0: Ave Maria, cheia de graça, o Senhor é convosco. Bendita sois vós entre as mulheres e bendito é o fruto do vosso ventre, Jesus.
1: Santa Maria, Mãe de Deus, rogai por nós, pecadores, agora e na hora de nossa morte. Amém.
0: Ave Maria, cheia de graça, o Senhor é convosco. Bendita sois vós entre as mulheres e bendito é o fruto do vosso ventre, Jesus.
1: Santa Maria, Mãe de Deus, rogai por nós, pecadores, agora e na hora de nossa morte. Amém.
0: Ave Maria, cheia de graça, o Senhor é convosco. Bendita sois vós entre as mulheres e bendito é o fruto do vosso ventre, Jesus.
1: Santa Maria, Mãe de Deus, rogai por nós, pecadores, agora e na hora de nossa morte. Amém.
0: Ave Maria, cheia de graça, o Senhor é convosco. Bendita sois vós entre as mulheres e bendito é o fruto do vosso ventre, Jesus.
1: Santa Maria, Mãe de Deus, rogai por nós, pecadores, agora e na hora de nossa morte. Amém.
0: Ave Maria, cheia de graça, o Senhor é convosco. Bendita sois vós entre as mulheres e bendito é o fruto do vosso ventre, Jesus.
1: Santa Maria, Mãe de Deus, rogai por nós, pecadores, agora e na hora de nossa morte. Amém.
0: Ave Maria, cheia de graça, o Senhor é convosco. Bendita sois vós entre as mulheres e bendito é o fruto do vosso ventre, Jesus.
1: Santa Maria, Mãe de Deus, rogai por nós, pecadores, agora e na hora de nossa morte. Amém.

0: Pai nosso que estais no céu, santificado seja o vosso nome. Venha a nós o vosso reino, seja feita a vossa vontade, assim na terra como no céu.
1: O pão nosso de cada dia nos dai hoje, perdoai as nossas ofensas, assim como nós perdoamos a quem nos tem ofendido. E não nos deixeis cair em tentação, mas livrai-nos do mal. Amém.
0: Ave Maria, cheia de graça, o Senhor é convosco. Bendita sois vós entre as mulheres, e bendito é o fruto do vosso ventre, Jesus.
1: Santa Maria, Mãe de Deus, rogai por nós, pecadores, agora e na hora da nossa morte. Amém.
0: Ave Maria, cheia de graça, o Senhor é convosco. Bendita sois vós entre as mulheres, e bendito é o fruto do vosso ventre, Jesus.
1: Santa Maria, Mãe de Deus, rogai por nós, pecadores, agora e na hora da nossa morte. Amém.
0: Ave Maria, cheia de graça, o Senhor é convosco. Bendita sois vós entre as mulheres, e bendito é o fruto do vosso ventre, Jesus.
1: Santa Maria, Mãe de Deus, rogai por nós, pecadores, agora e na hora da nossa morte. Amém.
0: Ave Maria, cheia de graça, o Senhor é convosco. Bendita sois vós entre as mulheres, e bendito é o fruto do vosso ventre, Jesus.
1: Santa Maria, Mãe de Deus, rogai por nós, pecadores, agora e na hora da nossa morte. Amém.
0: Ave Maria, cheia de graça, o Senhor é convosco. Bendita sois vós entre as mulheres, e bendito é o fruto do vosso ventre, Jesus.
1: Santa Maria, Mãe de Deus, rogai por nós, pecadores, agora e na hora de nossa morte. Amém.
0: Ave Maria, cheia de graça, o Senhor é convosco. Bendita sois vós entre as mulheres, e bendito é o fruto do vosso ventre, Jesus.
1: Santa Maria, Mãe de Deus, rogai por nós, pecadores, agora e na hora da nossa morte. Amém.
0: Ave Maria, cheia de graça, o Senhor é convosco. Bendita sois vós entre as mulheres, e bendito é o fruto do vosso ventre, Jesus.
1: Santa Maria, Mãe de Deus, rogai por nós, pecadores, agora e na hora da nossa morte. Amém.
0: Ave Maria, cheia de graça, o Senhor é convosco. Bendita sois vós entre as mulheres, e bendito é o fruto do vosso ventre, Jesus.
1: Santa Maria, Mãe de Deus, rogai por nós, pecadores, agora e na hora da nossa morte. Amém.
0: Ave Maria, cheia de graça, o Senhor é convosco. Bendita sois vós entre as mulheres, e bendito é o fruto do vosso ventre, Jesus.
1: Santa Maria, Mãe de Deus, rogai por nós, pecadores, agora e na hora de nossa morte. Amém.
0: Ave Maria, cheia de graça, o Senhor é convosco. Bendita sois vós entre as mulheres, e bendito é o fruto do vosso ventre, Jesus.
1: Santa Maria, Mãe de Deus, rogai por nós, pecadores, agora e na hora de nossa morte. Amém.

0: Pai nosso que estais no céu, santificado seja o vosso nome. Venha a nós o vosso reino, seja feita a vossa vontade, assim na terra como no céu.
1: O pão nosso de cada dia nos dai hoje. Perdoai as nossas ofensas, assim como nós perdoamos a quem nos tem ofendido. E não nos deixeis cair em tentação, mas livrai-nos do mal. Amém.
0: Ave Maria, cheia de graça, o Senhor é convosco. Bendita sois vós entre as mulheres e bendito é o fruto do vosso ventre, Jesus.
1: Santa Maria, Mãe de Deus, rogai por nós, pecadores, agora e na hora de nossa morte. Amém.
0: Ave Maria, cheia de graça, o Senhor é convosco. Bendita sois vós entre as mulheres e bendito é o fruto do vosso ventre, Jesus.
1: Santa Maria, Mãe de Deus, rogai por nós, pecadores, agora e na hora de nossa morte. Amém.
0: Ave Maria, cheia de graça, o Senhor é convosco. Bendita sois vós entre as mulheres e bendito é o fruto do vosso ventre, Jesus.
1: Santa Maria, Mãe de Deus, rogai por nós, pecadores, agora e na hora de nossa morte. Amém.
0: Ave Maria, cheia de graça, o Senhor é convosco. Bendita sois vós entre as mulheres, e bendito é o fruto do vosso ventre, Jesus.
1: Santa Maria, Mãe de Deus, rogai por nós, pecadores, agora e na hora de nossa morte. Amém.
0: Ave Maria, cheia de graça, o Senhor é convosco. Bendita sois vós entre as mulheres, e bendito é o fruto do vosso ventre, Jesus.
1: Santa Maria, Mãe de Deus, rogai por nós, pecadores, agora e na hora de nossa morte. Amém.
0: Ave Maria, cheia de graça, o Senhor é convosco. Bendita sois vós entre as mulheres, e bendito é o fruto do vosso ventre, Jesus.
1: Santa Maria, Mãe de Deus, rogai por nós, pecadores, agora e na hora de nossa morte. Amém.
0: Ave Maria, cheia de graça, o Senhor é convosco. Bendita sois vós entre as mulheres, e bendito é o fruto do vosso ventre, Jesus.
1: Santa Maria, Mãe de Deus, rogai por nós, pecadores, agora e na hora de nossa morte. Amém.
0: Ave Maria, cheia de graça, o Senhor é convosco. Bendita sois vós entre as mulheres, e bendito é o fruto do vosso ventre, Jesus.
1: Santa Maria, Mãe de Deus, rogai por nós, pecadores, agora e na hora de nossa morte. Amém.
0: Ave Maria, cheia de graça, o Senhor é convosco. Bendita sois vós entre as mulheres, e bendito é o fruto do vosso ventre, Jesus.
1: Santa Maria, Mãe de Deus, rogai por nós, pecadores, agora e na hora de nossa morte. Amém.
0: Ave Maria, cheia de graça, o Senhor é convosco. Bendita sois vós entre as mulheres, e bendito é o fruto do vosso ventre, Jesus.
1: Santa Maria, Mãe de Deus, rogai por nós, pecadores, agora e na hora de nossa morte. Amém.

0: Pai nosso que estais no céu, santificado seja o vosso nome. Venha a nós o vosso reino, seja feita a vossa vontade, assim na terra como no céu.
1: O pão nosso de cada dia nos dai hoje. Perdoai as nossas ofensas, assim como nós perdoamos a quem nos tem ofendido. E não nos deixeis cair em tentação, mas livrai-nos do mal. Amém.
0: Ave Maria, cheia de graça, o Senhor é convosco. Bendita sois vós entre as mulheres, e bendito é o fruto do vosso ventre, Jesus.
1: Santa Maria, Mãe de Deus, rogai por nós, pecadores, agora e na hora de nossa morte. Amém.
0: Ave Maria, cheia de graça, o Senhor é convosco. Bendita sois vós entre as mulheres, e bendito é o fruto do vosso ventre, Jesus.
1: Santa Maria, Mãe de Deus, rogai por nós, pecadores, agora e na hora de nossa morte. Amém.
0: Ave Maria, cheia de graça, o Senhor é convosco. Bendita sois vós entre as mulheres, e bendito é o fruto do vosso ventre, Jesus.
1: Santa Maria, Mãe de Deus, rogai por nós, pecadores, agora e na hora de nossa morte. Amém.
0: Ave Maria, cheia de graça, o Senhor é convosco. Bendita sois vós entre as mulheres, e bendito é o fruto do vosso ventre, Jesus.
1: Santa Maria, Mãe de Deus, rogai por nós, pecadores, agora e na hora de nossa morte. Amém.
0: Ave Maria, cheia de graça, o Senhor é convosco. Bendita sois vós entre as mulheres, e bendito é o fruto do vosso ventre, Jesus.
1: Santa Maria, Mãe de Deus, rogai por nós, pecadores, agora e na hora de nossa morte. Amém.
0: Ave Maria, cheia de graça, o Senhor é convosco. Bendita sois vós entre as mulheres, e bendito é o fruto do vosso ventre, Jesus.
1: Santa Maria, Mãe de Deus, rogai por nós, pecadores, agora e na hora de nossa morte. Amém.
0: Ave Maria, cheia de graça, o Senhor é convosco. Bendita sois vós entre as mulheres, e bendito é o fruto do vosso ventre, Jesus.
1: Santa Maria, Mãe de Deus, rogai por nós, pecadores, agora e na hora de nossa morte. Amém.
0: Ave Maria, cheia de graça, o Senhor é convosco. Bendita sois vós entre as mulheres, e bendito é o fruto do vosso ventre, Jesus.
1: Santa Maria, Mãe de Deus, rogai por nós, pecadores, agora e na hora de nossa morte. Amém.
0: Ave Maria, cheia de graça, o Senhor é convosco. Bendita sois vós entre as mulheres, e bendito é o fruto do vosso ventre, Jesus.
1: Santa Maria, Mãe de Deus, rogai por nós, pecadores, agora e na hora de nossa morte. Amém.
0: Ave Maria, cheia de graça, o Senhor é convosco. Bendita sois vós entre as mulheres, e bendito é o fruto do vosso ventre, Jesus.
1: Santa Maria, Mãe de Deus, rogai por nós, pecadores, agora e na hora de nossa morte. Amém.

0: Pai nosso que estais no céu, santificado seja o vosso nome. Venha a nós o vosso reino, seja feita a vossa vontade, assim na terra como no céu.
1: O pão nosso de cada dia nos dai hoje. Perdoai as nossas ofensas, assim como nós perdoamos a quem nos tem ofendido. E não nos deixeis cair em tentação, mas livrai-nos do mal. Amém.
0: Ave Maria, cheia de graça, o Senhor é convosco. Bendita sois vós entre as mulheres e bendito é o fruto do vosso ventre, Jesus.
1: Santa Maria, Mãe de Deus, rogai por nós, pecadores, agora e na hora da nossa morte. Amém.
0: Ave Maria, cheia de graça, o Senhor é convosco. Bendita sois vós entre as mulheres e bendito é o fruto do vosso ventre, Jesus.
1: Santa Maria, Mãe de Deus, rogai por nós, pecadores, agora e na hora da nossa morte. Amém.
0: Ave Maria, cheia de graça, o Senhor é convosco. Bendita sois vós entre as mulheres e bendito é o fruto do vosso ventre, Jesus.
1: Santa Maria, Mãe de Deus, rogai por nós, pecadores, agora e na hora de nossa morte. Amém.
0: Ave Maria, cheia de graça, o Senhor é convosco. Bendita sois vós entre as mulheres e bendito é o fruto do vosso ventre, Jesus.
1: Santa Maria, Mãe de Deus, rogai por nós, pecadores, agora e na hora de nossa morte. Amém.
0: Ave Maria, cheia de graça, o Senhor é convosco. Bendita sois vós entre as mulheres e bendito é o fruto do vosso ventre, Jesus.
1: Santa Maria, Mãe de Deus, rogai por nós, pecadores, agora e na hora de nossa morte. Amém.
0: Ave Maria, cheia de graça, o Senhor é convosco. Bendita sois vós entre as mulheres e bendito é o fruto do vosso ventre, Jesus.
1: Santa Maria, Mãe de Deus, rogai por nós, pecadores, agora e na hora de nossa morte. Amém.
0: Ave Maria, cheia de graça, o Senhor é convosco. Bendita sois vós entre as mulheres e bendito é o fruto do vosso ventre, Jesus.
1: Santa Maria, Mãe de Deus, rogai por nós, pecadores, agora e na hora de nossa morte. Amém.
0: Ave Maria, cheia de graça, o Senhor é convosco. Bendita sois vós entre as mulheres e bendito é o fruto do vosso ventre, Jesus.
1: Santa Maria, Mãe de Deus, rogai por nós, pecadores, agora e na hora de nossa morte. Amém.
0: Ave Maria, cheia de graça, o Senhor é convosco. Bendita sois vós entre as mulheres e bendito é o fruto do vosso ventre, Jesus.
1: Santa Maria, Mãe de Deus, rogai por nós, pecadores, agora e na hora de nossa morte. Amém.
0: Ave Maria, cheia de graça, o Senhor é convosco. Bendita sois vós entre as mulheres e bendito é o fruto do vosso ventre, Jesus.
1: Santa Maria, Mãe de Deus, rogai por nós, pecadores, agora e na hora de nossa morte.

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1: Olá, paz de Cristo. Seja bem-vindo você que sintoniza conosco. Estamos unidos para rezarmos o ofício da Imaculada Conceição, para entoarmos louvores a Nossa Senhora. Nossa Senhora, aquela que intercede por nós, aquela que é a nossa advogada. Eu convido você agora a colocar a intenção do seu coração, seu pedido, sua prece. Eu convido você agora a colocar todas as suas aflições, todos os seus medos, todas as suas inseguranças no coração de Jesus, para que Nossa Senhora possa interceder. Diz a frase: peça à mãe que o filho atende. E nós vamos rogar agora pelas mãos de Nossa Senhora. Iniciemos em nome do Pai, do Filho e do Espírito

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2: 19 horas, em ponto.

0: Olá, querido povo de Deus. Quero saudar e acolher todas as rádios que conosco estarão na Santa Missa de hoje.
1: Revivendo minhas memórias, minhas lembranças.
2: Deus anseia por congregar o povo ao seu redor e fazer dele o seu povo. Honra e glória do seu nome. Porém, muitas vezes encontra resistência. Rezando pelos nossos falecidos, iniciemos esta celebração cantando.

0: Louvado seja nosso Senhor Jesus Cristo.
1: Para sempre seja louvado.
0: Quero saudar a todos que estão aqui no santuário de Nossa Senhora de Guadalupe, Jesus das Santas Chagas. Hoje, segunda-feira, quando nós rezamos pelos falecidos, e como é importante, inclusive, uma das obras de misericórdia espirituais, rezar pelos mortos. Filhos amados, saúdo a você que acompanha pela TV Evangelizar, Rádio Evangelizar, aplicativos, YouTube, Padre Manzotti. Iniciemos, em nome do Pai, do Filho e do Espírito Santo.
1: Amém.
0: Que a graça, a paz de Deus, que é nosso Pai, de Jesus Cristo com o Espírito Santo, esteja com todos vocês.
1: Bendito seja Deus que nos reuniu no amor de Cristo.
0: Perdão que parece ser algo tão sem eficácia, pelas vezes que nós valorizamos as grandes e não os pequenos gestos de amor, cantemos.

0: Deus, cheio de misericórdia e compaixão, perdoe os nossos pecados e nos conduza à vida eterna.
1: Amém.
0: Oremos. Vamos lembrar dos nossos falecidos. Lembre, reze. Diga os nomes mentalmente dessas pessoas. Reza esta missa na intenção dos 30 dias de falecimento da mãe do Ironi Spudaro, Lares Josefina Spudaro. Saúde de Eduardo Rosa Duarte, 20 anos na UTI. Também aniversário do nosso missionário evangelizador Danilo Diba. Quero rezar pelas pessoas que estão aderindo. Ajude a pintar a casa da mãe. Muitas pessoas estão colaborando no Brasil, no mundo. Lembro também os associados da obra Evangelizar é Preciso. E citando estes, rezo na intenção de todos. Patrício Mota de Almeida, Divinópolis, Minas Gerais. Maria Francisca Ribeiro da Silva, de Fortaleza, Ceará. Mauro Aquino dos Anjos, Jataí, Goiás. Ó Deus, pela vitória sobre a morte, fizestes vosso Filho unigênito subir ao céu. Concedei aos vossos servos falecidos que, libertos desta vida mortal, possam contemplar-vos para sempre como seu Criador e Redentor. Por nosso Senhor Jesus Cristo, vosso Filho, que é Deus, e convosco vive e reina na unidade do Espírito Santo por todos os séculos dos séculos.
1: Amém. Acompanhemos com atenção a liturgia da palavra. E eu lembro que você tem as leituras do dia gratuitamente no aplicativo da obra Evangelizar é Preciso. Ouçamos.
2: Leitura do livro do profeta Jeremias. Isto disse-me o Senhor: vai comprar um cinto de linho e põe-no em torno da cintura, mas não o deixes molhar na água. Comprei o cinto conforme a ordem do Senhor e coloquei-o à cintura. E a palavra do Senhor dirigiu-se a mim pela segunda vez, dizendo: toma o cinto que compraste e tens à cintura, levanta-te e vai ao Eufrates, esconde-o lá na fenda de uma pedra. Fui e o escondi perto do Eufrates, conforme mandara o Senhor. Ora, ao cabo de muitos dias, disse-me o Senhor: levanta-te, vai ao Eufrates e retira de lá o cinto que te mandei esconder. Fui ao Eufrates, cavei e retirei o cinto do lugar onde o tinha escondido. Mas eis que o cinto tinha apodrecido tanto que não servia mais para nada. E a palavra do Senhor dirigiu-se a mim, dizendo: isto diz o Senhor: assim farei apodrecer a grande soberba de Judá e de Jerusalém, este povo perverso que se recusa a ouvir minhas palavras, convive com a maldade no coração e vai atrás de deuses estrangeiros, prestando-lhes culto e prostrando-se diante deles, será como este cinto que não serve mais para nada. Pois assim como o cinto se une à cintura do homem, assim quis eu que toda a casa de Israel e toda a casa de Judá se unissem a mim, diz o Senhor, para ser meu povo, honra do meu nome, louvor e glória. Mas não ouviram. Palavra do Senhor.
3: Graças a Deus.
1: O responsório hoje está no livro do Deuteronômio, capítulo 32, e a antífona será: esqueceram o Deus que os gerou. Todos.
3: Esqueceram o Deus que os gerou.
1: Salmodiemos.

Da rocha que te deu a luz te esqueceste, do Deus que te gerou não te lembraste. Vendo isto, o Senhor os desprezou, aborrecido com seus filhos e suas filhas.

e disse: esconderei deles meu rosto e verei então o fim que eles terão, pois tornaram-se um povo pervertido, são filhos que não têm fidelidade.

Deuses falsos provocaram minha ira, com ídolos vazios me irritaram. Vou provocá-los por aqueles que nem povo são, através de gente louca hei de

0: O Senhor esteja convosco.
1: Ele está no meio de nós.
0: Proclamação do Evangelho de Jesus Cristo, segundo Mateus.
1: Glória a vós, Senhor.
0: Naquele tempo, Jesus contou-lhes outra parábola. O reino dos céus é como uma semente de mostarda que um homem pega e semeia no seu campo. Embora ela seja menos de todas as sementes, quando cresce, fica maior do que as outras plantas e torna-se uma árvore, de modo que os pássaros vêm e fazem ninho em seus ramos. Jesus contou-lhes ainda outra parábola. O reino dos céus é como um fermento que uma mulher pega, mistura com 3 porções de farinha antes que tudo fique fermentado. Tudo isso Jesus falava em parábolas às multidões, e nada lhes falava sem usar parábolas, para se cumprir o que foi dito pelo profeta: abrirei a boca para falar em parábolas. Vou cantar coisas escondidas, proclamar coisas escondidas desde a criação do mundo. Palavra da salvação.
1: Glória a vós, Senhor.
0: Que a palavra de Deus perdoe os nossos pecados.
1: Amém.
0: Vamos cantar: com minha mãe estarei na santa glória um dia. Vamos.

0: filhos amados, toda segunda-feira nós aqui nos reunimos para rezar pelas almas do purgatório. Quem escutou a querida irmã, acho o nome Serena, ela disse que acordava de madrugada para rezar pelas almas do purgatório. Pela idade debilitada, agora reza à tarde. E eu só trago, começo com essa música, Com Minha Mãe Estarei, que podia ser um tom a menos, para ficar mais fácil para o povo cantar. Ela nos lembra exatamente, com minha mãe estarei na santa glória um dia, ao lado de Maria, no céu triunfarei. E ao mesmo tempo o refrão reforça aquilo que nós deveríamos buscar no céu. No céu, com minha mãe estarei. Filhos queridos, quero crer que talvez nós lembremos que São Pio de Pietrelcina, um homem que rezava muito pelas almas do purgatório. São Pio de Pietrelcina, você vai falar, além de rezar pelas almas do purgatório, um homem que várias vezes teve visões de seus filhos e filhas pedindo para que ele rezasse missa, para que fossem para o céu. Mas eu quero lembrar de São Pio de Pietrelcina, quantas horas ele passava no confessionário. E o confessionário é, com certeza, a confissão é uma passagem de ida sem volta para o céu. Penso, e ainda este ano, sinto que nós temos na semana, terça-feira, 11 horas, Santa e Chagas, quarta-feira, Nossa Senhora, quinta-feira, nós temos às 11 horas, adoração ao Santíssimo, sexta-feira, Jesus Misericordioso. Eu gostaria, e deixo aqui como uma reflexão, e gostaria muito, e vai acontecer, que na segunda-feira, às 11 horas, nós pudéssemos fazer o momento de oração a partir de São Pio de Pietrelcina. Ele é um dos nossos intercessores, e está faltando ele, São Pio e São José, na segunda-feira. Porque São José também é o patrono da boa morte. São Pio é o apóstolo da boa morte. Então, na segunda-feira, no tempo certo, vamos ter, já às 11 horas, tem um hiato ali. Vamos preencher esse hiato com São Pio e São José. Vai ser de grande valia. Queridos irmãos e irmãs, eu falava que nos últimos domingos, e ontem foi o terceiro, sempre os evangelhos foram parábolas. E ontem terminou, foi o último domingo das parábolas. Mas hoje volta a parábola. Por que Jesus fala em parábola? Fala para que nós possamos compreender no seu tempo a mensagem. Hoje Jesus chama a atenção e diz assim, o reino dos céus, e ele fala do ponto de vista humano, ele viu a semente de mostarda, e disse, o reino dos céus é como um grãozinho de mostarda que a gente nem dá valor, mas que depois sabemos que não é a hortaliça, tá? Tem a hortaliça, estamos falando de outra coisa, a mostarda chega a ter 3, 4 metros. Depois, Jesus fala, e ele certamente viu muitas vezes Nossa Senhora fazer pão. Às vezes a gente esquece que Jesus foi humano. Eu, muitas vezes, vi minha mãe fazer pão, e a briga nossa, graças a Deus, eu era pequenininho, eu fui dispensado, porque minha mãe fazia de um dia e que deixava crescer para o outro, mas no outro dia tinha que cilindrar. Sabe, quem sabe o que é cilindrar? Ah, então nós estamos na mesma faixa, nós estamos todos amarelados. E eram meus irmãos mais velhos, tinha que cilindrar logo cedo. Eu era menorzinho, era poupado, mas dava uns pão bonito, que Deus o livre. Jesus viu Nossa Senhora muitas vezes fazer pão. Não, apesar de ter o bom ázimo, o pão com fermento. Então, Nosso Senhor está falando do quê? Das pequenas coisas que devemos valorizar. Não vou falar do mundo. Eu quero falar hoje, a partir da temática, a inspiração que me deu a primeira leitura do profeta Jeremias. E aqui é o grão de mostarda de Deus lançado em nosso coração. Às vezes, pequenos relampejos, pequenas iluminações que nós não deveríamos deixar passar. Claro, o grão de mostarda é o bem que a gente faz no mundo, mas isso eu já preguei várias vezes. Então nunca deixe de fazer o bem, para não dizer que eu não interpretei do ponto de vista mais geral. Nunca deixe de fazer o bem. Se você fizer, você pode não ver o efeito imediato, mas o bem que você faz, ele produz frutos bons. Podem ser pequenos gestos de amor, de perdão, pequenos gestos de caridade, seja como o grão da mostarda, seja como o punhado de fermento. Façamos o bem sempre, mesmo quando não reconhecido. Feito esse geral, eu quero voltar ao que me inspirou. Porque Jeremias conta que Deus mandou ele colocar um cinto, mandou enterrar, mandou buscar, e o cinto estava podre. E assim ele vai refletir como ele queria que o povo, Deus dizendo, tivesse uma intimidade com ele. Eu pego essa deixa para dizer, aquilo que Deus mais quer é que eu e você tenhamos uma profunda intimidade com Ele. Intimidade. Que a palavra de Deus se misture às nossas. Que o vocabulário de Jesus se misture aos meus. Que os pensamentos do Senhor possam direcionar meus pensamentos. Você entende que isso só é possível quando estamos impregnados em Deus e Deus impregnados em nós? Não sei se me faço entender o que é que está na primeira leitura. A faixa era algo que estava no corpo. A palavra era dada ao povo para que eles levassem a vida e não o fizeram. Como denuncia depois Deus, através de Jeremias, adoraram deuses estranhos, pagãos, idolatria, praticavam injustiça. Então hoje, o Senhor está dizendo que Ele sempre está lançando sementes de mostarda dentro de nós. Num primeiro momento, às vezes uma intuição, às vezes um desconforto que a gente tem com a palavra, às vezes, volto a usar a palavra, um relampejo de algo, parece pequeno, mas se nós nutrirmos isso, nos deixarmos guiar por isso, isso cresce. Da mesma proporção, o mal, se nós enveredarmos para o mal vai crescer, o joio vai crescer, o espinho vai crescer, o pensamento ruim vai crescer, o desejo de vingança vai crescer, o desejo de, o egoísmo vai crescer. Então, por que não entendamos também esse grão de mostarda como aqueles apelos de Deus que Ele lança? E às vezes você está dirigindo, às vezes você está lendo um texto, Às vezes nem necessariamente é de igreja, mas tem algo que te pega. Você está fazendo uma meditação. Eu fico pensando que é um grande mostarda que Deus lança. Pequeno. Acolhamos. Deixa se transformar numa árvore. No mesmo contexto, Nosso Senhor disse, falando do fermento, fiquei pensando que Nosso Senhor falou claramente: cuidado com o fermento dos fariseus. O vosso fermento seja para o bem. Hoje Jesus fala que um pequeno punhado de fermento leveda o pão. E é verdade. Se você não colocar, vai ficar batumado. Deus sempre está colocando o Espírito Santo em nós. E eu vejo o fermento como o Espírito Santo em nós que faz crescer a massa dentro de nós, o anseio de santidade, a busca de Deus. Num determinado momento, Jesus vai dizer: eu e o Pai somos um. Nós deveríamos lutar, permitindo que esse grão de mostarda cresça, esse fermento do Espírito levede, de nós podermos dizer: eu e Cristo somos um. Como diz Paulo: não sou mais eu que vivo, mas Cristo que vive em mim. Então, meus irmãos, se estamos aqui e começamos no céu, no céu, com minha mãe estarei, nós também devíamos dizer: na terra, com minha mãe continuarei. Devíamos começar hoje: com minha mãe continuarei. Permitirei que os apelos de Deus encontrem eco, espaço dentro de mim. Permitirei que o fermento que eu chamei de Espírito Santo levede a massa. Porque senão nós vamos ficar pessoas batumadas, sem graça, paradas no tempo. Então vamos pedir esse fermento do bem em nós. Queridos filhos e filhas, aproveito o final da homilia, porque no final da missa pouca gente presta atenção. Essa semana é uma semana, estou aqui todos os dias, mas não é isso que eu quero falar. É que quarta-feira, amanhã tem Jesus das Santas Chagas. O primeiro dia, padre, primeiro domingo, primeiro foi semana passada. Não, nós não fizemos a novena. Vocês lembram o porquê? Então, amanhã, nós vamos começar a novena de Jesus das Santas Chagas. Então, quando vier, nossa equipe vai estar amanhã entregando para todos as fitinhas para começarmos um novo novenário. Eu não sei se eu lembro de cor a novena que eu escolhi. Tem ali uma colinha? Jesus das Santas Chagas? Eu não lembro. Mas fui eu que escolhi o tema. Mas amanhã nós começamos o primeiro dia. Lembrando, quarta-feira. Quarta-feira, amanhã, Jesus das Santas Chagas, curai as feridas sentimentais. Jesus das Santas Chagas,
1: curai as feridas sentimentais.
0: Jesus das Santas Chagas,
1: curai as feridas sentimentais.
0: Então a equipe cuide de distribuir a fitinha na porta da igreja. Quarta-feira também estarei aqui e nós iremos ter a entrada da imagem de Nossa Senhora com um enorme manto azul para passar por nós, e este manto será abençoado, e este manto será depois cortado e feito um mimo para todos aqueles que colaborarem com o livro da casa da mãe. Então, venham participar. Quinta-feira tem as missas normais, eu celebro às 16, 4 horas da tarde, e às 5:30 e seguimos. Só queria enfatizar que amanhã, então, começamos o novenário e que quarta-feira teremos esse momento especial de Nossa Senhora de Guadalupe. No céu, com minha mãe estarei, de pé cantemos. Música.

0: levemos a Deus as nossas preces.
1: Ao final de cada prece, rezemos: Senhor, ouvi-nos e atendei-nos.
2: Senhor, ouvi-nos e atendei-nos.
1: Iluminai a Santa Igreja para que continue sendo no mundo como o grão de mostarda e o fermento, promovendo a fé, a esperança e a caridade, nós vos pedimos.
2: Senhor, ouvi-nos e atendei-nos.
1: Guiai os governantes para que promovam a justiça, a paz e a dignidade de cada pessoa, favorecendo o bem comum, nós vos pedimos.
2: Senhor, ouvi-nos e atendei-nos.
1: Dai aos nossos falecidos a alegria de participar da glória eterna, nós vos pedimos.
2: Senhor, ouvi-nos e atendei-nos.
0: Nós estamos ainda, mês de julho, no mês da conscientização do dízimo. Rezemos a oração.
2: Recebei, Senhor, o meu dízimo. Não é uma esmola, porque não sois mendigo. Não é uma simples contribuição, porque não precisais dela. Essa oferta, Senhor, representa meu reconhecimento, minha gratidão e amor por tudo o que me destes. É minha partilha com quem tem menos. É meu esforço para o sustento da comunidade. Se tenho, é porque vós me destes.
1: Amém.
0: Atendei-nos, Pai, por teu Filho no Espírito Santo.
3: Amém. 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Cantemos.

0: Orai, irmãos e irmãs, para que o meu e o vosso sacrifício seja aceito por Deus Pai Todo-Poderoso.
1: Receba o Senhor por tuas mãos este sacrifício, para a glória do seu nome, para nosso bem e de toda a sua santa igreja.
0: Senhor, olhai benigno para o sacrifício que vos oferecemos pelos vossos servos, e dai também a recompensa eterna aos que enriquecestes com o dom da fé cristã. Por Cristo nosso Senhor.
1: Amém.
0: O Senhor esteja convosco.
1: Ele está no meio de nós.
0: Corações ao alto.
1: O nosso coração está em Deus.
0: Demos graças ao Senhor nosso Deus.
1: É nosso dever e nossa salvação.
0: Na verdade, é digno e justo, é nosso dever e salvação dar-vos graças. Sempre em todo lugar, Senhor Pai Santo, Deus Eterno e Todo-Poderoso, por Cristo, Senhor nosso. Nele brilha para nós a esperança da feliz ressurreição. E se a certeza da morte nos entristece, conforta-nos a promessa da futura imortalidade. Senhor, para os que creem em vós, a vida não é tirada, mas transformada. E desfeita esta morada terrestre, nos é dada uma habitação eterna no céu. Por isso, com os anjos e arcanjos, os tronos e as dominações e todos os coros celestes, entoamos o hino de vossa glória, dizendo a uma só voz:
1: Santo, Santo, Santo, Senhor Deus do Universo, o céu e a terra proclamam a vossa glória, hosana nas alturas, bendito o que vem em nome do Senhor, hosana nas alturas.
0: Na verdade, ó Pai, vós sois santo e fonte de toda a santidade. Santificai, pois, estes dons, derramando sobre eles o vosso Espírito, a fim de que se tornem para nós o corpo, o sangue de nosso Senhor Jesus Cristo.
1: Enviai o vosso Espírito Santo.
0: Estando para ser entregue, abraçando livremente a paixão, ele tomou o pão, pronunciou a bênção de ação de graças, partiu e deu aos seus discípulos, dizendo: Tomai todos e comei, isto é o meu corpo, que será entregue por vós.

Do mesmo modo, ao fim da ceia, ele tomou o cálice em suas mãos e, dando graças novamente, o entregou aos seus discípulos, dizendo: tomai todos e bebei. Este é o cálice do meu sangue, o sangue da nova e eterna aliança, que será derramado por vós e por todos para a remissão dos pecados. Fazei isto em memória de mim.

0: mistério da fé.
1: Anunciamos, Senhor, a vossa morte e proclamamos a vossa ressurreição. Vinde, Senhor Jesus.
0: Celebrando, pois, o memorial da morte e a ressurreição do vosso Filho, nós vos oferecemos, ó Pai, o pão da vida, o cálice da salvação, e vos agradecemos porque nos tornastes dignos de estar aqui na vossa presença e vos servir.
1: Aceitai, ó Senhor, a nossa oferta.
0: Suplicantes vos pedimos que, participando do corpo e sangue de Cristo, sejamos reunidos pelo Espírito Santo num só corpo.
1: O Espírito nos una num só corpo.
0: Lembrai-vos, ó Pai, da vossa Igreja que se faz presente pelo mundo inteiro. Que ela cresça na caridade em comunhão com o Papa Leão XIV e com nosso Arcebispo Peruso, bispos do mundo inteiro, presbíteros, diáconos e todos os ministros do vosso povo.
1: Lembrai-vos, ó Pai, da vossa Igreja.
0: Lembrai-vos também na vossa misericórdia dos nossos irmãos e irmãs que adormeceram na esperança da ressurreição. Hoje, Abdon Luz, Nardina Batista da Cruz, Rosilda Vieira Rios. Sétimo dia, Denis Lopes, Edson Redivo, José Soares, Josemara Olote, Júlio Conner, Laurindo Lima, Maria Lúcia Salles, Rubens da Silva, Sônia Leal. E todos os que partiram desta vida, acolhei-os junto a vós na luz da vossa face.
1: Concedei-lhes, ó Senhor, a luz eterna.
0: Enfim, nós os pedimos, tende piedade de todos nós. Dai-nos participar da vida eterna, com a Virgem Maria, Mãe de Deus, Nossa Senhora, São José, seu esposo, São Pio de Pietreutina e todos os santos que neste mundo viveram na vossa amizade, a fim de vos louvarmos e glorificarmos por Jesus Cristo, vosso Filho. Por Cristo, com Cristo em Cristo, a vós, Deus Pai, Todo-Poderoso, na unidade do Espírito Santo, toda honra, toda glória, agora e para sempre.
1: Amém.
0: Com fé, confiança, rezemos a oração que o Senhor nos ensinou. Pai nosso,
1: que estais nos céus, santificado seja o vosso nome. Venha a nós o vosso reino, seja feita a vossa vontade, assim na terra como no céu. O pão nosso de cada dia nos dai hoje. Perdoai as nossas ofensas, assim como nós perdoamos a quem nos tem ofendido. E não nos deixeis cair em tentação, mas livrai-nos do mal.
0: Livrai-nos de todos os males, Pai, dai-nos hoje a vossa paz. Ajudados pela vossa misericórdia, sejamos sempre livres do pecado e protegidos de todos os perigos, enquanto aguardamos a feliz esperança e a vinda do nosso Salvador Jesus Cristo.
1: Vosso é o reino, o poder e a glória para sempre.
0: Senhor Jesus Cristo, dissestes aos vossos apóstolos: eu vos deixo a paz, eu vos dou a minha paz. Não olheis os nossos pecados, mas a fé que anima a vossa Igreja. Dai-lhe, segundo o vosso desejo, a paz e a unidade. Vós que sois Deus com o Pai, o Espírito Santo.
1: Amém.
0: Que a paz de Jesus esteja com todos vocês.
1: O amor de Cristo nos uniu. Cordeiro de Deus, que tirais o pecado do mundo, tende piedade de nós. Cordeiro de Deus, que tirais o pecado do mundo, tende piedade de nós. Cordeiro de Deus, que tirais o pecado do mundo, dai-nos a paz.
0: Eu sou a ressurreição e a vida. Todo aquele que vive e crê em mim não morrerá jamais. Eis o Cordeiro de Deus que tira o pecado do mundo.
1: Senhor, eu não sou digna de que entreis em minha morada, mas dizei uma palavra e serei salva. A Eucaristia é o alimento que fortalece a nossa fé. Cantemos.

0: oremos. Senhor, que acolhestes o sacrifício que celebramos, derramai a abundância da vossa misericórdia sobre os vossos fiéis defuntos e concedei a plenitude da alegria eterna aos que agraciastes com o dom do batismo. Por Cristo nosso Senhor.
1: Amém.
0: Queiram sentar, por favor. Estamos no mês de conscientização do dízimo. Ainda é tempo. Passa ali no plantão do dízimo, na secretaria. Se você participa aqui, seja dizimista aqui. Precisamos dos dizimistas. Você tem que ser dizimista. Inclusive, é bom lembrar que é um dos 5 mandamentos da lei da igreja. Então, ser dizimista não é se você gosta do padre ou não gosta do padre. Não se trata disso. É você e Deus. Você já parou para pensar isso? É diferente da oferta. Dízimo é diferente de uma ajuda da campanha. É o teu dízimo. Pensa com carinho nisso. É uma obrigação sua com Deus. Desculpe a palavra obrigação. É um mandamento. Lembrando que amanhã, portanto, é o primeiro dia da novena de Jesus das Santas Chagas. Na porta, vocês vão ganhar, venham, vão ganhar uma nova fitinha. E a temática é Jesus das Santas Chagas.
1: Curai as feridas sentimentais.
0: É, temos muitas feridas. Quarta-feira eu convido a todos para a entrada solene e a bênção do manto de Nossa Senhora de Guadalupe. Quarta-feira. Quinta, horários alternativos, eu celebro missa às 16h, 17h30. Também haverá retiro de casais para os recém-casados, dia 23 de agosto. Se você quiser participar desse retiro para casais, mais informação na secretaria da paróquia. Hoje tem noite de louvor a partir das 19h, aqui no anfiteatro. Até o dia 31, sexta-feira, campanha do cobertor, não deixe de dar um cobertor. E sábado agora, dia 1º, haverá a vigília jovem, aqui no anfiteatro. Jovens de toda Curitiba, e mesmo jovens de fora, organizem caravana aqui no anfiteatro. Jovens de toda Curitiba e mesmo jovens de fora.

0: 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Vamos às orações pelos falecidos. Dai-lhes, Senhor, o descanso eterno.
1: E a luz perpétua os ilumine.
0: Descanse em paz.
1: Amém.
0: Dai-lhes, Senhor, o descanso eterno.
1: E a luz perpétua os ilumine.
0: Descanse em paz.
1: Amém.
0: Dai-lhes, Senhor, o descanso eterno.
1: E a luz perpétua os ilumine.
0: Descanse em paz.
1: Amém.
0: Ó meu Jesus,
1: perdoai-nos e livrai-nos do fogo do inferno. Levai as almas todas para o céu e socorrei principalmente as que mais precisarem.

0: esses objetos que foram feitos para honrar vosso diletíssimo Filho, nosso Senhor Jesus Cristo. Que na terra tenhamos a intercessão e no futuro a glória eterna por Cristo Senhor nosso.
1: Amém.
0: O Senhor esteja convosco.
1: Ele está no meio de nós.
0: Abençoe-vos Deus Todo-Poderoso, Pai, Filho, Espírito Santo.
1: Amém.
0: Foi bom estar aqui?
2: Foi.
0: Viva Nossa Senhora!
1: Viva!
0: Viva Jesus das Santas Chagas!
1: Viva!
0: Até amanhã com a graça de Deus.
1: Viva.

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1: 19 horas e 56 minutos.

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de Jesus e pela glória de Maria, imploro de vós, glorioso São José, que me alcanceis a graça que desejo. Advogai a minha causa, falai em meu favor, no céu e na terra. Alegrai a minha alma, para a honra e glória de Jesus e Maria. Assim seja.

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3: Ei, você que está sofrendo. Sim, você que perdeu alguém. Você que está na solidão. Você que está na depressão. Preste atenção. Sua presença é real. Entregue sua vida, problemas. Fale com Deus.

0: Ele vai ajudar você.
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1: 20 horas e 49 minutos.
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uma grande capacidade de transformação. É isso que possui a palavra de Deus. É isso o que possui a proclamação do reino de Deus, uma capacidade de transformar os nossos corações. É importante dizer isso, porque quantas vezes você vai à oração exatamente suplicando isso ao Senhor? Senhor, transforma a minha família. Senhor, transforma o coração do meu esposo, do meu filho, o meu coração. Mas acontece que pode ser que nós estejamos esperando da parte de Deus uma ação semelhante à que os judeus esperavam. Os judeus acreditavam que o reino de Deus viria de maneira ostensiva, que o povo seria então libertado pela força de carros de guerra, de tanques, ou seja, com as armas humanas. Acontece que Deus não age dessa maneira. E por isso Jesus vai dizer, não, o reino de Deus já está presente no meio de vós. Hoje no Evangelho, Jesus vai comparar o reino de Deus é como uma semente de mostarda, é a menor das sementes. Mas uma vez lançada à terra, frutifica, cresce, podendo chegar a 9 metros de altura. Uma das menores das sementes se torna numa grande árvore. Aquela semente pequenina tem um potencial tremendo, embora invisível aos olhos. É uma realidade que nós precisamos enxergar através da fé, assim também como o fermento. O fermento por si só, aquele pó, mas uma vez lançado na massa, faz com que a massa cresça e se desenvolva. Você olha para a semente, olha para o fermento e humanamente não consegue enxergar o potencial que eles têm de levedar a massa, de crescimento, mas uma vez caindo na terra, uma vez lançado na massa, fazem um trabalho maravilhoso. Assim também quando o reino dos céus é anunciado. Uma graça acontece, embora invisível aos nossos olhos, mas grande é a capacidade de transformar. O Zachary King, um dos maiores satanistas, um satanista que chegou ao mais alto grau do satanismo. Mas quando cansado de tudo aquilo, cansado daquela vida de pecado, cansado de tudo o que vivia e não preenchia o seu coração. Certa vez, dentro de uma empresa, uma senhora aproximou-se e mostrou para ele a medalha milagrosa e ele riu diante da senhora e disse, você pensa mesmo que é isso aí? Essa medalha milagrosa que vai transformar a minha vida? E uma vez que aquela senhora colocou a medalha na mão do Zachary e fechou, ele viveu uma experiência sobrenatural que mudou a sua vida para sempre. Uma medalha. Eu sempre me recordo da história daquela filha, cujo pai há mais de 20 anos havia rompido com a família, saiu de casa e não quis mais ver nem sequer os filhos. 20 anos. E quando aquela filha ouviu a formação sobre os efeitos estrondosos, o grande potencial da medalha milagrosa, não por causa só da medalha em si, mas porque Deus, porque o céu conferiu a medalha, esta graça, este poder invisível aos olhos, mas podemos enxergar com a fé, aquela filha, com muita fé, passou em frente à casa do pai, que há 20 anos não entrava, e jogou a medalha milagrosa por cima do muro. Ela não podia entrar naquela casa, mas Nossa Senhora, os santos anjos podiam entrar, uma presença invisível aos olhos, mas de uma capacidade de transformação extraordinária. E aquele pai, naquela semana, depois de mais de 20 anos, entrou em contato com

o irmão mais velho e disse: venham todos à minha casa. E a reconciliação aconteceu. Aquele pai, inclusive agora já avô, pôde segurar os seus netos no colo. A medalha milagrosa, um sacramental. Temos aí também os sacramentos, que é um sinal visível de uma graça invisível. Quantas vezes você está ali na oração, e eu sei que com os olhos humanos você não está vendo, mas a graça de Deus está operando naquele coração. Persiste, não volte atrás, persevera. Há um grande potencial transformador nesta palavra anunciada, no reino de Deus, no reino dos céus proclamado. É o que o missal nos diz hoje. Tudo já está presente na semente, tudo já está presente no fermento. Mas por si só, a semente não frutifica, o fermento não cresce. Na celebração eucarística, o reino de Deus está na palavra de Cristo, cumpre aceitá-la. Está no fermento do pão, cumpre recebê-lo na comunhão. Não é mais que uma palavra, não é mais que um pedaço de pão, mas tem uma capacidade de crescimento e transformação que se revelam grandiosos. Ainda ontem, uma mãe partilhava comigo e dizia: no dia das mães eu pedi de presente para minha filha, irmã. Filha, vamos hoje à missa comigo. E a filha foi à missa com ela. E desde então, desde aquele domingo, todos os domingos então, a filha passou a acompanhar a mãe à Santa Missa. Podemos dizer sim, porque existe um grande poder transformador nesta palavra, nesta semente, neste pão, neste fermento. O irmão Luiz Maria costuma nos dizer, não é? Uma árvore que cai faz muito mais barulho do que toda uma floresta que cresce. Essa palavra hoje vem ao encontro do que o Senhor também está nos dizendo. O mal faz um barulho tremendo, não é? E a impressão que nos dá é que tudo está perdido, que acabou, não é? Mas parece, só parece. Nossa Senhora fala isso também para Santa Catarina Labourrée: quando tudo parecer perdido, venha até este altar, eu estarei lá. Quando tudo parecer perdido, ou seja, Nossa Senhora está dizendo quando tudo parecer, porque na verdade nada está perdido. Pode ser que dentro da sua casa, ao olhar para a sua família, ao olhar hoje para os seus filhos, para o seu matrimônio, enfim, pode parecer que tudo está perdido. Porque o mal, ele faz um barulho tremendo. A árvore que cai faz muito mais barulho do que toda uma floresta que cresce. O reino de Deus, como que, de uma maneira invisível aos olhos, mas a verdade, ele já atua em nós. E provoca em nós uma transformação, um crescimento. Num silêncio. Mas essa floresta cresce, num silêncio, essa massa cresce, num silêncio, nós estamos sendo transformados. E por isso não nos desesperamos. Nossa Senhora diz em Medjugorje: quem reza, não se desespera, porque a vitória é certa. Embora tantas vezes invisível aos nossos olhos, mas é preciso crer que a graça de Deus está acontecendo naquele coração. Que a graça de Deus está acontecendo naquela alma, naquele filho de Deus. A graça de Deus está operando. Vamos proclamar esta palavra com muita fé. Pelo sinal da Santa Cruz, livrai-nos Deus, nosso Senhor, dos nossos inimigos, em nome do Pai, e do Filho, e do Espírito Santo. Amém. Evangelho segundo São Mateus, capítulo 13, versículos do 31 ao 35. Naquele tempo, Jesus contou-lhes outra parábola. O reino dos céus é como a semente de mostarda que um homem pega e semeia no seu campo. Embora ela seja a menor de todas as sementes, quando cresce, fica maior do que as outras plantas e torna-se uma árvore, de modo que os pássaros vêm e fazem ninhos em seus ramos. Jesus contou-lhes ainda uma outra parábola. O reino dos céus é como o fermento que uma mulher pega e mistura com 3 porções de farinha, até que tudo fique fermentado. Tudo isso Jesus falava em parábolas às multidões. Nada lhes falava sem usar parábolas, para se cumprir o que foi dito pelo profeta: abrirei a boca para falar em parábolas,